0: a marca futebol brasileiro. Ninguém vai dar bola se é o Flamengo.
1: Acho que alguém tá chamando aí, deixa eu só ver, Adams.
0: Vamos parar de ganhar o torneio, o troféu.
2: Os jogadores passaram aqui. Ninguém falou.
3: Ninguém Flash falou, Interview todos... tem jogadores.
4: O Bruno Guimarães parou aqui.
1: Flash Interview tem jogadores, é isso?
3: Tem ainda não no meu raio de alcance, tá? Mas em instantes teremos.
4: Tá. Aqui na zona mista, Luciano, o Leonardo Oliveira tá comigo aqui. E vários jogadores do Brasil passaram. Nenhum quis parar para dar entrevista. Acho que do outro lado parou. Deixa eu ver se eu consigo aproximar aqui para ver quem é que vai falar. E se é possível aproximar o microfone, Bruno Guimarães está lá. Mas está longe, vamos tentar aproximar aqui. Por enquanto é o único jogador que parou aqui na zona mista da seleção brasileira.
2: Não. Passou o Neymar, passou o Alexandre.
4: Não. Aqui eu vou dar um ganho no microfone aqui.
5: Muito chateado com tudo isso. É tirar força agora na nossa família, que vai ser um momento importante.
6: Obrigado.
7: Obrigado, Bruno.
4: Bruno Guimarães, uma palavra rápida. O senhor disse que está muito chateado, vai buscar o apoio na família. O único que parou para falar até agora, uma resposta só.
3: Aqui na Flash Interview tem o visual do Casemiro, do Marquinhos e do Alisson. Eles estão falando com emissoras de televisão e, se o protocolo for seguido, eles falarão conosco aqui das emissoras de rádio em instantes. Assim que eles passarem, eu chamo.
1: Muito bem, estamos atentos aí. Rodrigo Oliveira, Gabardo e Léo.
8: Se o treinador, Lucianinho, paga o bem como é, vitorioso como é e conhecedor do mundo como é do futebol, se ele se deu o direito de desfazer uma regra da FIFA ao seu prazer, porque estava brabo, se eu sou liderado do meu comandante quebra a regra, pode ser que eu me autorize a quebrar a regra também. Então, a essa altura, quem já falou, que bom que falou, pediu desculpas, botou a cara a tapa. Aliás, sobre Neymar, botou a cara a tapa naquele último pênalti que ele podia não cobrar, estava o Vini Júnior em campo ainda, foi ele que cobrou e converteu. Mas o meu problema maior... não é mais Maurício. Nenhuma chance de acontecer.
3: Casemiro chorando aqui, tá na Flash Interview. Ele acabou de dar entrevista para uma emissora de televisão e ele tá chorando copiosamente, sendo consolado pelo diretor de comunicação, Fábio Seixas. E aqui é feito um revezamento, né? Primeiro os jogadores estão atendendo as emissoras de televisão, o Alisson acaba de sair, eu vou fazer a sinalização aqui, o Casemiro agora vai falar para uma outra emissora. O Fábio Seixas, na passada, disse que traria jogadores aqui para as emissoras de rádio. Ainda não vai ser agora, tão logo eu chamo, mas eu gostaria de sublinhar que o Casemiro chorava copiosamente entre uma entrevista e outra.
1: Muito bem, Gaúcho,
3: tá vindo aqui o Haaland, Erling, for Brazil, is it possible? Erling, for Brazil? Tá aí, não, passou reto, Erling Haaland, perdão, fiz a tenteada aqui, Lucianinho.
1: Não, perfeito, tem que fazer mesmo. Tá aí pra isso e muito bem. Rodrigo Oliveira.
8: Sempre lembrando Gaúcho
1: na Copa... Fala, Léo.
8: Não, Maurício. É Maurício aqui, rapidamente, colocando o seguinte, os jogadores na zona mista, eles não têm obrigação nenhuma de falar. Eles não têm, protocolarmente, por regra, obrigação de falar. O que eu estou dizendo é que, se o cara que é líder e que tinha a obrigação de falar, delegou, infringindo uma regra da FIFA, imagina eu que perdi, não tenho obrigação de falar e vi o meu treinador não falar. Aí é que eu não falo mesmo, vai depender do traço de cada um. Mas o jogador não tem essa obrigação. Fala, Eduardo.
4: O Vini vai falar, vou tentar aproximar para captar alguma coisa do som do que vai falar o Vini Júnior aqui na zona mista. Vamos lá. É uma multidão aqui e vamos tentar captar. Ele está falando o Vini Júnior, atacante da seleção brasileira. Respondendo a questão sobre por que não bateu o pênalti, que a escolha do Bruno foi porque ele treina bem. Vamos conseguir captar um pouquinho mais do som.
9: Era o Bruno bater e simplesmente ele errou. No futebol é isso, você pode errar, você pode acertar, mas você tem que ter muita cabeça de vida. Muita força para fazer
10: essa artilharia da competição, por isso que bateu o Bruno, ele batia melhor do que eu. Então...

0: Casemiro. Casemiro, como isso?
1: Vamos lá no Casemiro, então.
0: Casemiro falou.
2: Você sente que o Paulista tem sido um último jogo? A Noruega é uma grande seleção, é de gol de nós.
3: Eu vou dar mais um.
4: Encontrar a palavra.
5: Poucas palavras. E passou o Vini. Pelo barulho
0: da Casemiro aqui na barba.
5: Vamos ver se ele vai falar alguma coisa para perceber a dificuldade. Aqui acho que vai dar para captar mais um pouquinho do som do Vini. Vamos lá.
0: Casemiro
5: respondendo mais uma pergunta. E aqui ele fala muito baixo, né? Vamos tentar captar aqui.
6: Nem, Casemiro está ouvindo. Nem os mais velhos, que muitos deles não vão poder voltar. E os mais novos, gente, tem a cabeça tranquila que a gente vai ter que lutar muito para poder voltar ao Brasil ao topo, que é o que a gente mais quer.
5: Tá pedindo calma, tranquilidade, falando do próximo ciclo de Copa do Mundo.
1: Como é que tá o clima no vestiário? Tá um pouco longe aí, vamos tentar.
0: Tá o Casemiro aqui. Casemiro.
7: A gente sabe que é difícil chegar até aqui, nós sabemos e já avaliamos que o sonho, né, de criança, pô, há 30 anos, há 28 anos atrás, pensava que estar aqui seria um sonho, né? Então a gente acaba ficando triste com esses momentos, porque a gente sabe que é difícil chegar até aqui e acaba não tendo esse título e acaba doendo bastante.
8: Em campo, onde o Brasil errou, que perdeu, e como explicar para o torcedor que o Brasil está indo embora nas oitavas, Casemiro?
7: Eu diria que eles tiveram um pouco mais de controle de posse de bola, mas totalmente longe dos nossos gols, né? Totalmente longe do nosso gol. Nós tivemos muitas oportunidades, tivemos oportunidades para fazer gols e não conseguimos concluir, e eles acho que em duas ou três oportunidades fizeram dois gols, né? Então, esse foi um grande resumo, assim, do jogo, né? Claro que a gente sabia da qualidade do adversário e agora é válido a tristeza, principalmente que não era uma coisa que nós queríamos, mas é difícil encontrar a palavra nesse momento.
9: Casemiro, o que se ha dicho ahora mismo en el vestuario y sobre todo que os ha dicho Carlo Ancelotti y cómo ves a Carlo para el Real?
7: Bueno, yo creo que lo que hablamos en el vestuario se queda en el vestuario, sobre todo de un ambiente tan íntimo, entonces lo que queda en el vestuario es 100% nuestro.
10: ¿Ahí el Casemiro?
7: Que hay muchos jugadores jóvenes que están trabajando, que tienen un gran... Tiene un gran futuro y bueno, muchas gracias por las personas que han mandado energía positiva a nosotros y muchas gracias por todo. Gracias.
0: Está ahí el Casemiro aquí en la Flash Interview.
11: Vini Júnior, en la entrevista coletiva también.
1: Vamos ver.
12: ¿Tiene menos de posse de bola con la Noruega y apostar en esta transición rápida?
6: Nunca a nossa estratégia é ficar atrás, mas acredito que a Noruega nos surpreendeu, conseguiram colocar muitos jogadores atrás da linha da bola e conseguiram mover muito bem. O Odegaard sempre consegue muito controlar os jogos e hoje ele fez isso. Infelizmente nós não achamos o momento correto da pressão, justo num dia de hoje, perder e sair eliminado é muito triste, mas a gente tem que seguir em frente.
13: Vini, como é que foi essa Copa para você? 4 gols, começando muito bem, agora eliminado nas oitavas de final, algo que não acontecia desde 1990. Como foi ali no vestiário? Como está o clima? A gente viu muitos jogadores saindo com olhos marejados. Difícil, né?
6: A Copa do Mundo é sempre um momento muito especial e quando você perde, o baque é muito grande. Acredito que a gente tem que seguir evoluindo, jogadores mais jovens que vão ter mais oportunidades. Melhorar, evoluir para fazer grandes coisas na seleção e poder voltar a ganhar é o nosso maior objetivo, tenho que treinar 4 anos de novo e fazer para merecer estar aqui novamente.
14: Vini, aquele pênalti, todo mundo achava que você o pênalti. Por que foi decidido na hora que o Bruno teria que bater o pênalti?
6: Não, não é na hora, né? O pênalti é decidido antes do jogo e o Mister decidiu por Bruno bater o pênalti, porque ele treinou muito bem nos últimos dias. Infelizmente, são ocasiões do jogo, perder e fazer o gol são momentos que passam ali na hora. Infelizmente, o Bruno perdeu, espero que não manche a carreira dele dentro da seleção. E sempre falo que eu nunca fugi da responsabilidade, não fugi da responsabilidade mais uma vez de bater o pênalti. Eu só quero o melhor para a minha equipe e esperava que o Bruno era o melhor batedor do nosso time hoje.
14: Por mais que a Noruega tivesse a posse, eu acho que os 25 minutos finais, 30 minutos finais, parece que desandou de vez para o Brasil. Você tem alguma leitura do porquê?
6: Ah, o nervosismo da Copa do Mundo acaba nos afetando muito. Tu chuta muitas vezes e acaba não fazendo os gols. E isso acaba nos atrapalhando muito. Acabamos perdendo a cabeça ali, tomando um gol do Rala, que é um grandíssimo jogador, que não precisa de muito para fazer os gols. Teve uma chance, fez o gol, e a outra ele mesmo acabou criando e fazendo gol. Desejo muita boa sorte à Noruega, que vem fazendo uma grande campanha depois de tanto tempo estar fora da Copa do Mundo. O Haaland, que sempre teve muito respeito por nós, pelos brasileiros e por mim especialmente.
11: Menin, qual vai ser o teu papel nesse próximo ciclo?
6: Ah, meu papel sempre é de tentar oferecer o melhor para a minha equipe, para o meu treinador e para o meu país. Como eu falei em todas as outras entrevistas, eu não vou desistir de tentar botar o Brasil no topo outra vez.
11: Muito obrigado, Vini Júnior. Obrigado ao Vini, que parou para atender aqui na Zona Mista, Lucianinho.
15: O Rodrigo Caetano está falando aqui de velho. Vamos tentar aproximar?
11: Vamos lá.
16: Onde os atletas e todos nós, e vocês tiveram a oportunidade de presenciar, o nível de comprometimento, de profissionalismo deles, do primeiro ao último.
15: Matheus Cunha.
17: Desculpa, Pô, cara, depois de uma decepção dessa tão grande, uma frustração, é difícil falar contigo sobre técnicas e táticas, porque a gente só pensa na dor que é sair. E me peço até desculpa, mas eu acho que eu não estou nem com a vez para formular muito questões táticas do jogo hoje, tá?
16: Como você estava se sentindo dentro de campo, durante o jogo?
17: Ah, o sentimento de que a gente ia vencer, que a gente ia conseguir a qualquer momento, que fazer um gol e as coisas iam mudar, a gente ia ter mais calma. Parece que o tempo foi passando e gera assim, um sentimento assim, de angústia, mas sempre acreditando. E só para os dois gols perto do fim, eu acho que ali foi um baque muito grande.
15: Estou com o Danilo aqui.
17: Ah, cara, pô. O que é que eu posso te responder? Sei lá, aprendizado, experiência em todo mundo.
15: Vai no Danilo Gambale. Tá, Danilo está falando aqui sobre essa eliminação do Brasil. Vamos acompanhar. Danilo, lateral direito do Brasil.
18: Não parei para pensar nisso, sinceramente, pode ser, mas eu penso que nós temos bons nomes, temos bons jogadores crescendo e se desenvolvendo. Agora eu fico de um lugar onde eu torço, dou o meu máximo apoio e contribuição possível, porque eu estive aqui há 15 anos e tenho certeza que cada minuto eu me dediquei ao máximo para poder fazer o melhor. E o futebol às vezes tem dessas, isso não basta às vezes, né? Mas agradecido por tudo.
15: O Danilo, quem são os jogadores na sua avaliação que podem liderar esse processo a partir de agora?
18: É difícil dizer, sabe? Como eu falava, é difícil ter uma leitura agora lúcida, tomada por tanto sentimento, tá? Mas nós temos jogadores que estão crescendo e que estão ganharam experiência, porque eu penso que as derrotas, se você for inteligente, fazem aprender. Então, o próprio Bruno, que está muito chateado hoje, o próprio Paquetá, o Endrick, que tem uma sede incrível de fazer bem. Ryan demonstrou que é um jogador magnífico. Matheus Cunha. Eu sou realmente muito agradecido de poder ter conhecido e trabalhado com essa geração, porque é muito diferente da minha em vários termos, mas tem muita qualidade e a gente tem que olhar para eles com esperança e dar um suporte.
15: Muito obrigado. Danilo, lateral direito titular da seleção brasileira aqui na Zona Mista depois da eliminação do Brasil na Copa.
1: Gaúcha na Copa 9-18, daqui a pouco tem sala de redação. Vamos lá, Léo.
16: Contrato renovado com ele antes mesmo da Copa do Mundo. Eu espero que isso finalize.
1: Está um pouco longe só, Léo, não está dando para ouvir.
16: Eu sei porque vai começar.
1: Desde a dificuldade, enfim, da zona mista, mas a gente não está conseguindo ouvir.
19: Rodrigo, tudo bem? Rodrigo, o que fica, Rodrigo, desse ciclo? Foi um ciclo um pouco atropelado, muita troca de técnico. E se começar de novo?
20: Difícil, né? Hoje ainda, né? A gente está aí juntando os cacos. Não esperávamos, por mais que não tenha sido sendo um ciclo ideal, e não foi. A gente tinha tudo para seguir mais além, né? Eu acho que no momento que a equipe, apesar das lesões, apesar da perda do Paquetá, enfim...
1: Alisson falando. Vamos lá no Alisson aí, Rodrigo. Vamos lá.
21: Essa Copa do Mundo de 26.
20: Olha, é difícil, né? Mas vi uma equipe que cresceu durante a competição, que fez uma boa atuação, mas não o suficiente para a vitória. Criamos chances e até o momento do gol a gente estava defendendo bem. Temos que reconhecer também a qualidade do adversário. Difícil, em um momento como esse, apontar aquilo que foi a causa da derrota. Mas, como um todo, assumimos a responsabilidade, quanto equipe, pelo resultado. E uma frustração muito grande, né? Porque sabíamos que podíamos ter avançado, que tínhamos condições de avançar e não foi o caso.
22: A seleção brasileira sempre foi, no histórico recente, quartas de final para cima. Os adversários que subiram de patamar ou a seleção brasileira que desceu?
20: Acho que essa avaliação, acho que qualquer um pode fazer, de dentro ou de fora. Eu acho que o mais importante é a gente focar naquilo que a gente pode melhorar, nas coisas boas que a gente fez. E no momento da derrota, tende-se muito a jogar tudo fora, né? Então acho que não se pode jogar tudo fora. Temos que aprender com a derrota, infelizmente, mais uma vez, mas faz parte do futebol e a gente que lida com isso sabe mais do que ninguém, né? Queríamos que garantir o nosso lugar nas quartas de final, ter mais essa possibilidade de trazer alegria para o torcedor. Isso nos frustra mais do que nada, né? De decepcionar o torcedor que estava junto e estava acreditando. Levantar a cabeça e seguir em frente.
23: Faltou o Brasil sufocar mais o adversário, como por exemplo no jogo contra o Japão?
20: Nos jogos diferentes, eu acho que tivemos momentos, né, no jogo que fizemos isso. Não conseguimos fazer isso por mais tempo. Em algum momento da partida o jogo ficou muito confortável, né, para a Noruega. Principalmente no momento que eles fizeram o gol, eles tiveram umas duas, três ocasiões já daquela mesma situação em que marcaram o gol. Acho que defensivamente a gente podia ter feito melhor. Mas criamos chances, também tivemos oportunidades e essa é a diferença do futebol. Então, infelizmente, um grande trabalho ele se termina com uma derrota muito amarga, né? Por tudo aquilo que foi feito e pela evolução que a gente estava mostrando. Eu acredito que a gente ainda tinha espaço para evoluir e que iria evoluir. E é o que a gente tem que encarar.
22: Muito obrigado. Muito obrigado ao Alisson, goleiro do Brasil, aqui na Flash Interview. Talvez tenhamos em instantes o Marquinhos.
1: Muito bem, a gente vai até as 8h30, a gente tem mais uma janela comercial para entregar, 8h30, até as 9h30. Aqui é 8h23, agora no Brasil, 9h23, Gaúcha na Copa. 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Brasil eliminado da Copa, 2-1 para a Noruega. E vamos com mais repercussões aí, Rodrigo.
15: Teve um abraço, ô Luciano. A gente pode rodar a imagem na transmissão em vídeo.
1: Acabaram.
15: Duas estrelas do futebol mundial, né? Do Haaland e do Vini Júnior. Bom, até antes do jogo, nos dias anteriores ao jogo, rodou um meme aí, né? Do filme, como é que é, Luciano? As Branquelas, né? Que fizeram uma montagem ali com o Vini Júnior, com o Haaland. E os dois entraram na brincadeira também, né? E no momento que o Haaland estava dando uma entrevista aqui na Zona Mista,
19: Marquinhos,
15: o Vini Júnior passou por trás dele. E aí eles trocaram um afetuoso abraço, que a gente está acompanhando nas imagens aqui, né? Trocaram ali 2-3 segundos, um abraço. Se cumprimentaram, o Vini foi embora e o Haaland continuou dando a entrevista.
1: A imagem do Gabardo, dita pelo Gabardo, está no ar. O Rodrigo acho que chamou com o Marquinhos, né, Rodrigo?
22: O Marquinhos fez menção de vir, mas a assessoria de imprensa da CBF tirou, disse que já tinha enviado 2 jogadores, que era o mínimo obrigatório, e mais ninguém vai falar por aqui na Flash Interview, Lucianinho.
2: Tem mais um pouco de Alisson, se quiserem.
1: Bom, vamos lá então mais um pouco com o Alisson. A gente está vendo a imagem depois aqui,
3: situação muito grande, do
1: Haaland e do Vini.
3: Porque fizemos um jogo em que merecíamos mais, merecíamos uma vitória pelo volume de chances que criamos, mas o futebol é assim e faz parte.
14: Alisson, não estranha o Brasil ter 30% de posse de bola e a Noruega 70% de posse de bola?
3: Acho que isso com certeza não é bom. Acho que a nossa equipe, quando teve a bola, levou sempre muito perigo, né? Talvez não, com certeza é uma coisa que a gente tem que melhorar. Infelizmente a gente não vai ter chance de fazer isso agora, nessa Copa, mas sabemos que nessa questão vai ter que se melhorar. Mas mesmo tendo 30%, criamos mais chances que o adversário. Então acho que se pegar um número para trazer algo negativo em relação à nossa atuação, acho que é muito fácil fazer isso agora. Com certeza, em momentos decisivos, deveríamos ter feito melhor, senão a gente não ia estar aqui tentando explicar o porquê perdemos.
4: Alisson, são 10 anos titular da seleção brasileira. Você acha que essa eliminação, esse jogo, é o momento mais frustrante que você está vivendo na seleção?
3: Acho que toda derrota é muito frustrante. Acho que cada ciclo tem as suas coisas positivas. Acho que esse grupo, pelo tempo aqui que a gente estava junto, pelo trabalho que foi feito, pelo ambiente que a gente tinha aqui dentro, eu tive a sensação de que a torcida também estava acreditando de que a gente ia conseguir fazer uma grande Copa. Isso torna tudo muito, muito mais difícil, né? Muito mais frustrante. As coisas que passaram me tornaram mais forte de alguma maneira, né? Essas derrotas, essas eliminações, individualmente falando. Agora, o que é mais importante é aquilo que tem que acontecer com o grupo, né? Com a seleção brasileira. E é seguir trabalhando com muita força, usando os talentos que a gente tem, a qualidade que a gente tem, para fazer um time realmente que possa trazer o resultado que é esperado, né? Que é fazer o Brasil voltar a vencer uma Copa do Mundo. E a gente tinha essa sensação de que a gente estava no caminho para isso. Infelizmente paramos por aqui, não vamos ter mais possibilidade nessa Copa. Mas é pegar as coisas que foram bem feitas e carregar adiante, né, e corrigir aquilo que podia ter feito melhor.
4: Obrigado,
11: Alisson. Olhando a seleção brasileira, passou também aqui por trás o Marquinhos, que o Rodrigo descreveu há pouco, né? Também não parou. Eu não sei, Gabardo,
19: não tem mais ninguém, o Matheus Cunha passou. A direção de comunicação da CBF disse que não tem mais ninguém, os últimos são esses que estão aqui. O Neymar passou, não quis falar.
11: Passou?
19: O Neymar passou no primeiro grupo e não quis falar.
11: Ah, tá.
1: Então
11: tá.
1: Gente, acho que podemos fechar a conta então aqui. Direto,
19: já estamos aqui,
1: despedindo daqui. E o Pedro já está pronto com a turma do Sala lá para começar o Sala. Então, Gabardo, Rodrigo, Divério, Leonardo Oliveira, parabéns aí, fim de trabalho, né? Vocês voltam lá para o hotel, enfim, da concentração de vocês. A gente vai fechando o Gaúcha na Copa de KTO, de Tramontina, de Lojas Benoit, Car House, Alibem, Stock Center e Amigo. A gente tem que recuperar um intervalo ainda e o Pedro já chamou. Na sequência, você vai seguir porque tem Sala de Redação especial. Não deu, né? Infelizmente não deu para o Brasil. Que a Noruega siga a sua vida e o Brasil que aprenda mais uma vez, tem a lição aí do que aconteceu. Abraço gigante, obrigado pela parceria, pela audiência. Fiquem na sequência com os debates do Sala de Redação especial. Tchau!
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38: A FIFA atualizou o ranking mundial das seleções femininas e o Brasil manteve a sexta posição. A liderança segue com a Espanha, atual campeã mundial, enquanto os Estados Unidos ocupam a segunda posição. Inglaterra, Alemanha e Japão completam o grupo das cinco melhores equipes do futebol feminino. Mesmo sem subir na lista, a seleção brasileira feminina vive momento bem positivo, às vésperas da Copa do Mundo de 2027, que vai ser aqui no país. Nesta temporada, o Brasil venceu 5 dos 8 amistosos que disputou e agora a seleção volta a campo só no final de setembro, na próxima data FIFA.
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1: 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Pedro Ernesto Denardim.
3: Olá, boa noite. São 9:34 no Brasil, 9 da noite, é claro. E nós estamos chegando com esse bate-bola especial para falar muito desta derrota e eliminação da seleção brasileira, que por consequência está fora da Copa do Mundo. Afinal, onde erramos? Afinal, o que não aproveitamos? A qualidade do adversário que talvez não tenhamos levado em conta? Enfim, tem muita coisa para falar, tá? 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CCD, tu não falasse ainda aqui na Rádio Gaúcha sobre, nem tu nem o Vaguinha, quero começar por vocês, porque o Maurício e o Diogo estavam até há pouco no Gaúcha na Copa e eles falaram bastante sobre tudo que aconteceu. Quero a tua opinião.
4: Pois é, Pedro, uma triste eliminação que a gente pode... Eu divido em dois pontos principais, né? O primeiro, o jogo em si, que é o jogo do centroavante, o jogo do goleiro, contra o jogo da falta de protagonismo ou de protagonistas do futebol brasileiro. E segundo, e que acho um ponto importante, é que nós conseguimos fechar um ciclo de 3 derrotas idênticas para modelos de jogo idênticos. E isso fala muito mais sobre o que estamos produzindo no futebol brasileiro do que qualquer outra coisa. Então, vamos falar do jogo, sim, mas vamos falar do que nós estamos construindo, que, convenhamos, terminou com o protagonismo do futebol brasileiro.
3: Muito bem, Vaguinha.
5: Então, Pedro, eu acho que... Boa noite a todos. Eu acho que a gente precisa analisar, antes de qualquer coisa, antes de contexto, né, de futebol brasileiro, de safra, de geração, analisar o jogo, né? Porque o jogo tem personagens que fazem com que o Brasil seja eliminado, né, dentro dos 90 minutos. Então, a análise do jogo ela é muito importante. E para mim tem um fator que decide o jogo, que é o protagonista da seleção brasileira não pegar a bola para bater o pênalti. Contra o Chipre, em agosto, nos amistosos, tem um monte de jogador cheio de personalidade para pegar a bola e botar embaixo do braço. Eu tô confiante. Deixa comigo que eu tô confiante. Mas na Copa do Mundo, que é onde o bicho pega, não aparece ninguém para bater o pênalti, ou melhor, o cara que tinha que pegar a bola para bater o pênalti. Não me interessa se no dia a dia, nos treinamentos, o Bruno Guimarães foi o que mais, que melhor bateu, que mais converteu. Não me interessa que em jogos profissionais ele tenha batido 3 pênaltis e tenha feito os 3. Na Copa do Mundo, na hora da decisão, na hora da pomada, quem tem que bater é o protagonista. E aí tem que sobrar personalidade de verdade para botar a bola embaixo do braço. Professor, mister, é comigo aqui. É eu que vou bater esse pênalti. Então o Vini Júnior ficou quietinho. É uma orientação que veio do banco. Ficou quietinho. Por que ele não brigou? Repito, contra o Chipre, contra a Venezuela, contra essas seleções menores.

0: Qual é a colaboração que um treinador que ganha 5 milhões por mês conseguiu dar para a seleção brasileira? Eu imaginava que ele seria o nosso craque. Eu botei todas as fichas nele. Ele é campeão do mundo, ele é campeão não sei o quê, ele é campeão de tudo que é coisa. Mas eu não vi nenhum progresso na seleção brasileira e gostaria de saber se vocês viram.
1: Eu tinha feito gol de pênalti, o Endrick não tivesse perdido aquele gol, inacreditável que ele perdeu, né? Talvez isso acalme um pouco as pessoas que acham que o Endrick vai ser um novo Neymar. Não vai ser um novo Neymar, não tem bola para isso. Se o Brasil tivesse convertido as 5 chances absurdas de gol que teve, ou, tá bem, 2 ou 3, o jogo ia ser completamente diferente. Então, assim, o jogo com a Noruega, ele foi exatamente o roteiro que nós descrevemos antes do jogo. É um time que é letal no ataque, que vaza na defesa, só que o Brasil foi incompetente para fazer o gol e matar o jogo. Esse é o primeiro ponto, tá, Pedro? Rapidinho. Sim. Esse é o primeiro ponto. Noruega, tá, o jogo, a gente foi eliminado por esse jogo.
0: Eu só quero lembrar que se o Brasil não tivesse tomado 7 da Alemanha, seria tudo diferente.
1: Não, mas não estamos falando da Alemanha, estou falando aqui da agora.
0: Não, eu sei, eu só estou lembrando para tentar...
1: O problema é que o jogo foi por isso. Agora, o problema é assim, o Brasil ter 30% de posse de bola contra a Noruega, eu entendo na emergência do Ancelotti, que pegou no meio do caminho, fez um jogo de reação, até conseguiu finalizar mais. Mas o Brasil, um time como o Brasil, só conseguir jogar contra qualquer adversário entregando a bola para o outro para jogar no contra-ataque? Foi assim a seleção brasileira a vida inteira.
0: Não se entrega a bola tem que ficar comigo, não tem que estar com
1: o outro. Mas é o que eu estou dizendo, está concordando comigo?
0: Tá, mesmo que o time seja ruim, ele tem que ficar com a
1: bola.
0: Sabe
1: por que o Brasil faz isso? Porque o Brasil não tem capacidade de jogar. Não tem jogadores de meio campo que joguem. Eu compreendo na excepcionalidade, na emergência. Tá bem, o Ancelotti chegou com o caminhão já no chão. Tá bem, compreendo. Agora, daqui pra frente, não pode mais acontecer.
2: Eu tenho um misto...
1: O Paraguai.
2: Eu tenho um misto de tristeza com o que eu vi no campo e de indignação com o que eu vi depois do campo. No campo, a minha tristeza é que nós repetimos filmes mal sucedidos. Hoje, nós consagramos melhor em campo o goleiro adversário, como em 2018, em que consagramos o Courtois melhor em campo. Hoje consagramos um 10 que ficou com a bola, tocou na bola mais do que todos os brasileiros juntos, carteando o meio-campo norueguês, o 10, o Ødegaard, que não foi marcado em momento nenhum, por nenhum jogador nosso. Eu vi isso acontecer em 22 com o Modric, o croata, o camisa 10, do mesmo jeito. Então, dessas coisas que trouxeram o Brasil até aqui, e trouxeram com filmes repetidos, repete o goleiro melhor em campo do adversário, repete não marcar o 10 do adversário e repete não ter protagonista, isso me entristece e a gente está fora. A parte que me incomoda a ponto de me deixar indignado é um treinador que ganha 5 milhões por mês, que deu todas as entrevistas quando o Brasil ganhou o jogo. Hoje, na primeira entrevista que ele era obrigado a dar na saída do campo, ele decide quebrar uma regra, não dá entrevista para explicar o que aconteceu e bota o filho dele, o auxiliar, a dar entrevista. Isso é inaceitável, isso eu não posso imaginar como normal, porque o homem ganha 5 contos por mês pro bom e pro ruim, Pedro.
0: Nós temos ali uma pesquisa interativa, quer colocar outra vez aí, por gentileza?
3: Ô Pedro.
0: Oi, fala, Guerrinha.
3: Nós perdemos o jogo hoje para um time que é melhor que o nosso. O nosso time só tem um jogador, é melhor que o nosso, no time deles não adianta, o time deles tem um artista, nós não temos. Não temos artista. O Vini Júnior não é artista. O Vini Júnior foi o melhor jogador dessa seleção. Aí pronto, acabou. E também pela ajuda do Ancelotti. Futebol se ganha e se perde no meio do campo. O Brasil jogou com 2 volantes e o resto esperando jogar. E como diz o Maurício aí, o número 10 do
2: Ødegaard,
3: jogou a tarde inteira. Ele marcava a hora, quando é que queria receber a bola, quando é que não queria. Por quê? Porque faltou gente para marcar. Ah, mas chegamos tantas e tantas vezes lá na frente. Meu amigo, isso é como tu acertar o aro no basquete. O problema é a cesta de 3 pontos. Então o Brasil não adiantava chegar lá na frente, ele não sabia fazer o gol. Em compensação, quando os caras vieram 2 ou 3 vezes aqui, quase golearam, quase fizeram 3-0.
4: Pedro, para te ajudar, a enquete que está no ar é a seguinte: de quem é a culpa pela eliminação? Grupo ruim, falta de personalidade, erros de Ancelotti. Eu quero começar votando. Grupo ruim. Seleção fraca porque tem jogadores ruins.
1: Esse é o problema principal.
0: Eu empato. Eu acho o grupo ruim e o treinador nada acrescentou.
2: Aqui são duas coisas, né? A pergunta é maravilhosa. Primeiro que não é uma culpa só, mas a principal culpa é a pergunta. A ideia para mim de hoje chama-se Carlo Ancelotti. Se você pensar no ciclo, você

0: Ele tem um lateral direito que é vencido 3 vezes consecutivamente pelo Vinícius Júnior. Ele bota um marcador. Ele bota um marcador vivo, em zero, para zerar o Vinícius Júnior. As cirurgias que o treinador norueguês fez no time dele foram...
1: Mas se a gente

0: aquilo ali é um símbolo. Nós todos temos culpa pela derrota do Brasil. Nós aceitamos hoje que o talento natural do futebol brasileiro tenha sido enquadrado para vender. Nós temos uma série de jogadores iguais que são criados para vender, porque lá na Europa se pede o jogador rápido de lado que joga dentro daquele quadrante. Sabe por que nós não temos um meia de articulação? Porque aqui no Brasil hoje não se faz mais jogador naturalmente. Se faz jogador dentro do quadro que a Europa pede, do jeito que eles querem, para a gente vender.
1: E o pênalti é tão
0: devastador para o futebol brasileiro. Nelson Rodrigues dizia que o pênalti devia ser batido pelo presidente
2: do
0: clube.
2: Uma linda frase.
0: Por que que ele dizia isso? Porque ali não é o melhor que bate. É quem tem mais personalidade, é para quem tem mais coragem. E o que que aconteceu? Nós entregamos para o algoritmo para bater o pênalti. Quem bateu o pênalti foi o algoritmo. E hoje nós vemos futebol, e eu falo nós porque eu estou falando, eu acho que todos nós temos culpa, a estrutura de comunicação, as categorias de base, como a gente está vendo os clubes brasileiros, a maneira como a gente produz jogador, todo mundo tem culpa. Por quê? Porque a gente hoje está vendo o jogo com o sofá score embaixo do braço. Então, o Matheus Cunha não pode fardar com a camisa 9 da seleção brasileira, não pode fardar. Sabe por que ele farda? Como assim? Ele
1: não
0: recompõe.
1: Não tem outro.
0: Ele recompõe.
1: Ele fala porque não tem outro. Cito,
0: como é o nome do time que ele joga lá no Manchester United? Ele recompõe. Então ele vai. Ele não pode fardar, ele não tem força.
1: Mas quem
0: tem um contra-ataque 2 contra 2.
3: Pedro.
0: Tem um contra-ataque 2 contra 2.
1: Que diferença faria, Pedro?
0: Que ele sai com um zagueiro. Que ele bota do lado, ele não consegue passar do cara. Por quê? Porque ele não tem técnica nenhuma para passar.
2: Tirando esse compartilhamento de culpa, Diogo, que o César está propondo como um contexto da bola. Hoje, por exemplo, não havia o terceiro meio-campista que todos nós queríamos e o Guerrinha pediu de lá de Porto Alegre. Não havia porque o treinador não quis. Estava à disposição dele. É um cara que está fazendo uma belíssima campanha no futebol onde ele está, o brasileiro, onde ele faz as duas áreas, goleador do time dele, e que podia naturalmente compor a função de um terceiro meio-campista, e a opção do técnico foi fazer diferente. Deu errado.
0: A gente não acredita mais nisso. Isso está na nossa cabeça já. Por jogar fora do contexto da Europa. Não, a nossa cabeça não aceita
2: ele.
0: Mas
2: tá errado, né, Sérgio?
0: Eu sei que tá errado, mas a nossa cabeça tá assim. O Brasil perdeu a Copa de 2006 e colocou a culpa na badalação dos melhores jogadores. Eles não estavam concentrados e então eles perderam.
3: Não, mas isso é verdade.
0: Não tava, em 2010 a gente começou o pragmatismo. Em 2010 começou o pragmatismo. Em 2014 a gente tomou aquela lambança pela estrutura da Alemanha. De lá para cá, a Alemanha não ganhou de ninguém. Sabe o que que a gente fez? A gente começou a copiar o que os caras fizeram. E sabe qual é a diferença nossa para eles? A gente perde. Abre mão do talento.
1: Tá, mas quem abre mão? Quem abre mão do talento?
0: O contexto do futebol brasileiro.
1: Pois é, mas o contexto é uma coisa muito aleatória. O problema é que os clubes brasileiros, eu tô concordando contigo, não tô discordando.
0: Mas é que tudo é aleatório, né?
1: Não, agora eu não vou ser aleatório. Os clubes brasileiros na formação, porque quem é que faz a formação do futebol brasileiro? São os clubes. Não é como outros países que tu tem lá, sei lá, na França, um
0: jogadores
1: contexto
0: não são,
1: da federação.
0: Não são criados para jogar no
1: é
0: Brasil.
1: É que os jogadores, eles são os clubes, eles criam jogador para vender. Eles não criam jogador para ser campeão, para ganhar. Eles não querem achar um bom meio, um bom lateral direito, um bom lateral esquerdo para fazer um time vencedor. Tem que vender e o que paga mais é ponteiro. Então o Brasil tem um monte de ponteiros.
3: Quem é que ganhou o jogo
1: hoje?
3: Que
1: não joga? Sabe por que joga o Matheus Cunha? Porque não tem outro centroavante melhor do que
3: isso,
1: ele.
3: Isso, boa, Diogo.
1: Por que
3: o Brasil não tem um centroavante do nível do Haaland? O Brasil parou de produzir centroavante.
0: Eu até acho que o Haaland tá...
3: O Brasil parou de jogar com centroavante.
1: E meia.
3: O futebol brasileiro... Isso,
1: o meio... 9-10, a Noruega tem, o Brasil não tem.
3: Exatamente. O Brasil parou...
2: Os dois jogariam no nosso time.
0: Eu até acho que o Haaland é meio fora da curva histórico, assim, tá?
2: Ele fora é um da jogador... curva da própria Noruega.
0: Não, ele é fora da curva do futebol. Tu não produz o Haaland. O Haaland não se produz, assim. O Haaland é um jogador fora da curva total. Hoje, por exemplo,
1: mas se não tivesse o Haaland, o Sorlote, não é o Haaland.
0: Não teria empurrado o zagueiro.
1: Tá, mas tem um centroavante lá, pelo menos. O Brasil vai pra Copa sem
0: um
1: armador.
0: O que mais me assusta não é o Haaland. Eu acho que o Haaland tu não produz, tá? Eu acho que o Haaland nasceu lá, ok. É um jogador
3: aço. Mas o Brasil parou de produzir centroavante alto.

0: goleador.
1: Agora, o que me assusta, o que me assusta é o meia. Por exemplo, estava sentado do nosso lado, assistiu o jogo do nosso lado, bem pertinho da gente, eu vaguei vendo o jogo, bem pertinho da gente, o Zinho. O Zinho nunca foi um excepcional jogador.
2: Mas era armador.
1: O Brasil não tem nenhum jogador parecido com o Zinho. Por quê? Porque esse jogador não vende mais. Esse jogador não vende.
3: Olha ali os números do Haaland na Copa. O Haaland, ele tem 7 finalizações e 4 gols, é isso?
2: Comparado com o Vinícius Júnior diretamente.
3: É. Olha só, não, hoje olha a diferença.
2: Tem, hoje no jogo de hoje.
3: Isso é no jogo 7 de hoje. Gols, tem o Haaland tem 7 gols e o Vinícius tem 4.
0: O Haaland é um excelente jogador. Eu queria que se a produção pudesse voltar
3: 3 chutes no gol.
0: A tela anterior, que é sobre as eliminações do Brasil. E aí tem um ponto de muita preocupação. Porque
4: duas vezes para a Alemanha, uma para a Bélgica, uma para a Croácia.
0: Ano após ano, vem caindo a qualidade do adversário. Eu discordo um pouco que a Noruega esteja no nível, por exemplo, da Bélgica.
1: Eu acho que não está.
0: O time da Bélgica de 2018 era muito melhor.
3: Olha o goleiro
0: melhor,
3: da Bélgica. O goleiro da Bélgica.
0: Melhor que essa Noruega.
3: O goleiro hoje era reserva do Sevilha.
0: E a Croácia melhor que a Noruega.
3: Reserva do Sevilha.
2: O César e eu falávamos antes da gente entrar. Primeiro, só para ilustrar quem não está com o vídeo, por favor, vá para o vídeo.
0: França,
2: mas o que nós temos
0: França
2: aqui?
0: 2006, 2010, Holanda 2010. Holanda,
2: Bélgica em 2014. Não, aliás, a Alemanha em 2014.
0: E Bélgica.
2: E aqui, Vaga. 18, 22 e 26, me incomoda o quanto são parecidas as eliminações. Não, mas, e descendo a qualidade do adversário, isso, tem
0: desce,
2: razão.
0: Desce a qualidade
2: tem
0: do
2: razão.
0: Adversário.
1: Tem razão. Se vocês pensarem, por exemplo, sabe onde é que tu começa a encontrar a necessidade de ter o Bruno Guimarães jogando no meio campo? Não é pelo que ele joga, é por onde ele joga. Isso é que me assusta. Hoje a gente virou preconceituoso com o futebol. Então é assim, onde é que ele joga? Não, ele está jogando a Premier League. Quantas vezes vocês já ouviram isso aqui? Quantas vezes vocês já ouviram essa frase?
4: Um milhão de vezes.
1: Não, mas ele joga a Premier League. E se ele joga a Premier League, ele joga.
0: Mas é que o Casemiro, gente, também tem uma questão especial.
3: Botam que joga no Brasil e joga menos ainda.
0: O Casemiro, ele volta para a seleção pelas mãos de um treinador que tem confiança nele. E aí entra,
1: foi bem no jogo
0: aí entra a responsabilidade do treinador. Ele foi bem no jogo até ali, né, César? Ele foi bem no jogo até ali, tem lances que
3: Douglas Santos. Só foi bem, a derrota não passou por ele. Ele é o menos culpado, mas pelo amor de Deus, olha, compara o Douglas.
0: Não pode.
3: Douglas com Santos. A história dos laterais esquerdos do Brasil, não dá pra fardar.
0: E lateral direito é que nós não temos um lateral direito, não jogamos aqui, uma Copa do Mundo sem lateral direito.
2: Essa é uma posição desértica. O Wesley pode vir a ser esse jogador, pode no time homogêneo, que é o que vai procurar o treinador, já que nós não temos o extra. Não, ele pode porque, comparado ao Danilo...
0: Talvez ele venha a ser pela falta de opções.
2: Mas então, mas se você construir o lateral com a base que ele tem, com os 4 anos que ele terá como possibilidade até 2030, e na comparação direta com quem temos hoje, ele é um lateral direito que você não vai discutir na seleção. O problema é quando você acaba se obrigando a colocar em campo jogadores que cumprem função mais do que a qualidade. Ele é cumpridor de função.
1: É,
2: sim, mas eu preciso de qualidade para dar o drible, eu preciso da qualidade para armar jogo. Quem é que tem? O Odegaard. Quem é que tem? O Haaland. Bom, nós temos 4 anos para fazer a diferença. 4 anos. O ciclo do Ancelotti começa agora, o dele. Sim. Esse outro é a metade.
1: Mas essa história, Pedro...
4: Nós temos que voltar um pouco no tempo.
1: A indignação do Maurício, tá, Pedro? A indignação do Maurício tem muita procedência. Se o treinador da seleção brasileira não deu aquela entrevista hoje por vontade dele, ele não pode ser treinador da seleção brasileira amanhã. O Maurício tem toda a razão na crítica. É um escândalo isso. É um escândalo. Perde... Brasileiro, quando perde, fica brabo, vai lá e bota a cara pra bater. Se não tem coragem pra fazer isso aí, no Brasil não fica mais.
3: Tu diz naquele flash interview.
2: Pra contextualizar, a primeira entrevista
3: ele deu depois.
2: É que a primeira entrevista, que é uma obrigação que a FIFA coloca para os profissionais que estão no futebol, é: você sai do campo, há uma posição comprada, o cara vai lá e dá entrevista. Qual o cara? O treinador. Hoje ele está brabo, como ele estava brabo contra o Marrocos e não queria dar entrevista no fim do jogo, foi obrigado a dar com 3 palavras cada frase, hoje ele não vai. Ele simplesmente banca que não vai. E bota o filho dele, o assessor. Para um pouquinho.
1: Não pode. Não... Se é por vontade simplesmente, eu não quero. Não tem corpo para ser, ser treinador da seleção.
0: Teve o contrato renovado antes da Copa do Mundo, gente.
2: Aí deixa eu dizer agora o que disse antes. É uma precipitação. Você renovar um contrato pelos valores estratosféricos que são por melhor treinador, e ele é um dos melhores do mundo, eu não vou discutir isso, mas você não renova por tanto tempo com um treinador antes de uma Copa que ele nem disputou. E era a primeira experiência do Ancelotti treinando seleção, Pedro. foi precipitado, verdade. Agora está feito, vamos.
4: Eu estou me lembrando daquela música que dizia, o mais querido tem Zico, Adilho e Adão.
2: Sim, certo? A torcida do Flamengo cantava.
4: É, para lembrar o seguinte, que isso aí que tu está dizendo, que se forma jogadores hoje cujo modelo serve para a Europa, é porque nossos clubes, e aí eu estou voltando um pouco na tua afirmação para tentar buscar lá atrás o que pode ser uma solução ali na frente. Os nossos clubes são miseráveis, estão todos quebrados, menos Flamengo e Palmeiras. Todos estão quebrados. Grêmio, Internacional, Cruzeiro, Atlético, Bahia. Bahia tem dinheiro do City lá, talvez consiga alguma coisa, mas esportivamente não consegue nada, né? Então, se nós vamos fazer modelo para jogar na Europa, se nós não vamos fazer centroavante, se nós não vamos fazer armador, se nós não temos lateral direito, nós não temos seleção, não tem time.
1: E tu pega bem quando tu diz isso, porque os melhores jogadores do Flamengo e do Palmeiras não são brasileiros.
2: O Gustavo Gomes é um zagueiro paraguaio do Palmeiras e o Arrascaeta é um meia uruguaio do Flamengo.
3: O Brasil não tem meia.
4: E o colombiano?
1: O Plata.
2: O Arias do Palmeiras. O Plata é equatoriano do Flamengo.
3: Um dos motivos que faz o Brasil.
4: Ele não está formando jogadores. E quando forma algum jogador no modelo europeu, ele pega o dinheiro.
2: Está na tela o número. Os números estão na tela do Ancelotti na seleção. São 17 jogos, 10 vitórias, 3 empates e 4 derrotas. Ele marcou 31 gols, o time dele, sofridos
3: Maurício.
2: 15 gols.
3: E não tem, nessa coleção de jogos aí, não tem uma boa partida do Brasil. Que tu possa dizer, olha, jogou bem, padrão Brasil, não tem.
4: O padrão é Fernando Diniz e Dorival Júnior, é a mesma coisa, só mudou o preço.
0: O Ancelotti tem 5 jogos na seleção brasileira, não vou considerar amistoso contra sei lá quem. A análise do técnico da seleção brasileira tem que ser feita em cima dos jogos da Copa do Mundo, gente.
3: Pra mim, a culpa não é do Ancelotti.
0: Eu também acho que não tem. Eu acho que a responsabilidade dele no jogo.
4: Não, mas então vamos. Então, peraí. Se o Ancelotti não conseguiu fazer nada, porque o time do Brasil é ruim, ele não tem culpa de nada, vamos fazer o seguinte: vamos contratar um treinador de 100 mil reais, que ele também não vai fazer nada. Só que vai economizar 4 milhões e 900 mil por mês.
0: Bom, pode ser que tenha economia, mas a gente teve Dorival Júnior, a gente teve Fernando Diniz.
4: Fizeram o que o Ancelotti
0: não fizeram, Pedro.
3: O Dorival tomou 4 da Argentina e um chocolate humilhante
0: da Argentina. Não conseguiram chegar na Copa do Mundo. Eles não tiveram...
4: Tomamos 2 hoje.
0: Pedro, eles não tiveram a competência de levar uma seleção brasileira para uma zona de classificação de Copa do Mundo jogando na América do Sul, Pedro. Vamos ser honestos também, né? Dorival Júnior e Fernando Diniz fizeram um trabalho bem ruinzinho.
4: Bem ruinzinho.
0: Na América do Sul. Não, mas é que aí o Ancelotti pegou um nível de dificuldade maior que é uma Copa do Mundo. Não convenceu ninguém, Pedro, verdade.
5: Haaland. Ah, ele brincou aqui com o pessoal. Haaland, please. Pedro, eu atropelei aqui o Rafael de Vério da Zona Mista, porque o Haaland passou
2: valeu,
5: aqui.
2: Valeu.
5: E ele disse, deu pra entender talvez, acabei de falar por 15 minutos, se divertindo, rindo assim. Ele é o último jogador da Noruega a entrar no ônibus. Ah, tem o goleiro aqui, o goleiro Nyland, que fala espanhol, né? Vamos ver aqui.
6: Hablame de los penales, primero. ¿Esperabas que lo plantee Bruno Guimarães? ¿Pensabas que venía Vini?
7: Sí, no, ha sido creo que 3-4 jugadores diferentes que podía tocar la penalti, pero al final hemos hecho nuestro trabajo y al final podría pararlo.
6: ¿Qué pasó con Neymar? ¿Le dijiste algo? Él te decía a mí no.
7: Sí, no, solo quería entrar en su cabeza, pero al final...
6: ¿Qué le dijiste?
7: No importa nada, pero al final... Yo paré lo más importante y nosotros hemos logrado algo especial.
6: ¿Ha sido el partido más importante de tu vida?
7: Sí, claro, sin duda.
5: Obrigado, Nyland, goleiro da Noruega, que também tem vários torcedores lá de fora, aqui do MetLife, Pedro. É, agora sim, acho que ele definitivamente é o último jogador da Noruega a passar. Dizia que o Haaland, ele passou dizendo, acabei de falar por 15 minutos lá dentro e tal, rindo, e entrou pro ônibus. A festa, eu não sei se a gente vai conseguir captar, mas os jogadores da Noruega estão batendo nas janelas do ônibus cantando. E vários deles, Pedro, passaram as merecidas latinhas de cerveja para comemorar a grande vitória da Noruega na Copa do Mundo, a classificação para as quartas de final.
2: Pedrão? A grande frase, Rafael, do Haaland na entrevista pós-jogo é a maior vitória da história do futebol da Noruega. E ele tem toda a razão, ele está eliminando um pentacampeão do mundo. O Haaland tem 62 gols em 54 jogos vestindo a camisa da Noruega.
4: Se tu parares para pensar, Maurício, isso já foi feito aqui, eu vou tentar repetir porque eu acho que é interessante.
2: Vamos.
4: Tu repetirás o nome de pelo menos 20 laterais, que passaram pela seleção brasileira de altíssima qualidade. E hoje tu não tem nenhum. Não tem nenhum.
0: Lateral direito ou na esquerda?
4: Nos dois.
3: Direita e esquerda.
4: Nos dois, o Douglas Santos. Douglas Santos é um jogador muito simples, quem sabe, para jogar ali no, sei lá, vamos ver, no Atlético
0: Mineiro. Não, ele joga no Zenit da Rússia, esse é o time dele.
4: Exatamente, então é por aí que ele vai. Agora,
0: o que vamos fazer?
4: Nós não formamos laterais, que é uma função essencial no futebol, e aí entregamos a bola para o time da Noruega.
3: Sabe o que o Brasil faz, Pedro? Eu vou dizer o que o Brasil faz. O Brasil faz o seguinte, ele tenta formar atacante para vender e ganhar dinheiro. E aí, com o dinheiro que ele recebe da venda, ele contrata lateral, contrata volante.
2: E forma novos atacantes de lado para vender para a Europa.
3: E assim
2: ele vai realimentando a máquina.
3: Ele não forma.
4: Então, tudo isso começou na crise, na irresponsabilidade
3: dos clubes brasileiros.
4: Sim, claro. Começa lá no clube, e aí ele tem que fazer. E hoje a grande festa não é ter um jogador. Quando eu falei, o mais querido tem Zico, Adil e Adão, são jogadores formados na Gávea.
2: Sim.
4: Muitos, o Tita, tinham tantos outros lá que foram formados na Gávea, que fez um dos maiores times da história do futebol brasileiro.
2: Tem razão.
4: Agora, tu não tem hoje, porque a grande tesão do troço, o que é? É vender o cara e arrumar uma grana. Ah, para pagar a conta, para com isso.
2: Não, a revisão vai ter que ser muito profunda. E hoje, o Leonardo Oliveira hoje colocou, agora há pouco no Gaúcha na Copa, uma pauta já projetando à frente, que é maravilhosa. O que, que o Brasil vai ter que fazer no ciclo inteiro do Ancelotti para a Copa do Centenário, a Copa de 2030? E a primeira coisa que me veio à cabeça para responder, Pedro, é a tentativa de um time homogêneo. Um time que consiga jogar em alta performance regularmente. Porque nesta Copa, nós tivemos meia hora de roda do Marrocos. Aí corrigimos. Aí jogamos com o Haiti, fizemos só 3 gols no Haiti. Ficamos perplexos. Aí vem a Escócia.
4: O segundo tempo deu uma segurada, né?
2: Sim, mas foi o que fizemos. Foi. Aí ficamos dependendo de saldo de gol para ser primeiro colocado na terceira rodada, vem a afirmação contra a Escócia. Jogo seguinte, sangramos para ganhar do Japão. E vem o último jogo em que a gente consagra o goleiro, perde um pênalti e o centroavante adversário chuta 2 vezes no gol e entra.
1: Se a gente pegar o algoritmo, o Brasil não podia perder o jogo. Porque os jogadores do Brasil atuam em ligas, porque os jogadores do Brasil têm números muito legais no SofaScore, tem um centroavante dos caras que jogaria no Brasil, mas não tem os outros que não jogariam. Então, se a gente pegar isso, o problema não é esse. O nosso problema hoje é que a gente perdeu a essência. A gente se desfez da essência. A essência é isso que o Pedro falou. Quantos laterais eu tenho aqui?
8: Sabe, Sérgio,
1: hoje não tem mais.
8: Eu fiz uma entrevista tempos atrás com o Vanderlei Luxemburgo. E perguntei para ele, por que nós não temos mais sucesso com a seleção brasileira, né? Diz ele, seleção o quê? Seleção brasileira? Não, seleção europeia. Nosso time joga em estilo europeu. Então nós perdemos aquilo que nós sabemos saber fazer de melhor. Nós não temos um jogador que saiba driblar, nós não temos jogador com cabeça no meio campo para criar. Nós estamos assim, nós estamos numa individualidade. Daqui a pouco lá surgiu um...
1: E Guerrinha... Esse negócio é tão duro pra gente, machuca tanto. O Brasil não tem confiança mais. Uma das características do futebol brasileiro, que muitas vezes ela foi ruim pro Brasil, é que nós éramos arrogantes para jogar futebol. Nós entrávamos num lugar e dizíamos o seguinte, aqui eu sou o melhor, eu vou ganhar de vocês.
0: Perdia por causa disso.
1: E muitas vezes perdeu por causa disso.
0: Hoje a gente não tem essa condição.
1: A gente não tem. Hoje, por exemplo, o Brasil bateu um pênalti pelo algoritmo, pela estatística do senhor Bruno Guimarães.

0: em 2021 ele fez. 2021 foi o primeiro. Aí depois ele nunca mais bateu. Aí ele foi bater pelo Newcastle contra o Leeds. Gol. Depois, de novo, pelo Newcastle, tá na tela. Contra o Brentford.
1: Não pode, acaba, isso aí é piada. Liquida.
2: Isso aí é piada. Isso aí é uma piada.
0: Ele pode ter batido, sabe quantos pênaltis lá na...
3: 1,5 milhão.
0: Lá no, na, como é que é o nome da cidade lá onde o Brasil tá treinando? Lá
1: Morriston. Morriston. Uhum.
0: 65 pênaltis na sexta-feira.
2: Nós tivemos dois
0: pênaltis. 65. Ok, meu amigo. Só que no jogo, quem vai bater vai ser o cara que é o líder do time, é o cara que vai ter personalidade.
1: Quer ver a estatística? Agora a estatística dele é o seguinte: quantos pênaltis ele cobrou em Copa do Mundo? Cobrou um e errou.
2: Nós temos os pênaltis, nós tivemos dois pênaltis no jogo.
1: Pronto.
2: Dois pênaltis.
1: 0%.
2: Teve um pênalti. Alguém discutiria se fosse o Neymar o batedor daquele pênalti ali? O segundo pênalti?
4: Não, claro.
2: O goleiro acabou de dizer, eu tentei entrar na mente, o Neymar quase quebrou a espinha dele.
4: O curioso
2: é falta de qualidade.
4: O curioso é que o Vinícius Júnior divide cobrança de pênalti com o Mbappé no Real Madrid. É o Vinícius Júnior que bate um, o Mbappé que bate outro. Por que que numa seleção brasileira, por mais que o treinamento indicasse o Bruno Guimarães, e a regra original eu até gosto, a regra de que venha determinado do vestiário, mas a determinação do vestiário é, ou deveria ser, se o Vinícius Júnior estiver em campo com o tamanho que ele tem, bate ele.
3: Maurício Saraiva está dizendo que nós tivemos três eliminações, as últimas três, muito semelhantes.
4: Muito
3: daí a minha pergunta. Quem foi melhor, o Tite ou o Ancelotti?
1: O Tite.
4: O Tite foi melhor. Os números vão dar isso, né? Já vai aparecer a tela mostrando... Aqui está aparecendo na tela agora que o Brasil não errava um pênalti desde Zico, com tempo normal, desde Zico em 86. E agora estão os números comparativos, que estão pequenininhos aqui na tela para gente, mas os números do Tite que... são claramente melhores.
1: O Tite não tem Copa do Mundo, em Copa do Mundo é eliminado em quase final, mas com o Tite o Brasil sobrava nas eliminatórias, sobrava na Argentina, ganhou a Copa América.
0: Tem um detalhe aí que conta a favor do Tite, eu adoro o Tite, acho um excelente treinador. Só que ele pegou o Neymar no auge.
1: Mas ele ganhou a Copa América sem Neymar. Copa América que ele ganha no Brasil, não tinha o Neymar.
0: Tá bem.
1: Mas ganhou.
0: Tá bem, mas...
1: Não, a gente tá discutindo só quem é melhor que o outro
0: aqui, né? Eu acho até que a seleção de 2022 jogou mais que a seleção.
4: Era melhor time do que o atual, né?
2: Era o melhor time. O futebol brasileiro precisa, agora vocês falaram na Copa América, o futebol brasileiro precisa fazer que nem Grêmio e Inter quando estão em baixa no Campeonato Gaúcho. A primeira coisa que o Brasil tem que voltar a ganhar é a Copa América. O Brasil ganhar a Copa América.
4: Começa do primeiro degrau.
2: Então qual é o degrau? O degrau é a Copa América, tem dois anos, né? Daqui a dois anos tem uma Copa América. Nós temos que ganhar a Copa América.
1: Mas como? Vai ser
2: como
1: assim?
2: O gauchão,
1: ser contra-ataque? Time de contra-ataque?
2: Não.
1: O Brasil?
2: O treinador, primeiro ele tem que explicar por que ele não foi falar depois do jogo. Depois a gente conversa sobre o treinador. Treinador que não vai falar em nome da seleção brasileira.
0: Tu acha mesmo que amanhã vai ter uma coletiva para explicar por que ele não falou?
2: No meio dessa nutelagem,
1: não é nutelagem,
2: uma nutelagem que virou o futebol brasileiro.
0: A CBF é uma baderna há quanto tempo, gente? É estrutural também o problema da seleção. O problema é estrutural também. Aí vem o treinador, sabe? Não é inadmissível o treinador da seleção brasileira não pegar o microfone, explicar e botar o filho para falar, gente. Isso aí não existe. Seleção se é o técnico brasileiro, e aí eu acho que foi o César. Meu Deus, se é o Tite que não fala e bota o Matheus lá para falar, meu Deus do céu, né? Então a gente tem que bater nisso também.
3: Aliás, uma boa coisa era os treinadores tirarem também os seus filhos, sobrinhos, irmãos, tá? E fazer toda a comissão técnica com profissionais que tu tá sabendo. Se não der certo, ele vai para a rua, porque o filho não pode ser demitido. Eu sou completamente contra esse tipo de coisa. Aí o treinador que foi lá no Botafogo e fracassou, está sendo auxiliar técnico na seleção brasileira da Copa
0: não
3: do
0: pode.
3: Mundo. Resultado, perdemos.
0: Não pode.
4: O
0: não
4: mais
0: pode.
4: Constrangedor é o pobre do Davi Ancelotti, pobre não no sentido do dinheiro, tá? Mas ele é o auxiliar que fica sabendo na hora que o pai dele não ia falar e quem fala é ele. E há uma pergunta feita, não identifico a voz, que pergunta por que o Carlo Ancelotti não foi falar. E o filho dele diz, eu não sei. Isso é de um constrangimento.
1: Mandou o filho, vai lá meu filho, vai
2: meu
1: lá falar pra
2: mim. Deus do céu, isso é inaceitável,
0: Pedro,
2: sob qualquer razão.
0: Eu acho que a gente tem que trazer para o debate o Neymar, porque a gente discutiu muito, né? Neymar, o nome do Neymar esteve nas discussões nos últimos 12 meses, né? Eu acho que a gente tem que trazer o nome dele para o debate. Tem muita tese, né, já rolando por aí, todo mundo já falou bastante sobre o Neymar. Eu quero me ater ao jogo, tá?

0: E aqui quero fazer um reconhecimento que eu acho que quem fez a leitura e eu acho que vai ter a oportunidade também de falar muito sobre isso, sobre Neymar durante a participação dele na Copa, as pessoas que fizeram a leitura, disse, olha, o Neymar entrando no campo, ele pode enfraquecer o time de tal maneira que vai ter lá o Vini que não marca.
1: Ou melhorar
0: Ou,
1: o time,
0: no
1: né?
0: caso, no caso do, do no jogo de hoje, acho que tem um erro, que é o Endrick, ele ter sacado
2: Ryan.
0: o Rayan, que estava bem no jogo
3: Mas
0: na fase
3: aquela
0: defensiva.
3: altura ali já tinha ocorrido uma jogada idêntica que o Ryan não acompanha. O Ryan não acompanha, ele troca o Ryan exatamente
1: Os dois
3: depois
1: saíram por
3: dessa
1: cansaço,
3: jogada.
1: César. Os dois
3: Não,
1: saíram por
3: e a jogada
1: cansaço.
3: que o Ryan vai nas costas, o Ryan, um pouquinho antes do gol.
1: Que o Haaland não alcança a bola.
3: Exatamente, que o goleiro sai meio. Até a bola que tu não entendeu por que o goleiro saiu
0: Sim,
3: errado, aquela bola, o Ryan já não tá
0: tudo
3: acompanhando
0: bem.
3: lá.
0: Mas é que daí não saiu o gol, né, César?
3: Não, não saiu.
0: O
3: Não, mas
0: gol
3: é que a
0: sai.
3: jogada já estava ali.
0: O gol sai e o cara que faz o cruzamento, ele tem liberdade. Ele está sendo marcado só pelo lateral. E ele permite, o lateral permite um cruzamento que, cara, de perna direita do lado
3: Não, chegou a
0: esquerdo.
3: virar,
0: Vira o
3: o jogador
0: corpo,
3: chega a virar,
0: ajeita
3: os dois, o lado
0: enfim.
3: direito defensivo, Vaguinha, o lado do Danilo e do Marquinhos, o Marquinhos é constrangedor.
0: Nós temos um fato no jogo que é o que acontece pós a entrada do Neymar. Pós a entrada do Neymar, o Brasil sofre dois gols. Então eu acho a gente precisa trazer o Neymar para o debate.
1: Mas, Vaga, eu não sei
0: O
1: se
0: que
1: você
0: eu.
1: está dando o juízo de valor, mas desculpa se eu te interrompo, mas só para o meu juízo em relação ao Neymar. Ele não contribuiu como todos nós gostaríamos que contribuíssem, mas a eliminação do Brasil, a meu ver, não passa nem remotamente pelo Neymar.
0: Eu acho que mais do que isso. Daí aí entra a minha opinião, mas eu gostaria de trazer isso, o Neymar, para o debate, porque
1: Claro, claro, é
0: eu
1: pauta.
0: provoquei o debate sobre o Neymar no Sala várias vezes, ao longo dos últimos 12 anos. Então eu acho justo trazer para a gente, até para colocar para
1: O
0: audiência e todo mundo debater em cima.
4: O Neymar
0: Agora.
4: é fruto da incompetência e da não formação de jogadores
1: Perfeito.
4: com qualidade do futebol brasileiro. Então tu tenta aquilo que parece milagre. Buscamos o milagre. O Neymar vai se recuperar em 15 dias, depois de não jogar 2 anos, e vai ser a solução. Não conseguiu.
0: Mas só para finalizar,
1: Vai embora,
0: Maurício, aqui,
1: vai embora.
0: eu, inclusive escrevi na minha coluna em GZH, minha coluna pós-jogo é sobre isso, né?
1: A pauta é ótima.
0: O tema é o seguinte: se a gente simplificar o resumo da minha coluna, se a gente simplificar a eliminação pela convocação do Neymar, então nós não temos problema nenhum na estrutura do futebol brasileiro.
2: Não tem
0: Porque
2: cabimento isso, tá?
0: o Neymar está fora. Então o Neymar não vai jogar mais pela seleção. Então acabou os problemas.
1: Não,
0: A partir de amanhã o Ancelotti começa uma nova fase, não tem mais o Neymar e acabou o problema da seleção brasileira.
4: Tem um negócio legal aqui, o Denis Alessandro, ele manda dizer o seguinte: veio o Hexa, 2006, 10, 14, 18, 22 e 26.
1: Os anos de. As Copas em que o Brasil foi eliminado.
4: Exatamente.
1: É que
4: Hexacampeão em eliminação.
1: Cada um vai poder dizer o que quer
4: Sempre
1: sempre,
4: para futebol europeu.
1: graças a Deus, por diversidade de opinião, cada um vai dizer o que quer. Mas, por exemplo, para mim seria algo bem equivocado você tentar colocar na conta do Neymar uma eliminação do tipo, viu? Trouxemos o Neymar, ele não funcionou, logo fomos eliminados. Não me parece ter acontecido nada parecido com isso. Eu
0: Mas a
1: entendo
0: tese vem.
1: Não,
0: A tese
1: a
0: vem.
1: tese é legítima. Só que, aqui na levada do que o Pedro está dizendo, Wagner, o Neymar só foi cogitado e depois convocado porque a seleção brasileira, já do Ancelotti, não nos convenceu. Tivesse a seleção, César, encaixado um time, o Neymar estaria vendo a Copa do Brasil ou de um camarote patrocinado nos Estados Unidos, mas não como jogador da seleção. Como ficou a brecha pelo Brasil não ter encaixado um time, o Neymar teve espaço para tentar jogar.
3: Eu acho que
1: E
3: sim,
1: não funcionou.
3: eu acho que toda essa discussão ela serve, mas ela é menor do que a grande discussão no futebol que a gente precisa ter. Ela é menor.
1: Sim, porque o Neymar na seleção passou.
3: E o Neymar, para mim, é uma estrela, a última estrela de um jogador superior. Mas o Neymar é a última estrela.
0: E a gente sempre teve
3: grandes
0: sucesso.
2: Quem pode dizer que o Brasil não fez.

0: é maior do que isso, a discussão. A discussão é maior. Para mim, existem dois conceitos que estão tatuados na nossa cabeça. O primeiro conceito é entregar esse jogador e ele ser formado fora daqui. Então, o bom é ele ser coadjuvante no Manchester City. Isso está entranhado na nossa cabeça. E o outro é essa luta maluca do futebol como algoritmo. É um negócio surreal que está acontecendo.
1: Eu quero acrescentar um outro ponto, porque se eu concordo contigo, também já escrevi sobre isso, o Brasil hoje virou, a formação é na base e é uma questão de mercado. Forma ponteiro, vende ponteiro, porque é o que dá dinheiro. E aí com o dinheiro contrata meia, lateral, zagueiro, que não são tão bons assim. O Grêmio está fazendo isso, inclusive, ali, contratou ali os argentinos. Agora, o problema é a base só formar jogadores para vender. Este que é o problema. Não se tem mais preocupação de formar jogadores na base para o seu time, porque jogar. Tu ganha dinheiro vendendo lá 100, 200 milhões com o ponteiro. Não. E aí pega o dinheiro e vai contratando um argentino, um uruguaio, que é mais barato.
2: Será que essa responsabilidade é só dos clubes?
1: Acho.
2: Será que não é de uma modernização do modelo de jogo que os treinadores que atuam aqui no futebol brasileiro querem... levar adiante.
3: Mas aí de novo são os dirigentes.
2: Porque se convenciona.
3: Treinador.
2: Pode ser.
3: Não, não quero.
2: É que assim, daqui a pouco se convencionou aqui que não pode ser, não se joga mais com centroavante. Se convencionou no futebol brasileiro.
3: O treinador que me disser isso, não, se eu for presidente do clube, ele não assina, ele não entra no estádio.
2: Mas Pedro, quantos times jogam sem centroavante de futebol brasileiro hoje na Série A do Campeonato Brasileiro?
3: A Série deles.
2: Aliás, é mais fácil a gente contar quantos tem centroavante. 9 de característica? Não tem. Por quê? Porque se convencionou que na Europa também, que na Europa não se joga com centroavante. Alguns times até jogam com centroavante, né? O Manchester City.
4: Joga
2: com
4: o Haaland.
2: E talvez o começo tenha sido...
1: Na Inglaterra joga o Kane.
2: E talvez o começo tenha sido a contragosto do treinador. Do Guardiola que não gostava.
4: Talvez
2: tinha
4: não.
2: Aversão a isso.
4: Por isso que o Guardiola é o melhor do mundo, ou até hoje um refundador do futebol, porque ele não gostava de jogar com 9 e não era campeão da Liga dos Campeões. Aí se percebeu esse Haaland fazendo gol no Borussia Dortmund, o City foi lá e trouxe para o City. O Guardiola bota no time e o time dele começa a fazer mais gols do que fazia antes. O Guardiola cancela a tese, César, e o campo traduz algo e ele assina com o campo. E aí, finalmente, é campeão da Liga dos Campeões.
0: Hoje, eu não tinha visto ao vivo ainda. Foi a primeira vez que eu vi o Haaland jogar ao vivo. Não sei se vocês já tinham visto. Eu não tinha visto. A supremacia física do Haaland.
4: É escandalosa,
0: escandalosa.
2: É um jogador que, além de ter o biotipo, ele se cuida muito, né?
0: É
2: um jogador que
0: por exemplo,
2: é atleta. Né?
0: Por exemplo,
2: atleta.
0: O jogo tava igual ali, o Brasil teve mais chances, eu acho, de pegar esses números. É que eu tô numa fase, eu não quero mais ver número.
4: Foi superior.
0: Não posso mais ver número na minha frente.
4: Nossa, a gente tá dizendo que o goleiro da Noruega jogou o que jogou.
0: Aí, se a gente pegar, por exemplo, a maneira como eles jogavam, quando apertava o caldo ali.
1: Bola no ralo.
0: Primeiro eles rifaram, primeiro o goleiro jogava a bola no ponteiro direito lá, que era mais forte do que o
4: Sorlote.
0: Isso. Primeiro ali.
1: Não era ponteiro direito, ele centrou
0: a bola. Isso, mas primeiro jogaram ali, só que aí ele tentava dominar a bola batia nele e ia pra lateral, porque ele não tinha técnica nenhuma pra jogar ali. Tanto é que o cara tirou ele do jogo.
2: E o Douglas anulou ele praticamente.
0: Exatamente. E aí depois eles começaram a jogar essa bola rifada
4: direto no
0: contra norte. Um contra o Haaland. E aí vem o que eu acho constrangedor. Por exemplo, o Marquinhos, fisicamente, em relação ao Haaland, parecia uma criança.
4: Ele perdeu todos os
0: parecia confrontos. Uma criança.
1: Mas o Gabriel Magalhães no gol também não ganhou.
0: Não, mas
4: não,
0: o Gabriel...
4: Não ganhou no cabeceio, mas o Marquinhos perdia no corpo, na virada do corpo.
0: No confronto, Haaland e Gabriel no gol, é mérito do cara. É mérito, cara. Uma bola alta, o cara sai, ataca a bola. Pra mim é mérito, cara.
2: Mas...
0: Não passa pelo goleiro.
2: Mas eu acho que teve um pouco de soberba do treinador. Porque tem um trecho da entrevista que ele coloca que eu não preciso ensinar o meu zagueiro a marcar o Haaland. Não, não. Pô, talvez tu não consiga...
0: Não pode deixar a bola chegar daquela maneira.
2: Tu não pode, tu tem que ter dois caras encostando ele.
0: Não.
2: Se os caras têm uma jogada que é letal, tu tem que, de alguma forma, anular essa jogada.
0: O segundo gol,
2: por exemplo, anula na origem do cruzamento.
1: É aí que tem.
2: Ou tu bota dois caras, encosta um no corpo dele dentro da área. Parece que o Brasil não tava marcando.
0: O segundo gol.
2: Tem um lance, certo? A gente tava vendo o jogo junto, desculpa. Tem um lance... Eu grito pra ti, meu zagueiro tá fora da área.
0: Marquinhos.
2: Que é o lance anterior. Que isso. É aquele que o Alisson joga pra escanteio isso. De uma forma

0: estranha até.
1: O Marquinhos totalmente fora.
0: O Marquinhos tá fora da área. E os caras têm um centroavante de 2 metros de altura. O meu zagueiro tá fora da área. Isso é soberba, gente.
1: E o teu zagueiro, esse zagueiro, o segundo gol, por exemplo, ele sabe fazer a cobertura lá à direita, a bola vem pra dentro, o Haaland chuta, a bola passa pelo meio
2: da perna. Da perna do Danilo.
0: Acho que é só bola.
1: O Marquinhos é o zagueiro. Uma das coisas boas dessa Copa do Mundo é que eu nunca mais ouvi falar do Marquinhos como zagueiro da seleção brasileira.
0: Me parece porque que tu não gosta.
1: Não, é que eu não posso. Uhum. Não, eu não posso.
3: Eu também estou tendo a mesma sensação.
1: A supervalorização de jogador pelo lado coadjuvante deles em um grande clube da Europa. Ah, mas o Marquinhos é campeão da Champions. Sim, com o Doué, com o Dembélé, com o Barcola. Eu também sou. Eu também vou ser. É isso que o Brasil não pode mais ter. O Brasil tem que ter é o Doué. O Brasil tem que ter o protagonista lá.
2: Ah, mas não adianta a gente discursar que tem que ter. Eu também discurso. O que a gente tem que fazer? Os clubes brasileiros é que tem culpa. O Grêmio que quer vender um ponteiro. O Inter quer vender.
1: Um dos últimos grandes artistas do futebol brasileiro, jogadores campeões.
0: O Inter não está conseguindo vender nada.
1: Um dos últimos grandes campeões do futebol brasileiro, jogadores protagonistas. O Inter fazendo clubismo aqui. Foi o Grêmio que deu, foi o Ronaldinho Gaúcho. O Inter deu, o Alexandre Pato.

0: outro de 2 anos, dor de características. Exatamente como é o senhor Vini Júnior. Exatamente como é o senhor Vini Júnior. De um jogador com dor de característica. O Vini Júnior não é um jogador completo. Ele não é. A sintonia fina do grande jogador de futebol, como é o... Como, por exemplo, nós tínhamos o Ronaldo Nazário. O Ronaldo, tu acha que era só um jeito que ele jogava? O Ronaldo, quando engrossava, ele estava lá atrás pegando a bola. Daqui que eu vou ganhar esse jogo. E assim ele ia. E nós não temos mais esse tipo de jogador.
1: Hoje uma jogada... Eu continuo não achando comum o Vini Júnior, César, mas reconheço com você, assinando todas as fichas, que a atuação dele hoje foi de um jogador comum.
0: É que quando eu falo em comum, desculpa, Maurício, não é o comum dele ser...
1: Médio
0: para baixo, não é isso. Uhum. É um jogador que obrigatoriamente joga dentro de uma característica.
1: Perfeito.
0: Não é o jogador... Dei o exemplo do Ronaldo Nazário, que é um jogador superior. Ronaldo Nazário, quem é que vai jogar do lado dele? O Adriano Imperador. Ele vai jogar do lado do campo e ele vai ser um jogador diferente. Ele vai jogar centralizado e ele vai ser um jogador diferente. Ele vai precisar jogar atrás do centroavante, ele vai ser um jogador... O Alexandre Pato, por exemplo, sabia qual o lado que ele ia? Pegando o Pato que não jogou, tá?
1: Não jogou Copa.
0: E o Pato é muito melhor do que qualquer jogador que tá aí.
1: É que hoje, então... César, hoje tem o seguinte, Pedro. Você tava narrando ali do meu lado e você vibrou com a jogada, que é a única jogada do Vini Júnior na partida. É a jogada que o consagraria no jogo. Tava 1-1.
2: Ele e ele um dá drible a
1: bola.
2: A mais.
1: Não, ele não, dá a bola. 0-0, perdão. Boa, César. Ele dá a bola com açúcar, merengue, leite condensado.
0: Ele dá o gol pro...
1: No Endrick. E diz assim: Endrick, faça e venha me abraçar. E o Endrick desperdiça uma bola que na seleção
0: não pode
1: e na Copa não pode desperdiçar. Aquela jogada, César, redimia a atuação do Vinícius.
0: Totalmente.
1: Só que ela não entrou. E aí não adianta, a gente explica na portaria.
3: É, agora vamos fazer. 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Nós vamos ao intervalo comercial, voltamos em seguida. Este é o Sala de Redação, muito especial, mas especial mesmo, no dia que o Brasil foi eliminado da Copa do Mundo e a gente está tentando discutir, tentando encontrar razões que justifiquem este final de trajetória do Brasil neste Campeonato Mundial. Voltamos em seguida.

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6: São 9 horas e 26 minutos aqui nos Estados Unidos, são 22 horas e 26 minutos no Brasil.

0: nós estamos apresentando uma edição especial do nosso Sala de Redação, que, aliás, todos os dias foi apresentado até hoje, né? E será amanhã, certamente, tá? E teve também edições especiais nos sábados, nos domingos, porque o Sala de Redação veio com tudo para a Copa do Mundo, com todos os seus participantes, e aí está fazendo esse tipo de programação. Então, muito obrigado a você pelo carinho, pela sintonia, e nós estamos aqui contando um pouco daquilo que a gente entende possa ter sido a causa ou as causas,
1: Pedro,
0: da eliminação da seleção brasileira desta Copa do Mundo.
1: Pedro, em 5 de julho de 82, nós fomos eliminados pelo centroavante da Itália e pelo goleiro da Itália.
2: Dinuzov.
1: E naquele episódio ali, nós saímos daquele jogo com uma tristeza imensa, porque nós sabíamos que nós tínhamos 10 jogadores de qualidade para fazer a diferença ali. E o nosso time era o melhor time do mundo e nós perdemos também para um centroavante. Dessa vez a gente perde para um centroavante e perde para um goleiro, porque o goleiro foi bem demais e o centroavante ganhou o jogo para eles, fez os 2 gols, sem entender nada o que nós fizemos nesse período todo. O Brasil perdeu a essência do jogo. A essência do jogo. Quando a gente fala em ter um treinador de futebol e o treinador a gente contrata um italiano que vem aqui, joga atrás da linha da bola, entrega a bola para o adversário, a gente não sabe o que está acontecendo.
3: Mas é que a gente, os brasileiros antes não estavam dando conta do recado.
1: Mas
3: o Dorival foi um fiasco,
1: entrega,
3: o Fernando Diniz foi um fiasco e ele não entregava a bola.
1: Entrega para o querido do Maurício Saraiva. Entrega para o querido do Maurício Saraiva.
3: O Fernando Diniz ficava com a bola o tempo inteiro.
1: Diz para o Guardiola, muda o jogo para nós.
4: Agora a grande questão é saber o seguinte: se ele fez isso de forma emergencial, porque ele não tinha tempo para colocar em prática a ideia de jogo dele, que a gente vai ver agora. Ou... Não. Minha ideia é essa aí mesmo. Eu sou italiano.
5: Ele foi claro, ele disse que não tinha jogadores de meio campo, que ele procurou e não achou. Ele foi claro nisso. Eu não tenho.
4: Mas onde é que ele vai achar, né, Guerrinha, agora?
5: Pois é, eu quero preciso de jogador de meio campo. Sim, mas não é o Paquetá que vai resolver o problema, né?
3: Na lista de 26, uma das críticas ao Ancelotti, eu fiz essa crítica pelo menos, e vários colegas meus também, de que tinha atacante demais e tinha jogadores de meio campo de menos. O Matheus Pereira, por exemplo, ele não chegou a cogitar e ele acabou se lesionando, inclusive, o Matheus Pereira, né?
2: O meia do Cruzeiro.
3: Mas é um meia, é um cara com uma característica diferente, que passa o pé em cima da bola,
4: Brasil
3: gira.
4: O não joga mais com meia.
3: Eu não estou dizendo que ele era a última bolacha do pacote, eu acho que não era. Mas, assim, é a segunda Copa que a gente vai sem a figura desse jogador. Um país que já teve o Djalminha não jogando porque tinha gente melhor.
4: Se a gente quer isso, o treinador quer isso, nós vamos jogar com o meia e com o centroavante, nós vamos voltar a ter a essência que o César fala do jogo propositivo, com o camisa 10 ou com o meia armador e com o 9 de área que a gente sempre teve nas seleções, ganhando ou não ganhando Copas? Eu acho que não me parece a ideia do Ancelotti, tá, gente?
2: Mas, ô Vaguinha, eu vou falar uma palavra que está muito prostituída, mas eu não tenho outra para usar, que é o seguinte: se vai começar um ciclo inteiro novo do Ancelotti, ele vai precisar, e aí me perdoem se vai ficar prostituída a palavra, ele vai precisar de um projeto. O que que ele quer para os próximos 4 anos para formatar um time competitivo o suficiente para ser candidato a título? Ele vai levar essa ideia adiante de jogar sem a bola, só que vai aperfeiçoá-la? Ou ele vai mudar a ideia e procurar jogadores que casem com a ideia nova de ser de proposição? Alguma coisa ele vai ter que decidir para trabalhar, Vaguinha, por 4 anos. Porque eu não vou falar em eliminatória, o Brasil vai passar. Então, nós estaremos na próxima Copa com um ciclo inteiro de Ancelotti, que começa amanhã. Não é nem em setembro, lá no jogo amistoso contra a Austrália. Começa amanhã.
4: Vamos pegar
2: com essa derrota?
4: Vamos pegar o melhor momento dele no Real Madrid para a gente ter uma base, né? Ele tinha centroavante, né?
2: Sim. Ele tinha Benzema e Vinícius Júnior do lado.
3: Tinha o Valverde.
4: Ele tinha Benzema.
2: Aí não era Valverde,
4: ele tinha meia.
2: Era Casemiro, Toni Kroos e Modric.
3: Não, mas é que eu tô dizendo na última Champions.
4: Pegar o auge dele, né?
3: Tinha o Valverde pela direita.
4: Ele tinha meia, não tinha?
2: É que são dois momentos diferentes. Auge é um, a última conquista é outra. É. O auge era
3: tinha
2: para
3: Vini,
2: Casemiro, Modric e Toni Kroos.
4: Mas ele sempre teve Modric, né? Sempre teve um camisa 10,
2: ah,
4: né?
2: Ah, sim.
4: Sempre teve, né? E quase sempre teve centroavante. Na última fase que não.
0: eu quero voltar para os clubes.
2: Só para dali, Pedrinho, ó, amistoso, está na tela, tá? Amistoso na primeira data da FIFA pós-Copa, em 25 de setembro.
4: Em Gaúcha Esportes.
2: Não temos ainda o adversário, se eu bem entendi.
4: Não, tem ali, é Nova Zelândia aquilo ali, não é? Ou a Austrália?
2: Não, a Austrália é o lugar. É Townsville, uma sede, 29 de setembro, outro.
4: Não, mas tá lá em cima, lá, ó. Tá lá em cima.
3: É Austrália, Brasil e Austrália.
2: A bandeira, a bandeira.
3: São tá. Os dois jogos no dia 25 e 29 de setembro. Então, aqui Brasil é e Austrália.
4: Mas não vai ser dois jogos contra a Austrália. Eu não vou me adoecer, né?
3: Dois jogos contra a Austrália.
4: Não. Não, para de brincadeira.
0: É mentira,
4: não. Não, vamos parar de brincadeira. Não, vocês estão de brincadeira comigo. O Brasil vai jogar dois amistosos contra a mesma seleção. Não, para, só um pouquinho.
2: Mata-mata.
4: Vocês estão de brincadeira comigo, não pode ser verdade. Vamos achar a informação correta.
2: É a mata-mata.
4: Austrália.
2: Eu não tinha visto isso acontecer.
4: Só um pouquinho.
2: Okay. Alguma
4: quer
2: voz?
4: Falar no microfone?
1: Nossa aqui, produção, a nossa produção.
4: Eu não estou te ouvindo.
1: A voz carinhosa da nossa produção diz o seguinte. É a Austrália, Vaguinha.
3: Vaguinha, vamos tocar o programa, a informação está correta ali na nossa...
4: Não, vamos jogar duas Gaúcha partidas Sports. Contra a Austrália e tu quer que eu
3: Sim.
4: fique... Tu quer que eu fique... Legal
3: sim,
4: aqui?
3: Sim.
2: Não, a tua indignação faz
0: essa
2: sentido.
0: Essa manda aí seguinte, que para de falar
2: não,
0: também.
2: É que eu não lembro de nós termos feito dois amistosos em tão pouco tempo, 25 e 29, contra o mesmo país. Eu
4: mas
2: nunca
4: isso é brincadeira,
2: vi.
4: Gente.
2: Eu nunca vi.
4: Isso
2: uma
4: não pode ser
2: entrou no teu WhatsApp aí.
4: Vai vir a correção da informação.
3: Eu quero encontrar soluções para o futuro do Brasil. Uma das soluções do Brasil é o seguinte... Para a gente formar mais jogadores e não formar só ponteiro que vende e pega o dinheiro e contrata de outras posições. O Brasil tem que rever o número de estrangeiros, a limitação de estrangeiros do Campeonato Brasileiro.
0: Esse é o problema que eu queria colocar.
3: Esse é um ponto.
0: Sabe por quê? Porque tu não tem mais formação de jogadores. E aí tu vai na Argentina, vão trazer o fulaninho.
3: Com que dinheiro? Pedro, com que dinheiro? Tu vai lá, vende o ponteiro. Porque dá dinheiro, 100, 200 milhões, aí tu pega o dinheiro. Ah, não, tem que contratar. Aí tu vai ali, contrata um cara no meio, contrata um zagueiro, um lateral.
0: Aí tu vai na América do Sul, cujas seleções são praticamente todas muito ruins, inclusive a da Argentina, que eu estou muito fechado com o CCD. A Argentina é o Messi mais 10 caras, jogadores bons, mas comuns, bons. Nada mais do que isso, não tem nenhum craque mais, tá? E aí tu vai lá e tu contrata do Racing, do não sei o quê, do Paraguai. E aí tu tem jogadores daquela qualidade que tu está sabendo que não vão acrescentar absolutamente nada, a não ser um custo na contratação, os caras pedem 4, 5 mil dólares por qualquer jogadorzinho, que é um dinheiro que nem Grêmio Internacional tem, os clubes brasileiros não tem, tá? E esse jogador não resolve absolutamente nada. Se tu entrar no vestiário do Grêmio hoje, tem mais gente falando espanhol do que falando
3: Mas
0: português.
3: O Inter contratou o Alan Benítez... porque não tinha na base um lateral direito que pudesse ser mais ou menos do mesmo nível que um cara de 31, 32 anos para
0: Paraguai. A base está solta
2: na direção do seu raciocínio, o problema é que essa universalização continental aí, ela não trouxe os melhores jogadores de cada país. O Brasil apenas começou a construir, por salários menores, o nota 6, que aqui é mais caro.
1: É por isso.
2: Isto é ruim para o futebol brasileiro porque
1: Exatamente
2: você
1: isso.
2: põe um teto no menino que não cresce, porque você foi pegar um nota 6 que custa metade do nota 6 brasileiro.
3: Mas,
2: que
3: Maurício,
2: aí não é avanço.
3: Tu formar lateral direito é barato, tu não vende bem lateral direito.
2: Mas...
3: Sabe, o lateral esquerdo, tu forma um bom lateral esquerdo, tu vende, mas não é o mesmo preço que o ponteiro. É por isso que o Brasil não está formando, os clubes não estão formando jogadores na base. Só querem formar ponteiros para vender, pegar o dinheiro e contratar estrangeiros.
4: Ah, mas não. Cara, é que a gente está colocando.
1: Como é que
4: isso,
1: o Brasil
4: a
1: joga?
4: A gente está colocando isso com uma verdade absoluta.
1: Não,
4: também.
1: Mas como é que o Brasil joga?
4: O Grêmio vendeu um zagueiro por 17 milhões de euros, cara.
1: Sim.
4: O Grêmio vendeu ontem um zagueiro.
0: Sim, fez festa
4: por
0: porque
4: 17...
0: vendeu para pagar os jogadores ruins
4: mas
0: que ele contratou.
4: Aí, formou um zagueiro. O Palmeiras vendeu um zagueiro
1: por
4: Vitor Hugo por 30 de euros.
1: Vitor Reis. Tá, mas eu pergunto, Vaguinha, o que acontece, Vaguinha? Eu acho que essa para mim é a grande conversa que a gente precisa ter. Esse jogador, ele está sendo comprado para se adaptar a um modelo. Todos os jogadores. Por que que o Vieri é bom? Por que que o Vieri foi vendido? A gente ouviu agora. O Vieri foi vendido porque ele é forte. Porque é um jogador que se adapta à Premier League. Zagueiro forte, de pé esquerdo.
2: Embora esteja indo para a Itália,
1: eu sei.
2: Ao futebol europeu.
1: Ele se adapta ao conceito. O que eu estou querendo colocar é a nossa essência, que é poste de bola, jogo curto,
0: técnica.
1: Capacidade técnica, jogadores de criatividade diferenciada. Isso não está vendendo mais. Se não está vendendo mais, esse cara simplesmente ele se perde no caminho.
2: Gol da Inglaterra, sobre o México.
4: O Bellingham, 10?
2: 10, Bellingham. Foi antes ele? O Pickford tinha feito um milagre no cabeceio do Raul Jiménez e ainda primeiro tempo de jogo. O México em casa, no Azteca, está tomando 1-0 da Inglaterra.
4: Eu estou vendo meio de revesgueio aqui.
2: Seria
4: mas
2: o nosso adversário tivéssemos passado.
4: O México teve uma chance, é isso? E a Inglaterra,
2: isso,
4: o goleiro pegou.
2: O Pickford fez um milagre no cabeceio do Raul Jiménez, o centroavante, aquele que quebrou o crânio. Passaram-se agora 10, 15 minutos desse lance. O Saka foi na linha de fundo, ponta direita da Inglaterra, cruzou, passou do Kane, não passou do Bellingham. Inglaterra 1-0.
1: Nesse momento, eu torço muito pela Inglaterra.
4: Agora, César, eu tô ouvindo as teses todas. A gente está colocando também responsabilidade na comanda dos dirigentes do futebol brasileiro, na concepção dos clubes do futebol brasileiro. Aí eu vou lá pro meu Inter, né? Vou lá pro meu Inter. O que que o Inter precisa? O Inter primeiro precisa montar um time forte e precisa que a base fortaleça jogadores para a montagem daquele time. Só que eu tenho um técnico por ano, talvez mais do que isso, se pegar a média, 2 ou 3 por ano. Então não existe uma concepção de time de futebol. Na condição de dirigente, bom, eu preciso montar time e eu preciso vender jogador. Eu não estou nem aí para a seleção brasileira.
3: Aí é que está o ponto, agora tu chegou no problema.
4: Entendeu?
3: Os clubes
4: tá
3: brasileiros,
4: errado.
3: Eles não estão nem aí para a seleção
4: tá
3: brasileira.
4: Errado?
3: Não, eles
4: estão
3: vendo a vida deles.
4: Mas, claro!
3: Então assim, a CBF ela vai ter
4: a
3: que trabalhar nisso.
4: A CBF paga a minha conta?
1: Vaguinha,
2: pois é. 2-0 Inglaterra.
1: O jogador de futebol, Vaguinho.
2: Bellingham de novo.
1: Ó, o jogador de futebol, Vaguinho. Jogador de
3: México
1: futebol.
3: México sendo México, né, Moura?
1: Há 20 anos atrás, um pouco mais do que 20 anos atrás, mais do que 20 anos, 30 anos atrás, o jogador de futebol, Vaguinho, ele era dentro do... Tu chegava numa categoria de base sub-16, sub-17, Pedro, e 90% dos jogadores que ali estavam queriam jogar no time profissional do lugar que ele estava. 30 anos atrás.
0: É, hoje ele só pensa em ir para a Europa.
1: Hoje, tu não tem nenhum jogador com 17, 18 anos que pensa na seleção brasileira. Ele pensa no projeto Europa dele e em jogar em um grande clube europeu.
3: O Vini Júnior foi escolhido o melhor jogador do mundo sem jogar quase nada na seleção brasileira. Para mim, assim, aquilo foi um emblema do emblema do emblema de como a seleção brasileira está se distanciando dos clubes brasileiros e dos jogadores. Mas antes, um jogador brasileiro para ser o número um do mundo, ele era uma estrela da seleção brasileira. E o Vini Júnior, ele foi escolhido o melhor do mundo sendo um cara contestado, porque ele não jogava, não conseguia jogar na seleção.
0: Eu vou pegar um outro time do passado e vou lembrar João Carlos, Mauro Galvão, Mauro Pastor,
2: Cláudio Mineiro.
0: Depois tinha Batista, Falcão,
3: Jair. Caçapava 75.
0: Vamos lá, tá.
3: Mário Sérgio,
2: o Valdomiro e Bira Burro.
0: Deu para entender, o Valdomiro foi buscado por um olhômetro ali em Criciúma.
4: Olheiro.
0: Tá? Olheiro, exato. Tá? Aí
4: tinha um bom olhômetro.
0: O bom olhômetro, isso. O Carpegiani foi buscado lá em Erechim. Quem mais foi buscado? O Vacaria foi buscado em Novo Hamburgo. E aí o Inter montou um time onde tinha muita prata da casa. E naquele tempo, o jogador formado, a alegria do clube, a satisfação, é saber que iria formar um grande time. Hoje, a grande alegria é vender. Aí tu tá o Vieri lá jogando pra burro, tirando, batendo em todo mundo, jogador forte pra caramba, e daqui a pouco tá vendido. Mas... E agora, graças a Deus, vendemos, porque não conseguimos pagar a luz. Tá assim, cara.
4: É, mas aí é um problema estrutural do futebol brasileiro, né, Pedro? Não dá pra condenar o Grêmio que vendeu o jogador.
0: Não dá pra condenar o Inter que forma... Dá pra condenar todos.
4: Mas todos. Pedro, eles têm que pensar na sobrevivência deles.
0: Não deviam ter chegado no ponto que chegou.
2: O raciocínio do Pedro faz sentido.
5: Basta não pagar 3 milhões, 2 milhões pra jogador. Basta não pagar isso. Não, mas tu paga 3 milhões pelo Borré, tu paga 2 milhões pelo Bright White. Não, parei um pouquinho, vamos parar, tá tudo errado.
0: Guerrinha, eu li hoje que o jogador, o ponta esquerda, o...
2: De qual time?
0: Do Flamengo, tá sendo liberado, que era do Grêmio.
1: Cebolinha
0: está fora dos planos do Flamengo. E o Grêmio meteu a cara para saber quanto era. ficou sabendo que o salário é 1.600.000.
2: Isso, esse
0: e a resposta do Grêmio é a seguinte: não temos dinheiro para isso.
5: O Amuso pediu 1.5 milhão para renovar. O Amuso pediu 1.5 milhão.
0: Com todo respeito, 1.5 milhão para o Amuso.
4: Mas isso não é culpa do clube, Pedro. Não é culpa do Grêmio, claro, não é culpa do Inter. Isso é culpa do mercado do futebol.
0: Não, isso é culpa de todos. Isso é culpa de todos os clubes que gastam mais do que podem. Pô, tu acha que o contrato feito pelo Internacional com o jogador Borré, que já era reserva lá na Alemanha, que já tinha saído do clube, tinha emprestado para outro, que não conseguia jogar no outro clube, tá? Tu acha que foi um bom contrato? 4 anos de contrato, custando 100 milhões de reais.
4: Hoje eu tenho certeza que foi ruim, mas aí aqui eu vou me colocar como torcedor do Internacional, como a média geral do torcedor do Inter no momento da contratação.
0: Como torcedor, tu tem toda a razão.
4: Como eu me comportei, ou como a maioria se comportou na hora da contratação. Todos vibramos com a contratação do Borré. Então, o torcedor, ele faz parte do contexto, eu não estou querendo aqui botar a culpa no torcedor. Mas aí... essa é a realidade do futebol brasileiro.
3: Mas a realidade
4: o torcedor quer, e eu acho que o Borré encerra esse ciclo momentaneamente no Inter. Ele encerra o ciclo, inclusive escrevi sobre isso, né? O Borré encerra o ciclo de contratações de lotar o aeroporto.
2: Gol do México. Que jogo fantástico, hein? O Vaga, eu entendo o raciocínio do Pedro no seguinte sentido. Hoje é inevitável que você venda o Vieri até comemore a venda, mas isso só acontece porque os clubes foram tão mal geridos nessa questão do futebol que hoje se obrigam a corrigir problemas. O dirigente de um, que é depois sucedido por outro dirigente, o clube é o mesmo e obriga a vender um jogador por um problema que foi criado ao longo da sua história.

0: César, meu guri lá de 19 anos, pé da vida com a atuação do Brasil, dizendo, cara, eu nunca vi o Brasil ganhar uma Copa. Tem uma geração, vai ter gente de 30 anos que nunca viu o Brasil ganhar uma Copa.
1: Hoje,
0: E é o futebol brasileiro que está criando essa realidade. Então alguma coisa tem que ser feita, Pedro.
2: hoje nós ficamos sabendo que o Grêmio e o Internacional estão atrasados nos salários dos jogadores. O Grêmio vai receber o dinheiro do Vieri, vai pagar os salários, vai pagar alguma conta, mas não sei quanto vai pagar, porque tem tanta coisa para pagar. Porque não é um papagaio que o Grêmio Internacional tem que pagar, um viveiro de papagaio, tem papagaio por tudo quanto é canto. Ou se tu quiseres, uma lavoura de pepino também, né? Para
1: Também.
2: exemplificar que tem muita coisa para pagar. Então,
0: abraço para o Luxemburgo.
2: Vamos fazer o seguinte. Vamos mudar, tá? O próprio Grêmio disse outro dia aqui, fui muito xingado. O Grêmio está fazendo uma opção entre continuar jogando, tá? Ou arriscar cair para a Série B do Campeonato Brasileiro. Esta é a opção que os dirigentes do Grêmio estão tomando nesse momento. Porque se não pagarem as contas, vem o transfer ban. Do transfer ban vem a perda de ponto, vem não sei o quê, vem não sei o quê. Daqui a pouco tu não consegue jogar. Tu vai ter arena lá e não vai ter jogo porque o Grêmio não tem time. Então, esta opção, ela é a única possível, recomendável e que pode salvar a estrutura
0: Então,
2: do Grêmio.
0: Eu vou te dar uma solução que vai dois coelhos com uma cajadada só. Ou assim, essa expressão já não é mais muito boa. Resolver dois problemas com uma ideia só. Quantos estrangeiros a gente pode ter no Campeonato Brasileiro?
1: Hoje, 9.
0: Então baixa para 5. Tá? Tô chutando
2: De
0: aqui.
2: novo, tô falando dos clubes.
0: Tudo bem, porque daí o clube não vai poder necessariamente. Ah, a solução é contratar o cara da Argentina e gastar, enfim. E aí tu vai ter que apostar
1: Eu
0: em jogadores da base, vai
1: acho
0: servir
1: que
0: para todo mundo.
1: da evolução do futebol brasileiro,
0: Uma boa ideia, João.
1: dentro do futebol, concordo com as ideias e acho que é uma coisa importante. Agora, a elite do futebol brasileiro, a elite da seleção brasileira, o problema está muito mais na adaptação do tipo de venda do que propriamente. Os talentos estão sendo, de alguma forma, diminuídos quando vendidos muito cedo. Eles estão entrando em sistemas que são de característica. E aí nós vamos perder sempre.
3: Tá, mas César, daí para trazer para o contexto da seleção brasileira atual, se tu renova o contrato do treinador antes da Copa do Mundo por 4 anos, para que ele comande a seleção na próxima Copa, não adianta a gente falar em essência. E não adianta a gente ficar aqui
1: Concordo contigo.
3: batendo cabeça, porque ele vai montar uma seleção à la europeia. Se vocês têm dúvida alguma disso, ele vai montar uma seleção à la europeia. Vocês acham que ele vai fazer uma seleção com jogadores
2: É
3: daqui
2: só
3: porque está mudando o ciclo? Aliás,
2: ele vai fazer
1: hoje,
2: uma
1: por exemplo,
2: seleção europeia
1: sem
2: o Zidane, sem o
1: por exemplo,
2: Ronaldo,
1: hoje
2: sem o Cristiano Ronaldo.
1: Hein, Pedro? Hoje, quando o Bruno Guimarães cansou e ele precisou botar, ele botou. Como é que é o nome do
4: O
1: rapaz?
4: Ederson, eu, César,
1: Ederson.
4: César, eu fiz uma ponte intelectual com você agora. Quando o jogo termina, César, e nós temos em campo Danilo, Casemiro e Ederson, não há o que reclamar.
1: E Marquinhos?
4: É que o Marquinhos eu nem botei nessa conta, porque é um jogador que está lá afirmado do seu jeito, mas
0: Não,
4: esses
0: não tem
4: três.
0: Zagueiro melhor que ele.
4: Esses três é muito problema, porque para a gente chegar nesses três jogadores, ou houve escolha ruim, ou a safra
1: imagina,
4: é insuficiente.
1: Imagina,
4: não tem como escapar.
1: Eu coloco na safra, mas é por que na safra? Porque a gente quer esse tipo de jogador. Isso é que me assusta. A gente pega esse tipo de jogador porque a gente olha o número dele na Europa e diz o seguinte, não, ele tem que jogar na seleção. Como é que ele não vai jogar? Como é que ele não vai jogar na seleção se ele joga no clube tal lá e ele tem esse número de desarmes somado a esse número de passes certos na linha intermediária e esses minutos do campeonato tal? Só que ele joga pouco.
2: Quando começou essa coisa dos números, tá? Eu cheguei em Yokohama com o Internacional para a disputa do Campeonato Mundial. Aí me disseram o seguinte, o cara que mais acerta passe no Internacional é o Edinho. Sim, no máximo de 3 metros.
4: Esse é o número então, mais mentiroso do século, porque o passe é da distância que eu estou de você.
2: Maurício, futebol não dá. Agora o Leonardo Oliveira, outro dia, veio com o papo...
0: Não é isso que é o número, né, Pedro?
2: Hã?
0: Os números, eles não são assim...
2: Não, mas é uma chatice esses números.
0: Não, mas não, é só tu usá-los a teu favor, Pedro. Não pode ser assim...
2: Não, não.
0: A inteligência é a inteligência.
2: Não, mas aí tu tá festejando que o cara que mais acerta passe é o Edinho.
0: Não, mas quem é que faz isso? Quem é a pessoa?
2: Todo mundo faz, todo mundo bota aí, todo mundo festeja.
1: Tu acha que o
0: Ederson,
1: que o Ederson, que entrou hoje como solução, tu acha que ele é jogador
0: de seleção?
1: Claro
0: que não, óbvio que não. Óbvio que
1: não,
0: mas todo mundo sabe disso.
1: Não tem no futebol brasileiro um volante melhor que ele?
0: Deve ter.
2: Deve ter 30.
0: Mas eu não fui a favor da convocação do Ederson.
1: Por que ele foi convocado, então? Porque ele joga num contexto que hoje a gente é obrigado a ler. A gente se obrigou a ler esse contexto. Por exemplo,

0: exemplo, tá? O Brasil não tem nenhum meia de característica, né? Nenhum meia de característica na seleção
1: meia,
0: que tava lá.
1: Meia articulador.
0: Meia articulador.
2: Não. Só o Matheus Pereira.
1: Alan Rodrigues. Tá lá, que tá lá. Tá?
0: Não,
1: que tava aqui.
0: Mas meia articulador, aquele cara que bota o pé em cima da bola, que faz todo mundo jogar, como o Odegar, hoje o
3: Matheus Pereira
0: valorizou, vocês valorizaram, pra mim jogou fora da zona de combate, mas deu ritmo pro jogo, tá tudo certo. Eu não vou entrar, não vou criticar o jogador. Mas tá ali. A discussão que eu faço é a seguinte. Dava para ter levado um meia articulador como o Matheus Pereira do Cruzeiro ou não?
4: Cabia levar, né? Não, mas antes da lesão, para pegar o conceito,
0: vocês acham que, no contexto do futebol brasileiro hoje, um jogador que atua no Cruzeiro aceitam normalmente levar?
4: Não, são duas perguntas diferentes. O contexto não aceitaria sob o argumento de que joga num futebol
0: menor.
4: Mas para um elenco que não tinha nenhuma figura de meia armador, você levava um atacante a menos ou um volante a menos.
1: Claro.
4: E para usar exatamente a figura do Ederson, não era o Ederson, era o Matheus Pereira. Só a função. Pode botar o nome, Gumercindo e Crisântemo. A função não era o Ederson, era um meia armador.
3: Do Ancelotti,
4: jogasse onde
3: demais,
4: jogasse.
3: Tinha atacantes demais e meias de menos, porque a ideia dele não era uma ideia de jogo, de articulação, era uma ideia de transição. Então estica a bola para o ponteiro, tem que ter
0: claro
3: muito ponteiro.
0: Que é, uma...
3: é por isso que jogou o Martinelli
1: hoje.
3: Ele
1: vai mudar isso
0: claro
1: no próximo
0: que não vai,
1: ciclo.
0: Claro que não vai. Eu estou fazendo aqui, Maurício, uma grande figura de linguagem.
4: Sim,
0: tá? Eu tô exagerando em alguns posicionamentos exatamente para passar a ideia da figura. Por que que eu faço essa lembrança? Porque nós temos um preconceito contra o que é feito aqui. O que está aqui tem...
4: E no caso lá, Brasil.
0: O que está dentro do nosso, da nossa visão é menor.
1: Deixa eu ler essa...
0: aceita, por exemplo, Vaguinha...
1: Volta aquela ali
0: Vaguinha,
1: do Ederson na tela ali, por favor.
0: Vaguinha, a gente aceita normalmente, tá? Que o Ibanez, que joga numa liga como a Liga Árabe, jogar... E não aceita que um lateral direito jogue, um lateral direito que passe por aqui.
1: Amanda, não sei se tem como voltar ali um chat que veio para nós, que foi na tela aqui, que é sobre o Ederson. Que é desconhecimento nosso, jogadores que a gente não sabe o nome. Gustavo Silveira, muito obrigado pela mensagem. Estou convencê-la raramente, realmente acho.

0: Que é uma régua.
1: Exato,
0: muito mais alta,
1: é um jogador abaixo da régua da seleção brasileira. Eu conheço o Ederson. Eu conheço o Ederson. Jogou aqui.
2: A contribuição do Gustavo é ótima pelo seguinte sentido. Gustavo, o Ederson era um jogador de um clube médio da Itália. A Itália não vai à Copa faz 3 edições. E a Atalanta é um clube médio da Itália. Ele agora está sendo contratado por um clube do futebol inglês para cumprir uma função que você pode cumprir com jogadores diferentes dele com mais qualidade. Ou não levá-lo para levar um meio armador. Com isso, não estou dizendo que você está errado na sua mensagem, a gente chama a mensagem, é para poder ler e respeitar. Eu só discordo de você na parte em que você diz que nós, do Sala, estamos dizendo que o Ederson é ruim. Não se trata de ser ruim, se trata de ter um determinado padrão que nos coloque candidatos a título. E você há de concordar que o Ederson não é exatamente esse jogador.
3: É, e a questão do jogador que é trazido do exterior também tirou o ímpeto da formação de jogadores, que é a solução única que tem os clubes, porque o César diz isso seguidamente, o clube tem prejuízo. Sim, é um negócio que dá prejuízo, e quem sustenta isso é o torcedor. Só que chega num momento em que nada mais pode acontecer,
4: só que
3: não
4: hoje
3: tem dinheiro para pagar luz.
4: Hoje, Pedro, e um fenômeno que acontece no mercado, eles estão saindo muito mais cedo daqui. Tem mais esse componente. Hoje eles estão saindo.
0: O valor
4: daqui
0: de mercado é maior.
4: Os nossos maiores talentos estão saindo daqui para acabar a formação lá. O que deixa ainda mais claro.
0: Aconteceu isso com o Uruguai. Os caras saíram com 15, 16.
4: Nós hoje estamos virando Uruguai nesse aspecto. Só para ter uma ideia, Pedro, eu sempre dou o seguinte exemplo: o Anderson. O Anderson. O Anderson era um jogador que tinha tudo para ser brilhante, Pedro. Aí o Anderson saiu com 18 anos daqui, foi lá para a Europa, jogou em Portugal e depois foi jogar com Alex Ferguson no Manchester United.
5: Jogou bastante tempo, né?
4: E virou um segundo volante que jogava dentro de um quadrante. Ele jogava dentro de um quadrante. Ele virou um jogador...
5: E fez carreira. Fez carreira,
4: foi campeão. E ele virou um jogador... comum.
2: Ele ganhou massa muscular e virou um cumpridor de função, sendo que aqui ele era artista. Ele jogava do meio para frente, com drible, com inventividade.
4: Típico artista.
2: Aconteceu isso
0: mesmo. Gabriel
2: Jesus,
0: ele sai do Palmeiras como um jogador inventivo, insinuante, que tentava improvisar.
4: Acabou lá.
0: E na Europa ele vira um cara bom, ele, pro padrão da Europa, né? Ele foi titular de grandes clubes, mas assim, mais burocrático, digamos assim, entre aspas, né? Fazendo aquele futebol
5: voltando,
0: que não era
5: voltando
0: tão...
5: Voltando ao jogo, inventivo. Gente, a gente comentou assim pouco sobre as substituições que foram feitas. É, quando o técnico da Noruega mexe no intervalo, ele manda um recado ali. Se eu tenho condições de ganhar esse jogo aqui.
0: Ele troca um ponteiro por outro e tira um jogador do centroavante e bota para outro ponteiro.
2: Ele troca dois ponteiros.
0: Ele bota dois ponteiros para jogar com o Haaland.
5: Ele começa o jogo com o Nusa, que é um ponteiro habilidoso
0: do
5: lado esquerdo. Uhum. E ele bota... um ponteiro
4: que
5: direito.
4: Que não tem nada demais, o ponteiro do primeiro tempo.
2: Não fez uma boa partida.
5: Mas sim, é o ponteiro habilidoso e rapidinho ali e tal. E ele inverte, ele bota o ponteiro direito, que tá no banco, mais habilidoso. Bota um jogador, tira o Sorlote, que era um jogador de força,
2: que
5: assim.
2: Que é de centro e tava no lado.
5: E bota no lado esquerdo um cara de mais movimentação.
0: Botou dois ponteiros.
5: Mas enfim, independente disso, tá? Ele dá um recado ali. Que o que tinha que ter sido dado pelo técnico da seleção brasileira. A seleção brasileira é que tem que querer ganhar o jogo contra a Noruega. E não a Noruega achar que dá para ganhar do Brasil. É isso.
0: Quando ele escala Martinelli e não Danilo Santos, ele não está dizendo
4: melhor
0: que ele
4: jogador
0: ganhar
4: do jogo,
5: Martinelli.
4: Melhor jogador do time foi o Martinelli.
5: Foi bem,
4: não tem como ganhar.
5: Mas foi pouco agressivo. Por exemplo, o Ryan, e é o Ryan é um baita exemplo sobre o que a gente está falando aqui.
0: O Brasil faz o gol de pênalti, ganha esse jogo.
5: O Ryan é um jogador
0: Bruno Guimarães,
5: que tem habilidade. É um jogador que a gente fala que corta para dentro, que pode... Não deu um chute a gol, gente.
0: Aí o Bruno Guimarães foi dar uma ciscadinha de bater pênalti.
2: Hoje
0: essa mania
2: Ryan,
0: de ciscar.
2: Hoje o Ryan sentiu bastante o jogo.
5: Mas sabe por que sentiu também, Maurício? É. Porque ele tinha que ajudar muito lá atrás. Ajudou o jogo inteiro.
2: É quando você faz
5: e aí quando precisa dar o gás, precisa dar o sprint para fazer uma jogada de frente, não, ele tem que trabalhar a bola, tem que jogar.
2: Aí entra uma coisa que é o desequilíbrio que a gente projetou antes do jogo que poderia acontecer e infelizmente aconteceu. Ele não botou hoje o meio campista, que ele disse que é difícil de encontrar, ele tinha no elenco, ele não botou porque não quis. E é um jogador que nos amistosos anteriores, eu não estou falando de um gênio, eu estou falando de um jogador que é meio campista, que faz as duas áreas, que é capaz de entrar na área do outro para fazer gol, como fez inclusive em amistoso contra a Croácia antes da Copa, chamado Danilo Santos, para o lugar do Lucas Paquetá. A opção dele foi o Martinelli, que jogou bem. O problema é que, quando você adapta assim, Vaguinha, atacante tem que virar...

0: muito tempo, muita distância para ajudar a marcar, e esses caras acabam exaustos, como Exato. Acabaram exaustos o Ryan e o Martinelli. Há um momento do segundo tempo que os dois, ao mesmo tempo, baixam a meia para a canela, Martinelli, porque é para evitar cãibra, porque senão a meia está pressionando no alto, a perna não joga. Isso, isso tem a ver com aquilo que você pensou, vai ter um custo, pode dar certo. Se, como disse o Diogo, se converte o pênalti com 10 minutos, é um jogo que nós nunca saberemos, mas era 1-0 a nosso favor, e não a favor dos caras. Sim, não saberemos nunca atacar, e vamos explicar na portaria.
1: É, vocês vão saber tudo depois do intervalo comercial, porque esse é o Sala de Redação que está de forma muito, muito especial, comentando aquilo que aconteceu com o Brasil, a eliminação brasileira da Copa do Mundo, essa Copa do Mundo que está continuando, em que está ganhando a Inglaterra do México por 2-1, e nós, lamentavelmente, estamos voltando para o Brasil, tá? Então vamos lá, intervalo comercial, voltamos em seguida.

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0: Estamos de volta, esse é o Sala de Redação que está voltando e eu tenho algumas mensagens bem importantes que eu gostaria de passar para todos vocês. 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São os patrocinadores âncoras do Sala de Redação que nós estamos apresentando aqui direto dos Estados Unidos, New Jersey, e comentando a eliminação da seleção brasileira. Eu gostaria de propor uma pauta agora que fale sobre futuro. O que devemos fazer? Posso começar contigo? Tu tá louco para falar, né?
1: Pode, pode, Pedro. Eu tenho um temor. Bom, o Brasil tem assim, zagueiros dificilmente terão outro ciclo, né? Marquinhos não, o Gabriel Magalhães também está perto dos 30. Toda a linha de defesa do Brasil, né? O lateral esquerdo, o lateral direito, os dois zagueiros.
2: Acho que o Gabriel Casimiro não vai mais.
1: Eu acho difícil.
2: O zagueiro.
1: Difícil. Mas assim, pra a gente fazer uma análise.
2: Que ele sofreu hoje, mas ele não é mau zagueiro.
1: Do meio pra trás.
3: O Gabriel Magalhães?
1: É. Do meio pra trás, é um o Brasil vai ter que fazer. O Brasil vai ter que fazer uma renovação bem expressiva. Do meio pra frente, o Brasil vai ter muitos jogadores, né? O Brasil tem Estevão, o Brasil ainda tem Rodrigo, ainda, o Brasil ainda tem o próprio Vini Júnior. É, o Brasil tem muitos jogadores, assim, do
4: a
1: o
4: ideia
1: próprio
4: de
1: Raia.
4: A ideia de que o próprio anos... Hendrick, né?
1: O Hendrick. Isso.
4: O Danilo isso. Santos como um coadjuvante de meio e mais, né, Guerra? Nós temos 4 anos e
1: tem o João Pedro que não veio.
4: É uma nossa expectativa, e ela é legítima, de que em 4 anos surjam novos jogadores.
1: O protagonista,
5: maior,
1: Guerrinha.
5: O problema maior é que ele vai ter que encontrar é o seu meio-campo titular e reserva.
1: Exatamente.
5: Porque aí verdade, não tem esses jogadores.
1: Esse é o ponto. Eu acho que esse é o ponto. Eu tenho muito receio, assim, que eu não tô vendo nem nessa gurizada que eu referi aí, nem no próprio Estevão, Guerrinha. Um cara, assim, que tu olha e tu veja, tipo assim, Lamine Yamal, sabe? Nossa, o que esse cara faz com a bola? O cara que não é só de característica, como diz o César, que pode fazer muitas coisas. E esse jogador eu não tô vendo agora, nesse momento, mas pode acontecer.
2: Palmeiras...
1: Mas pra ser um time equilibrado, esse é o desafio do Brasil
2: Palmeiras
1: que o Guerrinha
2: tem
1: trouxe.
2: Um...
1: O Brasil precisa encontrar meio-campistas... E o Brasil precisa encontrar toda uma linha de defesa nova.
2: O Palmeiras tem um jogador na base, um meio articulador na base, que é...
4: Alan.
2: É muito
4: eu
2: bom
4: Eu também
2: jogador.
4: Gosto muito dele. É um cara que você vai ter jogador. Que botar em seleção brasileira.
2: Então, tu tem jogadores, assim, é que me assusta, por exemplo. Aí o Brasil vende esse jogador. O jogador vai para uma estrutura de um time formado lá com uma característica. Então, tu pega lá, escolhe o time. Que hoje o Brasil está jogando muito parecido como se joga na Europa. Aí tu pega lá um time que tem dois extremas, que fecham em linha de 4, tu tem 2 volantes que jogam em linha, e tu pega um jogador feito aqui que tem tudo para crescer, e tu bota ele numa característica de jogo lá, e tu simplesmente limita ele àquele jogo. Ele vai ser menor do que a gente precisa. Ele vai ser menos do que a gente precisa. Todos são assim. Tu deste um exemplo agora de um jogador que era fantástico na base. O Gabriel Jesus. Gabriel Jesus virou um jogador totalmente comum, tanto é que nem na Copa foi.
1: Jogou 2 Copas do Mundo, não fez nenhum gol,
0: né? Não fez gol.
2: Nenhum gol. É. Esse jogador, quando sai daqui pra lá, ele era um sucessor dos grandes...
1: Não era.
2: Ele era.
1: Ele surge no Palmeiras reto, ganha, assim. Dá a bola pra mim e vou embora.
2: Ele ganha um campeonato brasileiro pro Palmeiras.
1: Sucessor de quem?
2: Não, ele era um dos sucessores dos grandes atacantes.

0: amistosos contra a mesma seleção, gente. Vocês acham realmente que a CBF está iniciando algum movimento?
1: Isso aí é grana pura, né?
0: Pelo amor de Deus,
1: gente. É só
0: gente.
1: Dinheiro, é só pela
0: Mas
1: cota.
0: Mas pelo amor de Deus, cara, se fosse sério o negócio, se fosse sério o negócio, primeira medida é a seguinte, acabou amistoso caça-níquel. Nós vamos pensar na parte técnica. Nós vamos tentar um amistoso contra a Alemanha, lá na Alemanha. Nós vamos tentar um torneio contra...
2: Eles não têm data.
0: Contra a Argentina.
1: É que eles não jogam.
0: Não tem data, sabe por quê, Pedro? Porque os patrocinadores precisam atender as vontades, as seleções, claro. Precisam atender as vontades dos patrocinadores. Então o Brasil só joga contra time que tem a Nike.
2: O Brasil ficou três anos sem jogar com o adversário.
0: Não jogou contra ninguém.
2: Ninguém.
0: E aí é óbvio que tu não vai ter tu não consegue, aí tu vai pegar a Noruega e vai se espantar com a qualidade da Noruega, né? Não tem um amistoso, não tem... Aí começa o ciclo com isso aí que tá na tela. Aí cansa, gente.
3: O que tá na tela são amistosos na primeira data FIFA, 25/9 isso... e 29/9 contra a Austrália.
0: Posso estar muito enganado, mas desde que eu nasci, nunca aconteceu isso aí. Dois amistosos contra a mesma seleção. Tanto que eu achei que era pegadinha, o fake.
2: Eu sou mais velho e quero também dizer que
0: Mas vem cá, gente, vamos parar de brincar. Aí nós estamos aqui no dia de uma eliminação. Nós estamos chateados como cronistas, como torcedores. E aí eu tenho que ler um negócio desse aqui. Nós estamos debatendo que a CBF precisa, o Diogo trouxe uma ideia espetacular, que é reduzir o número de... Acho que é ruim para os clubes, né? Porque os clubes se apertam.
1: Não, eu estou pensando no produto Seleção Brasileira, que é a nossa grande marca e está se apequenando.
0: Pensando no produto de Seleção é uma boa ideia. Diminui para 4, para 5, como era antes. Faz a base, né, jogar mais aqui, ficar mais tempo por aqui. Boa ideia! Nós estamos pensando nisso e a CBF está marcando o amistoso contra a Austrália, um atrás do outro. Mas isso aí cansa minhas ideias, gente. Isso aí cansa! Aí nós vamos ficar debatendo o futuro da Seleção Brasileira. Aí eu me coloco no lugar do presidente do Inter. O presidente do Inter, não, agora nós não vamos mais formar jogador para... Nós não vamos mais formar jogador para vender, porque eu estou preocupado com a Seleção Brasileira. Uma pinóia que tem que se preocupar com a Seleção Brasileira. Eu quero que o presidente do Inter se preocupe com o Inter. Eu estou nem aí, sabe por quê? Porque o primeiro que tem que se preocupar com a Seleção Brasileira é o presidente da CBF, que está cagando e andando.
4: Começamos agora sim, veio ele.
1: Fomos descendo, pessoal do restaurante do hotel lá, olhou assim. Tava sentindo a tua fala. Eu acho que esse cara perdeu.
0: Mas... Né? Tô errado?
4: Claro que não.
0: Eu tô errado?
4: Claro que não. Sabe que...
0: Vou ligar pro presidente Alessandro. Presidente, aqui, ó. A partir de amanhã, presidente, o senhor não me forme mais jogador pra vender, presidente.
1: Não é isso.
0: O senhor Vaguinha, não forma mais jogador
1: Vaguinha,
0: pra vender.
1: Mas se tu tiver uma regra pra todos.
0: Sabe por quê? Porque nós temos que ganhar a próxima Copa do Mundo. Com isso aí, os caras não estão nem aí, estão marcando amistosos contra a Austrália, rapaz.
4: O modelo do futebol brasileiro, eu tava vendo aqui algumas mensagens que a gente vai recebendo no debate, tem muita gente conectada com a gente. E o Pimpo Contours, que foi conselheiro do Grêmio muitos anos, e me diz o seguinte: vocês já pararam para pensar que a diminuição do grande jogador brasileiro tem a ver um pouco também com a Lei Pelé? Porque a Lei Pelé, ela nasce no final dos anos 90, e a partir de lá ela dá super valor a empresário de futebol, ela monta um outro modelo de distribuição de renda no futebol, ela empobrece os clubes estão agora 25 anos depois quebrando. E quando a gente vai olhar, a gente vai ver o seguinte, pô, será uma grande coincidência? Será que isso tem relação? Porque os clubes quebraram. O Flamengo não, o Flamengo é um clube com 40 milhões de torcedores. Os outros estão quebrados.
3: O Palmeiras está nessa família com menos gente, mas bem administrado.
4: E o Palmeiras tem dois patrocinadores de pessoas que o Cruzeiro só não quebrou porque tem um cruzeirense que é rico.
2: Isso. Não, mas está quebrado.
4: Porque o contexto está quebrado. Então, nós temos que tentar entender como levar esse caminho. Agora, o Vaguinha tem toda a razão. Ninguém leva a sério a Seleção Brasileira. A própria CBF, quando marca dois amistosos saídos de uma Copa do Mundo, que a gente podia fazer todo um trabalho de pensamento maior da seleção. Tu vai jogar contra a Austrália, fora de casa, dois jogos iguais, no intervalo de 3 dias. Tu olha aquilo ali e diz o seguinte: eu vou estar... pensando em me preocupar com isso aqui, eu não.
1: A questão... Mas, gente, olha só, se tu baixar o número de estrangeiros, é uma regra que pega para todos, e daí todos vão ter a mesma questão. Tu vai ter que se vender jogadores, tu vai ter que dar mais espaço para os jogadores da base. Isso aí a CBF pode...

0: fazer.
1: Isso já está em pauta, inclusive, né, Diogo? Na última vez que houve uma espécie de conselho técnico do futebol brasileiro, que os dirigentes se reuniram lá no Rio de Janeiro, nem foi aqui, foi lá no Rio de Janeiro, a ideia de esse número que cresceu demais de estrangeiros no elenco, e por favor, aqui não vai nenhuma xenofobia, aqui vai apenas você poder dar a margem para que jogadores feitos em casa, nas bases dos clubes, tenham um teto mais alto do que vir um jogador nota 6 do Paraguai ou de qualquer seleção, e que não deixa esse menino jogar porque ele está pronto e o menino não está.
2: Ou por outra, tu não contrata esse jogador que o Inter contratou, o último aí, o
1: Maripan?
2: Não, antes. Meio campista que veio da Argentina, uruguaio.
3: Alan Rodrigues,
2: 20 milhões de reais. Esse dinheiro tu pode aplicar na base. Tu não gasta num jogador que tu não sabe se vai dar resultado, não deu resultado nenhum, é um problema pro Internacional, tem que pagar uma conta bastante alta e não tem
3: essa,
2: dinheiro.
3: Que Pedro essa, vender... essa ideia do Diogo é espetacular, só que lamento, Diogo. Não tem ninguém para pensar nisso aí lá dentro,
0: cara,
3: da CBF.
0: Porque vender, Vaguinha, aí, porque esquece. Vender, os clubes do Brasil sempre vão vender. A gente é formador e vendedor. Sempre foi assim e sempre vai ser. Só que a gente tem de tentar, os clubes, terem não só atacante. Tá, tem o exemplo de um zagueiro aqui ali, mas vaza uma média aí. Pega lá o Palmeiras, que vendeu o Vitor...
1: Reis.
0: Vitor Reis, perdão, por um caminhão de dinheiro. Mas vai ver quanto foram, se as grandes vendas do Palmeiras não foram o Gabriel Jesus,
1: e
0: não
1: o Estevão.
0: É o Hendrick, não é o Estevão, é o ponteiro.
1: E infelizmente então, assim, lá será o Ala esse.
0: A gente tem de fomentar que os clubes invistam na formação de jogadores meio campistas também, como disse o Guerrinha.
1: Eu tenho um temor que infelizmente acho que vai se confirmar, Pedro, que é por um tempo uma espécie de luto, porque a nossa eliminação foi fiasquenta. Nossa eliminação é de oitavas de final. E uma eliminação de oitavas de final põe o produto futebol com um primeiro momento de muita tristeza. Claro, os torcedores vão para os seus clubes e imediatamente o Grêmio não quer cair, o Inter não quer cair, o Flamengo e o Palmeiras vão disputar lá o seu campeonato. Mas em termos de seleção brasileira, eu fico pensando o nível de atratividade que vai ter na TV ou na rádio, quando a TV fizer o jogo ao vivo e quando nós fizermos a jornada, de Brasil e Austrália em 4 dias, 2 vezes. A Austrália já saiu da Copa antes do Brasil. Nós vamos jogar 2 vezes com os caras.
3: Cadê numa... aqui? É. Pedro, acho que a gente tem que...
2: São 3 horas de sala de redação.
3: Eu não falei, não tive espaço para isso e eu acho que aqui...

0: mundo para casa, porque nós não estamos aqui de palhaço.
1: Sabe que piorou, né? O Rodrigo trouxe uma informação que o presidente dos Estados Unidos, Donald Trump, ligou para o presidente da FIFA, o Infantino. Sim.
2: A informação é do New York Times.
1: É do New York Times. E tweetou depois, olha, eu queria agradecer, não sei o que. Então ficou claro que, assim, a FIFA quer que os Estados Unidos não sejam eliminados
0: então,
1: muito
0: cedo. Eu só não vou sair do ar agora e ir para minha cama dormir em respeito à empresa que me paga. Mas o sentimento é esse, entendeu? Eu tenho um filho, eu sempre cito o Theo, sempre pego o Theozinho para falar, que é apaixonado por futebol. É apaixonado por futebol. Eu liguei para ele, fiz uma chamada de vídeo, ele tá triste lá. Expliquei para ele como é que é, que faz parte. Disse para ele, filho, a gente não mereceu. A gente não mereceu ganhar. Por isso que a gente tá fora da Copa. E a vida é assim, a gente precisa trabalhar, ter merecimento para ter as conquistas. Ele foi dormir chorando. Aí eu tenho que lidar com esse tipo de coisa aqui, gente. Parecia fake aqui, que
1: muito
0: o Brasil vai jogar duas vezes com a Austrália. E acontece aqui, nós estamos vivendo, gente. Isso
1: esse
0: aqui é sério.
1: É muito ruim.
0: Isso aqui é um dos maiores escândalos da história do futebol mundial.
2: Isso é muito grave.
0: Isso é um dos maiores escândalos do futebol mundial. O presidente da República dos Estados Unidos, que se mete em tudo, pega o telefone e liga para o presidente da FIFA e diz que vai... Primeiro os Estados Unidos fez o que fez com o Irã. Fez o que fez com o árbitro da Somália. E agora, essa Copa do Mundo está manchada. Eu só não vou dizer aqui, ainda bem que o Brasil está voltando para casa, porque não era o que eu queria. Mas o que está acontecendo aqui nos Estados Unidos é um escândalo.
1: Houve um tempo
0: que um presidente
1: que fizesse isso, um político que fizesse isso, ele não mostrava, né? Uma coisa de bastidores. Mas não, o presidente americano, ele faz e avisa para todo mundo. O que fica péssimo para o Infantino, péssimo para a FIFA.
2: O contexto é muito ruim para o presidente Trump, mas muito, muito pior para o presidente da FIFA, que já tinha feito a seguinte cena. Antes desse ano, início desse ano, ao fim do ano passado, ele entrega um troféu da paz para Donald Trump. Aí vem uma Copa nos Estados Unidos, país anfitrião, que tem um jogador expulso, mas não é expulso por engano do árbitro, que era brasileiro, inclusive. O árbitro não dá o vermelho. O VAR chama. E com a imagem do VAR, volta o árbitro e dá o vermelho. E é este cartão, chancelado pelo VAR, que um comitê sumário de penas da FIFA tira o cartão.
0: Salvo engano, nunca aconteceu na história do futebol.
2: Não, aconteceu antes dos cartões.
0: Futebol na Copa.
2: Aconteceu antes dos cartões. Em 62, o Garrincha não poderia jogar a final e jogou por uma situação parecida. Mas do tempo em que tem cartão para cá, cartão vermelho, cartão amarelo, isso nunca mais aconteceu.
1: A Conmebol andou liberando plata do Flamengo, agora na Libertadores, né?
2: Isso. Mas na proporção da Copa do Mundo é infinitamente pior.
1: Mas tu vê que já está no universo do futebol essa história aí.
0: Mas é que daí é o seguinte, Diogo, tu tem uma ligação do presidente da República dos Estados Unidos, que é o
2: dono da casa.
0: Que depois
2: tu está agradecendo... Porque a FIFA fez, abre aspas, a coisa certa. Essa é a fala do presidente Trump no seu tweet.
0: Isso.
2: Obrigado, FIFA. Foi feita a coisa certa.
0: E o presidente, ou o primeiro-ministro, não sei qual é o sistema de governo da Bélgica, desculpa no meu desconhecimento histórico, diz o quê numa situação dessa? Vou aceitar que o cara vai jogar e tá tudo bem.
3: Tem um desequilíbrio
0: técnico na competição que é absurdo, gente.
3: A FIFA começou fazendo uma coisa muito errada, que é fazer a Copa nos Estados Unidos. Porque se ela tirou a Rússia e jogou para fora, e a Rússia não pode jogar nenhuma competição...
2: Por causa da guerra provocada pela Rússia.
3: Porque a Rússia invadiu a Ucrânia, os Estados Unidos estão invadindo
2: o Irã. Está em guerra com o Irã.
3: Está em guerra com o Irã. Então, também, pela mesma razão, deveria ser tirado do envolvimento do futebol e a Copa do Mundo ser transferida, sei lá, para Portugal, Espanha, Inglaterra, alguma coisa assim. Aqui não poderia ser feito pelo critério que a FIFA teve antes. Agora... O mundo está complicado, né, Maurício? Tu vê? Lá no Brasil tem juiz dando sentença, o cara pegou 129 milhões. Sabe? O outro deu ganho de causa para a JBS, que tinha eles próprios ditos aquilo e se comprometido a pagar, né, o Toffoli. Tá? E ele tirou, e o advogado era a mulher do Toffoli. Isso está acontecendo também aqui no Brasil, essas coisas assim. E isso eu não sei...
1: Lá no Brasil, no caso.
3: É lá no Brasil, exatamente.
2: É que no caso do futebol aqui, Pedro, fica muito grave, porque esse é um país anfitrião cuja relação do presidente da FIFA com o presidente norte-americano é umbilical demais. E quando vem um benefício desse, o Balogun é o artilheiro dos Estados Unidos, estava fora de uma decisão de vaga com a Bélgica, e ele está voltando de fora para dentro para
4: o
2: jogo.
4: Qual é o efeito disso?
2: Isso é gravíssimo.
4: Pegando o jogo como evento, imaginem uma falta... na entrada da área, que o VAR precise interferir contra os Estados Unidos.

0: arbitragem está condicionada.
1: O que que ele vai pensar?
2: Tem razão.
1: Tem o jogo agora.
3: Expulsão, pênalti, gol.
1: E aí
3: gol
1: tem uma saída, uma errada lá, o cara errou o passe lá, um contra um, o cara deu um tapa, saiu na cara do gol e o zagueiro dos Estados Unidos se agarrou no cara. Ele vai ser expulso
4: isso
1: ou
4: não? Isso é tão grave, que eu acho que foi o... Eu não lembro quem disse isso hoje, acho que foi alguém da Bélgica, que isso talvez seja ruim para os Estados Unidos. Para os Estados Unidos, para os jogadores dos Estados Unidos, para a seleção norte-americana. Porque agora o olhar está assim, né? Tudo que acontecer, olha, isso aí é a favor dos Estados Unidos, a força dos Estados Unidos.
3: Eu acho que pode ser ruim, sim, porque aí o juiz vai dizer, eu vou marcar, senão vão dizer que eu estou na gaveta também. Não, não, aí eu vou dar pênalti, mesmo tendo dúvida ou coisa parecida.
2: Há um comprometimento real, técnico, porque passou a misturar política a um presidente norte-americano agradecendo uma decisão que a FIFA toma no futebol, onde o país, o futebol está sendo jogado no país sede que vai decidir.
1: Os deuses da bola costumam punir esse tipo de coisa, hein?
0: Mais do que isso, Maurício, tem a confirmação de uma informação do The Times, New York Times. Que teve ligação.
4: Não, ele tuitou, ele...
0: Não.
2: A informação... O tweet é de agradecimento.
0: A informação do jornal é, ligou, teve ligação.
2: O presidente Donald Trump teria, segundo o New York Times, para contextualizar quem ainda não viu a notícia, o presidente Donald Trump, dos Estados Unidos, teria ligado para o presidente da FIFA, pedido que a suspensão, que a expulsão do jogador Balogun, que é o artilheiro dos Estados Unidos, fosse desfeita. O efeito fosse zerado para ele poder estar em campo. E isso aconteceu.
0: Conhecendo ele, tu acha que ele pediu, Maurício? Ou tu acha que ele determinou?
2: Olha, o fato é que...
0: Pegou o telefone lá e aqui, ó, tira a suspensão
3: eu
0: aí.
3: Eu acho que tu tem razão. A Bélgica deveria ir embora.
0: Claro!
3: Vamos embora, cria o caso.
0: Belga, tchau.
3: O mundo vai ver o tamanho do escândalo que foi feito, as coisas serão muito maior e talvez limpe a área para que não aconteça mais.
2: A Inglaterra teve um jogador expulso 3 minutos atrás e acaba de ter um pênalti ao seu favor. Está 2-1 para a Inglaterra contra o México, 15 do segundo tempo. A Inglaterra está com pênalti, tem um homem a menos.
0: Ah, se fizer o terceiro, liquida o jogo, hein? E o México tinha a chance de goleiro.
1: Vocês acham que a Inglaterra é mais forte do que o time da Noruega ou não?
4: Claro que é, óbvio que é. É, claro que é.
0: Meu goleirão!
1: A Inglaterra sai, então, para vocês, a Inglaterra sai como favorita desse lado ou a Argentina ainda é favorita desse lado?
4: Eu acho que é parelho.
0: Jogo igual. Pênalti claríssimo. Não, tá?
2: O jogo é igual, César, a provocação é ótima. O jogo é muito parecido, mas ainda há um jogador extra classe que a Inglaterra tem num padrão, que é o Kane, e que a Argentina tem num padrão ainda superior, que é o Messi. Isso torna o jogo muito parecido.
0: Vamos ver se agora vai bater o Kane ou o Bellingham ou se vai ser o lateral direito lá da...
1: Isso. Não, o do algoritmo. É.
0: Vamos ver quem é que vai bater esse pênalti,
2: hein? É o Kane.
4: Gente, Inglaterra e Argentina.
3: Ele perdeu o gol na Copa passada.
0: Não, é eu que vou bater.
3: Numa Argentina... jogada decisiva, mas ele é o Kane.
1: A Inglaterra não tem o Messi, né? Não tem um jogador do tamanho do Messi, obviamente.
2: O mais parecido
1: Kane
2: é o Kane.
1: Abaixo. Mas a Argentina não tem o Bellingham.
4: Não tem o Bellingham.
2: Não tem um escudeiro
4: cara,
2: tão
4: aliás,
2: bom,
4: Argentina,
2: né?
4: Em Argentina e Inglaterra, que confronto, hein? Só falta o Messi fazer um gol de mão, já pensou? Bah, e os argentinos...
2: O Bellingham tá acabando com o jogo lá, lá no Estádio Azteca, é um jogo sensacional, nas frestas do jogo. É que eu tô bem de frente pra televisão, coisa que vocês
4: quem
2: não tiveram
4: Brasil
2: essa condição.
4: Quem no Brasil seria jogador de característica?
1: Narra o pênalti, Maurício, por favor. Maurício foi o plantão, passou os lances, agora narra o pênalti pra nós,
2: e já
1: Maurício.
2: Meti um comentário também, né?
1: Claro, tem que ter um comentário. Mas narra o pênalti, por favor.
3: Maurício começou a comentar hoje às 8 da manhã.
1: Não, Maurício, impressionante.
3: Ele não parou ainda.
2: Graças a Deus. Quer narrar o pênalti do Kane?
1: Narra o pênalti, Maurício. Não, Maurício tem que narrar. Narra o pênalti.
2: Kane está preparado para a cobrança. O árbitro está falando com o goleiro mexicano, que nesse momento ajusta as luvas. Ele tem um uniforme todo em cor de rosa. Kane está com a marca no pênalti. A bola está no pênalti. Ele se abaixa. Ele tem a bola registrada ali na marca. Não tem buraco, não tem nada, viu, Vaguinha? Já vem a cobrança.
0: Ninguém chutou?
2: Não chutou ainda.
4: Com a marca
2: chutou
4: no pênalti.
1: Deixa ele narrar. Deixa ele narrar.
0: Como não... são Nutella esses
1: deixa dias. Ele narrar,
3: Maurício.
2: O Kane está de olhar fixo no goleiro mexicano. Agora olha para a bola. A Inglaterra tem 2, México tem 1. A Inglaterra tem 1 a menos. E Kane parte para a bola em segundos. Passo, caixa. Gol da Inglaterra, 3-1.
1: Por que não botaram o do algoritmo para bater? Por que não botaram? Aquele que treinou bem de manhã é Pedro.
3: Cátia, no Japão, tu ficou sabendo, os jogadores começaram a ser treinados com os olhos vedados. Então tu está
1: vendo só,
3: que a evolução do futebol está caminhando até para isso.
1: Nós tivemos muitos pênaltis nessa Copa. Quem é que bateu o pênalti da Argentina?
3: O Messi.
1: Quem é que bateu o pênalti da França?
2: Mbappé.
3: Mbappé.
1: Quem é que bateu o pênalti da Inglaterra?
3: Cristiano Ronaldo.
2: Não, não. Kane. Ah. Portugal.
1: Quem é que bateu de Portugal?
4: Cristiano Ronaldo.
1: Quem é que bateu o pênalti no Brasil?
4: É verdade.
1: Pelo amor de Deus!
3: É verdade. Bom, mas enfim, perdemos o pênalti, perdemos o jogo, perdemos a vaga, estamos retornando para o Brasil, nossa seleção, e agora tem que começar tudo de novo. Tem o treinador, que tem contrato mais de 4 anos, um treinador que eu acho que produziu muito pouco, seu trabalho apareceu muito pouco.
2: Ele ainda está muito caro.
3: É,
2: ele ainda está
3: muito
2: caro.
3: Também acho. Poderia ter feito muito mais do que fez, errou demais no primeiro jogo, errou hoje também, deixando o campo aberto para o time adversário. Mas é ele que nós temos e vamos lá, ele é um dos melhores do mundo, vamos lá.
0: Sem passar pano, acho que é dever nosso também, Pedro, a gente comentar que o Brasil também perdeu muitos jogadores por lesão, né, gente?
4: Sim, Brasil, Estevão, Wesley,
1: poderia fazer Rafinha,
0: o Rodrigo é uma excelente
4: Rodrigo,
0: opção.
1: Isso, cara. Lateral direito.
4: Não, o Estevão.
0: Wesley jogaria, o
4: Wesley seria bem importante.
0: É o próprio Rafinha.
1: Militão.
0: Militão, boa Isa, Isa craque, a Isa informando
1: isso. Quem mais, o Rodrigo?
3: É o Amandinho.
0: A Mandinha já foi pra casa.
3: Já foi? É,
1: Rodrigo.
3: Agora chefe, é chefe, essa hora. Né? Rodrigo. Ah, tu nos deixou aqui trabalhando?
0: Ah, agora, chefe é chefe.
3: Se mandasse.
4: Chefe já não foi. Precisa. É. Chefe manda a gente.
1: Então aqui, ó. O Wesley, lateral direito. O Militão. Ou Estevão, seja, o lado direito. O lado direito do time, certo?
0: Rodrigo.
1: O Rodrigo, que pra mim é... Esse é um...
0: Tem refino.
1: Esse tem o refino. Esse jogador.
2: O Estevão.
4: Militão, Estevão, Wesley, Estevão, Rodrigo.
2: Quatro caras.
4: Quatro caras. Rafinha.
1: Rafinha.
4: Bom, Paquetá, enfim, é uma opção.
1: Rafinha, o Estevão é mais que o Rafinha, né?
3: Muito mais, o Rafinha nunca jogou.
4: Não, a grande ausência.
2: O primeiro critério, se eu bem entendi, que você está propondo, se ação de.
1: Sim, sim.

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0: vamos lá, né, gente? Ainda temos 32 minutos de sala de redação. Você nunca recebeu tanto sala de redação como está recebendo dessa vez aqui pela Rádio Gaúcha, ali também pelo canal de YouTube de Gaúcha Esportes. Ou seja, nós estamos contando tudo, revirando todos os processos, olhando toda a papelada, vendo o que poderá ser utilizado, o que será retirado definitivamente daquilo que é o futebol brasileiro. Tá bonito o discurso,
1: Paulinho? Meu Deus do céu, e falando em jogo espetacular, foi muito bem. Falando em jogo espetacular, amanhã tem Espanha, possibilidade de pênalti para o México está sendo revisada agora. Amanhã tem Espanha e Portugal. Jogão, não, é isso que eu queria dizer. Pedro, amanhã Espanha e Portugal é um super jogo autoexplicativo. O que nós estamos tendo no Estádio Azteca é um jogo de uma dramaticidade impressionante. Agora está 3-1 para a Inglaterra. A Inglaterra tem um homem a menos expulso, o VAR chamou. E o VAR chamou agora para dar um pênalti para o México. Faltam mais de 25 minutos. Que perde por 3-1. Faltam mais de 25 minutos. Se o México converter, ele faz 3-2 ou 2-3. E haverá ainda muito tempo para empatar o jogo e a prorrogação. É impressionante o que está acontecendo.
2: Vão dar aquele pênalti ali.
3: É pênalti do Brasil, hein, Dezinho?
2: Eu tô achando que
3: é pênalti no futebol brasileiro, hein, Dezinho?
2: Gente, é ajudar os times da casa.
4: Mas claramente estão ajudando os locais.
3: Eu queria saber o seguinte: amanhã no Portugal e Espanha, se o Lamine Yamal for expulso e a Espanha passa de fase para pegar os Estados Unidos, e aí como é que fica? A Espanha tem direito de pedir lá para o comitê disciplinar uma anulação, se achar que a expulsão não foi justa?
1: A jurisprudência abriu. A jurisprudência abriu, né?
3: Mas aí virou gandaia, entendeu?
1: Claro.
3: Virou gandaia. Copa do Mundo virou gandaia, gente.
1: Agora narra você, o Pedro.
4: Maurício tem que narrar.
1: Tu vai, Maurício, como narrador. Eu assumi de narrador.
4: Vai de novo. Pênalti é narração.
1: Os caras querem. Tá, então é o seguinte: tá dado o pênalti que eu também achei que não foi.
0: Mas guardou. É gol!
1: Tá, Vamos. Eu fiz uma homenagem lá aos nossos amigos da Itatiaia e agora fala aí.
5: O juiz aí tá brincando com esse pênalti.

0: shake ele deu.
1: Pelo amor de Deus,
2: foi chamado de
3: Mega Mandrake.
2: Porque ele tomou um cartão amarelo agora de reclamação, o pênalti vai ser batido, não foi pênalti mesmo, o juiz não tinha dado, o VAR chamou. O Kenny aplaudiu o juiz, já vi cara ir pra rua por ter aplaudido o juiz, o capitão tomou amarelo. Não sabemos ainda quem de verde vai bater o pênalti, tá 3-1 pra Inglaterra.
1: Aqui tá com jeito de forçar a barra, tá, né?
2: Tá forte, né?
3: Quem é que vai bater esse pênalti? A competição tá contaminada, ainda bem que o Brasil foi embora, Guerrinha.
2: É o 9, é o Jiménez?
3: É o Jiménez.
2: Vai você então, Diogo. O
4: Jiménez está colocado para cobrança.
2: Vai, Pedrinho.
3: Outro nível, né?
1: Vai, Diogo, vai, Diogo.
5: Ai, caramba, Jiménez vai
2: bater. Isso.
3: Boa, boa, boa, boa, boa.
5: Jiménez para a pelota.
6: Pede pro Duda Pinto da Raiz Pênalti.
5: Vamos bater o penal então. Vamos cagar eles a pau. Olha lá, caixa. Fizemos gol neles, Pedro. Gol do México, Pedro.
3: Valeu. Ficou um Duda Pinto mexicano. Ficou uma missão.
1: Duda Pinto Paraguai,
2: eu acho que foi o Chaves que levou o gol.
4: É na fronteira com os espanhóis.
5: Nossa,
3: o jogo da Copa até aqui.
4: Duda Pinto, quem é o grande bostão do Brasil nessa Copa?
5: Barbaridade, mas que foi uma caganeira tão grande que eu não sei mais quem foi, Pedro. Não sei te dizer.
4: Impressionante. A precisão dessa imitação.
5: Que bobagem,
4: Quebra-lhes a pau, né?
5: Não, assim, mas falando sério, pra mim o momento chave do Brasil é o pênalti. Ah, pênalti ali, tem um protagonista, o Vini Júnior muda 1-0, acabou.
1: Vou confidenciar, dá o lance do pênalti, pra mim foi pênalti na hora, o juiz não deu o pênalti.
5: Super pênalti, cara.
1: E aí dá o pênalti, eu disse pro Vaguinha, é pênalti, Vaguinha, pô, será? Tava longe da gente, isso é pênalti, claro. E aí foi lá, deu o pênalti, quando erra. A depressão do senhor Wagner Martins do meu lado, ele só dizia assim, ele ficou uns 10 minutos dizendo, mas não pode errar um pênalti. Já estava em outro lance completamente diferente, assim, mas não pode errar um pênalti.
2: Não pode errar um pênalti. O jogo é muito determinante, o pênalti, pelo seguinte, dali em diante, a Noruega, que estava saidinha, ela passa a tirar a velocidade do jogo e algumas vezes ela troca a bola em paralelo ao gol do Brasil para ficar com a bola e não correr risco. Ah, e o goleiro foi fazendo defesa. Quando vem do intervalo, a Noruega volta melhor que o Brasil com as trocas que fez no intervalo. O Brasil retoma a partida quando entra o Endrick, perde um caminhão de gols. E aí, finalmente, quando a bola chega pela primeira vez na cabeça do Haaland, a história
4: conta. Agora, apesar da idade do Endrick, que é um jovem que está começando a profissão e tudo, não pode errar aquele gol, né? Não pode. Porque o Vini Júnior deixou ele numa situação tão tranquila.
6: A bola adiantou um pouquinho demais. E ele tinha que arrumar aquela bola com o pé direito. E ele não deu tempo de fazer isso. Ele teve que arrumar com o esquerdo mesmo. E aí
1: mas tem que fazer o gol, né, Guerreiro?
6: Claro que tem que fazer o gol.
3: Ele quis driblar o goleiro.
1: Claro, ali ele sai contra o goleiro ali, ele tem que fazer
6: exato,
1: o gol.
6: Gente, tem que fazer o gol.
3: O estádio Azteca tá... Cara, ele tá balançando, as câmeras que estão um pouco mais distante, precisam dar um zoom. Cara, tá balançando o estádio. Esse, pra mim, é o jogo da Copa daqui.
2: Até agora tá sendo...
3: A gente tá olhando assim, meio de relance.
5: Daqui a pouco
3: assim,
5: o Trump liga. Sei lá, né? Ligar pra ajudar o México.
1: O Trump liga e diz o seguinte, ó, não foi 3-2, foi 3-3, o cara tem razão. Bota aí, vamos bater os pênaltis.
3: Se bem que esse mexicano, ele não vai querer muito aqui nos Estados Unidos, então não sei se ele tá torcendo pro México, né?
4: É porque ele fez um muro ali, né?
2: São 71 minutos de jogo, então estão faltando pouco mais de 20 minutos, incluindo acréscimos, vai a 25.
5: Um a menos
2: a
5: Inglaterra,
2: tem muito
5: né?
2: jogo e a Inglaterra tem um homem a menos.
1: E foi justa a expulsão, Maurício?
2: Foi, o cara, o cara deu, o cara esqueceu a bola e fez uma cirurgia ortopédica no mesmo campo.
6: Ah, entendi. O cara deu um carrinho, quase no joelho do cara.
2: E o pé muito alto, né, Guerra? O pé lá em cima.
6: Bem expulso.
4: Guerra, o que é que devemos fazer para o futuro?
6: Cara, achar 4 meio-campos, primeira coisa. Não sei onde é que estão esses jogadores. 2 volantes marcadores que saibam jogar. E 2 meias, principalmente um meia de armação, que o Brasil não tem. E tentar fazer, Pedro, resgatar, que o Brasil volte a jogar da forma que sempre se deu bem. Com tabelas, com dribles, com ousadia. Não esse futebol que está jogando aí. Ah, olha, vamos de vez em quando. Hoje o Brasil foi um time de contra-ataque. Não, está errado. O Brasil não pode ser contra-ataque contra o adversário. Não. O adversário não é que tem pode. Que ser contra-ataque contra o Brasil.
3: Tu sabe, Guerrinho, que eu até achei que o jogo ele poderia ter uma semelhança com o jogo contra o Japão, assim, com o Brasil tendo um pouco mais fiquei muito surpreso com a forma como o Brasil jogou. A cobrança de pênalti, assim, ela mostra um pouco do, sabe, do, acho que faltou elan pro Brasil, faltou um pouco de garra pro Brasil, sabe, de querer disputar a bola, de, sabe, vamos ganhar essa segunda bola aqui, vamos sair com força. O Vini acho que ficou, sabe, esperando muito o jogo lá do lado esquerdo. Eu não sei. Acho que não foi, acho que passa também por um pouco, tá, Diogo? Não vou Sim. colocar tudo, né, na comanda da falta de vontade, mas faltou um pouquinho de jogo de Copa do Mundo.
5: Mas eu acho que não foi esse o problema, o Vaguinho. Eu acho que vontade o Brasil teve sempre. Aliás, eu acho que o Brasil teve vontade até demais. Se o Brasil tivesse mais bola, não precisava ter tanta vontade. Sabe, o Brasil tem que jogar sempre no limite, do limite, do limite, do limite, do limite, estoura um músculo e cansa fulano, e cansa Beltrano, porque se ele não jogar se esbagaçando, ele não consegue controlar minimamente.
3: Falei
5: o jogo.
3: Falei pro César no início do segundo tempo, se eu não tô gostando.
5: Olha a França aí.
3: O Brasil tá andando em campo. O Brasil tá caminhando no início do segundo tempo.
2: É porque, é que, sabe a história do correr errado? O Brasil volta jogando mal, correndo errado e dando essa impressão de estar com menos garra do que o outro, que estava todo acertadinho. E a parte que me constrangeu, barra me envergonhou, é quando nós já perdíamos o jogo e passamos a correr o risco de perder a dignidade, que é quando o Neymar chuta o Odegaard, porque o time norueguês, no campo de ataque, está retendo a bola, porque ele tem 2-0. E aí o Neymar decide que o 10 tem que apanhar. E dá um pontapé no Odegaard, toma um cartão amarelo, depois dá um empurrão. Um negócio constrangedor, quer dizer, além do jogo, a gente estava perdendo a dignidade, sabe? É ruim demais.
3: Pedro, tem um superchat.
4: Fala do Neymar, vamos ver o que ele disse.
3: Tem a fala do Neymar.
5: Tentei, na agora tela, acabou. Comecei aqui, fechei aqui, que ele começou a carreira dele na seleção do MetLife.
2: O Mano Menezes, tá. Treinador.
5: E aí tá fechando no MetLife.
3: E tem um superchat também que a gente precisa valorizar aqui, que é do Léo Parknoa, é isso?
5: O Neymar disse isso pra GE TV.
3: E o superchat é:
5: se fosse o Felipão fazendo esse estilo de jogo, acovardado e medíocre. Estavam até agora falando dele, Ancelotti na seleção é comum até agora, mas ninguém aqui está elogiando o Ancelotti, está todo mundo fazendo ressalvas ao Ancelotti. Só que a gente
3: Pedro, inclusive, detonando ele, eu só não acho que é total responsabilidade
4: do Ancelotti. Não se trata de detonar, eu acho que o acréscimo que ele deu à seleção brasileira é muito menor do que eu esperava e imaginava de um técnico assim. Ah, mas ele só treinou 11 meses e seleção não é igual ao clube. Pô, então pega um cara de 100 pila lá que vai fazer a mesma coisa, dá 100 mil por mês, o cara resolve.
2: Pronto, não, para mim, decidido. Até agora, o que ele está é caro. Ele não tem um ciclo inteiro, mas ele veio muito bem pago para um desafio que era novo na carreira dele, o resto ele já ganhou tudo. Ele foi treinar uma primeira seleção. A primeira seleção não foi do Chipre, foi a seleção brasileira pentacampeã, que tem jogadores lá no mercado europeu. O que ele faz? Ele faz um time que não consegue ser confiável o suficiente a ponto de ter que convocar o Neymar com lesão na panturrilha. E nada dá certo na partida em que Maurício, tudo tinha que ter dado certo. Então, Maurício, ele está caro.
4: Ele fez a ele seleção brasileira jogar hoje e perder, tendo 30% de posse de bola. Mas vem cá, tio, o Brasil com medo da Noruega. Noruega está em 5 milhões e 600 mil habitantes. Tinha lá meia dúzia de gato pingado lá fazendo o remo aquele ali e tirando sarro da nossa cara, tá? Me lembrei de ti, Maurício, na hora que o Rala começou a bater ali.
2: É o tambor.
4: Me lembrei de ti quando tu tá
2: o no, surdo.
4: No samba. Aham, no samba.
2: Tá bom.
4: É tambor, né, Maurício?
2: É o tambor. Surdo, não, é que mané é surdo, tem
4: claro,
2: razão.
4: Vamos botar no popular,
2: tá
4: no
2: bom,
4: país.
2: Tambor, entendeu? Tambor.
4: Não fica te frescando aí, tá. Gostoso aí, tá? Bom, aí o Brasil joga dando a bola. Mas como dá bola? Que bobagem é essa? Quem é que inventou essa coisa aí?
3: Acho que não deu a bola,
4: que é dito
3: Pedro.
4: Muito aqui no salão de redação.
3: Eu acho que não deu a bola, Pedro.
4: Vai dar bola.
3: Não deu a bola,
2: eu
3: Pedro.
2: Acho que não
3: conseguiu
2: bola.
3: Ficar com a bola, Pedro. Não deu, ninguém quer dar a bola.
1: O Brasil tomou um banho físico, Pedro. O adversário, quando pressionava, muito mais forte, muito mais jogadores maiores. Foi constrangedor nesse aspecto. A gente não conseguiu, o time não tinha nenhum jogador para respirar. Nenhum jogador que pegasse a bola, tá, agora vamos
2: retenção,
1: respirar um pouco.
2: Né?
1: Vamos
2: a bola vai ficar um no meu pé. O Odegaard. É, o Odegaard fez isso a tarde inteira.
1: Fez,
2: o 10 da Noruega.
1: Não
2: Noronha.
1: Teve nenhum momento. É um negócio... É complexo. É não, muito então, jogador. Muito jogador nota 6. Pedro.
4: Vamos ver. Nós não temos 4 meio campistas. É isso que nós precisamos. Nós não temos 2 laterais. É isso que nós precisamos.
5: Um zagueiro pelo menos.
4: Não temos nada, cara. Não temos nada. Sobrou cinza.
2: Não, eu, deixa eu fazer, assim, eu quero fazer uma ressalva em relação a dois jogadores que são jovens e não são protagonistas.
1: Você acha que o Wanderson pode ser um lateral direito?
2: Não, ele pode, o Wesley pode, mas nesse meio campo do Brasil tem aproveitamento, desde que não protagonistas, o Bruno Guimarães e o Danilo Santos. Você não pode destinar a eles o destino da seleção, mas eles são jogadores que terão mais 4 anos para fazer um crescimento, uma maturidade. São dois jogadores que eu gosto, esses dois eu não tiraria de uma lista. Mas lateral direito, você tem que fabricar. A posição é desértica, nós temos o Wesley e o Wanderson. O Wanderson se machuca
4: o Inter,
2: muito.
4: O Inter fabricou o Luiz Carlos Vinck.
2: Não, seleção já... Não.
3: Era bom o Vinck, meu.
2: O Grêmio...
3: Que lateral... Foi...
4: Por orientação de Vianney Carnet, que chegou pensando aqui, ó, tu é muito burro.
3: É, gente, o Vinck, carinhoso do Vianney. O Vinck era para ser o titular de 94, ele vai para US Cup de 93 e se machuca em um jogo contra os Estados Unidos. Aí ó, o Jorginho assume, o Jorginho vai muito bem. Não. Né?
1: O importante é que aquilo tudo ali... muito bonito, mas o Jorginho joga muito mais que o Vinck.
3: Mas em 93 jogador. Era a reserva do Vinck.
1: Não, tudo bem, mas o Jorginho...
2: Não, mas o Luiz Carlos podia estar na lista.
3: Superior. Era para ser o Vinck.
5: O Jorginho é um dos melhores cruzamentos que eu vi na vida.
3: Era para ser o Vinck o titular,
5: na cabeça
3: um ano antes era ele o titular?
1: Não, tudo bem que era para ser ele, mas o outro era melhor que ele. Ia ser errado ser ele.
3: Depois a gente viu que o Jorginho.
1: Que o Jorginho se jogava
5: muito. Vocês acham que o ciclo do Douglas Santos terminou na seleção brasileira? O que vocês acham?
3: Ah, cara, eu
5: ou ele vai manter mais tempo? Vamos esperar um pouco.
3: Sabe o que eu acho injusto a gente falar do Douglas Santos?
4: O Pedrinho do Grêmio é melhor que o Douglas Santos?
3: Não, não é, não. Eu acho injusto a gente falar do Douglas Santos.
2: Não é por ele
3: que passa a eliminação. Ele fez uma Copa do Mundo.
5: Dá
3: que
5: mais
3: é o que
5: tempo
3: ele pode entregar.
5: Vamos dar uma olhada mais tempo nele.
3: Não, vamos dar uma olhada. É que tem que surgir o outro, né, Diogo?
5: É.
3: Esse é o problema.
2: Não, o que dá pra
3: gente surgir outro, não tem outro.
5: Mas isso aí é que me incomoda, César. Isso aí é que nem o cara é jornalista. O cara é jornalista. O cara escreve. Aí tu pergunta assim, cara, tu acha que fulano escreve bem? Aí o cara te responde assim, dá pra entender o que ele escreve. Ah, isso não é escrever bem. É o fulano da seleção brasileira.
1: Lê pra nós, que eu não consigo ler.
3: Cumprimento Pedro Ernesto pelas 13 Copas e agradeço pela sua transparência sobre a seleção desde o primeiro jogo da Copa, enquanto muitas vezes se via um otimismo desproporcional sobre esse tema.
4: Se sabe,
3: Diego Brandon.
5: É uma clara provocação.
3: Diego Brandão N.
4: CCD primeiro não gostava da seleção, aí veio pra cá, a seleção vai ganhar.
3: Se fardou.
5: E agora já tá dando um pau de novo.
4: Se fardou, agora já vai dar um pau.
1: Time horroroso. Que time horroroso.
2: Largamos tudo, perdemos os motores. É isso.
4: Meu Deus. Bom, mas enfim, né? Perdemos. Agora, se pensar bem, a seleção brasileira não tem um jogo que a gente possa dizer, esse
5: não,
4: jogo
5: não
4: foi
5: teve.
4: Bom.
5: Não,
4: não
5: teve.
4: Tem, jogamos 5 partidas.
1: Eu gostei do jogo. Eu gostei do jogo com o Japão. E
4: eu
1: hoje,
4: gostei da bravura.
1: Hoje
4: gostei
1: foi decepcionante.
5: Eu
1: hoje
5: gostei foi decepcionante.
1: Sabe o que me incomoda em time de futebol? Quando tu tem um time que no desconforto é burro pra jogar. Isso me incomoda muito. Time burro.
5: O que foi a burrice hoje do Brasil com você?
1: Vamos respirar aqui um pouco, gurizada, que os caras estão muito com a bola. Vamos dar uma respirada? Não tem nenhum jogador que botou o pé em cima da bola e disse assim, gente, vamos ficar um pouco com essa porra dessa bola.
5: Isso não é característica de nenhum jogador ali da seleção. Aí é culpa do técnico, que não procurou um jogador para isso.
4: Não tem esse jogador. Mas eu quero.
1: Fica um time assim, a sensação que dá é que é acéfalo. É um time, vamos jogar agora a bola no Vini. Aí a bola sai do Vini. Vem cá, vamos respirar um pouquinho, a coisa não tá boa, vamos...
4: Sabe como é que tu resume o esquema de transição?
1: Isso os argentinos fazem, por exemplo.
4: O resumo do esquema de transição, dá um bago e vamos embora. É isso.
2: Aliás, hoje, em alguns momentos, a Noruega, sabendo do seu teto e escapando do momento que o Brasil foi melhor no jogo, que foram 25 minutos do primeiro tempo, incluindo o pós-pênalti, o que fazia a Noruega? Quando não conseguia armar, Pedro, o goleiro, que fez uma partida fantástica, dava a bola no Haaland. Os meio-campistas viam a bola passar por cima da cabeça deles. E na sequência do Haaland é que vinha a chance de gol. A última chance do primeiro tempo é a bola do jogo da Noruega, que é o Ødegaard, que recebe dentro da área a sobra do Haaland e chuta para a defesa do Alisson.
3: José HCL1.
5: Vocês não acham que o Brasil deveria focar em formar zagueiros, laterais e volantes? O resto basicamente nasce com dom e desenvolve mais fácil. Olha,
2: Volante não. Eu gostaria de ver a categoria de base formatando meias armadores.
5: Meio campo, foca no meio campo.
3: Acho que o jogador nasce com o dom. É só que é aquele negócio, aí chega no clube, o clube não tá errado, tá, gente?
5: Tu acha que o Douglas Santos nasceu com o dom?
4: Mas Diogo, não, eu acho
3: quem é seguinte... melhor que o Douglas Santos no Brasil, na lateral esquerda?
4: Vamos não lá. Tem, não tem.
3: Não, daqui a pouco eu até acha um. Vamos lá, mas...
4: Não tem.
3: Vai, vamos lá, me responde.
5: O Alexandre.
3: Isso, é o Alexandre.
2: Não é, né? O Alexandre não. O Alexandre mas... de um lado e Danilo do outro. Como é que a gente ia passar da linha divisória?
3: O Brasil teve um lateral esquerdo que não jogou Copa do Mundo, Serginho.
5: Eu não perguntei se tem jogador melhor que ele. Eu estou dizendo só que ele não é suficiente para a seleção
3: brasileira. Claro que não, mas isso nós concordamos. Também. Nós concordamos. O Brasil teve, eu estou citando um exemplo aqui, o Serginho não jogou uma Copa do Mundo. Craque de bola.
2: O Djalminha não jogou uma Copa de
5: Armando. Alex,
3: pegar só o lateral
5: Alex,
3: esquerdo. Te cito seis laterais que não jogaram Copa do Mundo. Felipe, do Vasco. Se o Felipe joga hoje, é 10 da seleção brasileira, né?
5: É, tem mais essa.
3: Joga de 10, né? Ou se quiser, joga como o Abel botou ele uma vez num jogo contra o Grêmio, jogando pelo Flamengo, de aberto de ponteiro direito. Joga onde quer o Felipe, aquele do Vasco.
1: E é isso que eu queria hoje. O jogador joga onde quer.
6: O Nenê e a Juventude hoje jogava de 10.
3: Fácil, na bola.
6: Não que fosse tu contar com ele, nada, mas... Ninguém pisa mesmo na bola. A bola do Brasil no meio-campo, ela bate e volta, mas tem uma hora que ela não vai voltar, né?
1: É que assim, ó, tem que jogar, o Guerrinha, o 9, esse que joga na Inglaterra, que ele recompõe pelo lado esquerdo. Aí quando ele saiu no mano a mano, ele, o zagueiro, não conseguiu passar pelo zagueiro. Que não tem nenhuma condição.
2: O Matheus Cunha sobre o zagueiro norueguês hoje.
1: Nenhuma condição.
3: O zagueiro nota 5, né?
5: Foi fominha ali, se ele dava vídeo, não era gol.
1: O zagueiro pela esquerda não conseguia dominar a bola.
3: Eu não vou pegar o Ronaldo Nazário, mas pega outro atacante aí, cara.
2: Na bola do Vinícius?
3: Se é o Nilmar.
2: Do Endrick?
3: É. Não, no lance do Matheus Cunha.
2: Ah, não, um contra um. Perfeito.
3: Se é o Nilmar,
1: é gol.
3: Só para dentro do gol.
1: Não,
5: pega
1: contra
5: o Edilson Capetinha.
1: Eles saíram 2 contra 2, tá? Saiu ele e o Vini Júnior, que abriu pelo lado esquerdo. Saiu 2 contra 2. Contra 2 zagueiros. Se ele dá no Vini Júnior, o Vini Júnior passa pelo zagueiro e faz o gol. Não, eu vou eu. Ah, é? Vai tu. Ele não conseguiu. E caiu no chão. Quando ele tomou a trombada na entrada, ele caiu no chão.
2: Ali ficou ruim, César, porque ali foi uma derrota técnica do atacante. Ele tem a velocidade, ele está arrancando contra o zagueiro que está parado. E quando ele propõe a jogada, tipo, vou passar de ti, o zagueiro toma dele.
1: O zagueiro, ele dá o lado para ele. Diz, vai por ali, vamos ver quem pode mais.
5: Superchefe ali, ó, Miguel Soares, 2011. Pedro tem razão, esse futebol de transição se resume... a entregar a bola para o campo adversário. KKK. Tá bem, Pedro? O pessoal tá...
4: Tô bem, porque eu sou.
1: Quanto falta para acabar o México, hein?
4: Mais inteligente que vocês, e por isso eu recebo mais elogios.
2: Claro, 85 minutos lá, me parece isso.
1: Tá segurando a Inglaterra, hein?
2: Tá segurando.
1: Segura a pressão, hein?
2: O goleiro fez 4 ou 5 grandes defesas.
5: Tem um parceiro que...
2: E tem muito acréscimo, né, Diogo?
1: Isso é outra coisa.
2: Acréscimo esse jogo.
1: Isso é outra coisa que a gente tem que salientar. O goleiro, futebol é goleiro e centroavante, a gente fala muito sobre isso. O goleiro do time do adversário do Brasil fez uma defesa naquela bola que seria um gol de chiripa, né?
5: Cara,
1: que é aquela
5: pode.
1: Dividida contra, né? Que ela sai,
2: seria gol
1: que ela
2: de empate,
1: sai,
2: aquilo,
1: sai nas costas dele, ele faz uma defesa
5: pega na unha.
1: Espetacular.
5: Reserva do Sevilha.
1: Espetacular a defesa dele.
5: Antes o Brasil parava no melhor goleiro do mundo. Era o Courtois, agora para no reserva do Sevilha.
4: Uma reação muito forte que eu tive de torcedores que me seguem, mandaram mensagem, outra vez em relação ao goleiro Alisson. Ele não tem culpa nos gols?
5: Não. Hoje é o contrário. O Brasil podia ter tomado gol antes.
3: Fez uma grande defesa. Ele fez
1: no primeiro tempo,
4: mas é um jogador que tem 3 Copas, e as 3 Copas o Brasil fracassa. Aí, inegavelmente, vem...
3: Acho que acabou o ciclo do Alisson na seleção brasileira, né, gente?
5: É que não é só ele, né?
3: Não dá pra ir pra
5: Marquinhos,
3: uma quarta Copa.
5: Danilo.
3: Só fazer um agradecimento à turma que tá chegando aqui agora, especial a Kelly Matos, que se dedicou...
5: Pelo grupo.
2: Lucianinho Périco, Rada Miranda, Lucianinho Périco...
3: Ela foi o nosso contato. Tô fazendo elogio que trouxeram comida pra nós.
2: Quem
3: o meu
2: pagou?
3: Contato...
2: Quem pagou?
3: Você, o meu contato Kelly? Foi Kelly Matos. Vem cá, Kelly. Quem é que trouxe a sua
2: Thiago
3: comida?
2: Thiago Cerqueira foi o benfeitor?
3: Trouxe
2: o
3: hambúrguer?
2: Quem é que fez?
0: Quem pagou? Essa é a pergunta.
3: Kelly Matos.
0: Claro.
3: Ou Gabardini?
0: Não, Gabardo, ó, de Bento.
3: O Gabardini não teria
2: que é esse gesto? O que é esse gesto aí que eu não entendi?
0: Poderia, o que é o Gavar? Sim, mas não é. É o Rio Hudson, atravessa e chega com...
4: Arrumou o marido mais pão duro que o Brasil colocou em cena.
5: Obrigado, Kelly. Obrigado, Thiago. Obrigado,
0: não,
5: Rada.
0: O Thiago, as quem calça... pagou foi o André que pagou do Thiago.
6: As calças do Gabardo não tem bolso.
4: Quem é que é?
6: A calça do Gabardo não tem bolso.
5: E Kelly? Kelly, o Guerrinho. As calças do Gabardo não tem bolso, diz o Guerrinho.
0: O Guerrinha tá, como sempre, coberto de razão.
4: Muito bem, muito bem.
5: Eu tô louco. Impressionante como o Gabardo é atacado nessa empresa. Impressionante.
1: Eu quero saber pra quem que eu faço o Pix do sanduíche que chegou. É pra isso que eu quero. Você, Kelly, quer. Vou fazer o segundo Pix pra você. Tá bom. Obrigado.
4: É, temos que pagar. Afinal, Boca Livre, sabe como é que é? 0800 é amanhã. Tá? Hoje não. Tá? Bom, então,
5: tá mantido amanhã, né? Tá,
4: nós estamos indo para o encerramento do programa, faltou apenas 10 minutos. Esse é o maior sala de redação da história. 55 anos de sala de redação.
1: 18 horas de sala de redação, né?
5: É uma Oktoberfest. 18 horas de sala de redação.
4: Recorde mundial. Você aí que está buscando.
1: Maurício, narra o fim do jogo, Maurício. Narra o fim do jogo.
5: Gustavo Silveira. O Brasil perde a Copa do Mundo e já estão procurando motivos para criticar o Alisson, que evitou uma goleada hoje. Que ridículo.
1: Não, ele não evitou uma goleada.
5: Hoje não,
1: né?
5: Tem nada.
1: Porque
5: hoje
1: se a gente
5: passa
1: pegar as defesas que ele fez,
4: não, ele é feito para defender,
1: o goleiro,
4: né?
1: Adversário fez também. E eu
5: Guimarães
1: acho que
5: o
1: primeiro
5: bem,
1: gol não passa por ele.
7: Não,
1: né?
7: O primeiro de jeito nenhum.
1: É, o primeiro gol não passa por ele.
7: Não, e o segundo vai ser discutido porque o chute é relativamente distante, não é frontal e é rasteiro.
1: O segundo, para mim,
7: mas a competência do atacante. Não,

0: e erros de Ancelotti, 21%. Ou seja, a maioria absolve o Ancelotti, né?
1: É, mas se é 51%, e eu acho que o problema central é bola mesmo.
2: Guerrinha, faz 2 anos que eu te ouvi no salão de redação, Guerrinha. Tô dizendo que o Brasil não tinha chance na Copa do Mundo, que ia sair ligeirinho, que ia ficar meia dúzia.

0: Tem noção do que aquele japonês que falou que o Brasil não era mais o mesmo e apanhou, inclusive com xenofobia, entrar nas redes do cara para chamar ele disso ou daquilo? Chiago, eu não lembro o nome dele, mas o jogador japonês antes de Brasil e Japão que disse o Brasil não é mais o mesmo. Pode voltar a ser o mesmo? Sempre pode, porque a Espanha já teve seleções ruins, a França já teve seleção ruim e estão com seleções maravilhosas. O nosso momento, sim, o Brasil não é mais o mesmo, só que isso não é para sempre. Nós temos que fazer um trabalho para retomar um padrão do qual a gente se afastou.
1: Mas nunca passamos tanto tempo sem ganhar uma Copa do Mundo.
0: 28 anos.
1: Vamos para 28 anos.
0: Sim, já quase... são 28, né? Porque agora só vai ter Copa em 30.
1: São quase...
0: Então são 30 anos. São 28 anos.
1: São quase três décadas, Pedro. Olha, uma vida, uma geração de
2: torcedores brasileiros. Mas ninguém chegou a pensar em campeonato.
3: Só atualizando, Pedro, lá 11 minutos de acréscimo, tá? Tá com 46 e 20 agora do segundo tempo.
0: Escanteio pro México.
3: O México pressiona, o estádio uma loucura, o estádio Azteca. E escanteio pro México, uma pressão absurda, quase que eu caio aqui também, pra enxergar lá.
1: Melhor pressiona.
3: Mas vai pro escanteio México, tá? Daqui a pouquinho termina esse jogo. Vai terminar com o Sala aqui, eu acho, tá?
2: É, o Sala de redação tem mais 6 minutos. 6 minutinhos e a gente poderá fazer ainda muitas teses, porque 6 minutos são valiosos. E o nosso crítico da seleção brasileira, o grande CCD, mudou de opinião.
1: Que coisa hoje engraçada. Foi sensacional. Não.
2: Que meu horroroso! A cara de pau.
4: Eu olhei a seleção hoje com muita atenção. Esse Rayan é bom jogador, mas falta para ele a atitude individual. Ele é um jogador que quando pega a bola, ele procura dar o passe, ele procura... Não, não, tenta a jogada, ele sabe driblar, ele sabe chutar. Ele tem um chute, uma finalização, que o goleiro dá rebote, sabe. Inclusive. Né? Mas ele parece que ele procura fazer o mais simples. O mais simples ele procura fazer. E eu não sei se esse é o melhor caminho para ele.
5: Mas ele vai ser... Ele tem 19 anos, ele vai ser um bom jogador.
4: Mas ali vai ser o Estevão, o dono, né?
5: É, eu acho que inclusive ele, pelo menos aqui no Brasil, ele muitas vezes jogou por dentro, né, como centroavante. Lá eles vão botar para jogar de um lado só, ele vai jogar toda a vida de um lado e nunca mais vai ser o jogador que pintou.
0: Ele no Bournemouth, que é um clube médio barra pequeno da Inglaterra, onde em campo, toda vez que ele esteve em campo, o Bournemouth não perdeu, mas lá o Guerrinha tem razão, hoje ele sente o jogo. Lá ele é o cara que dribla para dentro do lado direito pro pé esquerdo para bater no gol. E aqui, hoje, ele transferiu muitas vezes o passe e na vez que decidiu bater, ele obrigou o goleiro norueguês a uma defesa muito difícil no chão, com a mão
5: ele bateu
0: firme,
5: de pé direito,
0: e deu rebote.
5: Ele bateu ali de pé direito, né? Então... Porque ele tava, foi um rebote, né?
1: O Brasil exagerou nessa ideia de tem que jogar pro Vini. E aí, quando girava a bola de um lado, estica a bola pro Vini.
3: Superchat. Nos últimos 30 anos, entre os jovens, tiveram mais opções de esportes formando campeões em outras modalidades mundiais. Marlon?
5: Uma brincadeira que cabe na nossa discussão, e eu gosto dessa ideia. Nessa temporada, o Brasil teve um campeão em esportes de inverno e não conseguiu ganhar da Noruega no futebol. Vamos pensar sobre isso.
2: Pois é, e eu tinha gravado com o Lucianinho, lá com o Gaúcho Memes, ali o Guto, né? A o música Guto que seria apresentada ao final da partida e que era mais ou menos assim. A canoa já virou, olê, olê, olá, o Brasil tá lá, rema, rema, rema, remador, vai um beijo pro Haaland, com muito amor.
0: O beijo você manteve, inclusive, na narração do gol, porque o cara fez por merecer.
2: Não,
0: né?
2: Ele é espetacular. Ele é
0: o melhor centroavante do mundo.
2: E aquela cena de encerramento de jogo com o Haaland comandando ali no tambor e a rema, o grito aquele, que coisa espetacular, alegria daquela gente.
1: Agora eu vou dar uma de cri-cri. É espetacular, é legal, mas se é o Brasil que faz aquilo ali, uma cena de alguém dançando, é salto alto, é um horror aquilo ali, né?
2: Não, mas é que eles fazem aquilo
1: sem
2: tá colocar
1: o
2: salto alto, é só isso.
0: Hoje eu fiquei pensando, quando a gente trabalhava com uma iminência de chuva, sem nenhuma cobertura para os equipamentos e para as pessoas que estavam trabalhando, eu fiquei pensando, se o Brasil fizesse uma Copa em 14, em que as posições de imprensa para o mundo inteiro não tivessem cobertura, o que, que nós e o mundo diríamos da Copa Brasileira? Pois o estádio onde vai ser a final, o MetLife, não tem cobertura para quem trabalha.
2: Isto tu falarás amanhã, até lá tu vai pensar.

0: bastante sobre esse assunto, porque nós teremos sala de redação a partir da 1 hora, não é isso? Tá. E agora, deixa eu te dizer o seguinte, terminou o sala de redação mais longo da história. CCD, tá soninho, né?
1: É isso aí, Pedro. Vamos lá agora.
2: Tá aí com fome.
1: Vamos jantar e pensar.
3: Fominha.
0: Vamos aqui, o sala de redação especial. Hoje não tivemos o bate-bola, porque o sala de redação foi emendado, né? Em cima da programação que a Gaúcha apresentou. O Brasil, lamentavelmente, vamos continuar informando, vamos continuar relatando. Cai o interesse, claro que cai, porque o Brasil é a nossa grande atenção. Mas é a vida, gente. Um beijo para todos. Tchau, fui!

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2: 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Notícia na hora certa, no sinal meia-noite. Brasil perde para a Noruega por 2-1 e é eliminado da Copa do Mundo 2026. Grêmio denuncia suposta injúria racial contra atleta do gauchão feminino sub-20. Após atingir cota de inundação, nível do rio Uruguai começa a baixar neste domingo. Tempo seco em Porto Alegre, agora faz 12 graus. Entre a noite deste domingo e a madrugada desta segunda-feira, a nebulosidade aumenta sobre o estado. A metade norte é que deve concentrar o maior volume de chuva, mas sem risco de temporal. 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
2: Movimento tranquilo em Porto Alegre, sem registro de acidentes pela EPTC. Nas rodovias da região metropolitana, trânsito flui normalmente.
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2: Avanço nas obras do sistema contra cheias bloqueia acessos na zona norte de Porto Alegre.
3: De acordo com a EPTC, o fluxo de veículos na rua João Moreira Maciel fica restrito apenas para acesso local a partir da avenida Ernesto Neugbauer, no bairro Maitá. Os acessos entre a Rua Voluntários da Pátria e a Avenida Portuária, através das comportas 11, pela Avenida São Pedro e 12, na altura da Avenida Cairu, permanecem fechados. As alterações ocorrem em razão dos trabalhos do DEMAI no sistema de proteção contra cheias. Para hoje, segunda-feira, está prevista a chegada e a instalação da estrutura da comporta 11. Segundo o DEMAI, o novo modelo projetado após a cheia de 2024 tem o objetivo de aumentar a velocidade e a segurança do fechamento das comportas. De Porto Alegre, Gabriel Dias.
2: Um ciclista morreu neste domingo na RSC 287 em Venâncio Aires, no Vale do Rio Pardo. O acidente ocorreu por volta das 6h20 da tarde, no quilômetro 65 da rodovia. A vítima era um homem de 78 anos que não teve a identidade divulgada. Segundo informações do Comando Rodoviário da Brigada Militar, um caminhão e um carro trafegavam no sentido capital interior quando encontraram o ciclista caído na pista. Os dois veículos acabaram atingindo a bicicleta que estava atravessada na rodovia. Ainda não foi possível determinar qual deles causou o atropelamento da vítima. A morte foi constatada no local e a área foi isolada para a realização da perícia. A rodovia precisou ser parcialmente bloqueada. Os motoristas do carro e caminhão não se feriram. 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De Porto Alegre, Roxane Carvalho.
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5: Vamos ao Rio de Janeiro mais uma vez. 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
1: Muito bom dia. Bom dia, segunda-feira. Mais uma semana começando. A partir de agora, 6 de julho de 2026. No instante exato que termina México 2, Inglaterra 3. Inglaterra classificada para as oitavas de final da Copa do Mundo para enfrentar a Noruega. Os gols da partida, primeiro de Jude Bellingham, depois Bellingham de novo. Quinones marcou para o México. Harry Kane de pênalti. Aí já estava 3-1 para a Inglaterra. E Jiménez marcou também de pênalti, 3-2. Placar final. E o Kwanzaa da Inglaterra expulso. A Inglaterra jogou boa parte do segundo tempo com um a menos. 3-2 então o placar. Inglaterra passando de fase diante do México. Meia-noite e 6 minutos. E a gente tem hoje uma convidada especial aqui no estúdio. É claro que a gente queria que fosse uma madrugada, um início de semana mais feliz, né? Tendo o Brasil, né, como adversário da Inglaterra na próxima rodada. Mas segue a nossa vida, segue a Copa do Mundo, com ótimos jogos para a gente acompanhar na sequência. E com a convidada que vai ser responsável pela nossa trilha musical, a Rafaela Foz. Bom dia, Rafaela.
2: Bom dia, Gustavo. Bom dia a todos os ouvintes. Imenso prazer estar aqui hoje, viu?
1: Prazer é todo nosso. A Rafaela, que já faz um trabalho muito conhecido lá na região do Vale dos Sinos, né, com música sertaneja, música pop, e veio trazer um pouquinho também do teu trabalho e contar um pouco da tua história aqui com a gente, né?
2: Isso aí, com certeza.
1: O ouvinte pode participar ao vivo pelo nosso WhatsApp, o WhatsApp da Rádio Gaúcha, 51996995218. É o WhatsApp que é um telefone, até a Rafaela tá vendo aqui, é um telefone, né, que fica aqui no estúdio, que vale para todos os programas, para jornadas esportivas. A qualquer momento você fala com o comunicador que estiver aqui através do WhatsApp, 51996995218. Sabe, Rafaela, que eu olho ali o número que tá ali?
2: Ah, ali,
1: por mais que seja o número que a gente conheça há bastante tempo, né? Que aconteceu comigo já e aconteceu com o Drago mais de uma vez. Da gente falar o próprio telefone.
2: Ah, é.
1: O telefone pessoal em vez do telefone da rádio.
2: Eu acho que faria a mesma coisa também.
1: Aconteceu. Liguei pelo 99. Opa, peraí, opa, não é peraí. Isso, né? Então eu sempre olho ali para não ter erro de confundir mais uma vez. Pra a Fela, tu vem lá do Vale dos Sinos, né?
2: Isso. Estância Velha, né? Uhum. Sou natural de Novo Hamburgo. Muitos não conhecem a cidade de Estância Velha, então é mais fácil dizer, ah, é Novo Hamburgo, que é bem do ladinho, né?
1: Estância Velha tem aquela padaria famosa ainda lá, que eu sempre esqueço o nome.
2: A Pão de Trigo?
1: Pão de Trigo.
2: Sim.
1: Que é restaurante lá, eu adorava aquela padaria.
2: É referência lá da cidade, né? E por estar há muito tempo, a mais famosa, conhecida, Pão de Trigo.
1: Eu lembro de quando eu ia bastante para Estância Velha, a parada obrigatória era
2: nessa
1: padaria. Voltava para Porto Alegre cheio, sim, de sacolinha e, sim, pacotinho de...
2: Nossa, olha de só.
1: Rafaela, me conta uma coisa. Quais são os tipos de shows? Eu vi que tava no teu Instagram que tu tem 3 formatos de shows. Como é que são eles?
2: Exatamente. Então, os 3 formatos seriam o voz e o violão, uhum, que é o meu forte, né? Na verdade, comecei realmente fazendo o voz e o violão. E a segunda opção seria voz, violão com gaita ou cajón, né? Uhum. E a terceira seria, então, com banda, né?
1: Sim.
2: Banda completa. Também ofereço.
1: Então é a música sertaneja, o que mais?
2: Isso aí. Sou bem eclética, na verdade, uhum, né? Eu sempre gosto de dizer, é do pop ao sertanejo. Mas dentro, uhum, dentro, né, tem ali o pop, o rock nacional, internacional, sertanejo, até bandinha, até isso também rola, né, dependendo do evento, né.
1: Antes eu queria saber mais da tua trajetória, como é que tu começou na música. Vamos fazer uma abertura aí?
2: Vamos, mas com certeza.
1: Vamos fazer uma largada aí, o que vai sair?
2: Vamos começar, então. O meu forte, né, é o sertanejo também, os lugares onde eu toco. E eu gosto muito do sertanejo mais antigo, assim, né? Então vamos fazer um grande sucesso, que até a cantora Laona Prado regravou.

0: Qual é essa, dá? Qual é a Prado?
1: Isso aí. Né? Quem canta mesmo é Zezé de Camargo Luciano, uhum. Os mais antigos, né?
0: Sim. Quando é que tu aprendeu a tocar?
1: Então, na verdade, a música faz parte da minha vida, né? Sempre gosto de brincar, que é desde quando eu tava na barriga da minha mãe, né? Uhum. Pois veio do meu pai, né? Que é músico há muitos anos. Então eu já nasci com a música ali, né? Uhum. Comecei a cantar com 5 anos de idade. Posso dizer
0: dele.
1: Que... Por influência dele, comecei a cantar com 5 anos de idade, meu pai tinha banda de bailes, né, então eu viajava para muitos lugares, fazia muitos bailes de jantares, eventos, uhum. E quando eu tinha uns 4 aninhos ali, meu pai já começou a ver que eu, ó, eu acho que a gente vai ter uma cantora aí na família, né, porque tá, gosta, tem, né, começou a me incentivar, assim, e daí eu comecei a cantar as músicas da Sandy Júnior, né,
0: porque... Sim, uhum.
1: Até que meu primeiro show foi com 5 anos,
0: uhum.
1: Para umas 300 pessoas, nunca me esqueço. Isso
0: com 5 anos?
1: Com 5 anos, num baile de jantar, né, uhum. Em Novo Hamburgo, inclusive. E ali que eu tive a certeza. Não, opa, gostei disso aí, né, cantei. Até meu pai ficou assim, tu tem certeza que tu vai mesmo conseguir? Não, eu vou. Fui, cantei, quando eu vi aquele povo todo batendo palmas para mim, eu pensei, não, é isso aí que eu quero. E aí foi indo, né, eu posso dizer que profissionalmente comecei a cantar com o meu pai, né, também ao lado dele. Ali com uns 10 anos, digamos que eu tenho quase 20 anos de carreira, uhum. Mesmo, né? Ao todo.
0: Sim. Então tu foi cantando Sandy Júnior, então, quase como uma brincadeira.
1: É, como uma brincadeira, um hobby, né? Sandy Júnior, entre outros artistas da época ali. E foi indo, até que não consegui mais parar de fazer.
0: Aí depois veio o violão.
1: O violão foi com os meus 12 anos aí, né? Que daí meu pai realmente falou assim pra mim, né? Nunca esqueço e agradeço ele hoje, assim, ó, super, por ele ter insistido. Vai, tem que aprender o instrumento. Ele falou assim pra mim, filha, tu não pode ser apenas uma cantora. Tu precisa te acompanhar pra te não ficar dependendo sempre de alguém, né? Porque ele falou, eu não vou estar aqui sempre pra estar te acompanhando, né? Então tu precisa. E eu, ai pai, mas ai, porque doía os dedos, nunca me esqueço, doía os dedos, eu, não, vai tá difícil. Ai, vai lá, 10 minutinhos por dia, até que, né, opa, quando eu comecei a tocar a primeira música, criei gosto, né? E assim foi indo, né, foi, e hoje agradeço a ele, né, graças a persistência dele também, né, em eu aprender, hoje eu tenho meu trabalho sozinha, né,
0: uhum.
1: De voz e violão, e me defendo.
0: Qual é o nome dele?
1: É Dilson Foz.
0: Que tava ali te acompanhando.
1: É, beijo, né, pro meu pai, Dilson Foz, minha mãe, Angelita também, que estão, ó, na escuta.
0: E aí, como é que foi esse passo? Daí tu passou a integrar o grupo dele.
1: Isso aí. Aí meu pai, ele também, ele parou com a banda, né, ele já também cansou muito do mercado, né, aquela função de estar viajando pra lá e pra cá. Aí ele parou com a banda, vendeu tudo, até o meu sonho era ser cantora da banda dele, né.
0: Mas... Pois é.
1: Até cheguei a fazer alguns shows ainda, que dele até tinha alguns eventos que ele tava fazendo ainda, né, até os meus 15 anos. Até cantei, né, em alguns, assim, mas, né, logo ele parou. A gente começou a fazer trabalho juntos, né, dupla, pai e filha, até. A gente foi muito conhecido aqui na região, tocamos muito nas cidades aqui, Dois Irmãos, Ivoti, na própria... Nossa cidade ali, Estância Velha, a gente churrascarias, pizzarias, eventos, né?
0: Uhum.
1: Aí depois minha irmã mais nova também, a Daniela, também canta.
0: Ah, é?
1: Ela também canta, uhum. Ela também começou a demonstrar a mesma, né, interesse, né, que nem eu, quando era pequena. Aí começamos a cantar juntos também, a gente formou um trio. E tocamos até no litoral muito, em Capão da Canoa, Xangri-Lá. Até que a gente ficou, acho que um bom tempo tocando junto de trio também. Até que daí a gente decidiu, né, seguir cada um a sua carreira, o seu lado, o seu caminho, né? Que tudo, né, vai mudando.
0: Sim.
1: E daí eu comecei a investir, né, nesse meu projeto que eu estou até hoje, que vai fazer quase já 10 anos.
0: Quando é que... faz então, ali por 2016, então, que você estava pelo trio.
1: É, isso aí. 16,
0: que interessante,
1: 17.
0: Uma família de músicos. Tem mais músicos na família? São ela
1: tem,
0: e o pai?
1: Tem também. Tem também primas primo, né, e primo que também cantam, né? Mas ficou mais ali na parte do meu pai mesmo ali, minha irmã, que, né, estão até hoje seguindo, né, nesse ramo. E mas veio do meu avô,
0: Ah, que
1: todas,
0: legal.
1: né, por parte de pai, né?
0: Ó, o Fávaro de Nova Hartz já é a primeira mensagem que vem aqui para ti, ó.
1: Olha
0: Fala
1: só.
0: assim, ó, verdade, eu sou acordeonista e fiz aula de violão e doía muitos dedos e nunca aprendeu, diz ele.
1: Viu
0: Opa.
1: só? Eu não tô mentindo, né? Não
0: Dói
1: tô
0: mesmo?
1: mentindo. Realmente, bem isso mesmo. Como é
0: Aí,
1: que é o nome dele?
0: o Fávaro de Nova Hartz,
1: Fávaro.
0: ó.
1: Fávaro, tem razão, viu? Um grande abraço aí, obrigado por estar na escuta.
0: O Márcio de Barão de Cotegipe, o que canta essa guria, tia? Olha aí, ó.
1: Muito obrigada,
0: O
1: Márcio.
0: pessoal
1: Muito
0: tá
1: obrigada.
0: acompanhando. Aqui, ó, acompanhando o programa de Nova Bandeirantes do Mato Grosso. É o
1: Olha só,
0: Sérgio.
1: Sérgio Mato Grosso.
0: Noeli Premaor, de Bento Gonçalves. Esse é o nosso ouvinte fiel, né? Lá em Bento Gonçalves, 11 graus.
1: Olha só.
0: Triste com a derrota do Brasil, a Marília Coelho. Estão os tristes, né, com a
1: É.
0: derrota do Brasil. Chegaste a ver o jogo, Rafael?
1: Assisti. Tava na esperança
0: Estava na
1: de que,
0: esperança,
1: né,
0: né?
1: todos nós estávamos, né?
0: A gente estava acompanhando o
1: Ai.
0: jogo naquela expectativa.
1: Foi muito sofrido.
0: A gente tinha aquele pessimismo, assim, né? E o jogo
1: É.
0: não estava ajudando, mas a gente sempre ficou com
1: Não.
0: aquele
1: Porque, bah,
0: friozinho, né, de esperança.
1: é porque eles perderam ali, ó, chances ali, ó, de fazer um gol bonito. E não aconteceu.
0: Mas o pessoal tá dizendo assim, ah, mas agora ia pegar a Inglaterra, talvez mais adiante pegasse a Argentina, pudesse ficar feio, pelo menos foi agora.
1: Foi agora, né?
0: Mas
1: Logo.
0: pelo menos a gente ia ter mais um jogo, mais uma farra, a gente
1: Exatamente.
0: fica
1: Mas, né,
0: mais.
1: uma expectativa, aquela coisa toda, né? Ah.
0: Quais são as casas noturnas de espetáculos e shows que tu tem se apresentado lá na região do Vale dos Sinos? Porque eu lembro de uma época, que eu não sei se ainda tem, tinha uma, mas aí era mais baladona mesmo, que era Farms. Não sei se ainda tem lá em Novo Hamburgo.
1: Nossa, a nossa querida Farm, sim. Infelizmente já
0: Mas não tem mais.
1: não tem mais. Até a gente sente falta na nossa região ali.
0: Se bem que lá não cabia muito voz e violão, né? Lá
1: É,
0: era
1: lá era balada
0: bailão
1: mesmo,
0: mesmo.
1: banda, né? Isso aí. Até cheguei a frequentar a casa como cliente também, quando eu era mais baladeira
0: Zé,
1: na
0: eu era
1: época.
0: dessa época também. Eu ia pra lá, eu gostava das
1: Até a gente
0: festinhas
1: sente
0: lá.
1: muita falta, vou dizer assim, de uma casa nesse tema sertanejo ali na região de Novo Hamburgo, né? Tem mais pra cá, né? Porto, eu sei que tem vários lugares. Não tem mais a Farmers,
0: Poxa.
1: não. Mas
0: Mas onde que tem música
1: tem
0: boa e a gente
1: a.
0: te encontra?
1: Onde, né, o pessoal aí, galera, quer me assistir, né? Eu tô mais assim na pegada de gastropubs, né? Pizzarias, hamburguerias. Então, eu canto muito em Novo Hamburgo, na M Garden Grill, todas as quintas-feiras, para quem gosta de um sushi, para quem gosta de uma pizza, né? Uma música ao vivo, aquele happy hour. Podem me encontrar lá todas as quintas-feiras. Meu projeto Voz e Violão, né? Canto muito em Portão também, na Pastel Sul. Até estava ontem lá tocando, né? A Pastel Sul, eu estou há 8 anos tocando nessa casa. Então,
0: Lá de
1: eles me
0: Portão.
1: viram realmente começar, né, com o meu
0: Meu
1: projeto
0: projeto solo.
1: solo de voz e violão. Até quero mandar um abraço para a Cris e para o Thiago. São assim, ó, virou uma amizade, né, muito incrível por essa parceria, né, de milhões. Então, Pastel Sul em Portão. Rancho Texano também, em Novo Hamburgo, para quem gosta de pastéis, rodízio de pastéis também. Inclusive, vai inaugurar agora aqui em Porto Alegre o Rancho Texano, tá? E já tenho já duas datas
0: Olha aí, ó.
1: aqui em Porto Alegre, ó. Quem quiser, ó, me assistir também, com aquele voz e violão e rodízio de pastéis, fiquem
0: Coisa boa,
1: ligadinhos.
0: né?
1: Dia 22, se não me engano, agora eu estarei aqui no Rancho Texano em Porto Alegre.
0: O Rogênio, de férias no Rio de Janeiro. O programa está muito amável. Só violão, não podemos relaxar. Abraços, Rogênio, Rio de Janeiro. Tá bem, né?
1: É isso
0: Não,
1: aí,
0: não
1: ó.
0: tá passando tanto frio que nem a gente.
1: É, Nossa Senhora.
0: O João Manuel de Piratini, na Zona Sul de Porto Alegre, chuva fina e fria. Aqui o pessoal ainda tá falando do futebol. O Alisson, não vamos falar do Alisson, aqui o pessoal tá comentando ainda o
1: Sim.
0: bate-bola que tava no ar há pouco. Vamos mais uma, Rafaela. A
1: Vamos
0: gente tá
1: lá.
0: conversando, recebendo aqui no Bom Dia Segunda-feira, Rafaela Foss. O que que vem
1: Imenso
0: por aí?
1: prazer estar aí, hein? Como eu sou uma cantora eclética, né? Como eu digo, canto de tudo um pouco também, ó. faz muito sucesso essa música do nosso querido Tim Maia.

0: Inferno, Tim Maia.
1: Aê!
0: Obrigada. Ó,
1: cadê a nossa plateia?
2: Aê!
1: Faltou a plateia, agora não falta mais nada. Aqui, ó, o nosso ouvinte que falou, mandou mensagem mais cedo, o Sérgio, falou assim, saudade do frio do sul, que aqui em Nova Bandeirantes, 26 graus.
0: Nossa.
1: Eu trocava, não tinha.
0: Eu também, com certeza. Ele tá no paraíso.
1: É. O Wellington de Getúlio, Wellington Andretta, Getúlio Vargas, também tá participando aqui, o pessoal tá mandando uns links,
0: gente,
1: aqui.
0: Ó.
1: A nossa audiência da madrugada, o público sempre muito fiel, né, o pessoal gosta... Quando tem atração musical.
0: Ah, que maravilha! Mas
1: conhece histórias bacanas, né? Que nem a gente está conversando agora. Voltando assim rapidinho ao assunto do teu pai. Ele também tocava em grupos, bailes também, né?
0: Isto. Ele, na verdade, ele tinha a banda dele, né?
1: A banda dele, tá.
0: Primeira formação, Luiz Roberto, né? Que daí, claro, meu tio entra na história. Ele também é baterista. Então, eles eram sócios da banda. Então, né, Luiz Roberto, na verdade, é o segundo nome deles, tá? Meu pai é Gilson Roberto. E meu tio é Lário Luiz. Então, né, colocaram Luiz Roberto, primeira formação. Uma banda que tocava também de tudo um pouco, né? Desde o rock dos anos 70, 60, 70, 80, até músicas de baile mesmo, né? Banda eclética, né? Depois, mudaram o nome, daí foi pra Contato Banda Show. E daí tinha até uma banda completa, até com bailarinas, né? Banda show mesmo, né? E tocava por tudo, até na fronteira. Eles viajavam bastante, né?
1: E quais foram as suas inspirações na música? Não vale dizer a Sandy Júnior e os
0: Não,
1: Chiquititos.
0: Com certeza.
1: Em algum momento foi, né? Mas eu digo agora, claro, a Rafaela de agora.
0: Eu iniciei cantando, né, Sandy Júnior, mas o que também me inspirou a cantar, a continuar cantando, foi uma cantora, Selena Quintanilla,
1: que
0: tá? Ela, infelizmente, ela morreu em 94, ela é uma cantora norte-americana, na realidade, né?
1: Uhum.
0: E ela fez sucesso cantando a música terrana, né?
1: Uhum.
0: Cúmbia.
1: Uhum.
0: E o que me prendeu, me inspirou, foi a história dela, porque ela também começou cantando pequena, pai músico, né? O pai investiu no talento da filha dela, né? Da Selena e os seus irmãos, que formou a banda Selena e Los Dinos. Até tem, tá? Tem filme. Até quem estreou foi a atriz, quem fez, né? A Selena, a Jennifer Lopez, né? Estrelou. Tem série hoje em dia também na Netflix. Essa cantora, pra mim, tá? Eu sou fã dela. Imagina, eu não cheguei a conhecer, eu era pequenininha. Quando
1: Sim.
0: A minha mãe falou, quando, né, ela morreu, né? Foi assassinada por uma fã. Foi assassinada por uma fã no auge da carreira dela. Sim, com 24 anos.
1: Meu nome é Serena?
0: Selena Quintanilla.
1: Selena Quintanilla.
0: Isso aí. Ela ia ser uma cantora, hoje em dia, tá? Como uma Madonna da vida. Ela tava já chegando a nível de Madonna.
1: Uhum.
0: As cantoras internacionais aí de... grande sucesso, né? Ela tava chegando. Só que foi interrompido, né?
1: Como é que tu assistia pela televisão? Como é que chegou até ti?
0: Sim.
1: Hoje tem YouTube e a gente
0: amiga,
1: vê tudo.
0: É, uma cantora, inclusive, da banda do pai na época, que mostrou esse filme, né? Ela gravou na época da vida da fita cassete, né?
1: Uhum.
0: Ali. Ela gravou e deu pra minha mãe, ó, tu vai gostar desse filme, dessa história. E eu, pequenininha, ali assisti. Né, com 5 anos, eu tinha 5 para 6 anos.
1: Uhum.
0: E, né, me encantou pelas uhum. músicas. E eu assistia todos os dias o filme. Todos
1: Legal.
0: Os dias o filme. E foi crescendo, né, a curiosidade dessa artista. E foi indo até que eu comecei a pesquisar mais. Eu entendi, né, depois foi crescendo. E ela me inspirou demais, demais, demais em cantar, em palco, em tudo. E, claro... Depois, mais pra frente, né, até quando eu cheguei a cantar a música sertaneja, né, que por um determinado tempo, eu fiz mais o meu nome quando eu fui pro lado sertanejo, né,
1: uhum.
0: Fui a cantora Paula Fernandes também, tá,
1: uhum.
0: Ela foi uma grande referência pra mim também, e até porque ela tocava violão, isso também me inspirou
1: sim, claro.
0: Muito, né,
1: é.
0: E quando eu comecei a criar gosto realmente por tocar o violão e começar a tocar sozinha, né? Foi nessa época ali, quando eu disse, daí eu já tinha já com 17 anos para 18. E até as pessoas na época, como eu comecei, né, começava a pedir. Ai, tu tem Paula Fernandes? E daí eu comecei também a ouvir mais, né? E me apaixonei também, ela me inspirou muito. E comecei a cantar as músicas dela. Até algumas pessoas falavam, nossa, mas como a tua voz ela é parecida com a Paula Fernandes? De, ai, nossa, sério, obrigada.
1: Que legal, né?
0: Então, de referência para mim, né, o Gustavo foi primeiramente essa cantora, né, a Selena Quintanilla, que eu sou fã dela, tem uma coisa assim muito especial pela trajetória dela, né, pela história. E artista, cantora, ela é uma maravilhosa compositora também.
1: Lembro que na música sertaneja, lá nos anos 80, primeiro surgiu a Roberta Miranda.
0: Sim.
1: Sou do Miranda também, do Luciano, Leandro Leonardo, Chitãozinho
0: Chitãozinho
1: Xororó.
0: Chororó.
1: E se eu não estou enganado, há esse protagonismo feminino na música sertaneja,
0: Exatamente,
1: né? Que
0: exatamente.
1: depois vieram Marília Mendonça, outras tantas, né?
0: Claro, é depois a Marília, né? Foi onde começou pela Paula, na verdade,
1: É, né?
0: a referência das mulheres, né? Na Melhança, que agora eu lembrei sobre essa outra cantora que me inspirou, que é a Selena.
1: Selena.
0: A Selena, no cenário dela lá, que depois ela foi, né, morar lá no. Ela é uma cantora terrana, né? Lá, o estilo terrano era só homem. Mulher capaz, mulher no terrano.

0: 90, né?
1: Meu Deus, era um preconceito, né? Era um preconceito, assim, jamais. Sendo que ela sofreu muito. E ela revolucionou. Ela virou a chave. Feminino no terreno. E aqui foi, né, a Paula Fernandes, a Marília no sertanejo, né? Aí começou a Maíra Maraíza aqui, enfim. Então tem uma semelhança, né, entre essas artistas nesse cenário, né, da mulher no sertanejo, enfim, na música, né?
0: Ó, o Paulo André de Bagé, sou plateia a partir de agora, está de parabéns, tanto como cantora como tocando violão, mensagem do
1: muito
0: Paulo
1: obrigada,
0: André.
1: Obrigada, viu?
0: Aqui, ó, bom dia, Gossen, tudo bem? O Luciano de Morro Grande, envia a mão aqui, 13 graus. Quero te pedir um favor, enviar mandar pra ele a trilha do Brasil da Madrugada Gaúcha. Ah, tá, foi um ouvinte que esses dias pediu a música a trilha do nosso programa instrumental. Essa moça canta muito bem, obrigado.
1: Muito obrigada.
0: Aqui, ó. Ué, aqui tem o Flávio, ó, tá vendendo uma viola artesanal açoriana. Você tá querendo vender pra Rafael? Ou só mandou?
1: Olha, quem sabe a viola seja, né, um próximo instrumento aí a aprender, né?
0: Coincidência, ó, vende-se viola artesanal açoriana. 15 cordas, rarará, acompanha com...
1: E é muito bonito esse instrumento. Quem sabe tocar...
0: É. Aqui, ó, mensagens pelo WhatsApp da Rádio Gaúcha, quiser fazer perguntas também para a Rafaela, faça nossa convidada de hoje. Sinal há pouco marcou 6:00, 996995218. Vamos lá, Paula Fernandes, já que agora eu fiquei curioso de...
1: Mas com
0: mas
1: certeza.
0: Tá saudade da Paula Fernandes, ainda mais tendo sido uma dessas referências.
1: Com certeza, e essa música que eu vou cantar foi a que realmente, né, revolucionou a carreira, né, da Paula Fernandes, foi tema até de novela também, que é a Pássaro de Fogo.

0: Obrigada.
1: Rafaela Foss, ao vivo. No Bom Dia, segunda-feira, só não consegui um copinho, mas trouxe aqui uma água pra ti.
0: Não, ótimo, né? Capaz, ótimo.
1: À vontade, olha aqui, ó. Obrigada. Que talento, já vim aqui, ó, mensagem, o pessoal tá curtindo bastante.
0: Muito inclusive, feliz, obrigada. Ó,
1: que talento, é o Fávaro de Nova Hearts.
0: Obrigada,
1: Bom dia, Fábio. Gaúcha, Rafaela canta muito, sou de Novo Hamburgo, motorista de aplicativo, já fiz corrida de aplicativo pra ela.
0: Olha aí, show de bola, gente, muito obrigada.
1: Não disse o nome, diz o nome aí.
0: É, fala o nome.
1: Avante sempre, final 4646, o pessoal que te acompanha lá no
0: Vale que maravilha, olha só, nossa.
1: Eu quero colocar aqui, ó, eu tô gravando alguns vídeos aqui da Rafaela pra colocar no nosso Instagram. Vou marcar.
0: Maravilha,
1: a
0: isso aí.
1: Já tô fazendo alguns vídeos aqui dos bastidores da Rafaela Cantora, que nesse horário a gente não tem live. A gente tem uma live,
0: sim,
1: na verdade, no YouTube, só que ela tá só com som. A gente não tem as câmeras, né?
0: Sim.
1: Então a gente, né, produz, claro, aqui o conteúdo para as redes sociais.
0: É, até quero aproveitar, Gustavo, né? Para os ouvintes que quiserem também me acompanhar no Instagram,
1: diga
0: até
1: lá.
0: Nas agendas, enfim, né? Sigam lá, ó, pessoal. @ Rafaela com dois L's Foss Cantora. Sigam lá, ficam de olho na agenda, nas novidades aí, né?
1: Uhum. Rafaela com dois L's,
0: isso.
1: Um F só.
0: Isso, aham, uhum. É com F só, dois L's, né? Rafaela Foss.
1: O Foss com dois S.
0: Isso, cantora.
1: Cantora.
0: @ Rafaela Foss Cantora.
1: Tem a foto da Rafaela cantando aqui com o violão.
0: Isso, e tô com o chapéu. Bem difícil, né, conseguir identificar qual.
1: Não tem erro.
0: Não tem erro.
1: E eu tô colocando aqui no meu Instagram, quem já me segue aqui na madrugada, já vai ver, eu já tô marcando aqui.
0: Isso aí.
1: Não, vou terminar de... Eu vou ficar postando aqui, vou perder aqui a concentração da entrevista, mas quando a gente chamar o intervalinho,
0: claro,
1: na sequência, ou quando a Rafaela cantar novamente, eu vou publicar com mais calma ali.
0: Isso aí.
1: No @ Gustavo Gossen também. O motorista de aplicativo que já te levou é o Wilson, né?
0: Wilson, um grande abraço pra ti, Wilson. Coisa boa, hein?
1: Ó,
0: obrigado por estar ouvindo.
1: Sensacional. Rafaela canta demais. Nada melhor do que estar voltando de Cerro Largo para Torres. Oh. É o Quitolina de Torres. Nada melhor que estar na escuta, no ônibus. Então, você está também fazendo companhia pro pessoal.
0: Com certeza. Olha só, fico muito feliz.
1: Tem o pessoal lá no Rio de Janeiro de férias. Tem o pessoal fazendo corrida de aplicativo.
0: Mas
1: tem o pessoal voltando
0: aí,
1: de ônibus.
0: Hein?
1: É a nossa audiência aqui
0: que
1: do
0: bacana.
1: Bom Dia Segunda-feira. Ao vivo. Né?
0: Ao vivo.
1: Ao vivo. Rafaela veio de Estância Velha, teve essa gentileza de estar aqui conosco ao vivo, né? Pegou a estrada, veio aqui para estar conosco.
0: É isso aí, mas foi um imenso prazer, estou muito feliz pelo convite.
1: Está fazendo esse showzaço ao vivo para todos nós.
0: Obrigada.
1: Uma vez eu fiz uma pergunta para não lembro quem era, algum convidado musical que esteve aqui, eu vou fazer a mesma pergunta para ti.
0: Claro.
1: Se tu tivesse a oportunidade de cantar, seja com quem for, sonhar alto, seja com quem for, dividir o palco, até gravar uma música, com quem seria?
0: Com quem seria, meu Deus?
1: Pode sonhar alto, o céu é o limite. Quem tu gostaria de fazer uma parceria? Ou até tocar e essa pessoa cantar, enfim.
0: Claro.
1: É o momento de jogar pro universo.
0: Tantos, né? Tantos, assim. Essas perguntas a gente acha que às vezes é fácil, né? Mas deixa eu pensar, assim. Se eu pudesse... Realmente, acho que seria a Paula Fernandes.
1: A Paula Fernandes.
0: Com certeza. Por, né, ela ter sido uma ótima inspiração, né, pra mim, pro meu trabalho. E também por admirar muito, né, o trabalho dela, as composições, enfim, né. Ela seria a pessoa por primeiro lugar. Que seria uma honra poder, né, dividir. Mas... Eu também gostaria muito, agora veio outra na minha cabeça, né?
1: Tá valendo.
0: Com certeza que eu sou fã, né? É do Roupa Nova. Excelente, né? Excelente.
1: Eles vêm com frequência até aqui pro Sul, né?
0: Sim.
1: Não, não seria tão difícil.
0: Já tive já também a oportunidade de ir no show deles. E é incrível. E pela musicalidade, né? Deles, as composições, enfim. É maravilhoso. Eu gostaria muito poder ter essa oportunidade. Acho que eu ficaria nervosa.
1: Eu fui uma vez no show deles, era tão perfeito, parecia um CD rodando, né?
0: Exato.
1: Hoje
0: nossa,
1: não tem mais CD.
0: É igual um CD, né?
1: Hoje não tem mais CD, a gente fala CD entre
0: mas, né?
1: Mas parecia que estava rodando uma música eletrônica, não era eles ao vivo ali, né?
0: Então, exatamente.
1: Perfeito, né? Toda a harmonia dos instrumentos, das vozes deles, né?
0: Não, eles são incríveis. Eu, nossa, sou muito fã também.
1: Tá no universo. Jogamos aí, quem sabe?
0: Quem sabe
1: tem o empresário deles aí,
0: ouvindo? Assessora... Me chame, pelo amor de Deus.
1: assessora da Paula Fernandes, do Roupa Nova, uhum. Estão aí, quem sabe um show deles próximos aí.
0: Com certeza, junto, né? Por que não, né?
1: Tá aí registrado.
0: Já tá no ar, hein? Lançamos a oportunidade.
1: Já teve alguma música autoral tua ou na época com teu pai?
0: Sim. Inclusive, agora, né, com o meu projeto, não lancei ainda, tá? Mas estou no processo aí pra jogar todas as plataformas digitais, poder realizar também o videoclipe dela, né? Até depois eu posso dar um spoilerzinho.
1: Queremos, adoramos,
0: né?
1: Adoramos.
0: Um spoilerzinho, porque quero lançar ela com tudo, até final do ano, se Deus quiser. Estou no processo, né? A música, então, é a minha primeira música de trabalho, tá?
1: Uhum.
0: Que eu vou lançar, que é Cê Me Lascou. É sertanejo. Uhum. Peguei na pegada sertaneja mesmo, né? E tá ficando muito lindo. Tá ficando muito bacana, assim.
1: O C de você.
0: Isso aí. Cê me lascou. Bem, né?
1: Cê me lascou.
0: Tipo que nem lá na... Como é que você diz assim? O sotaque goiano, né?
1: Uhum. Cê me lascou.
0: É, que conta, assim, até... Eu já vou falar, né? Essa música conta como se eu estivesse desiludida no amor, né? Desanimada. Queria ficar só em casa e minhas amigas. Vamos, Rafaela. Dá uma volta por cima, bora se arrumar, bora ir pra balada, curtir, tomar uma breja. Até eu falo, em vez de falar cerveja, eu falo uma breja, né?
1: Breja.
0: E bora esquecer, bora, né? Curtir a vida. E daí tá, realmente eu, tá bom, me arrumo, vou. Me apaixono no rolê.
1: Sim.
0: Já me lasquei de novo daí.
1: Aí que vem o...
0: Uhum.
1: O
0: me lascou.
1: O C que me lascou foi a pessoa...
0: É, que, né, no rolê me apaixonei.
1: Que substituiu...
0: A pessoa que eu queria esquecer.
1: Mas sabe que isso é verdade? Meu pai dizia muito isso, que nada melhor do que esquecer um amor é um outro amor melhor. É,
0: exatamente.
1: E às vezes sempre... Às vezes a pessoa tá sofrendo e daqui a pouco... Tem uma frase, tô tentando lembrar uma frase que fala que nem ônibus fica na parada, daqui a pouco vem outro vazio.
0: Isso, é, assim. Tipo isso, né?
1: Outra oportunidade melhor.
0: A fila anda, digamos isso, né?
1: Nada melhor que...
0: Nada.
1: Duas coisas, agora eu vou ampliar esse raciocínio. Duas coisas para esquecer um amor que está doído. Primeiro, é claro, um outro amor mais forte, mais intenso, mais merecedor da gente, né? E é claro, uma música, né? Às vezes até uma sofrência.
0: Verdade.
1: Às vezes até a sofrência cura.
0: Aham, aí eu vou deixar tu falar. Aí bebe uma, já era.
1: E no teu show tu percebe isso? Algumas pessoas apaixonadas, ou que estão ou no calor, assim, do amor, ou já estão naquela bad vibe?
0: Sim, com certeza. E até através disso a gente consegue... comandar, né, o show, né, as músicas.
1: Se identifica,
0: né? Identifico, uhum. Através disso, nossa, vai pessoas na sofrência, que tá amando, mas principalmente a gente consegue ver aquelas que estão na sofrência. Começa a tocar uma, tipo, vou tocar Evidências, uhum. Tocar Página de Amigos, e a pessoa lá...
1: Já tá ali...
0: Chega a bater na mesa. Sim. Ou pode... Garçom, vem, pode trazer aí um baldinho de cerveja.
1: Essa não. Quando quando começa o primeiro acorde, já vai, ih, agora.
0: Uhum. Ou quando eu tô tocando, né, uma brava do sertanejo, daí eles, bah, essa aí machuca. Agora. Pronto, essa aí. Esse aí tá doído. Tá.
1: Se entregam fácil, assim.
0: Uhum.
1: Aqui, ó, o Fabiano Silveira tá na escuta lá em Cachoeira do Sul, mandou pelo meu Instagram, já tá repercutindo aqui o que eu publiquei aqui com a tua foto.
0: Maravilha.
1: De volta aqui ao WhatsApp. Curtindo a Rafaela, linda voz e as músicas. O Aderir Esperoto, de Joaçaba, Santa Catarina.
0: Obrigada aí por estar na escuta, obrigada pelo carinho.
1: O Mauro, eu não vou conseguir falar o sobrenome dele. Tu quer arriscar falar o sobrenome dele ali, ó?
0: Deixa eu ver. Mauro. Pois é, também.
1: É Mauro Sepelevski.
0: Sepelevski.
1: Mauro de Porto Alegre. De Porto Alegre, hoje em Martinez, na Geórgia, nos Estados Unidos, disse que pelo teu tom de voz te sugere também interpretar músicas da Elis Regina. Tu faz Elis Regina também nos shows?
0: Eu cantava muito Elis Regina na época com o trabalho do meu pai,
1: uhum.
0: Né? Pois aí meu pai, né, também Ele tocava pra mim, porque, né, Elis Regina já é algo assim mais refinado pra tocar, né?
1: Sim.
0: Meu pai, ele toca muito. Então ele podia tocar pra mim no violão e eu cantava, né? Eu cantava muito a música do Bêbado Equilibrista. Bêbado e o Equilibrista. Já cantei muito, tá? Elis
1: Sim,
0: Regina.
1: além do.
0: Hoje, mas quem sabe, né? Eu estou sempre aprimorando. Que nem eu digo, eu sou uma cantora eclética. Dependendo do evento, né? Eu puxo as músicas de acordo com o evento, né? Com o lugar. Elis Regina é maravilhosa, né?
1: Falaste então que tu vai adaptando o show dependendo do sentimento dos corações do teu
0: Exato.
1: público. Qual é que o pessoal mais sofrido pede? O pessoal que tá
0: O mais sofrido, sim.
1: naquele momento da sofrência mesmo.
0: Sei,
1: Qual que vai?
0: Ah, com certeza, né? Boate Azul.
1: Bate azul?
0: Boate Azul. Posso?
1: Vai, vamos lá.

0: Clara e o pessoal desce servindo.
1: A letra é autoexplicativa.
0: É, né? Com certeza. Mas olha, bote azul não pode faltar, sempre, né? É que nem aquela velha história. Também não pode faltar. O toca Raul, né? Tem que ter o Raulzito, né? Porque senão.
1: Vai Raulzito também.
0: Vai, com certeza.
1: Aqui o. O ouvinte. Cadê? Ah, o Fávoro de Nova Hartz. Aqui tu vira teu fã número 1. Ele também falou que pode ter também seu telefone mudo. Uma das músicas da sofrência. O Paulo André de Bagé falou assim, ó. E Alcione também, se tem Alcione também?
0: Alcione, vá, boa. Vou começar a anotar, ó, galera.
1: Pois é,
0: né? Pra ir incrementando o repertório, boa também, né? Até. Você me vira a cabeça, me tira do sério. Destrói os planos que um dia eu fiz pra mim. Isso faz pensar porque a vida é assim. Essa música é boa, porque você não vai embora de vez. Mas tem que me prender, tem que seduzir, só pra me deixar louca por você, só pra ter alguém. Essa música é boa, vou anotar, é Alcione, foi só uma palhinha, porque me veio na cabeça.
1: Mas uma palhinha de bate-pronto, né? Então, tu vê que a gente fica muito pensando assim, pô, Rafaela é uma cantora sertaneja, mas tu vê que já vai por Elis Regina, vai por Alcione,
0: sim,
1: vai por Raul Seixas.
0: Raul Seixas, que mais que a gente falou? Tim Maia. Lu Santos... Ih, Paralamas do Sucesso, né? Do nacional, né?
1: Uhum.
0: Sem contar também do canto, né? Algo, né? Das internacionais, como Toca o Rock 7, Grupo ABBA também, uhum, né? Creedence, enfim, também rola, né? Estuda um pouco.
1: Sim. Aqui mais uma, o João Paulo Otero dos Santos, acompanhando aqui em Santo Antônio das Missões. Parabéns a Rafaela, esse timbre na voz dela é igual ao da Paula Fernandes.
0: Olha aí, ó, muito Paulo. Obrigada.
1: É? Aqui o Paulo André, que falou da Alcione, ó, uhum, foi na capela, já tá mandando as palminhas.
0: Show,
1: aqui, ó.
0: Consegui fazer uma palhinha pra ti.
1: É, o pessoal tá curtindo aqui, ó. Aqui quem mais? Mandou uma figurinha, cadê, ó? O Eliton Henk, de Igrejinha. Ótima madrugada, escutando música boa nesta voz linda demais. Parabéns à moça,
0: muito
1: Rafaela, que
0: obrigada.
1: É ouvinte. Deus abençoe sempre sua vida. Um abraço.
0: Amém. Né? Igualmente.
1: Aqui tá mandando um link. Aqui, ó. Bom dia, rumo a Santiago. Olha. Quem é? Mandou um vídeo aqui, ó.
0: Olha só, na escuta.
1: Na escuta, mandou o vídeo.
0: Boa viagem.
1: O Leonardo Dubina. Mandou o vídeo de... comprovando não só que tá na estrada, como também que tá...
0: Tá na escuta aí, ó, fiel.
1: Tu não pensa que eu não percebi, mas tu prometeu uma palhinha do C Tá uhum. Lascado, que é a música que tu ia dar um
0: spoiler. Você me lascou,
1: você me lascou. Você tá lascado. Ele que te mas... lascou, não ele que tá lascado.
0: É, eu no caso, eu.
1: É, no caso, o eu lírico, no caso.
0: É, eu falei pra ele assim, ó, você me lascou bonito demais.
1: Vou ver esse spoiler aí, quero ver como é que é.
0: Põe um pedacinho dela, então.
1: Vamos ver.

0: Tem, olha, sabe que eu gosto muito de música italiana, estudo italiano, e tem um
1: Sim.
0: verbo, tem um adjetivo, na verdade, que eu gosto muito que eles usam na Itália, que é a música é orecchiabile, né? Gostosa de ouvir, cai bem aos ouvidos, né?
1: Sim.
0: Audível, ou
1: Audível,
0: outro,
1: né? Dá pra
0: não sei qual é o termo. E foi bem aos ouvidos. Parece que é uma música que a gente ouve, parece uma
1: É
0: música que a gente conhece há
1: mesmo?
0: tempos,
1: Olha
0: né?
1: aí,
0: Parece muito
1: ó.
0: familiar.
1: Coisa boa, fico feliz, né? Fico feliz, eu fico mais confiante.
0: Qual é o tempo que tu pretende lançar ela?
1: Até final do ano.
0: Até o final do ano.
1: Se Deus quiser, né? Porque é um processo, né? É até de tempo também, né? Mas estamos na expectativa. Botei uma meta que até final do ano, já tô há um bom tempo já trabalhando nela, né? Que é todo um processo, né? É processo de gravação, de alinhamento, realmente, né? Da música, tanto do instrumental quanto também da letra. Pra se encaixar direitinho,
0: A
1: né?
0: letra é tua.
1: É minha, sim. A letra é minha. E a parte da musical dela, né? Eu tive uma grande ajuda até do meu querido amigo Jair, lá de Sapiranga. Ele que também me deu uma. Tá fazendo essa força aí, esse trabalho comigo, né? Em termos de gravação, né, no estúdio dele, né? Então, parte musical aí ele deu também uma lapidada bem bacana.
0: E a gente vê que a música, no caso a sertaneja, nesse estilo, desde sempre, embora ao longo dos anos tenha mudado o estilo, né? Às vezes na
1: Sim.
0: dupla, às vezes mais. Às vezes antes cantando mais músicas do campo, agora músicas mais de festas e lances de
1: Sim.
0: amor, mas ela sempre narrou histórias que as pessoas se identificam facilmente, né?
1: Com
0: Isso que é bacana
1: certeza, com
0: da música, né?
1: certeza. Mas eu vou te falar, assim, que não é fácil. Eu admiro muito quem é compositor de verdade, né? Que tem muitas músicas, porque não é fácil. Ainda acredito que quando a gente puxa, geralmente é nessa linha aí de amor, de término, porque é o mais, entre aspas, mais fácil, né? Fazer outros temas que é bem complicado, mas eu digo assim, bah, não é de barbado fazer música. Não é de barbado.
0: E tu pretende seguir também como compositora, fazer outras
1: Olha,
0: obras, assinar outras
1: pretendo,
0: obras?
1: né? Pretendo. Até tenho já alguns rascunhos, alguns rabiscos, né? Para as próximas, né? Mas tem que trabalhar bastante nelas. Porque, olha, digo assim, não é fácil ser compositor, compositora,
0: Não
1: sabe?
0: é mesmo?
1: Eu até fiquei sabendo, assim, até que nem a nossa Marília Mendonça, por exemplo, né? Ela também tem deixou muitas músicas, né? Mas eu vi numa entrevista, né, da história dela também, que ela acordava pra escrever. Ficava de tal hora até tal hora da noite presa no estúdio pra compor. Então é uma dedicação, né?
0: Às vezes com ou sem inspiração, né? Que às vezes.
1: Exatamente. E muitas vezes ela fazia sem inspiração. Ela todos os dias trancava no estúdio e ela tinha que produzir. Eu tenho que produzir.
0: Você me
1: Entendeu?
0: lascou, veio rápido.
1: Veio rápido porque eu tava inspirada.
0: Vem a luz às vezes, né?
1: Veio, né? Veio o motivo.
0: Pronto.
1: Vou fazer, pronto.
0: Mas quando tiver pronto, nos avisa, né? Pra gente rodar aqui, ou até
1: Não,
0: pra tu vir novamente
1: mas
0: aqui,
1: com
0: né?
1: certeza vou sim.
0: Daí nós
1: Nossa, eu
0: vamos
1: até
0: lembrar.
1: agradeço.
0: A gente vai lembrar lá no dia 6 de julho, o Brasil eliminado da Copa do Mundo pela Noruega, um frio. E tu trouxeste aqui uma palhinha, uma parte
1: Olha só,
0: do
1: hein?
0: Cê me
1: Primeira
0: lascou.
1: mão, primeira mão.
0: Ó, o Gilberto Bittencourt de Tramandaí, bela voz, toca muito violão. Bijuteria? Bijuteria é uma música.
1: Ah, acho que é
0: Qual é que é
1: do
0: bijuteria?
1: Bruno Marrone, acredito. Acredito que seja. Não sei se
0: Aqui.
1: estou enganado.
0: Aqui também uma curiosidade. Aqui está 24 graus. O programa está muito. 24 graus no Rio de Janeiro. Aquele ouvinte, o Rogênio, que eu
1: Ó,
0: falei que estava de férias, estava no
1: sim.
0: Rio, não deve estar com saudade do frio. Eu não sei.
1: Não.
0: Saudade desse frio. Não queira.
1: Ah, não
0: Não queira matar a
1: queira. Tu tá
0: saudade
1: muito bem aí,
0: desse frio.
1: viu?
0: Repetindo as suas redes sociais, então, Rafaela, por favor.
1: Arroba Rafaela com dois L's, Foz com dois S's, né? Cantora.
0: E os próximos shows, onde é que serão?
1: Então, nesta próxima quinta-feira,
0: Ah, tu
1: então.
0: falou não.
1: Nas quintas é certo, né? Eu tenho fixo, né? Todas as quintas na M Garden Grill em Novo Hamburgo, né? Nessa sexta-feira, agora dessa semana, voltar de folguinha, né? E sábado eu tenho um evento privado que eu também realizo, tá? Além de cantar em gastropubs, enfim, também faço bastante eventos, né? Aniversários, formaturas, casamentos, feiras, festas de cidade, enfim, né? Festas de empresa, também realizo, ó, quem quiser. E ofereço, né, os três formatos ali, né, de shows, né? Tanto voz e violão até quem quiser a banda também.
0: E a Rafaela mostrou aqui nessa madrugada que vai de tudo, né? Vai
1: Vai de tudo.
0: do sertanejo universitário, do sertanejo raiz,
1: Sim.
0: do pop rock internacional também, tu falaste, né?
1: Internacionais também.
0: Então, showzaço.
1: Pagode, quem gosta de pagodinho, quem gosta de, né, também tem até bandinha, que nem falei, até
0: Bandinha.
1: bandinha. Aonde?
0: A bandinha é a inspiração da época do teu pai, né? Daí vem a saudade
1: Também, também, não adianta, né?
0: do teu pai.
1: E aonde também eu não sei como é que é aqui em Porto, mas a minha região ali, Estância Velha, Voti, Dois Irmãos, é a bandinha é muito forte, né? Muito forte.
0: É Rafaela com dois E, um F só e dois L's, Rafaela
1: Isto.
0: Foss com dois S's, cantora.
1: Isto aí.
0: Ou também, né, depois que a Rafaela se despedir, a gente vai postar aqui os vídeos, as fotos, vamos tirar a foto agora na sequência e nós
1: Vamos.
0: vamos marcar também no Instagram. Vou marcar também no Instagram da Rádio Gaúcha, arroba Rádio
1: Isto
0: Gaúcha.
1: aí.
0: O pessoal vê que a gente está começando a semana nesse pique. O que que vamos de saideira então, Rafa?
1: Vamos ver. Vamos fazer uma internacional?
0: Vamos,
1: Eu vou
0: contigo.
1: arriscar, vou
0: Vai.
1: arriscar.

0: Rafaela Foz, muito obrigado pela presença.
1: Eu que agradeço, Gustavo. Abração a todos aí, aos ouvintes.
0: E até a próxima, sempre será bem-vindo.
1: Obrigada, viu? Beijão.
0: Vem Notícia na Hora Certa, a gente volta na sequência com Bom Dia Segunda-feira.
2: 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Cine Municipal de Porto Alegre começa a semana com 1.611 vagas de emprego. Ciclista morre atropelado na RS-287 em Venâncio Aires, no fim da tarde de domingo. Inglaterra vence o México por 3-2 no estádio Azteca e se classifica para enfrentar a Noruega nas quartas de final da Copa do Mundo. Tempo fechado em Porto Alegre, agora faz 12 graus. A nebulosidade avança sobre boa parte do estado nesta segunda-feira e há possibilidade de chuva em diversas regiões. Na capital, mínima de 8 e máxima de 15 graus. 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
2: Tem acidente entre dois carros na Avenida Farrapos, esquina com a rua Gaspar Martins. Uma pessoa ficou ferida, segundo a IPTC. Nas rodovias estaduais e federais, não há reporte de ocorrências no momento.
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2: O incêndio destruiu uma farmácia no centro de Pelotas, no sul do estado. O fogo começou por volta do meio-dia de domingo. O combate às chamas durou mais de 2 horas. Além da farmácia, uma academia de karatê que funciona no mesmo prédio também foi atingida pelo fogo e sofreu danos parciais. Alguns apartamentos do edifício também foram afetados. As causas do incêndio ainda não foram esclarecidas. Segundo o Corpo de Bombeiros, há suspeita de que houve um curto-circuito em um poste que fica em frente ao prédio. Apesar da intensidade das chamas, ninguém ficou ferido. Neymar indica a aposentadoria da seleção brasileira após derrota para a Noruega na Copa do Mundo. Ao fim da partida, ainda dentro de campo, o camisa 10 da seleção declarou à GETV que o ciclo acabou. De pênalti, Neymar foi autor do único gol brasileiro na derrota por 2-1 para a Noruega, que resultou na eliminação da Copa do Mundo nas oitavas de final. 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Da redação, Lucas de Oliveira.
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0: Uma hora e 5 minutos. Tivemos na primeira hora a Rafaela Foz, a nossa parte musical do programa. E agora a gente tem um entrevistado na linha. Vamos falar sobre ecoterapia. ou também equinoterapia. Está com a gente o

0: tratamento de crianças, adultos, né, adolescentes e idosos, né, andando a cavalo, né? A ecoterapia, ela não é apenas andar a cavalo, né? Ela é um método que tem uma equipe multiprofissional, né, utilizando esse movimento do cavalo para promover ganhos físicos, cognitivos, emocionais e sociais, né? Sempre baseado numa avaliação individualizada e sustentado sempre por evidência científica.
1: Essa técnica existe há bastante tempo?
0: Essa técnica no Brasil, ela foi regulamentada pela Associação Nacional de Ecoterapia, que foi fundada em 1989. Mas se a gente buscar na literatura, Hipócrates, antes de Cristo, já falava, né, sobre o andar a cavalo terapêutico.
1: O que diferencia, então, a ecoterapia de um simples passeio a cavalo? Tu falasse que não é simplesmente um passeio, tem toda uma técnica, tem todo um serviço, tem todo um cuidado. Como é que é uma sessão típica de ecoterapia?
0: É, muito bem. Como funciona, então, uma sessão, né? Então, antes de iniciar essa sessão de ecoterapia, existe uma avaliação completa, basicamente por uma avaliação do médico, de um fisioterapeuta e de um psicólogo, né? E aí, a partir daí, a gente escolhe o

0: né? Seja ele da área psicológica, né? O psicólogo está ali do lado do cavalo, enfim. Então, assim acontece uma sessão. Mas ela é sempre conduzida a partir de uma avaliação muito completa, porque a gente tem algumas contraindicações, né? De andar a cavalo.
1: Falaste, doutor, em tipos de cavalo, quais são as raças mais indicadas?
0: Na realidade, a gente não tem uma raça exclusivamente indicada. A gente tem um que a gente chama de cavalo tipo. Então, um cavalo que seja dócil, um cavalo que não que tenha uma andadura, que a gente chama, ou seja, não pode ser um cavalo que manque, um cavalo que tenha uma dificuldade, enfim. Então, tem que ser cavalos muito saudáveis, né, para transmitir esse movimento de forma muito organizada para quem está montado. É óbvio, né, que nas raças de cavalo, a gente tem raças de cavalo do tipo de sangue frio, de sangue médio e de sangue quente. Então, só para dar um exemplo, assim, o nosso cavalo crioulo, ele é um cavalo de sangue médio, então ele é um animal mais calmo. Os cavalos árabes, por exemplo, que até tem alguns utilizados na ecoterapia, mas ele já é um cavalo mais agitado, um cavalo de sangue quente. Então, a gente toma cuidado para esse tipo de animal, sempre preferindo, né, cavalos de sangue frio e sangue médio. Cavalos de sangue frio no Brasil são mais raros, são aqueles da raça Bretão, Percheron, né, cavalos de tração, mas que se utiliza assim muito em centros de ecoterapia.
1: Quais são, tu falaste de algumas já, mas quais são as condições tratadas?
0: Em geral, assim, crianças com atraso de desenvolvimento, crianças que tiveram alguma lesão cerebral. Hoje, né, está muito em voga o autismo, né, o transtorno do espectro autista, síndrome de Down. A ecoterapia, ela vem também já voltada para as áreas da área do adulto, né, e do idoso. Então, pacientes com Parkinson, esclerose múltipla, lesões medulares, acidente vascular cerebral, e também idosos, né, com alteração de equilíbrio, e todas as pessoas com dificuldades motoras ou cognitivas.
1: Então vale para todas as idades.
0: Todas as idades. A gente, né, trabalha realizando uma avaliação individual para verificar se tem indicação para a técnica.
1: Ah, existe alguma contraindicação?
0: Temos algumas contraindicações, principalmente alterações importantes de coluna, né? Nós temos principalmente nas síndromes hipotônicas do tipo síndrome de Down, né, a trissomia do 21, que é uma instabilidade da primeira e da segunda vértebra, que precisa ser avaliado por raio-x. Algumas questões de crises convulsivas, né, as epilepsias como um todo, quando não tratadas, pacientes mais idosos com osteoporose, osteopenia, né, uma osteoporose mais grave, enfim, então tem algumas, sim, algumas contraindicações, mas que não são muitas.
1: Se o paciente tiver algum

0: Tem alguns que levam. A gente tem exemplos de crianças autistas no nosso serviço que levaram até 6 meses para montar. Então, teve todo um trabalho para que ela chegasse na montaria.
1: Não tem pressa, então, né?
0: Não, a gente, desde que não apresente essa fobia, que é realmente muito doentia, né? Que seja um medo, mas que ela tenha a intenção da montaria, a gente vai trabalhando até que ela consiga.
1: E quais são os benefícios físicos que são percebidos logo de cara pelos pacientes?
0: Assim, ó, de forma, a gente diz, né, de forma aguda, um efeito muito rápido é melhorar a mobilidade, melhorar equilíbrio, melhorar a coordenação motor, né? Tanto equilíbrio estático como equilíbrio dinâmico. Isso é uma coisa que nos mostra de forma muito rápida, né? Tu pega aí paciente que fez de 6 a 8 sessões e tu já consegue ver, né, que essa melhora, principalmente da postura, ela já é muito evidente.
1: Imagino também o bem-estar, né, de ter uma atividade como essa, que deve gerar também até benefício emocional, né?
0: Sim, os psicólogos já fazem muito estudo científico sobre essa área, né? Porque na verdade a gente sabe hoje como é que está o uso de telas, né? E
1: Ah, sim.
0: retirar essas crianças desse momento da tela, que é uma coisa que a gente tem também estudado bastante, e levar para um ambiente, né? Não só o cavalo em si, mas o ambiente em que a ecoterapia acontece, né? A maioria das vezes no campo, enfim, ao ar livre, né? Ela é uma técnica ao ar livre, é muito importante, né? Para que a gente tenha esse tipo de benefício emocional, né? Psicológico, enfim.
1: A gente está conversando com o fisioterapeuta Dr. Vitor Edgar Pitzer Neto, falando sobre ecoterapia. Falaste também, o senhor é fisioterapeuta, falaste também da questão de psicólogos. Quais são os profissionais que participam dessa sessão de ecoterapia e quais são as áreas que estão envolvidas nesse tema?
0: Assim, em geral, essa técnica ela foi regulamentada no Brasil desde 1989 pela Associação Nacional de Ecoterapia, que ela tem sede em Brasília, na Granja do Toro. Em 2019, a Lei 13.830, ela regulamentou, ela se transformou numa lei federal que regulamenta a ecoterapia no Brasil. O que ela define? Ela define que ela é uma técnica para profissionais que fizeram uma formação na Associação Nacional de Ecoterapia, profissionais da área da saúde e profissionais da área da educação. Mas que para que isso aconteça, tem que se ter uma equipe mínima. Quem é a equipe mínima? É um instrutor de equitação, fisioterapeuta e um psicólogo. A partir daí, a gente tem profissionais da área da fonoaudiologia, profissionais da área da terapia ocupacional, profissionais da área da pedagogia, enfim. Então, todos os profissionais da área de saúde e educação podem estar incluídos, né? Educadores físicos. Então, ela é uma técnica onde muitos profissionais podem participar, né, a partir do uso do cavalo para melhora das pessoas como um todo.
1: Queria, doutor, que falasse sobre o cavalo, porque o cavalo e não outros animais, quais são as características que um cavalo oferece em comparação com outros animais?
0: O cavalo, ele é um ser, como é que eu vou te dizer? A gente utiliza o cavalo primeiro porque ele nos dá essa maravilha desse movimento que é muito parecido com a nossa marcha humana. Mas também ele é um animal extremamente dócil, né? Então ele tem esse aspecto de docilidade. Ele nos deixa montar. Ele é um ser que consegue se comunicar de forma não verbal. Ele, como a gente diz, o cavalo, ele fala com a gente o tempo inteiro. A gente só precisa interpretar aquilo que ele está falando.
1: Legal.
0: Então a gente precisa, ao ter um cavalo, a gente precisa avaliar o temperamento do cavalo, a docilidade do cavalo, regularidade do cavalo, a conformação física, né, a saúde dele como um todo, para que ele consiga, né, entender. O animal, o cavalo, ele é extremamente inteligente, ele entende a terapia, né? Então ele nos ajuda muito com todos os que a gente chama no Brasil de praticante, né, pratica a terapia. Por isso não, a gente não chama de paciente, chama de praticante.
1: Então o cavalo percebe até o estado emocional da pessoa, do praticante.
0: Percebe, a gente tem alguns estudos de regulação de frequência cardíaca já. Eu não estudo essa área, minha área de estudo ela é outra, mas a gente tem alguns profissionais já estudando que a frequência cardíaca da pessoa, né, ela se regula num círculo de mais ou menos 3 metros quando chega próximo ao cavalo. Então, durante que tu se aproxima do cavalo, é uma regulação de frequência cardíaca do cavalo e da pessoa de forma organizada, né? Quando tu tá muito próximo dele. Então são coisas importantes para ansiedade, né? Para as questões mais emocionais.

0: Doutor, como é que é o serviço de vocês aí? Como é que é? É em Pelotas, né?
1: É em Pelotas. A gente tem um centro na cidade de Pelotas, né? Aqui chama Rincão do Cavalo, né? A gente tem um atendimento que é um atendimento particular, mas a gente também tem uma empresa chamada Integrar Ecoterapia, que a gente atende municípios. A gente está hoje, a gente tem um edital público e aí é completamente gratuito na cidade de Canguçu, né? A gente já ajudou por ser representante da Associação Nacional a montar serviços em outros municípios, né? Rio Grande, São José do Norte, Pinheiro Machado, então Piratini, então nessa região sul aqui a gente tem essa responsabilidade de tentar montar centros, né? E tentar da forma que seja gratuita, né? A gente ainda não tem uma regulamentação pelo SUS dessa técnica. Esse é um trâmite que está acontecendo já na ANS, mas a gente vem lutando para que as prefeituras elas consigam oferecer de forma gratuita, né? Nós em Canguçu a gente vai sair de Pelotas, vai lá na quinta-feira, inclusive, toda a nossa equipe, os cavalos já estão lá, e a gente atende 36 crianças via Prefeitura Municipal de Canguçu,
0: De Canguçu.
1: como tem já em outro, como já tem em outros municípios do estado, muitos municípios do estado do Rio Grande do Sul já fazem isso.
0: Como é que faço para procurar o tratamento de ecoterapia, seja com vocês ou com qualquer outro serviço? Tem encaminhamento médico, tem que procurar convênios?
1: É, assim, o ideal é que se tenha um encaminhamento médico, né? E hoje em dia, com a internet, né, as pessoas já procuram, principalmente usando o Instagram, e quando chega, a gente encaminha. Nós temos profissionais que fazem avaliação, né? Mas tem alguns centros, por exemplo, que não tem, e aí precisa do médico fazer essa indicação, né? Respeitar as contraindicações e fazer a indicação. Eu sempre digo assim, quando se busca essa técnica, é legal que se vá ao site da Ande Brasil, que é www.ecoterapia.org.br, e ali tem listado todos os centros de ecoterapia no Brasil, né? Eu e a profissional que trabalha comigo, que é psicóloga, Daniela Barim, também é uma das representantes da associação. Posso, inclusive, deixar meu telefone aqui, né, para quem precisar de algum contato, seja fora do estado ou aqui no estado, né?
0: Claro.
1: Hoje a gente está aqui no Paraná. Inclusive, ministrando o curso básico de ecoterapia,
0: Ah, legal.
1: e para que as pessoas conheçam, né, a técnica e consigam trabalhar com ela. O telefone é da área 53, né, da área de Pelotas, 981186615. Então, quem precisar ter alguma informação sobre a técnica pode entrar em contato, sim.
0: 53 98 118 6615.
1: Isso mesmo.
0: A pessoa pode estar ouvindo a nossa entrevista agora, a nossa conversa, doutor, e pode, ah, eu quero, ou para mim, ou para algum familiar, pode também, né, para o médico que já está acompanhando o caso, né, até sugerir, né, ah, ouvi a entrevista lá na Rádio Gaúcha, me interessei, eu acho que vai trazer benefícios aqui para o meu filho, para o meu sobrinho, para algum amigo, né, e até sugerir, quem sabe, né, doutor.
1: Isso pode sugerir o um encaminhamento, até porque a gente, quando eles encaminham e chegam ao centro, né, a gente vai avaliar e vai saber se realmente vai ter benefício, né? E hoje a gente tem um aumento muito grande da área das síndromes do comportamento, né, e social, como o transtorno do espectro autista. 70% dos pacientes nos centros no Brasil já são do transtorno do espectro autista, coisa que quando comecei há 30 anos atrás, a gente atendia muitos lesados cerebrais. Hoje a gente tem muitas pessoas do transtorno do espectro autista e também tem muitos idosos, né, que foi o assunto da minha pesquisa de doutorado, que é uma coisa que a gente na época não imaginava, que idoso também pudesse se beneficiar desse tipo de terapia.
0: E em quanto tempo geralmente as famílias começam a notar mudanças, melhorias, melhoras?
1: Assim, tem coisa que a gente até parece que a gente está mentindo, né? Mas tem crianças e até adultos, né, que na primeira sessão já se modificam bastante, né? A gente tem estudado também os efeitos agudos da terapia. O que que significa isso? O que que uma sessão de ecoterapia pode fazer na pessoa? Então, assim, questões de comportamento, questões de equilíbrio, eles já podem se modificar. Por quê? Porque a ecoterapia, o andar a cavalo, ele é uma técnica muito intensa. O que que significa isso? Que uma criança, ela vai receber, em média, 21, 22 mil estímulos em meia hora. Então, isso é uma terapia que não existe outra que faça isso, né? De forma tão intensa. Então, quando a gente diz que ele é um efeito rápido, é muito pela intensidade que a terapia dá para o cérebro dessa criança, desse adulto, enfim, desse idoso. Então, isso é uma coisa importante. Se tu pensar numa, só para uma questão de comparação, né? Fazer uma sessão de fisioterapia, né, no consultório, né, como ela é mais conhecida, né, vai dar aí uma média aí de 200 a 300 estímulos numa pessoa. Então é muito diferente a quantidade de estímulo, né? Por isso os resultados, eles são muito rápidos.
0: E até eu imagino essa conexão emocional, né, entre o praticante, especialmente crianças, e o animal, deve ter um apego, um carinho também, né, doutor?
1: Sim, tem isso. Tem muito no nosso dia a dia, né? As crianças, por exemplo, lá em Canguçu, como a gente estava comentando, a gente tem 6 cavalos lá, né? E às vezes as crianças chegam e olham para um e já, né, já tem essa relação com esse animal. E depois não querem montar mais no outro, né? Então a gente tem essa... Ah, o meu cavalo, né? E aí vira o meu cavalo mesmo. Então, o meu cavalo lá é o... A gente tem o Sardinha, né? Tem o Liberdade, tem o Sansão, tem a Princesa, que é a única mocinha que a gente tem lá. Ah, o meu cavalo é tal. E aí difícil até a gente trocar, mas depois a gente consegue, né? Para eles ter relação com todos. Porque todo cavalo tem a mesma caminhar, mas não significa que o estímulo deles sejam iguais. Então, a gente também, quando seleciona um cavalo para determinada criança, é porque ela precisa daquele estímulo daquele cavalo. Né? Por isso, a gente tem muitos cavalos para ter variedade de estímulo.
0: Vocês são 6 animais lá, né? Quais
1: lá
0: são? Repete os nomes deles. Sardinha?
1: É o Sardinha, uhum. O Cepé, Cepé de Araju. O Sansão, o Liberdade, a Princesa e falta um. Ai, meu Deus, agora me perdi. Mas são...
0: Deixa eu ver aqui, não. Cepete Araju, Sardinha, Liberdade, a Princesa. Deixa eu ver aqui a nossa produtora Mari Lapinski vai nos socorrer aqui. O
1: Ah, é,
0: Bacharel.
1: o Sansão e o Bacharel, isso aí.
0: Sardinha, Sansão, Liberdade, Princesa, Cepete Araju e Bacharel. A Mari
1: É, o
0: Lapinski, nossa
1: Bacharel,
0: produtora, tá mandando aqui.
1: É, o Bacharel é aquele cavalo de 850 quilos que as crianças adoram, né? Porque ele é gigante, assim, né? Então é muito interessante. Ele é de uma raça inglesa, né? Ele é bretão, da raça bretão. E é um cavalo muito grande, mas extremamente dócil, né? As crianças fazem o que quiserem com ele.
0: E eu imagino que vocês também cuidam, né, do bem-estar deles, né, doutor?
1: Ah, sim, isso é o nosso. Como é que é? O nosso principal objetivo, né? Além do cuidado com as crianças, a gente só cuida das crianças se os nossos cavalos tiverem saúde. Então, eles têm atendimento, sempre atendimento preventivo da área veterinária, né? A gente tem uma veterinária que cuida deles, porque alguns, por exemplo, são cavalos mais velhos, né? A gente tem cavalos de 8 anos lá e tem um cavalo que tem 22 anos. Então, um cavalo de 22 anos já está na fase idosa. Então, a gente tem que tomar os mesmos cuidados que a gente toma com os idosos, né? Então, para que eles ainda fiquem saudáveis. Então, isso é uma coisa, uma das coisas muito importantes, que é o cuidado com o animal, né? E por isso a gente tem grandes dificuldades no Brasil de ter mais centros, né? Hoje a gente tem mais de 500 centros registrados no Rede Brasil, mas não se tem mais por essa dificuldade mesmo, que é uma técnica que é, eu sempre digo assim, não é como um consultório que tu fecha a porta, sai de férias e vai embora, né? Ali tu tem um ser que vive 365 dias no ano e que precisa ter cuidado, ser alimentado. Então, é uma dificuldade que a gente tem, né? Para quem não é da área, fica mais complexo ainda.
0: Eles fazem parte da equipe também, né?
1: É, eles são o nosso motor propulsor da técnica, né? Sem eles, nós não temos o que fazer.
0: É
1: Porque,
0: verdade.
1: na realidade, a técnica é feita por eles, né? A gente chama de mediador, né? Então, o mediador da sessão, que é o profissional que está, né, com essa criança, ele é quase que um coadjuvante, né? Porque sem o cavalo, realmente, essa técnica não funciona.
0: E, doutor Vitor, vendo essas transformações, né, vendo essa, não vou dizer a magia acontecer, porque não é nada de magia, é trabalho e tem toda uma técnica por trás. Mas te emociona ver essas situações?
1: Ah, sim, eu fico. Eu sou um profissional que trabalhei a minha vida inteira com crianças, né? Sou da área pediátrica mesmo. E quando fui para o meu doutorado, meu orientador me convenceu, porque ele já trabalhava na área com idosos, né? E para mim foi uma mudança muito grande, assim, né? De ter que estudar mais sobre essa fase, essa faixa etária da vida, né? E foi muito emocionante ver. E com as crianças sempre tivemos muitas emoções, né? De benefícios, enfim, de ver uma criança montar. Mas com os idosos foi muito emocionante, porque a gente fez um trabalho também voltado para pessoas que faziam parte do programa de saúde da família, né, do SUS, e eram pessoas que pouco já saíam de casa, né, já tinham perda de mobilidade e foram melhorando, assim, eu nem digo ao longo do tempo, né, mas a gente tem já benefícios, já que eu já até escrevi o artigo, ele ainda não saiu, mas benefícios no primeiro dia de sessão, né, tanto emocional quanto da área motora. Agora, os benefícios emocionam bastante, né? Porque tivemos coisas, assim, surpreendentes na pesquisa, principalmente pensando, assim, na área da área psicológica mesmo. Né? Teve os benefícios motores todos, mas os benefícios da área psicológica foram muito grandes e nos emocionou a equipe como um todo.
0: Doutor, para encerrar, nos conta então uma dessas histórias, alguma que tenha te tocado bastante, divide com a gente.
1: Ah, tem tantas. A gente tinha uma senhora que a gente fez uma entrevista, enfim, né? A gente ia lá no posto de saúde, fez a entrevista e ela acabou, né, participando. E a psicóloga fez duas entrevistas com ela. E na última entrevista ela disse que ela acordava de noite, né, e tinha muita vontade de acabar com a vida dela. E depois que ela veio para o cavalo, ela nunca mais teve isso. Isso nos tocou demais, assim, porque, né, essa ideação ao suicídio está aí no nosso dia a dia, né? E quando ela nos disse isso, a gente ficou, além de emocionado, muito feliz, né? E muito daquela coisa de ela estar muito em casa, né? A gente precisa pensar quando fala em idoso sobre isso. E principalmente quando tem essa relação com um ser que não te julga de forma nenhuma, né? Que é o cavalo. Uhum. Ele está ali ao seu dispor e à sua condição. Então, isso faz com que essas relações emocionais sejam muito importantes.
0: Doutor, tu falaste o número do telefone, a gente vai até repetir, eu tomei nota. Mas você tem também algum perfil no Instagram, outras formas de encontrar vocês em redes sociais?
1: Tem. No Instagram é Integrar Ecoterapia.
0: Integrar Ecoterapia.
1: Isso, né? E tem o meu pessoal que é Victor Pitzer.
0: Victor com CT, né? Victor, né?
1: É, isso.
0: E o Pitzer é com TZ, Pitzer.
1: Pitzer, isso. O nome é alemão aí, para complicar um pouco.
0: E o Integrar Ecoterapia, o Ecoterapia isso. Com Q, Ecoterapia,
1: isso.
0: Né?
1: Isso, Ecoterapia.
0: E o WhatsApp, 53 98 118 6615. Qualquer dúvida que quem está nos ouvindo agora aqui no Bom Dia Segunda-feira possa ter, alguma pergunta que o Gustavo não fez, pode conversar direto com vocês por esses canais, né?
1: Pode sim, a gente está sempre à disposição para ajudar pessoas que queiram iniciar a técnica, né?
0: Doutor Victor, um bom dia, uma ótima semana, obrigado por esse bate-papo.
1: A gente que agradece o convite, né, para falar um pouquinho dessa técnica que a gente gosta tanto, trabalha tantos anos, né, e quer ver ela se desenvolvendo cada dia. Um abraço e boa semana.
0: Um abraço, muito legal, até para a gente tirar dúvidas. Eu tinha muitas dúvidas, agora já estou enxergando a ecoterapia de uma forma muito diferente. E até eu tenho um vizinho, né, que é autista, até já vou comentar quando eu chegar agora, logo mais de manhã, quando eu chegar em casa, vou dividir com a família se já tiveram essa experiência, né, porque acho que vale, né, a gente vê quantos benefícios e quantas coisas boas podem acrescentar na vida de várias pessoas.
1: É, a gente tem muitos centros aí na região de Porto Alegre.
0: Obrigado, doutor. Uma ótima semana.
1: Um abraço.
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0: Gustavo Gossen. Gustavo, o Gossen é G-O-S-S, saudade, né? E-N, Gossen. E de escola, N de navio. E também o da Rafaela Foss. Rafaela com dois L's, o Foss com dois S's, cantora, né? Ele vai colocar aqui na... os bastidores, né? Enquanto a gente não tiver a live na madrugada, a gente vai colocando no os bastidores aqui do nosso Instagram e depois replicando lá no Instagram da Rádio Gaúcha. Pra quem não sabe, né, já faz acho que um mês, a Rádio Gaúcha tem o seu próprio canal no Instagram, seu próprio perfil no Instagram. Siga lá, arroba Rádio Gaúcha. Tem muito vídeo legal. Tem uma equipe agora voltada só para produzir vídeos para o Instagram da Rádio Gaúcha. A Paula Neyman, que você conhece bem aqui nos últimos, acho que 12 ou 13 meses, ela foi nossa parceira aqui na madrugada. E a Ana Júlia Santos, elas estão produzindo conteúdo na redação. Chama aqui, grava aqui, mostra o bastidor, faz uma pergunta cá, me conta uma história aqui. Então, tem muito vídeo inédito de bastidores e curiosidades da Rádio Gaúcha no Instagram, arroba Rádio Gaúcha. Muitos dos vídeos que a gente publica aqui também, dos nossos convidados, vão para lá também. Esse aqui, quando as gurias chegarem também, certamente estarão lá, de um dos trechinhos que eu gravei da Rafaela aqui conosco no estúdio. Vamos falar sobre previsão do tempo. Quero saber do Cléo Kuhn o que a gente pode esperar para essa semana que acaba de começar. Cléo.
1: A previsão do tempo para esta segunda-feira aqui no estado está marcando aí um comportamento de tempo chuvoso. E é, tem uma boa chuva, especialmente na metade norte do estado, onde, além de ter chuva, pode ter uma chuva um pouco mais volumosa. Chama a atenção que vários simuladores estão deixando o tempo sem chuva na fronteira oeste e também na região da Campanha. E no sul do estado chove muito pouco. Chove um pouquinho mais no centro, aqui pelo leste, chuvas um pouco mais volumosas devem acontecer somente no norte e noroeste, pegando o Alto Uruguai, o Planalto, muitas áreas da Serra, o norte das Missões. Então tem uma parte do estado que vai ter aí uma situação mais favorável a pancadas de chuva. Agora nas outras áreas a situação é bem complicada. Quase nada de chuva na região da Campanha, que precisa chuva, e na região ali do sul do estado a situação está um pouquinho melhor, mas indo pelo mesmo caminho, viu? Nada que faça mudar de modo significativo o comportamento do tempo. Isso que a gente tem nesta segunda-feira, uma frente fria cruzando pelo estado do Rio Grande do Sul, podendo intensificar algumas linhas de instabilidade, mas na parte mais norte e nordeste do estado. Lamentavelmente, na fronteira com o Uruguai, a situação está difícil, até como eu disse, tem um pouquinho de chuva, mas não passa disso. E a tendência toda é que esse sistema passe rápido e a gente já tenha um tempo bastante seco. Na terça-feira, por aqui, vai cair a temperatura, porque tem outra massa de ar frio e seco atrás, então a gente tem que ficar atento aqui. Tem um dia com chuva e no outro dia já está marcando o tempo seco e muito gelado no sul do país.
0: Valeu, Cléo Kuhn, 1:37. Esse é o Bom Dia Segunda-feira, uma segunda-feira do dia 6 de julho de 2026. Na técnica, o André Borges e o Eric Santos. A produção do programa é da Mari Lapinski, lá em GZH, cuidando da nossa redação, de toda a nossa ronda, de todos os nossos temas e notícias e assuntos da madrugada, o Lucas de Oliveira. Nas ruas, nosso colega da RBS-TV, Raí Quadros, como diria nosso querido Marcelo Drago, hoje de folga. Amanhã está de volta já no comando do Madrugada Gaúcha. A gente conversou também há pouco então com o Vitor Pitzer Neto, algumas pessoas aqui já fazendo algumas perguntas também sobre os benefícios da ecoterapia para o tratamento de doenças. O pessoal gostou bastante da entrevista, que legal. Aqui o Luciano está comemorando o Hexa do Brasil, né? Está comemorando o Hexa sem ganhar, né? 2006, 2010, 14, 18, 22 e 26. O pessoal estava falando, né? O Brasil seria Hexa de qualquer forma, né? Hexa campeão ou Hexa eliminado. O Edemar de Santo Ângelo tá mandando aqui a mensagem, quer falar comigo? Ah, um número particular, já te mando a mensagem aqui, tá, Edemar? Um abraço. Aqui tá mandando um link. Você tá mandando uns links aqui, mas eu não sei o que é isso aqui. É uma matéria do UOL. Ancelotti renova contrato com a CBF, fica na seleção. Bom, isso aqui já é antigo, né, amigo? Aqui, antes da convocação, ele já havia renovado, né, com a seleção por mais um ciclo, né? Será ele até 2030, salvo se aconteça alguma coisa, né, alguma reavaliação. Eu imagino

0: que não. Mas já está renovado. Teremos Carlo Ancelotti agora com ciclo desde o começo, né? Ancelotti pegou seleção brasileira com um ano e meio, menos que isso, em torno disso, para a Copa. Teve 13 jogos. Agora terá tempo desde o marco zero, desde a eliminação. Já começa a pensar agora a Copa de 2030. E a gente teve um ciclo muito tumultuado, né? A gente teve técnico e interino e vai e volta. Foi bem complicado. Bom, vamos chamar uma entrevista agora, recuperar uma entrevista que foi ao ar no Gaúcha Atualidade, do desembargador Túlio Martins, presidente do Conselho de Comunicação do Tribunal de Justiça do Rio Grande do Sul, que falou sobre o posicionamento do TJRS com relação aos chamados penduricalhos. Ele esclarece como funcionam os pagamentos realizados pelo Judiciário Gaúcho, uma entrevista feita com a Andressa Xavier, a Jane Guerra e o Gabriel Jacobs.
1: Nos últimos dias, a gente trouxe informações aqui na semana passada sobre super salários, salários altos, salários acima do teto, e tinha o caso de um contra-cheque, entre 16 mil contra-cheques acima do teto constitucional, um deles chegava a 370 mil reais. Em um mês, não em todos os meses, né? A gente trouxe a informação sobre isso com o Paulo Rocha. E aí o Tribunal de Justiça pediu espaço para responder sobre isso, né? Para falar sobre esses penduricalhos, como a gente chama aqui no português, claro. Eu sei que é uma palavra que normalmente os magistrados não gostam, mas temos aqui no estúdio o presidente do Conselho de Comunicação do Tribunal de Justiça aqui do Estado, desembargador Túlio Martins. Bem-vindo mais uma vez. Bom dia.
2: Tudo bom, Andressa? Bom dia a todos que nos escutam. Bom dia todos que estão aqui.
1: Quando a gente olha para um número como esse, né, 370 mil reais em um mês, é lógico que os nossos ouvintes ficam muito indignados e perguntando como é que pode se burlar de muitas formas, e eu sei que vocês dizem que não, que é um valor que está fora do teto esperado ali, e por isso pode ser pago, porque é um benefício de algum período ou de alguma ação específica. Mas como explicar 370 mil para a população?
2: Eu explico. Primeiro, não existe nenhuma burla. Existem apenas passivos e direitos acumulados. Em relação a esta reportagem, o repórter colocou na reportagem que nós não havíamos procurado, não havíamos nos manifestado. Não fomos procurados, diferentemente do que constou no jornal. Por isto respondemos.
1: Sim, a gente fez uma pergunta, até para ficar claro para o nosso ouvinte, tem um e-mail lá em que foi questionado a comunicação do TJ, mas não específico sobre esse caso de 370 mil, e sim dos salários acima do teto.
2: E nem havia prazo, como na linguagem do jornalismo, não tinha deadline, tá? E fomos surpreendidos. Depois foi uma coisa que eu registro aqui, bastante desagradável e bem fora do padrão de comportamento da
1: A gente tem um e-mail avisando que estava cruzando os dados e tudo isso, mas de fato não tinha a pergunta específica dos 370 mil.
2: Primeiro, deixa eu dizer uma coisa. O STF paga acima do teto. O Executivo paga acima do teto. O Legislativo paga acima do teto. Todo mundo paga acima do teto. Um ministro do Supremo recebe 46.366,19. Esse é o teto. O que que significa? Que nenhum funcionário público do Brasil pode ter um salário maior do que esse. Agora, esse ministro faz uma viagem, ele recebe uma diária. Ele já passou do teto. O ministro do Supremo, a maior parte deles, são pessoas já com bastante tempo de trabalho, tem direito ao adicional, que a gente chama popularmente de pé na cova, né, o abono de permanência. Aquela pessoa que já tem tempo de se aposentar e que não se aposenta, que recebe um incentivo para continuar trabalhando. Quase todos eles têm. Está acima do teto. É isso que significa o 46. Ninguém pode ter um salário acima de 46 mil.
1: Sim, mas como é que chega a uma soma de 370?
2: Não, eu já vou te explicar. Então, deixa eu explicar antes. Depois eu volto.
1: Tá bom.
2: É um amigo meu que recebeu isso, meu colega. Ele tinha 7 ou 8 meses de licença-prêmio, que todos os servidores públicos tinham até recentemente, e havia uma previsão legal de que poderia ser transformado em dinheiro. Ele, ao invés de gozar esses 6 ou 7 meses em casa sem trabalhar, licença-prêmio, como diz o nome, poderia ser transformada em dinheiro, poderia ser vendido. Sobre Se isto é bom ou não para o serviço público é um outro debate, mas a regra era exatamente essa para todos os poderes no Brasil inteiro. O que, que ele fez? Ele vendeu, por razões dele lá, ele abriu mão, ele não tem nada para tirar além das férias dele. Ele vendeu e aí realmente deu esse valor expressivo, que não foi camuflado, não foi burlado, não foi nada.
1: Consta. Mas o senhor entende que para a população isso é um deboche, assim, é um soco no estômago?
2: Não, eu não acho que seja um deboche, porque é uma coisa que
1: está dentro das normas, ok, mas é um valor exorbitante
2: para o cidadão, né? Eu acho que impacta, eu concordo com isso.
3: O senhor acha justo, eu uso a palavra justo porque é a essência da justiça é essa. O senhor acha justo?
2: O caso dele ou os...
1: Alguém receber 370 mil.
3: Os casos que extrapolam em muito o teto, que não é a recompensa por uma viagem, que a pessoa efetivamente, o servidor viajou e vai receber de volta aquele valor que gastou com a viagem. Esses valores de várias gratificações a mais, de vantagens, o senhor acha justo?
2: Acho. Acho. Por quê? Acho pelo seguinte, porque é um patrimônio do servidor que foi sendo formado ao longo do tempo e que não foi pago. Simplesmente não foi pago. No caso, a licença-prêmio não é exatamente isso, mas a maior parte desses passivos que nós temos são coisas de quando houve a conversão da URV para o plano real, que o cálculo foi extremamente desfavorável à magistratura. Nós judicializamos a situação, levamos adiante. Experimenta pegar um boleto de 94, não pagar e agora tentar pagar para ver quanto é que é. Isso que acontece. O salário do juiz está na Constituição, ele é irredutível. Esse subsídio está congelado há anos. A Giane sabe melhor que eu, quer dizer, é evidente que a perda do poder aquisitivo ela é real e mensurável. Agora, veja, eu gostei da tua pergunta, porque eu gosto de perguntas provocativas.
4: Ter direito a isso é um ponto. Agora, acredito até que seria a pergunta do Jacobsen, que é, o valor não é alto demais, comparando o que nós temos de média, de ganhos, de renda da população?
2: Sim e não. Claro que é um valor que impressiona, mas veja todo o passivo que ele tinha, de dias que ele poderia ficar... Eu não tenho certeza se foram 7 ou 8 meses, mas ele poderia ficar todo esse período em casa, sem fazer absolutamente nada, recebendo salário. O que, que ele disse? Se eu não quero isso, eu abro mão e recebo em dinheiro. Hoje não pode mais fazer isso, mas podia. Está na regra. Agora, salários altos de servidor público, sempre, e aí o Jacob, você fez a pergunta... Boa, jornalista não tem que ser bonzinho, jornalista tem que perguntar assim mesmo. Sempre causa uma impressão negativa nas pessoas, isso é evidente.
1: É moral, o Jacob se perguntou se é justo, ele pergunta se é moral receber 370 mil reais, porque a reação do público é imediata quando a gente traz um dado como esse. O senhor acredita que é? Se está dentro da lei, dentro do direito,
2: não,
1: está ok.
2: Eu acho que ele não fez nada de errado. Talvez muitos desses casos se acumulam valores e aí quando vem de uma vez só, chama atenção. Uhum. Né? São passivos que vão sendo quitados. Eu não tenho nenhuma dificuldade com isso, embora reconheça que para as pessoas... chama muita atenção.
1: Ter 2 meses de férias para os magistrados e mais, até agora que o senhor acabou de falar aí, 7 meses que vem de transforma. Tem essa dualidade, assim, que é 2 meses de férias para os magistrados e, ao mesmo tempo, pagamentos um atrás do outro por excesso de trabalho, excesso de processos. Essa conta não fecha, né? Deveria ter menos férias ou deveria ter um pagamento... Maior não dá porque é no teto dos ministros do Supremo.
2: Eu vou fazer que nem o Brizola, tá? Tu me pergunta uma coisa, eu vou te responder outra, mas depois eu volto. Pra...
1: É bom que o senhor admite, porque a maioria faz isso sem falar.
2: Eu quero dizer de novo que o Supremo Tribunal Federal paga acima do teto. Que os três poderes pagam acima do teto. Recentemente saiu no jornal os salários dos procuradores do Estado. Todo mundo acima do teto. Aí o governador do estado vem posando de vestal, dizendo assim, ó, que horror, tá bonitinho, né, a declaração dele
1: Ele diz que teto é teto, não deveria ser um rooftop ou um terraço.
2: Eu sugiro que ele olhe a folha de pagamento do executivo, né, e refaça os conceitos dele. Agora, voltando à tua pergunta, que era exatamente...
1: Sobre, agora até eu me esqueci, o senhor me deu um
3: eu acho que
1: sobre
3: tem duas perguntas
1: sobre as férias,
3: mas sobre férias,
1: férias de trabalho.
3: Tá. É, só para explicar para o ouvinte, né, o que acontece, os magistrados têm direito, todos, a 2 meses de férias ano,
2: exatamente.
3: Diferente do resto da população. E podem vender essas férias, em tese eles têm mais férias, porque é uma atividade extremamente importante, precisam estar descansados, tranquilos para julgar a vida de todos nós. Tá. Porque se precisam de 2 meses de férias, os tribunais compram as férias e deixam eles com 1 mês como o restante dos mortais?
2: Tá, ótima pergunta. Mais uma muito boa, vou te agradecer. Primeiro, qual é a origem dos 2 meses de férias? Tá? Isso é lá dos anos 40, dos anos 50, em que o juiz, eu sou filho de um juiz, meu pai era juiz em Candelária, no final dos anos 50, eu me lembro que meu avô mandava uma carta dizendo que ia telefonar. E nós íamos para telefone, que era assim que nós nos comunicávamos. Para que esse juiz continuasse conectado com o mundo, ele precisava vir para a capital, ir para algum outro lugar, era uma necessidade daquela época. Isso mudou, é um debate que está posto, eu particularmente não tenho nenhuma posição assim, mais consolidada em relação a isso. Agora, o que, que acontece? O volume de trabalho que nós recebemos é uma coisa absolutamente absurda se comparar com qualquer país. E se comparar o Rio Grande do Sul com os outros estados da federação, o que nós recebemos de trabalho é uma coisa invencível. Então, o que, que acontece? Quase todos os juízes fazem o seguinte: tira lá os seus 30 dias de férias em 2 períodos de 15, ou um de 20, um de 10, e o outro simplesmente não tira. Porque não tem como, se ele tirar, quando ele voltar, ele não vai buscar mais
1: A gente está falando da justiça, não é o caso de se levantar a mão e dizer assim: a gente não precisa mais de 2 meses de férias, a gente precisa de 1?
2: Só um pouquinho. O que acontece com os colegas? Os colegas simplesmente não usufruem do segundo mês e ele vai ficando para trás, aquele direito. Aí um dia ele vai e vende, aí dá o contra-cheque mais alto. Essa tua colocação, ela é muito pertinente, Andressa, mas isso é um debate para...
1: Que ninguém levanta,
2: que
1: né?
2: Tem que ser posto. Mas sabe qual é o problema? É que as coisas são atropeladas. Toda essa discussão a respeito do salário, dos penduricários, que é um termo que eu não gosto, mas que, enfim, ficou...
3: Até o STF já usou, né, para deixar claro.
2: Sim, exatamente.
4: E independentemente de outras cortes usarem, de outras esferas, outros poderes, o executivo, usarem esses benefícios do pagamento acima do teto, isso não impede, né, desembargador, de uma instituição chegar e dizer: não, nós não vamos fazer isso, e inclusive servir de exemplo, na linha do que a Andressa citou.
2: Mas veja bem, a Kelly Matos está na Copa, certo? Ela tem um salário aqui na RBS. Ela deve estar recebendo, com certeza,
1: adicional de viagem.
2: Não vai pagar?
1: Não.
2: Mas é a mesma coisa.
1: Não, mas
2: veja bem.
1: Assim, as pessoas comuns têm 30 dias de férias, sem contar os autônomos que nem
2: Não,
1: férias
2: mas eu,
1: têm,
2: as,
1: né?
2: Em relação às férias, Andressa, tudo bem, eu acho que é um bom debate. Sabe qual é a questão? A questão é o atropelo, Eugênio, com que as coisas são feitas. Essa questão do salário, de repente um ministro supremo diz assim: não pode mais, porque eu fiquei chocado com o que eu vi. Ora, todas estas vantagens, chamadas penduricários, todas, estou falando do Tribunal de Justiça do Estado do Rio Grande do Sul, por quem eu posso falar, tá? Têm origem ou na lei ou no CNJ, aprovadas por unanimidade com o voto do presidente do Supremo Tribunal Federal. Todas, por unanimidade com o voto do
3: presidente.
2: Agora, muito
3: ruim que o CNJ, então, que é um órgão de regulação do próprio judiciário, aprove... E isso valha para todos os magistrados, para todos o sistema de justiça, visto que o CNJ não é composto por deputados e senadores, que são as pessoas que deveriam produzir esse tipo de legislação, não é?
2: Mas veja bem, aí nós estamos indo para um outro caminho, não vou fugir dele. O CNJ foi criado como um órgão plural. Então, a sociedade civil participa, a OAB indica, tem representantes.
3: Nós não votamos em ninguém que está lá diretamente.
2: Bom, mas enfim, mas votaram nos deputados que criaram o CNJ. E nós vamos numa espiral ao contrário para chegar na origem das coisas. Se você não reconhece a legitimidade do CNJ, tem bastante gente que não reconhece, então
3: não, acho que, até que, não seja se
2: que seja proposta a extinção do CNJ. Agora, a verdade é que o sistema que existe é esse sistema que está aí. Uhum. É o CNJ e o Supremo. E o CNJ é presidido pelo presidente do Supremo. Então, eu fico perplexo de ver o Supremo dizer, ó, oh, que coisa, fiquei surpreso que eu vi. Não, não ficou surpreso. O presidente do Supremo votou a favor de todas essas vantagens que nós temos. Se isso é bom, se isso é simpático, se isso é ruim, se isso é justo, essa é uma outra discussão.
1: É que fica a sensação,
2: agora,
1: né?
2: Agora, Andressa, uhum. Desculpe te interromper, só para terminar. Assim, isso aqui não foi uma invenção nossa. Não foi um dia, de repente, desembargadores aqui no tribunal reunidos, olha, vamos criar mais uma gratificação, assim, assim, assim. Não. E em relação ao tempo de serviço, por exemplo, que é uma gratificação que faz uma diferença, isso é universal.
3: Mas isso tem alguns outros benefícios, como o acúmulo de acervo. Me corrija se o nome estiver errado, desembargador. Eu queria que o senhor explicasse para a gente esse pagamento de acúmulo de acervo que o magistrado tem e por que, que é importante fazer esse pagamento. O que, que é, esse por exemplo, essa rubrica lá?
2: O acúmulo de acervo é o seguinte. Houve uma época em que eu recebia 60 processos por dia. É óbvio que ninguém julga 60 processos por dia. Né? Então você começa a julgar no fim de semana, começa a julgar nas férias, essas que eu estava falando com a Andressa, que você não tira. Por quê? Porque o CNJ fiscaliza. O CNJ fiscaliza e tem prazos do CNJ, se um processo está parado há mais de 100 dias, etc. E tal, então existem metas.
3: Acúmulo de acervo que é pela grande quantidade de processos que vocês têm e julgam aos finais de semana.
2: Sim, muitos fazem isso, ou julgam nas férias. Por exemplo, agora, esta semana, desde quarta-feira até a sexta-feira da semana que vem, eu estou de plantão no tribunal. Essa noite eu recebi um telefonema às 4 da madrugada, levantei, liguei o computador, fui lá, despachei o processo e tal. A pessoa que estava trabalhando comigo, o assessor que estava trabalhando comigo, fez o que tinha que ser feito. Qual é a remuneração que eu vou receber por esses 8 dias de plantão? 3 dias de folga, que é uma coisa justa. Antes, esses 3 dias de folga podiam ser convertidos em dinheiro. Hoje, não podem mais. Então, o que eu quero dizer, Jacobson, isso que é importante, é que determinadas coisas, de relações de trabalho, com um ou outro nome, são universais.
1: É o tamanho da equipe de um desembargador ou de um juiz hoje?
2: Eu tenho 5 pessoas no meu gabinete e 3 estagiários.
1: Essa é a média?
2: Já que estamos, piada pronta, esse é o teto.
1: 8 pessoas.
2: Esse é o máximo que pode ter.
1: 8 pessoas.
2: 3 graduados. Eu tenho 3 graduados, 1 estagiária de pós-graduação e 2 estagiárias.
1: Ah, 5 no total. 5 pessoas.
2: É, realmente, do quadro do tribunal, 5.
1: Né? Nós lhe agradecemos. Acho que o senhor entende que os tribunais, ou como o TJ pelo qual o senhor responde aqui, estão numa casta acima do restante da população e por isso causa um espanto desse tamanho, porque o senhor fala numa naturalidade de trabalhar um plantão e ter 3 dias de folga, que não é a naturalidade das pessoas normais, né, do cidadão comum que está nos ouvindo.
2: Eu acho trabalho que é.
1: Tem um plantão, escala 6 por 1, é um debate que a gente está tendo agora.
2: Não,
1: né?
2: Não é,
1: tem um plantão
2: mas
1: e não tem uma escala 3 dias de folga
2: por
1: isso.
2: Mas escala 6 por 1, tu vai para casa e dorme. O nosso plantão é ininterrupto.
1: Tá bem.
2: Eu não estou dizendo que eu sou um pobre coitado por fazer o plantão, entendeu?
1: Tá
2: eu só estou dizendo
1: tá
2: que
1: bom, eu estava quase.
2: Eu só estou dizendo que nós fazemos. Não, não precisa ficar com pena de mim, não precisa.
1: É, por isso que os salários são, né, mais altos e tem essas outras.
2: Andressa, a diferença de salário ela é universal também. Tá? Isso não é simpático, mas é assim. Uhum. Aí vem um argumento, a Rosane gosta muito desse argumento, eu sempre brinco com ela. E ela diz assim, mas uma professora. Mas sabe o que é? A professora ganha mal.
1: Sim.
2: É? Isso é indiscutível.
1: Sim.
2: Né?
1: É um abismo daí da professora e do policial. O policial que vai trabalhar, garanto muito mais do que qualquer magistrado, que vai estar na rua e colocado em perigo, e que tem um abismo entre uma coisa e outra. Por isso
2: chama
1: tanta atenção.
2: Eu acho respeitabilíssimo que um policial, seja civil, seja militar, faça. Mas não acho que trabalhe mais, acho que trabalha muito, mas nós trabalhamos muito também.
1: Tá,
2: são milhões de processos num estado pequenininho, que nem o Rio Grande do Sul, temos 11 milhões de habitantes, temos mais de 6 milhões de processos. É muita coisa, realmente é muita coisa. Tá.
1: E agradeço o desembargador Túlio Martins por estar sempre aberto para explicar e para os nossos ouvintes e para a gente também essas peculiaridades aí, que a maioria do público realmente fica mais chocado. Muito obrigado.
2: Eu agradeço muito a oportunidade de vir aqui, eu gosto muito de vir, muito obrigado a Jeane, ao Jacobson. E eu não me importo com as perguntas duras, é importante.
3: Há muitos anos o senhor não se importa, muitos anos eu como repórter ali com o senhor, sempre responde, certo?
2: Exatamente, e muitas coisas, evidente, nós estamos errados, não somos os donos da verdade nem nada, mas o importante é isso, vir aqui conversar.
4: Deixa eu registrar um ponto que nós tratamos aqui e que agora os ouvintes comentaram aqui, que é o fato de que é dinheiro público, né, desembargador, então por isso que gera esta insatisfação que a Andressa tanto falou. Sim, nós sabemos que CEOs de empresas, diretores, às vezes ganham muito mais do que isso, né? Só que quando o dinheiro é público, é um imposto que é pago obrigatoriamente. Claro. E é recolhido obrigatoriamente das pessoas que não têm a opção de comprar ou não naquela empresa. Então, por isso que gera essa insatisfação ainda maior.
2: Nós recebemos de uma ONG aqui da tua área. Sabe quanto do PIB do Estado do Rio Grande do Sul é consumido com o salário da magistratura? 0,00046712.
1: É porque...
2: É um micro número, né?
1: É, mas...
2: E é o Estado que menos gasta no Brasil, em termos percentuais, relação folha de pagamento à magistratura com PIB do Estado. Né? O ideal, eu concordo, é que fosse tudo de graça.
5: 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Grêmio denuncia suposta injúria racial contra atleta no gauchão feminino sub-20. Mega Sena acumula e pode pagar R$38 milhões no sorteio de terça-feira. Sobe para 3.342 o número de mortos após terremotos na Venezuela. Chove fraco em Porto Alegre neste momento, agora faz 11 graus. A nebulosidade avança sobre boa parte do estado nesta segunda-feira e a possibilidade de chuva é em diversas regiões. Na capital, mínima de 8 e máxima de 15 graus. 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
5: Fluxo tranquilo nas ruas e avenidas de Porto Alegre. A IPTC não atende nenhuma ocorrência no momento. Também não há reporte de acidentes ou bloqueios nas rodovias federais e estaduais.
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5: Avanço nas obras do sistema contra cheias bloqueia acessos na zona norte de Porto Alegre nesta segunda-feira. De acordo com a IPTC, o fluxo de veículos na rua João Moreira Maciel fica restrito apenas para acesso local a partir da Avenida Ernesto Negbauer, no bairro Humaitá. Os acessos entre a rua Voluntários da Pátria e a Avenida Portuária, através das comportas 11, pela Avenida São Pedro e 12, na altura da Avenida Cairu, permanecem fechados. As alterações ocorrem em razão dos trabalhos do DEMAI no sistema de proteção contra cheias. Para hoje, está prevista a chegada e a instalação da estrutura da comporta 11, permitindo a realização do primeiro teste de fechamento de ambas as barreiras. A instalação da nova estrutura móvel de proteção da comporta 12, localizada no dique da Avenida Castelo Branco, foi realizada ontem. Segundo o DEMAI, o novo modelo, projetado após as cheias de 2024, tem o objetivo de aumentar a velocidade e a segurança do fechamento das comportas. Um homem de 24 anos foi preso por suspeita de estuprar uma criança em Bento Gonçalves, na Serra. O suspeito foi até uma unidade da Polícia Rodoviária Federal e relatou que estava sendo perseguido por populares que queriam agredi-los. Logo em seguida, dois homens chegaram na unidade informando que o homem havia acabado de estuprar uma menina de 12 anos, que é irmã de um deles. Ao notar a denúncia, o suspeito fugiu, mas os policiais conseguiram capturá-lo. Ele resistiu à prisão e precisou ser contido com o uso de um taser. O preso, que já possui antecedentes criminais por tráfico de drogas, receptação, furto e posse de entorpecentes, foi encaminhado à delegacia de Bento Gonçalves para o registro do flagrante. O crime teria ocorrido na tarde do último sábado. 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Da redação, Lucas de Oliveira.
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encontrou a cabeça do Haaland e deu início à eliminação do Brasil. Mas o tempo do momento do gol para trás, o quanto tempo a Noruega estava tocando a bola sem ser nem um pouco incomodada, né? Sem nenhum tipo de ameaça, né? Isso aí explica muito da eliminação do Brasil. Aqui na capa de GZH, eliminação do Brasil marca fim de ciclo para Neymar e outros cascudos. Veja quem não deve seguir para 2030. Aqui a matéria assinada pelos nossos colegas cita, por exemplo, além de Neymar, Casemiro, 34 anos, já vive os últimos anos da carreira, tanto é que deixou futebol inglês, ele estava no Manchester United e deve assinar com o Inter Miami nos Estados Unidos. Muito criticado, né, o Casemiro. O volante estava suspenso, né, enfrentou a Bélgica em 2018, agora voltou como titular. Não, ele estava suspenso na Bélgica em 2018, quando o Brasil foi eliminado pela Bélgica, e foi titular na queda para a Croácia em 2022. Criticado antes do torneio e contestado nas últimas Copas, Danilo é outro que fica marcado pela eliminação. É outro que encerra a passagem na seleção brasileira com 3 mundiais. Em busca de uma chance, há 2 jogadores do elenco que também serão alvos de críticas, mas não devem desistir de estar na quarta Copa da carreira em 2030. Alisson, que terá 37 anos, embora não deva seguir como titular até lá, é o que indica. A questão é que a experiência do goleiro pode pesar para aparecer como segunda ou terceira opção. Pois é, né? Se não tivermos o Alisson, qual goleiro poderia ser o titular na Copa de 2030? Quem é que estaria pronto hoje para ser o titular, no futuro, ser o goleiro titular da seleção? Temos um nome? Alguma unanimidade? Creio que não, né? Então, conforme aqui a matéria de GZH, o raciocínio é esse, que talvez Alisson esteja no grupo, pelo menos, já vai estar com 37 anos, talvez por essa experiência toda, né? Já Marquinhos, o capitão em 2026 aos 32 anos, não conseguiu ter a mesma influência que tem no Paris Saint-Germain ter na seleção brasileira. Ele deve ficar marcado pela sequência de fracassos da equipe, principalmente por conta da liderança que teve neste Mundial e no de 2022. Em 2022 ele perdeu um pênalti também, né? Na Croácia, se não me engano, né? A lista de saídas deve sair maior para daqui a 4 anos, mas os principais nomes dos últimos ciclos são esses. Apesar do sucesso incontestável nos clubes em que passaram, não ficarão marcados na história da seleção brasileira como campeões do mundo, ao menos não como jogadores. É matéria aqui de GZH. O neto do Pelé criticou Ancelotti por pouco tempo dado a Neymar. É uma entrevista feita ao vivo pela Rádio Gaúcha ao Lelê. Até tem um áudio aqui, se a gente conseguir reproduzir depois. Estou sem o cabinho aqui, senão já rodava direto aqui do notebook. Mas a matéria é a seguinte: entre as 80 mil pessoas que viram a seleção ser eliminada pela Noruega na Copa de 2026, está o neto do único brasileiro tricampeão do mundo. Gabriel Arantes do Nascimento foi entrevistado por Lelê Bortolatti, comunicador da RBS, minutos depois da partida do MetLife. Estudante de jornalismo, ele criticou o Carlo Ancelotti pelo pouco tempo dado a Neymar no Mundial. Aí a fala do Gabriel é a seguinte: existe um jogador que o Brasil para pedindo e ele não joga. Entra e atua 15 ou 20 minutos. Ele pode estar sem uma perna, manco, de qualquer forma ele decide, não pipoca. Na hora do pênalti ele bota a cara, é nosso último talento. Gabriel também se disse emocionado com a idolatria de Pelé, algo que presenciou em sua primeira vivência de Copa. E aí sobre quem chega perto do rei, Messi ou Maradona, decidam aí, meu avô é o único tri com mais de 1000 gols. Isso aí fala da polêmica de quem foi o melhor do mundo. Mas o Gabriel Arantes do Nascimento fala que Carlo Ancelotti deveria ter dado mais tempo a Neymar. Ele entrou bem no momento ali da pausa para hidratação, ainda estava 0-0. Logo depois saíram os 2 gols da Noruega, ainda por conta da cobrança dele do pênalti já nos acréscimos, no apagar das luzes, ele marcou de pênalti, ainda talvez, se tivesse mais um, mais 2 ou 3 minutos, talvez até algo de milagroso acontecesse. Ele entrou, o Neymar, inegavelmente entrou com uma energia até de sobra, né? Tanto que gerou uma confusão ali, tomou cartão amarelo. De olho na Copa de 2030, Ancelotti fala sobre suas apostas para o futuro da seleção. Foi uma das perguntas feitas a ele.
durante a entrevista.

0: entrevista coletiva, ele disse assim: agora temos que manejar a tristeza, amanhã pensaremos no futuro dessa seleção que já tem um grupo sólido de jovens e de veteranos que podem nos ajudar. Temos jovens que podem estar na seleção no futuro, vamos com um novo impulso e na avaliação dos jogadores. A seleção enfrenta a Austrália em amistosos nos dias 25 e 29. Vai jogar duas vezes com a Austrália, é isso? Deixa eu ver. O adversário já é conhecido. O Brasil vai disputar dois amistosos contra a Austrália nos dias 25 e 29 de setembro em Townsville e Brisbane, respectivamente. Então tá, dois jogos com a Austrália para enxugarmos as lágrimas em setembro, né? Um país da Oceania, já que a gente tem perdido. Segue perdendo, segue tendo dificuldade para times europeus. Eu acho que desde 2002, quando o Brasil venceu a Copa lá no Japão e na Coreia contra a Alemanha, eu acho que foi o último adversário europeu que o Brasil venceu no mata-mata, né? Porque depois, 2006, foi eliminado pela França, 2010 para a Holanda, 14 para a própria Alemanha, depois para a Holanda de novo, na decisão do terceiro lugar. 18 Bélgica, 22 Croácia e agora Noruega. E nesse meio tempo teve mata-mata ali com o México, teve mata-mata com o Chile, né? Lá na Copa de 2014, lembram? Então, para europeus tem sido o nosso problema. Talvez seja necessário mais amistosos com times europeus, né? Temos um técnico europeu, que era um pedido antigo, né? Que as pessoas diziam, algumas, nem todas, né? Ah, precisamos de um técnico europeu para lidar com o nível europeu das competições e dos jogadores, né? Pois, né, dessa vez, pelo menos nesse sentido, agora, na Copa de 2026, não foi bem assim que a coisa aconteceu. Mas agora, como a gente estava falando antes, né, agora Carlo Ancelotti terá um ciclo completo desde o comecinho. Vamos ver o que ele pode extrair desse ciclo, né? Senti falta de Estevão, né? Estevão se lesionou, não fez parte da delegação. Estevão é uma joia. Estevão, acho que é um nome para começar a pensar 2030 com um fio de esperança, né? Vini Júnior vai estar também, né? Então acho que o próprio Endrick, talvez mais cascudo, com mais rodagem, mais experiência, né? Que o próprio Real Madrid, ele não teve tantas, né? Pode ser o caminho para uma Copa de 2030 mais feliz para todos nós brasileiros. Voltamos a falar então agora sobre previsão do tempo. Cléo Kuhn de volta conosco.
1: A gente volta a falar sobre o tempo no estado, falando sobre a situação na terça-feira. Uma terça-feira de tempo seco, muito gelado, um pouco mais de nuvens na parte mais norte e noroeste, fazendo uma névoa na região para começar o dia. Mas depois se dissipa, o sol aparece, a temperatura, sim, não tem como subir a temperatura. Norte e noroeste do estado com temperaturas entre 2 e 4 graus de manhã e 14 graus de tarde, a temperatura máxima baixa. Na Serra Gaúcha, 2, 3 graus de manhã e 12 graus durante o período da tarde. Aqui em Porto Alegre, 5 a 7 graus a temperatura e a expectativa de máximas à tarde em torno de 16 graus. A tendência no centro do estado também, 3, 4 graus de temperatura e depois a temperatura à tarde na faixa dos 16. No sul do estado, 1 a 3 graus de temperatura e 13, 14 graus a temperatura no período da tarde. Portanto, está fazendo muito frio por aqui e a expectativa é que isso continue, viu? A gente não tem nenhuma tendência de que daqui a pouco a gente vá começar a sentir algum aquecimento. Não, as temperaturas andam muito baixas, há uma tendência de um ar seco forte ainda no meio da semana e depois na direção do final de semana está entrando umidade e muito provavelmente de sexta em diante, sexta, sábado e domingo, a gente vai ter chuva aqui na região, portanto a gente tem que se acostumar com essa situação, aprender a enfrentar o frio, porque, como eu digo sempre para as pessoas, não dá para fugir dele. Todo ano ele se apresenta, às vezes com mais e outras vezes com um pouco menos de intensidade. Esse ano ele está aparecendo com tudo aqui para a gente no estado.
0: 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Pode falar sobre futebol, fala aí sobre o que você está sentindo com relação à eliminação do Brasil na Copa do Mundo. Depois tivemos México e Inglaterra. A Inglaterra venceu o México por 3-2. Então, nas oitavas de final, agora nas quartas, né, teremos México, perdão, teremos Inglaterra e Noruega. A gente recebeu ao longo da semana no timeline o embaixador de Bangladesh. O nome dele, Paulo Feres, embaixador do Brasil no país asiático. Porque circularam alguns vídeos que mostram uma galera comemorando jogos do Brasil, gols do Brasil, festejando. Então a seleção brasileira teve uma torcida de peso lá em Bangladesh. E o embaixador Paulo Feres conversou aqui com a Rádio Gaúcha, falando um pouquinho sobre a alegria da população dos bangladeshianos, o amor deles pela seleção brasileira. Vamos ouvir.
2: Embaixador, vamos então, começar no começo para entender com o senhor. Assim,
3: vamos lá.
2: A gente vê os vídeos, né, PG? O PG compartilhou alguns com a gente e é muita gente.
4: Pra
2: é
4: mim,
2: muita
4: são
2: gente.
4: Algumas das imagens mais poderosas da Copa, assim, pelo menos para nós brasileiros. Assim, que é uma coisa inacreditável, coisa que a gente não está vendo no Brasil, inclusive, né? Com essa dimensão, com essa. É uma coisa espetacular, assim, são explosões, Kelly, de alegria a cada gol brasileiro. Centenas de milhares de pessoas reunidas em Bangladesh e são bengaleses, não são brasileiros que vivem em Bangladesh, né? E chama muita atenção, Kelly, justamente por ser um povo que não tem uma proximidade cultural tão próxima da nossa. A gente vê, por exemplo, uma grande torcida no Líbano, e a gente vai daqui a pouco ouvir uma libanesa, na verdade radicada no Líbano, mas é brasileira, vai explicar pra gente por que dessa paixão, mas o Líbano tem a maior diáspora fora daquele país aqui no Brasil. Agora, Bangladesh não, né, Kelly? Então é uma coisa absolutamente impressionante. A gente se assusta ao ver assim, pô, mas por que que Bangladesh é esse país que a gente tem tão pouco contato, com o qual a gente se relaciona tão pouco, é tão apaixonado pela seleção brasileira?
3: É isso. É, olha só, até você falou aí na diáspora libanesa, só fazer aqui um parênteses, os meus avós eram imigrantes libaneses, meus avós paternos.
4: Uhum.
3: Então eu tenho uma relação com eles lá. Agora, o Bangladesh é realmente um fenômeno muito interessante, porque agora não é uma coisa gratuita, né? Porque esse país aqui ficou independente em 1971 e o Brasil ganhou o tricampeonato, ganhou a Copa pela terceira vez em 1970.
4: Isso.
3: E vamos dizer, o condutor da independência bangladesa, o cara que inventou esse país aqui, né, o Sheikh Mujibur Rahman, o condutor político da independência do Paquistão, ele era apaixonado por futebol, adorava o Brasil e era absolutamente fanático com o Pelé. Por diversas razões. Então, o que ele fez? Ele traduziu uma biografia do Pelé para o Bangla, que, se eu não me engano, é uma biografia que foi escrita por um irmão do Nelson Rodrigues, eu não me lembro o nome dele.
4: Uhum.
3: E esse livro virou leitura obrigatória nas escolas do Bangladesh. E assim você faz, gerações foram se sucedendo e em contato com essa coisa. Eu vi outro dia na televisão um cara dizendo, eu comecei, entendeu? E eles estabeleceram uma conexão. Pois é, e eles estabeleceram uma conexão profunda, mas aí é que eu acho que é a coisa, com a seleção brasileira, você entende? Talvez até porque eles não têm uma seleção deles aqui, eles adotaram a nossa. Agora, porque você tem aqui, antes era só o Brasil, dos anos 80 para cá, entendeu? Quer dizer, cresceu aqui também uma torcida da Argentina, as gerações mais novas...
4: Uhum.
3: Não viram o Pelé jogar, mas viram o Maradona e os de hoje vem o Messi. Então, agora, quando você pergunta a eles assim, né, para quem que eles torcem, eles falam, ah, eu torço pelo Messi. Quando você fala, por caso do Brasil, para quem que você torce? Eles falam, eu torço pelo Brasil. Então, quer dizer, a conexão deles com a seleção brasileira é diferente. E é uma conexão profunda, entendeu? Isso que vocês acabaram de comentar aí, que eles não têm, é um país que está do outro lado do mundo, né? E não tem uma relação cultural assim, tão próxima conosco, pelo menos a cultura deles é diferente. Mas eu vi outro dia um comentarista aí nos Estados Unidos, a Kelly está lá, né?
5: Isso,
2: estou aqui.
3: Pois Pois é. E ele estava falando em português, mas ele falava em português. E eu vi que ele era

0: norte-americano. Ele estava comentando a festa da torcida brasileira lá em Miami, aqui na praia, aquela coisa espetacular, né? Porra, parecia um carnaval fora de época, né? E ele disse uma coisa que me chamou a atenção. Ele falou: olha, o Brasil é muito difícil de definir como um país. Ou seja, o Brasil é um sentimento. Eu achei isso uma definição
1: Uau! Que
0: extraordinária.
1: legal. Só para
0: Legal,
1: fazer
0: né?
1: uma colaboração aqui, o nosso colega Luiz Santos mandou aqui para mim, o livro é Viagem em Torno de Pelé, do Mário Filho, irmão do Nelson
2: Do Mário
1: Rodrigues.
2: Filho, pô, tu vê que é um
0: É
2: livro que aqui no
0: isso,
2: Brasil
0: então.
2: não
0: Ah, Mário
2: tem a
0: Filho, né?
2: popularidade que tem em Bangladesh, né?
1: É,
2: Justamente por isso.
1: 1963, PG.
0: Exatamente.
2: Impressionante.
0: E o Mário Filho, ele era comentarista de futebol, inclusive, né? Se eu não me engano.
2: Sim,
0: Então, o que que
2: exato. O
0: acontece?
2: Mário Filho, ele dá o um nome para um dos estádios aqui. Eu não sei se é o Mineirão, Kelly.
0: Exato. Não, é o Maracanã.
2: É o Maracanã, né? O Maracanã
3: Maracanã.
2: é o Mário Filho, né?
1: Isso,
2: Isso,
1: isso aí.
2: isso.
0: É o Mário Filho.
3: Uau.
0: Então,
2: Paulo, eu
0: então
2: queria.
0: essa.
2: Não queria te perguntar sobre as
0: Pode falar.
2: imagens aí em Bangladesh, né? Você, como
0: Pois é.
2: brasileiro, o que enxerga nas ruas, né? Que a gente, talvez, no Brasil não imagine nesse momento de Copa do Mundo?
0: Olha, o negócio é o seguinte, eles enchem as ruas aqui muito cedo. Aqui onde eu moro, onde a embaixada está, você não vê muito isso, porque é um lugar que o governo mantém, assim, vamos dizer, protegido, né? Tem muita embaixada aqui, então eles não deixam ter muita aglomeração aqui, né? Quando você sai aqui dessa bolha lá para fora, aí você perde de vista, né? A multidão na rua é um negócio absolutamente inacreditável. Parece, entendeu, um trio elétrico lá em Salvador, entendeu? Eles vão cantando, vão dançando.
2: Sensacional.
0: E
3: Que
0: o que eu
3: coisa
0: acho mais
3: maravilhosa.
0: engraçado, não, é maravilhoso, porque, por exemplo, até para mim, até como embaixador do Brasil, é uma coisa muito gratificante, porque eles, como você já mencionou aí, a Kelly mencionou, eles torcem para o Brasil como se eles tivessem nascido aí. Entendeu?
3: Exatamente.
0: E agora é uma coisa curiosa, até pelo sentido, porque eles não respiram futebol como a gente respira, entendeu? Aí no Brasil, você tem que os nossos times aí, Campeonato Brasileiro, Copa do Brasil, os campeonatos estaduais e tal, jogam o quê? Uma média que é de 70, 80 jogos por ano, né?
2: Isso.
0: Pelo menos, eu imagino.
3: Não, os
0: E
3: nossos
0: aqui
3: filhos
0: não
3: saem da
0: tem.
3: maternidade de camisa do clube já, né? É uma coisa
0: Pois
3: que a gente vive na
0: exatamente,
3: nossa
0: assim,
3: rotina, no nosso dia a dia.
0: exatamente. E eles não têm isso aqui, isso é que eu acho extraordinário. Então, o que que acontece? Eles meio que eles hibernam a cada ciclo de 4 anos.

0: inclusive vocês terem uma...
1: Hein? Por que, embaixador, na sua avaliação?
0: Olha, eu acho que isso aí pode ter vários vetores para esse país, né?

0: fevereiro. E tem um governo eleito, então, quer dizer, eu acho que a esperança do povo bangladense, de certo modo, renasceu, entendeu? E num evento como esse, como a Copa do Mundo, eu acho que eles usam a vibração com o Brasil para traduzir essa esperança, o que eu acho uma coisa maravilhosa, né?
1: Interessante, é.
0: Porque inclusive, por exemplo, eles, o próprio hino brasileiro, que tem feito um sucesso enorme, né, ele tem sido cantado com grande, como é sempre, né? Sempre foi assim, cantado, mas cantado cada vez com mais impacto, com mais fervor. A escolha lá do New York Times escolheu
2: É o
0: o nosso hino
2: melhor,
0: como o
1: o
0: melhor.
1: hino
0: Pois
1: mais
0: é,
1: bonito da
0: o que que eles
1: Copa, né?
0: com... Exato. Então, o que que eles comentaram lá? Por que que o hino brasileiro vai ver? Ele falou, não é só pela música que é vibrante. Mas a letra do nosso hino não fala de guerra, não fala de batalha, não fala de soldado, não fala de sangue. Você pega a Marselhesa, o hino da França, é uma canção guerreira. Ela
1: Vai
0: manda
1: sobre
0: ensopar
1: guerra, né?
0: o chão da França de sangue. Matem todos, entendeu? Quer dizer, o nosso hino não faz isso. O nosso hino fala da beleza da terra, fala das flores, fala dos amores, né? Do Cruzeiro do Sul. Entendeu? E da
2: Exalta.
0: esperança do povo brasileiro. Então, eu tenho para mim, assim, o seguinte também, mas é uma impressão que eu tenho aqui, da maneira como a gente canta o hino, e eles veem isso cantar, de certo modo, existe aí uma espécie de transmissão subliminar dessa sensação, entendeu? Quer
1: Que bonito,
0: dizer,
1: Marcelo.
0: vem tudo junto. Vem tudo junto. E aí tem também a cultura brasileira, a música, o samba, essas coisas
2: Eu ia
0: todas. E aí
2: perguntar isso,
0: agora.
2: eles compartilham disso, embaixador? Porque o futebol a gente viu que sim, e é lindo, a gente se emociona. Mas eles gostam da música brasileira ou da comida brasileira? Ou essa idolatria é recortada para o futebol?
0: Olha, eu vou dizer assim, eu acho assim, o recorte é para o futebol, por diversos motivos, porque. Primeiro, por causa. Isso aqui é um país muçulmano, né? Quer dizer, então, eles têm uma série de limitações que nós não temos, né? Mas é uma coisa assim, é um islamismo aqui, ele é meio brando, porque você tem toda a influência da Índia, né? Esse país já foi parte da Índia. Então, ele é um islamismo abrandado, mas ainda assim, por exemplo, é um país que está em desenvolvimento, país muito pobre ainda, tem muitos problemas. E de novo, eu acho que esse contágio com a seleção brasileira, entendeu? De certo modo, alivia também, às vezes, a sensação de que o país tem problemas, entendeu? Então, o que que acontece? O Brasil ainda é, de certo modo, um país muito pouco conhecido aqui. Da mesma maneira que eu acho que o Bangladesh é pouco conhecido aí. Agora, com essas imagens que vocês estão vendo aí, o interesse tem crescido enormemente. E eu acho até que nós deveríamos, por exemplo, explorar isso de uma maneira um pouquinho mais consciente. Por exemplo, eu acho que a CBF devia dar alguma atenção ao Bangladesh. Eu calculo, é uma estimativa minha, que existam aqui entre 80 e 100 milhões de torcedores da seleção brasileira.
1: Imagina,
2: Uau! 100
1: 170 milhões.
2: milhões!
1: A Bangladesh, a população é 170 milhões. Imagina 100 milhões de torcedores brasileiros. O senhor tem toda a razão. A CBF tem que fazer um amistoso em Bangladesh.
0: Que não faça isso, entendeu? Eles vêm pedindo aqui para trazer a seleção aqui. Eu falo, pô, isso é complicado, porque para trazer a seleção tem que trazer um adversário também, né? Porque eles não têm futebol aqui. Então, para vocês terem uma ideia, o Bangladesh hoje está na 181ª posição no ranking da FIFA, que tem 211
2: Oh, meu Deus,
0: países.
2: 181.
0: E o melhor resultado deles foi numa eliminatória de 2023, eles empataram com o Líbano, de 1-1. O que que acontece? Quando eu penso nesse número de pessoas, eu acho assim, ele espera e fala, não precisa trazer a seleção, eu falo, traz a seleção. Aí eu digo para eles assim, olha, isso vai custar muito dinheiro, é muito caro. Eles falam assim para mim, não, embaixador, dinheiro não é problema. Se o senhor conseguir trazer, o dinheiro aparece. Agora, eu acho assim, é porque a Argentina já veio aqui uma vez, então eles nem lembram de jogou contra a Nigéria. Mas olha só, eu digo para eles, falei, olha, você vai trazer a seleção. a seleção vem um time para jogar contra o Brasil aqui, vai ser uma exibição, tá certo, eles vão parar no céu, não tem nenhuma dúvida. Eu falo, mas isso aí, a seleção joga e vai.

0: embora. Entendeu? O que é que
1: vamos
0: fica
1: fazer uma campanha,
0: eu...
1: embaixador. Vamos fazer a campanha. Alô, CBF. Alô, Samir. Vamos trazer.
0: Mas eu acho que tá mais fácil, em vez de trazer a seleção, eles deviam trazer alguns jogadores aqui. Uhum. Não precisa, entendeu? Se não trouxer do time principal, traz da base. Uhum. Entende? Mas fazer um gesto, porque, olha, eu vou te falar uma coisa, se eu, eu tenho sugerido até lá para o Itamaraty isso, mas em vão, né? As pessoas não acham. Eu acho que se nós fizéssemos um negócio desse, porque é preciso cultivar isso.
2: Claro.
0: Não só por causa do Bangladesh, mas por causa do sudeste da Ásia todo. Esse país aqui pode ser, é uma plataforma tremenda para a difusão da cultura brasileira por intermédio do futebol. Uhum. Entendeu? Então. Você está me perguntando da cultura brasileira. Por exemplo, eu consegui transformar o 7 de setembro aqui numa data, assim, calendário aqui da cultura de Dhaka, aqui da capital, né? Porque a festa ficou bonita, eu trago umas meninas, elas vêm do Japão, são brasileiras, então elas vêm e dançam samba lá na festa, que é uma coisa que eles não costumam ver, eles deliram.
3: Ah, mas, essa é uma festa, tem poucos brasileiros, imagino, aí em Bangladesh, ela é uma festa o 7 de setembro, que é a independência do Brasil, aí para os bengaleses?
0: A gente faz o corpo diplomático para os bangladeses e para os brasileiros que estão morando aqui, que é uma comunidade que está aumentando, entendeu?
3: Deixa eu lhe perguntar, desculpa, uma dúvida de português mesmo. O certo é bengalês, bengali, Bangladesh?
0: Olha aqui.
3: Como é que é o gentílico de Bangladesh?
0: Deixa eu te falar. Eu uso Bangladesh.
3: Bangladesh.
0: Tá certo? Porque quando você usa bengalês, uhum. bengali é a língua que eles falam, entendeu? Uhum. Então você pode talvez gerar uma confusão com isso aí. Mas tem muita gente que usa uma coisa pela outra, entende?
3: Tá.
0: Seria como se você chamasse assim, né? O português é a língua, mas também é o cara
2: quem
0: que
2: nasce em Portugal. Então, embaixador, eu tenho uma curiosidade. A gente sabe que Bangladesh é um país que, fora da Copa do Mundo, é apaixonado por cricket, né? A gente vê movimentações como essas que a gente está vendo agora na Copa em relação ao esporte oficial do país ou não chega nessa magnitude?
0: Não chega nem perto.
2: Que interessante.
0: Entendeu? Não chega nem perto. Porque para entender o fenômeno que eu estou dizendo, eu tenho até algumas imagens aqui, que se quiser depois eu posso compartilhar com vocês aí, que alguns colegas aqui do Ministério do Exterior aqui me mandaram. É um negócio impressionante, pô. Entendeu? É uma coisa absolutamente inédita. Eu considero um fenômeno único no mundo. Entendeu? Você tem um país que está do outro lado do mundo, praticamente antípoda do Brasil, entendeu? E ter uma população tão profundamente apaixonada pela seleção brasileira como a gente tem aqui.
2: Qual é o tamanho da comunidade brasileira no Bangladesh?
0: Olha, é pequena, eu não posso te dar um número exato, não.
2: Tá.
0: Deve até ter mais gente, mas assim, que eu tenho notícia aí, hoje você tem aqui em Dhaka, né? Não sei, no Bangladesh. Eu não sei dizer, porque o que acontece assim, os brasileiros nem sempre se cadastram na embaixada, eles não vêm aqui, ou às vezes vão para outro lugar do país e ficam lá, não vêm a Dhaka. Eu tenho contato com os brasileiros que moram aqui. Eu imagino que hoje você deva ter aqui em Dhaka uns 50 brasileiros residindo aqui, que eu saiba.
1: Gente,
0: pode
1: então
0: ser
1: é
0: que tenha
1: povo
0: muito
1: daí
0: mais.
1: Mesmo, isso, né? É o povo originário.
2: Esse é o X,
0: é total.
3: Que sensacional. Que horas são aí?
1: O querido André Silva mandou pra gente aqui, né?
0: Agora são...
1: Perdão.
0: Não, agora aqui são 7h30, 7h35.
3: Da noite, claro. Uhum.
0: Isso, nós estamos 9 horas na frente de vocês aí.
3: Vai lá, Kelly.
1: Boa noite. Não, o Andrezinho mandou pra gente aqui, né? Ele estava ouvindo a entrevista e ele falou: isso explica porque só o Pelé é e será acima de tudo. Porque um jogador, né? Um ícone que pra nós, exatamente. Realmente, não tem discussão, é Pelé. Ele é capaz ou foi capaz de inclusive certificar a independência de um país, né? De alavancar a independência.
0: Como deu o futebol, nos deu identidade, entendeu? Eu acho que, de certo modo, deu identidade a eles também.
3: Que coisa sensacional.
0: Não toda ela, como no nosso caso, mas contribuiu. Que o Pelé é um cara único, né, realmente, porque quando ele cresceu, jogou e ganhou campeonatos pelo Brasil e tal, Ele era um garoto negro que nasceu lá em Três Corações, em Minas Gerais, cresceu em São Paulo, a maior dificuldade do mundo, e ele superou tudo isso e pairou soberano sobre todas as desavenças que havia no mundo. Vocês imaginem o seguinte: quando o Pelé jogava, você tinha o apartheid na África do Sul, os problemas dos direitos civis nos Estados Unidos, que você tinha a população negra sendo maltratada lá, que é um problema que eles ainda não conseguiram resolver. Uhum. Não que nós não tenhamos problemas com isso no Brasil, temos também, mas eu acho que a gente está numa situação muito melhor do que a dele, na minha visão, né? E o que que acontece? O Pelé, ele pairava acima de tudo isso. Então, quando ele estava... Existem vários registros disso, quer dizer, o Pelé, eu acho que tem um que da Rainha Elizabeth, que ela, eu não me lembro qual era a capital onde ela estava, que o Pelé chegou lá e ela pediu a assessoria dela para arranjar uma hora para ele encontrar com ele, pô. E viu que isso é uma coisa maravilhosa, né? Quer dizer, pô, a Rainha da Inglaterra pede para encontrar com o rei do futebol do Brasil, quer dizer, então... E o Pelé tinha uma vida muito regular, né? Ele não se metia em confusão, entendeu? Ele jogava o futebol dele, aproveitava a vida e tal, mas de uma maneira muito tranquila, entendeu? Muito diferente, às vezes, de astros que a gente vê hoje aí. Exemplo, o próprio Maradona se enredou em confusões, entendeu? O Pelé nunca fez isso. E o Mujibur Rahman, ele achava que o Pelé podia servir de exemplo também por isso. Não só pela capacidade de superação, mas pela regularidade da vida dele.
3: Inteligente, entendeu? Sim, esse é o líder da independência de Bangladesh.
0: Isso, quer dizer, o Pelé podia ser de inspiração para a juventude de um país que estava nascendo. Eu acho isso uma coisa admirável.
3: Muito. Embaixador, eu queria entender a rivalidade entre a Argentina e o Brasil que tem aí, porque a gente viu uns vídeos, vocês viram também, Kelly e Gabriel, muito engraçado. Sim. Engraçado e meio violento.
2: É, porque na Copa passada, PG, houve mortes em Bangladesh.
3: Ah, não, isso,
2: confronto
3: isso
2: de torcida Brasil e Argentina.
3: O que eu vi foi nessa Copa atual, Gabriel. O cara chega com a camisa da Argentina ali pra torcer e aí os bangladeses com camisa brasileira tira o cara do rio.
2: Então, jogam da ponte.
3: Jogam da ponte. Os caras com a camisa argentina.
0: Ficou famosa aqui, eles jogaram o cara dentro do rio.
3: E isso, é isso seguinte, tem essa rivalidade, é forte aí mesmo, mas a população que torce pela Argentina é minoritária, né?
0: Eu não sei te dizer, eu estou dizendo, o país tem 170, 180 milhões de habitantes. Eu calculo que a torcida... Porque eu não vejo uma massa de argentinos na rua como eu vejo de torcedores do Brasil. Uhum. Aqui. Então, eles dizem que é dividido, entendeu? Mas, por exemplo, eles aqui, eles pintam as casas com as cores da bandeira do Brasil. Eles pintam, entendeu? Para todo lado. Tem prédio aqui que eles envolvem em faixas verdes e amarelas pela cidade inteira. Tem bandeira do Brasil espalhada pelo país inteiro.
1: É mais que nós.
0: Eu acho... Se bobear mais.
3: Eu acho mais.
0: Entendeu?
3: Se Pelas bobear imagens. Mais.
0: Entendeu? Porque o que acontece? Então, essa rivalidade, eu até hoje pela manhã, eu fui também comparecer aqui a um canal de televisão que queria conversar comigo e falar, e ele sempre me pergunta, mas embaixador, qual que é a mensagem que o senhor gostaria de dar para os torcedores do Brasil aqui? Eu falo, olha, a principal mensagem é o seguinte, entendeu? O futebol brasileiro é uma tradução da alegria, entendeu? É isso que nós gostamos, entendeu? Então, vocês torçam, vibrem, entendeu? Mas não vão para a rua brigar, entendeu? Não tem que ter violência. Claro. Mas claro. Às vezes tem, já teve. Esse ano, agora, antes da Copa começar, eles fizeram uma pelada aqui num terreno maldio do pai.
1: Meu
0: e fizeram
1: Deus.
0: Um time contra torcedor do Brasil e torcedor da Argentina. Eu não sei quem ganhou o jogo. Porque eu sei que houve uma pancadaria depois.
1: Meu
0: 53
1: Deus.
0: Pessoas foram parar no hospital.
3: Cara,
0: entendeu? E tem histórias, assim, se vocês me permitem contar,
1: claro.
0: Que são comoventes. A semana passada, eu fiquei até triste com eles, por seguinte: em algum lugar aqui, eu não me lembro exatamente qual a região do país, no primeiro jogo, no segundo jogo do Brasil, acho que o jogo do Brasil com o Haiti, ou no jogo do Brasil com a Escócia, já não me lembro. Acho que o Brasil com a Escócia. Um garotinho, 10, 11 anos aí, subiu numa árvore para hastear uma bandeira do Brasil lá em cima.
1: Oh, meu Deus.
0: E nessa manobra, ele esbarrou com a haste da bandeira num cabo de alta tensão, entendeu? E morreu. entendeu? Então, é o que a gente falou aqui na embaixada, falou, o garotinho morreu torcendo pelo Brasil.
2: Que loucura.
0: Entendeu? É loucura, quer dizer, mas você tem uma ideia de como é que essa coisa é entranhada neles, entendeu? É uma paixão impressionante, entendeu? E é isso, a gente tem que... É um soft power, né? Um poder suave que o Brasil tem aqui e que nós ganhamos de graça, entendeu? Ninguém fez força, porque o próprio país construiu isso para nós. E por isso é que eu acho que as autoridades brasileiras, sobretudo as ligadas ao futebol, deveriam dar alguma atenção ao Bangladesh. Porque onde é que eles vão encontrar uma multidão, não é? Vocês não acham? Porque onde é que eles vão encontrar uma torcida tão numerosa fora do Brasil, né? Como eles têm aqui, né? Organizada. Então é isso.
1: Embaixador Paulo Fernando Dias Feres, embaixador do Brasil em Bangladesh. A gente está se aproximando do fim do programa e estamos aqui muito entusiasmados com a entrevista. Eu vou fazer uma última aqui para a gente poder encaminhar para o encerramento, que é... Eu sei que a diplomacia é caracterizada, né, essa palavra, inclusive, pela educação, por ser, como se diz aqui, polite, né? Vocês são muito eruditos. Mas eu queria que o senhor contasse algo assim que o senhor viu, que pode até usar palavrão. Embaixador, pode o chanceler Mauro Vieira, que nos perdoa, pode até usar palavrão. Mas algo assim, ó, tirou a camisa, enlouqueceu, não sei se o senhor fez a festa junto.
0: É, olha aqui, eu não me lembro, nessa Copa ainda não aconteceu isso. Mas na Copa passada, quando o Brasil caiu, entendeu? Contra a Croácia, né? Eu acho que foi o jogo. Isso. Eu caminhava, eu ia a qualquer lugar que eu fosse, as pessoas vinham até mim, entendeu? Em grande sofrimento, entendeu? E aí olhavam para mim e diziam assim, mas embaixador, como é que pode isso? Como é que nós caímos?
2: O senhor não vai fazer nada?
0: E eu achava graça exatamente esse uso do pronome nós, entendeu? Ou seja, é uma coisa só. Como é que nós caímos? Como é que isso pode acontecer? O que é que houve? Porra? O que é que... Entendeu? Então, quer dizer, o que eu dizer aqui, eles não só vibram, talvez hoje mais até do que nós vibramos, mas eles também sofrem mais do que nós sofremos quando o Brasil tropeça. Entendeu? Então, esperemos que o Brasil não tropece. Né? Vamos para frente aí. Né?
2: Para alegria de Bangladesh, jogos, que o Brasil avance na Copa, né, embaixador?
0: Exatamente. É a felicidade geral da nação aí no Brasil.
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2 horas 48 minutos, Beatles, na nossa trilha sonora do Bom Dia Segunda-feira deste 6 de julho, pós-eliminação do Brasil na Copa do Mundo. E eu tava lendo aqui a mensagem que chegou agora do nosso ouvinte, o Albino Enildo. Bom dia, Rádio Gaúcha. Aqui é o Enildo Alves, vigilante noturno em Rosário do Sul, no trabalho, ouvindo a Gaúcha todas as noites. Sobre a seleção brasileira ontem, foi uma decepção. A Noruega trocava passes como se estivesse no treino brincando de bobinho. E os bobos eram os jogadores brasileiros. Tinham jogadores que não disputavam a bola. Exemplo, o Vini Júnior, e quando pegava a bola, queria resolver sozinho. Essa sensação que eu estava comentando há pouco, que eu notei aqui na... Bom, a gente, todo mundo viu no jogo, eu estava revendo agora. A Noruega trocando passes sem ser incomodada, né? Coluna do Carpinejar de hoje é: não aguento mais a palavra hexa. Coluna do Vaguinha: se acharmos que o problema foi apenas Neymar, vamos ficar mais 20 anos sem ganhar uma Copa do Mundo. Coluna do Guerrinha: os motivos da derrota do Brasil para a Noruega. Coluna do Zé Alberto: quem acreditou em Neymar é cúmplice da eliminação do Brasil. Coluna da Jane Guerra: dívida de 60 milhões de reais. Metalúrgica do Vale dos Sinos pede suspensão da falência decretada pela Justiça. Um alerta de um super tufão que atingiu a ilha americana. Atingiu uma ilha americana, pelo nome da ilha. O super tufão Bavi atingiu a ilha americana de Rota, nas Ilhas Marianas do Norte. Conforme o Serviço Meteorológico Nacional dos Estados Unidos, o fenômeno chegou ao território com ventos de até 289 km por hora. De acordo com o órgão, ventos superiores desse nível devem continuar durante a passagem da parede do olho do tufão sobre a ilha. Juntos, esse território da Ilha Mariana do Norte, Guam, somam cerca de 210 mil habitantes. Mas a princípio a gente não vejo aqui na matéria nada sobre vítimas, né? Sobre feridos, é o mais importante. Mas tem uma foto aqui que mostra bem as árvores com as folhas bastante marcadas ali, a imagem, pela passagem desse tufão. Incêndio destrói farmácia e atinge apartamentos no centro de Pelotas. Esse incêndio, ele foi na tarde passada na rua Voluntários da Pátria. Um incêndio de grandes proporções. Até tem um vídeo lá em GZH que destruiu essa farmácia e também uma academia de lutas marciais, uma academia de karatê nos fundos do prédio. E ainda causaram, as chamas ainda causaram danos em apartamentos situados no andar acima. O fogo começou por volta de meio-dia. Os bombeiros foram acionados por uma vizinha do prédio, que ouviu um forte estouro e avistou a fumaça. O calor provocado pelo incêndio foi suficiente para quebrar os vidros dos apartamentos, mas ninguém ficou ferido. Mas chamou bastante atenção nesse domingo esse incêndio lá em Pelotas. No centro de Pelotas, em que os bombeiros tiveram cerca de 2 horas para combater esse incêndio. Voltando a falar de Copa do Mundo, ali agora o Sport TV está reprisando a partida da Argentina com Cabo Verde. E aí eu acho que isso que vai ao encontro do que a gente estava comentando agora, né? Cabo Verde fez um enfrentamento tão forte com a Argentina, tão cheio de raça. Paraguai também, para conseguir ser eliminado pela França, mas não desistiu até o final. Por isso que eu acho que pega muito essa eliminação do Brasil pela Noruega, pela forma que foi, né? Ser eliminado jogando, com luta, como foi Cabo Verde com a Argentina, como foi Paraguai com a França, é uma coisa, né? Mas parece que, do jeito que foi, nos machuca ainda mais, né? Aquele pênalti no primeiro tempo, se tivesse sido marcado pelo Bruno Guimarães, seria diferente? A história seria diferente? O Brasil faria mais gols? Tomaria uma virada? Enfim, cada Copa do Mundo fica os seus e se, né? E se? A Copa de 2022, e se o Brasil não tivesse ido pra frente, tivesse segurado aquele 1x0 do Neymar?
E se agora, em 2024, a bola do Bruno Magalhães no pênalti tivesse sido convertida em gol? Ou se o Vini Júnior tivesse marcado aquele, batido e marcado aquele pênalti, né? Perguntas que nunca saberemos a resposta. Daqui a pouco vou ler as manchetes da Zero Hora de hoje, as manchetes também do Diário Gaúcho e as manchetes também do Jornal Pioneiro. Jogos de hoje, então, na Copa do Mundo, para definir mais dois que vão para as quartas de final. Às 4 da tarde, o confronto ibérico, né? Portugal e Espanha, 4 da tarde. E às 9 da noite, Estados Unidos e Bélgica. Estados Unidos e Bélgica, Portugal e Espanha. Portugal e Espanha, visivelmente, pelo menos, né? Pelas peças que cada seleção traz, me parece ser o jogo mais atrativo. Pode ser a última participação do Cristiano Ronaldo, caso seja eliminado. Vamos ver o que a Espanha pode apresentar com futebol, com Lamine Yamal, que é a grande estrela da trupe. Saberemos logo mais. E Estados Unidos e Bélgica. A Bélgica que demorou para engrenar, mas quem sabe, né? Nossa seleção Carrasco, que foi a nossa Carrasco em 2018, segue aí na disputa para seguir adiante. 2 horas 55 minutos, aqui também em GZH tem uma matéria só com os memes que o pessoal está fazendo com a eliminação do Brasil. Tem uma foto do Haaland como se ele estivesse falando: na segunda tu vai trabalhar normal. A outra aqui, ó. São os bichinhos, umas caricaturas aqui. Mais uma, daí fotos do Neymar sendo eliminado em 2014, 18, 22, fotinho, o pessoal pega pesado, né? Era Pelé, era Romário, era Ronaldo e agora já era. Vários memes, o pessoal aqui de GZH fez uma matéria só com os memes do pessoal repercutindo a eliminação do Brasil. Outra aqui, ó, botou assim, ó: meu maior medo de enfrentar a Noruega é que o Haaland, infelizmente, tem a foto mais terça-feira do trabalho normal dessa Copa. É, o pessoal tá fazendo essa piadinha no terça do trabalho normal com o Haaland apontando, assim, né? 2h56, temperatura em Porto Alegre de 12 graus, céu nublado. Esse é o Bom Dia Segunda-feira. A gente tem na sequência, depois do Notícia na Hora Certa e depois do intervalo, a gente tem vários assuntos para tratar. A gente vai conversar com a Gisele Leblanc sobre o pacote com as condições para o crédito rural da safra 2026-2027, que foi anunciado na terça-feira pelo governo federal. A gente vai conversar com a Isabela Daut sobre um novo espaço que a Rodoviária de Porto Alegre inaugurou, um espaço para atendimento a pessoas em situação de vulnerabilidade. Ou seja, você chega, ou alguém chega a Porto Alegre, né, sem destino, largado, né, e tem uma sala para receber essas pessoas. E a Isabela Daut vai nos contar na sequência também. A Camila Bengo vai conectar conosco para falar sobre um felino conhecido como Fantasma do Pampa, que entrou na lista nacional de ameaçados, o gato palheiro pampiano, classificado como criticamente em perigo pelo Ministério do Meio Ambiente, e a degradação dos campos gaúchos é a principal ameaça. A Camila Bengo vai trazer mais informações sobre esse felino. O repórter André Malinowski também vai estar com a gente para falar sobre perfil de um gigantesco aposentado da crítica do cinema que ainda assiste a filmes na sala de exibição, não tem streaming, não gosta de streaming, não gosta de ver série, e foi o André Malinowski conversar com esse ex-crítico de cinema, o Hélio Nascimento. E também, falando em cinema, a gente vai ter o Ticiano Osório na sequência também, com filmes para a gente acompanhar durante a semana, quem tiver um tempinho, botar na lista. A gente tem a nossa trilha sonora que vai nos conduzir até o Notícia na Hora Certa, edição das 3 horas, na edição e apresentação do Lucas de Oliveira.

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Corredor de ônibus da Avenida Oswaldo Aranha, em Porto Alegre, terá bloqueio no trecho entre as ruas Fernandes Vieira e Ramiro Barcelos a partir desta segunda-feira. Incêndio atinge loja no bairro Cruzeiro, em Gravataí. Bombardeio russo deixa ao menos 9 mortes em Kiev, na Ucrânia. Chuva fraca em Porto Alegre neste momento, agora faz 11 graus. A nebulosidade avança sobre boa parte do estado nesta segunda-feira e há possibilidade de chuva em diversas regiões. Na capital, mínima de 8 e máxima de 15 graus. 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

0: O caso ocorreu por volta das 6h20 da tarde de domingo, no quilômetro 65 da rodovia. A vítima era um homem de 78 anos que não teve a identidade divulgada. Segundo o comando rodoviário da Brigada Militar, um caminhão e um carro que trafegavam no sentido capital interior quando encontraram o ciclista caído na pista. Os dois veículos acabaram atingindo a bicicleta que estava atravessada na rodovia. Ainda não foi possível determinar qual deles causou o atropelamento da vítima. A morte foi constatada no local e a área foi isolada para a realização da perícia. A rodovia precisou ser parcialmente bloqueada no momento do acidente. Os motoristas do carro e do caminhão não se feriram. Nenhum apostador acertou as 6 dezenas da Mega Sena sorteada no último sábado. Com isso, o prêmio acumulou e o sorteio de terça-feira pode pagar R$ 38 milhões de reais. As dezenas sorteadas no sábado foram 6, 15, 16, 24, 34 e 47. 44 apostas acertaram a quina e vão receber cerca de R$ 45.400 cada. 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Da redação, Lucas de Oliveira.
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0: 3:08, Sweet Caroline, essa música é uma música que sempre toca, né, nos estádios, jogos de futebol, jogos de vôlei, jogos de tênis, né? Tênis não, né? Tênis não toca música, talvez no final, talvez, né? Basquete, já vi, basquete, o pessoal canta bastante, né? Aqui no Brasil não temos muito essa cultura desta música em especial, né? Mas quando a gente acompanha jogos de competições de fora do país, é uma música bastante comum, né? Entre o público, entre a torcida, de várias as modalidades. 3:09. Como diria um amigo meu, eu vou à nossa central de jornalismo conversar com ele, Lucas de Oliveira. Bom dia, Lucas.
1: Muito bom dia, Gustavo Gossen. Bom dia a todos os nossos ouvintes.
0: Reconheceu a imitação?
1: Olha, eu acho que eu senti um tom aí do Drago.
0: É que eu não tenho o mesmo grave, né? Mas o mesmo timbre. Mas vamos conversar com ele. Como é que tá, Lucas? Tudo bem?
1: Tudo certo, tirando a eliminação da nossa seleção brasileira. Nós seguimos, né? Como tu bem trouxe mais cedo ali sobre os memes, na segunda tu vai trabalhar normal, né? Já diria Haaland.
0: Já diria Haaland. Voltamos a trabalhar normalmente, a vida segue, os boletos seguem, os jogadores agora voltam para suas férias, né? Porque a temporada europeia já terminou, volta só lá por agosto, mês que vem, né? Também, né? Enfim, né? Tem mais um tempinho. E a nossa vida segue, né? Nossa luta diária, nossas contas a pagar especialmente.
1: Exatamente, e aqui estamos na redação de GZH. Hoje, sem a tua companhia, né? Que está apresentando aí o programa, mas estamos monitorando toda a situação aí do trânsito e da segurança pública.
0: Está sem a minha companhia aí em cima na redação integrada, porque eu estou aqui no estúdio. Mas sabes, André Borges, estava eu sábado em um shopping nobre de Porto Alegre. Tinha acabado de cortar o cabelo, né? Parar aqui as madeixas, né? Estava eu circulando num nobre shopping aqui da capital gaúcha, quando encontro Lucas de Oliveira. Eu pensei, mas aí a gente não se desgruda mais, né? O dia que tu tem folga de mim, deu de cara comigo no shopping, hein, Lucas?
1: Exatamente, fui dar uma passeadinha pós-plantão, né? Eu estive de plantão no sábado, gostei com a sua merecida folga. Aproveitou aí para cortar o cabelo, tava alinhado, todo estiloso.
0: Almocei lá no shopping também.
1: É, exatamente. Eu almocei antes, aí fui com a minha namorada, a gente deu uma volta por ali, tinha que comprar algumas coisas, presente do meu pai que tá de aniversário, então a gente aproveitou para resolver tudo isso no sábado.
0: Ah, que legal. Eu encontro o Lucas na folga, na nossa folga encontramos o Lucas lá no shopping. Sinal que nosso... Como é que tem o negócio? Os astros, as linhas, não sei o que, a gente está em harmonia, né, Lucas?
1: Estamos em harmonia, estamos alinhados.
0: É, até do destino se encontrar no shopping. Então, nessa madrugada de segunda-feira, dia 6, tudo tranquilo aí na rua?
1: Olha, Gosto, até o momento, nenhuma ocorrência de maior destaque. Nós tivemos mais cedo, por volta das 2 horas, um incêndio em uma loja no bairro Cruzeiro, aqui em Gravataí, na região metropolitana, mas conforme o corpo de bombeiros nos passou, quando eles chegaram ao local, o fogo já havia sido controlado pelos próprios moradores ali da região, os proprietários, e esse incêndio causou apenas alguns danos parciais ali na loja, nada muito grave e não teve nenhuma vítima. Neste momento, temos um acidente na BR-116, no quilômetro 266. É ali no viaduto sobre a Avenida Inconfidência, em Canoas. Esse acidente é no sentido capital interior. Nós não temos ainda os veículos envolvidos, mas conforme a Polícia Rodoviária Federal nos passou, a princípio, apenas danos materiais neste

0: de acidente.
1: E algum serviço para essa semana, para hoje?
0: Temos uma alteração de trânsito bem importante aqui em Porto Alegre, que a partir de hoje, né, não temos o horário exato, né, mas a partir de hoje o corredor de ônibus da Avenida Oswaldo Aranha, aqui no que chega ao centro aqui de Porto Alegre, né, ele será bloqueado no trecho entre as ruas Fernandes Vieira e Ramiro Barcelos, no sentido centro-bairro. E esse bloqueio ele ocorre para a realização de uma obra de qualificação do ponto de ônibus que tem ali em frente ao Hospital de Pronto-Socorro, HPS. E aí, para a realização do serviço, a parada de embarque e desembarque ela será deslocada então para a calçada em frente à estação normal, né? E a previsão é de que essa obra ela seja concluída em até 2 semanas, então preciso ter um pouco mais de atenção por ali, quem for pegar ônibus, né? Ou quem embarca ou desembarca na estação do HPS, ficar atento aí que a parada agora estará na calçada e com isso também os ônibus vão circular na pista normal fora do corredor por ali, então pode haver um pouquinho mais de tranqueira ali pela região, ficar um pouco atento ali.
1: Uma das artérias e cuidando da capa, para manter a capa de GZH sempre atualizada. Eu vejo aqui que não tem como ser diferente. O assunto é a eliminação do Brasil, né, Lucas?
0: Exatamente, nossa manchete agora é eliminação para Neymar e outros cascudos. Veja quem não deve seguir para 2030. Tu até trouxe alguns nomes. Te fala sobre suas apostas para o futuro da seleção. Após a eliminação do Brasil, Neymar indica a aposentadoria da seleção. Abre aspas, agora acabou. Fecha aspas, disse aí o nosso camisa 10. Neto de Pelé critica Ancelotti por pouco tempo dado a Neymar. Contra a Noruega, Brasil teve o menor percentual de posse de bola em Copas em 60 anos. O que os colunistas de GZH disseram sobre a eliminação do Brasil na Copa do Mundo? Aí também temos algumas outras repercussões ainda sobre o jogo do Brasil. Festa surpresa sem aniversariante marca a eliminação do Brasil no maior condomínio do Rio Grande do Sul. Tivemos problemas, matéria do colega Walter Júnior. As semelhanças entre Bélgica, Croácia e Noruega, algozes do Brasil nas últimas Copas. Brasil perde para a Noruega com gols de Haaland e é eliminado da Copa do Mundo. Com um a menos, Inglaterra vence o México e vai encarar a Noruega nas quartas de final da Copa do Mundo. E aí, claro, os memes, né? Como a gente abriu aqui, na segunda tu vai trabalhar normal. Os memes da eliminação do Brasil na Copa do Mundo.
1: O que que tu acha, na tua opinião, que deu errado, Lucas?
0: Eu acho que é a estratégia de jogo, né? Primeiro, eu acho que o Brasil entrou um pouco soberbo no jogo. Eu, particularmente, estava bem confiante antes do jogo, porque assisti a partida da Noruega contra Senegal na fase anterior e eles tomaram um calor, né, de Senegal. Sofreram para se classificar. E o Brasil vinha de uma boa partida aí contra o Japão, mas hoje parece que o Brasil entrou meio soberbo, achando que ia fazer um gol a qualquer momento. E não aconteceu, né? Quando teve as oportunidades, perdeu. Um pênalti desperdiçado ali pelo Bruno Guimarães e que até agora, mesmo aí com as explicações já do Ancelotti, enfim, na minha opinião, o melhor jogador do time tem que chamar a responsabilidade. E o melhor jogador do time é o Vinícius Júnior, que é cobrador de pênaltis no Real Madrid. Então, ele que deveria ter cobrado esse pênalti. O Bruno Guimarães não cobrou muitas penalidades, em tempo regulamentar durante a carreira. Então era uma penalidade para o Vinícius Júnior assumir a responsabilidade. E claro, né, faltou caprichar um pouco mais, teve uma chance clara do Endrick que não poderia ter perdido.
1: Foram os dois erros que custaram caro, né? Esses jogos assim de mata-mata, ainda mais de Copa do Mundo, é no detalhe, né? Então, um pênalti desperdiçado, eu também acho que o Vini deveria ter batido, porque se tivesse dado errado, igual, ele tem o crédito, né? E depois, o Bruno Guimarães estava batendo melhor, era o batedor oficial, mas como tu disseste, era o protagonista, era o Vini Júnior, né? Então, caberia a ele mesmo, concordo contigo, ele que tinha que ter batido o pênalti, mesmo que tu errasse também, né? E aquela jogada do Endrick, eu acho que faltou um acabamento, talvez uma cavadinha, algo melhor, dava para sair algo melhor, ficou cara a cara com o goleiro, né? E tava 0x0 naquele momento, né, Lucas?
0: Exatamente, e acho que se o Brasil sai na frente no placar seria um jogo totalmente diferente, porque a Noruega teria que atacar, né, para empatar, e aí ia dar espaço para o Brasil, que era o que o Ancelotti queria, pelo que A gente vê da partida querer esse espaço.

0: para contra-atacar ali na velocidade do Vini, do próprio Endrick que entrou, do Martinelli, e não deu certo. Mas agora é lamentar, ver o que dá para fazer para o próximo ciclo, né, Gossen? Mais 4 anos aí esperando pelo Hexa.
1: Então, vamos mais um ciclo e olhe lá, né, 2030, o que que virá pela frente. Valeu então, Lucas.
0: Um abraço, Gossen, e um bom dia para todos os nossos ouvintes.
1: Abraço, Lucas de Oliveira, nosso editor de GZH, lá no plantão, na nossa central de jornalismo. Mensagem da Cristiane Melin, lá da Suécia. Inclusive, Cristiane, de Estocolmo. Quando a gente estava na nossa entrevistada da primeira hora, a cantora Rafaela Foz, eu até estava comentando com ela que nesse horário a gente tem muitos ouvintes de fora do Brasil, e eu citei o teu nome, né, como ouvinte fiel que nós temos aqui nas nossas madrugadas e de fora do país. Ela diz assim, ó: percebi que eu estava torcendo para os nossos vizinhos noruegueses. Jogaram com vontade, com espírito esportivo e muita elegância. O que foi aquele vexame do Neymar, que entrou em campo, não jogou nada e só ficou brigando com jogadores noruegueses, afrontando o goleiro antes da cobrança do pênalti. Torci para que o goleiro pegasse aquele gol. Minha torcida foi para a Noruega continuar agora brilhando. Um grande abraço a Cristiane da Suécia. Bom dia, Gossen. Que zebrada da nossa seleção. Elias Deugênio de Castro. Abraciones. Está aqui com o chimarrão já pronto. Graças a Deus que Neymar disse que acabou, a mensagem do Luiz. Edson Florense de Brasília também está conosco aqui mandando a mensagem. Vamos para a nossa primeira rodada da Agenda Cultural. Tem muita programação, tem muita atividade nessa semana e por isso, Jacques Machado e a Denise Cruz vão participar duas vezes do programa de hoje. A primeira agora, vamos lá.
2: Oi, Gossen, bom
1: Bom
2: dia aos
1: dia.
2: nossos ouvintes. A partir de agora está chegando a nossa agenda cultural.
1: Vamos lá.
3: Meu nome é Bernardo de Souza, eu sou curador da exposição Stromboli, em cartaz na Galeria Bolsa de Arte de Porto Alegre. Esta mostra toma o vulcão como metáfora para o corpo, um organismo em permanente metamorfose, em constante transformação, com seus sucessivos abalos emocionais, suas explosões de desejo, ira e paixão, que dão compasso a mudanças que se processam tanto no âmbito físico quanto no psíquico. Como alegoria a um mundo em descontrole, essa mostra reúne artistas de um amplo arco geográfico geracional para especular sobre as transformações sofridas pelo corpo, tanto na vida quanto na arte, seja ele humano, não humano ou mais que humano. A mostra segue em cartaz até o dia 16 de agosto de 2026, na Rua Visconde do Rio Branco. A galeria funciona de segundas às sextas, das 10 às 19 horas, e sábado, das 11 às 16. Espero vocês lá.
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7: Com edição de Vicente Nolasco, falamos eu, Denise Cruz e Jax Machado.
1: Obrigado, Denise. Obrigado, Jax. Antes da gente ler as manchetes dos jornais do Grupo RBS nesta segunda-feira, e as manchetes principais já sabemos, aqui estou vendo na capa do Diário Gaúcho, a frase é: que decepção. Já começa assim a Diário Gaúcho. Mas antes, quero aproveitar e mandar um beijo para Brenda Fernandes. A Brenda Fernandes, um beijo carinhoso também, e que hoje está voltando de férias, né? O pessoal está retomando as atividades. Grande beijo, Brenda. Capas dos jornais do Grupo RBS. Vamos lá, começando então pelo Diário Gaúcho, já que pipocou aqui, já piscou, já em letras garrafais aparece aqui o que decepção. Uma foto do Neymar. Ainda descontou, blá, blá, blá. Sem mostrar bom futebol, seleção cai para a Noruega de Haaland e está fora. A pior campanha em 36 anos. Te liga, abra o olho contra o golpe da restituição. Rombo nas contas, Polícia Civil indicia sócios de imobiliária. Mobilidade, dicas para quem quer um carro elétrico. O desabafo da mãe que teve 4 filhos assassinados. Essas são as manchetes da capa do Diário Gaúcho. Aí a gente vai lá na contracapa para ver o que está sendo repercutido lá. É a coluna hoje da Piquete, do Diário Gaúcho. A trajetória do jovem gaiteiro Isaac Jacobs. Músico de Barra do Ribeiro, descobriu a paixão pela gaita aos 6 anos, se formou na fábrica de gaiteiros e hoje integra a equipe do projeto que mudou sua vida. Então tem a foto e a matéria especial contando a trajetória de Isaac Jacobs. Tem aqui, ó, contatos para shows, a carreira, fábrica de gaiteiros, aquele projeto maravilhoso do Renato Borghetti lá em Barra do Ribeiro, que forma muita gente, desenvolve, descobre muita gente talentosa desde a base ali, né? Desde o comecinho, desde os princípios, os elementos da gaita, de montar, de fabricar uma gaita, né? É a fábrica de gaiteiros, fabrica os gaiteiros, mas também tem todo o processo da gaita como um todo, né, pessoal? O pessoal entender o instrumento como um todo. Pioneiro, a estação que adoça fruta e encarece a mesa. Inverno melhora a qualidade dos citros, mas amplia os custos de produção das hortaliças e pressiona os preços de cultivos na serra. Período exige muita cautela e experiência dos produtores que buscam preservar lavouras com a ajuda da tecnologia. Aí uma foto do Vini Júnior deitado no chão, Noruega rema e o Brasil naufraga. O que falta para liberar o acesso ao Planalto? Mirante, prefeitura ainda não definiu a data da inauguração oficial. Infraestrutura, duplicação na RS-453 começa a sair do papel. Obra em trecho entre Garibaldi e Farroupilha terá início hoje. Cultura, o retorno do cinema à rotina de Gramado. Embaixador retoma sessões comerciais após 5 anos. Série C. Primeira vitória fora, recoloca Caxias no G8. Grenal fez 1-0 na Ferroviária, no interior paulista, sábado. França e Marrocos se enfrentam nas quartas de final. Pelas oitavas, Portugal e Espanha fazem jogaço hoje. Estados Unidos e Bélgica também lutam por uma vaga. Essas são as manchetes do jornal pioneiro desta sexta-feira. Na contracapa é um anúncio da RBS TV, né? Então temos manchetes na contracapa do jornal pioneiro. Zero Hora. A mesma foto do Vini Júnior deitado no chão, melhor jogador brasileiro no Mundial. Vini Júnior lamentou a derrota. Brasil desaba diante da Noruega. Neymar indica que deixará de vestir a camisa amarelinha. Outro protagonista viking, goleiro, pegou quase tudo. Mundial terá reencontro de França e Marrocos. Clássico ibérico opõe lenda de Portugal e astro da Espanha. Aqui, né, Cristiano Ronaldo e Lamine Yamal. Entre o SUS e planos de saúde, clínicas de baixo custo conquistam espaço no Rio Grande do Sul. Consultas rápidas, exames e programas de benefícios ajudam a impulsionar a expansão do segmento. Carro elétrico abaixo de R$70 mil inaugura nova faixa de preço no mercado brasileiro. Modelo recém-lançado derruba antiga barreira de entrada para veículos movidos a bateria. Reportagem traz opções, custos de uso, autonomia, recarga e benefícios tributários. ZH2, né, o segundo caderno. Uma entrevista, Lenine reencontra impulso criativo após período de profunda escuridão. Coluna do Vitor Neto. Fomento à memória de 3 ex-presidentes gaúchos. Diogo Olivier. Equipe nenhuma suporta tantos gols perdidos. Maurício Saraiva. Os caras mereceram e não foi só o Haaland. Carpinejar. A maior abstinência de nossa história. Aí eu corro lá para a contracapa do Jornal Zero Hora de hoje. E aí os destaques são: Charles Leclerc vence o GP da Grã-Bretanha. Depois de 3 etapas desastrosas, Leclerc finalmente consegue uma vitória. Ontem no circuito de Silverstone, o piloto venceu o Grande Prêmio da Grã-Bretanha de Fórmula 1. O líder do campeonato ainda é Kimi Antonelli, que venceu a corrida sprint do sábado e tinha tudo para vencer a prova principal. No entanto, um problema na suspensão fez com que ele perdesse muitas posições. Max Verstappen terminaria no pódio, mas perdeu o controle do carro no final da corrida e abandonou. George Russell se deu bem e terminou em segunda, mantendo a vice-liderança. Lewis Hamilton fechou o pódio. Destaque para o brasileiro Gabriel Bortoleto, que fez uma corrida sólida e terminou em oitavo. Não queremos comunistas, diz Trump. Ao comemorar os 250 anos dos Estados Unidos, o presidente Donald Trump declarou que o povo norte-americano é luz, esperança e liberdade no mundo, advertindo que não, entre aspas, né, não queremos comunistas, fecha aspas, no país. O discurso foi feito na noite de sábado em Washington. Durante a fala pelo Dia da Independência, Trump afirmou que o sonho americano está de volta e que os Estados Unidos estão no início da Era de Ouro. Tênis de mesa. O brasileiro Hugo Calderano foi eliminado pelo japonês Hiroto Shinozuka nas oitavas de final do Grand Smash dos Estados Unidos, uma das competições mais importantes do circuito. O asiático venceu por 3-1 de virada, com parciais de 4-11, 11-9, 11-6 e 11-3. No mesmo torneio, Calderano foi bronze nas duplas mistas ao lado de Bruna Takahashi. Venezuela, familiares aceitam usar máquinas nas buscas. Familiares de pessoas que ficaram presas sob os escombros de prédios na Venezuela aceitaram o uso de máquinas pesadas na recuperação de corpos nos edifícios colapsados após os terremotos ocorridos há 10 dias. A expectativa é de que, com os equipamentos, os trabalhos avancem. Quase 3 mil pessoas morreram na tragédia. Que horror. Empresária vira ré por agressão à empregada. Carolina Stella teria dito que a jovem não deveria ter saído viva. A justiça aceitou a denúncia contra a empresária Carolina Estela Ferreira dos Anjos e o policial militar Michael Bruno Lopes Santos. Os dois teriam submetido uma empregada de 19 anos, grávida, a agressões físicas e psicológicas. O caso ocorreu na região metropolitana de São Luís, no Maranhão. A empresária e o PM são réus e estão presos. Mais alguns colunistas, ó. Matheus Chu. A viagem de Flávio aos Estados Unidos, Carolina Pastel, agro de olho na audiência pública nos Estados Unidos, e a coluna da Jane Guerra, gelateria estreia em Brasília e tem nova unidade em Gramado. Esses os destaques, portanto, da capa e da contracapa do Jornal Zero Hora desta segunda-feira. E há pouco bateu o sinal das 13h30 da manhã, a gente vai para o intervalo com trilha sonora, intervalo, a gente volta na sequência com Bom Dia Segunda-feira.

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10: 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Ouço a Gaúcha aqui o tempo todo, à noite também. E falei, pô, vou dar um pulo lá falar com o Josimar.
9: Obrigado, viu, Thiago? Obrigado aí pela audiência.
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0: horas 38 minutos. Bom dia, segunda-feira. Alguém pode dizer bom dia para quem, né? Já com a, por conta da eliminação do Brasil, mas bom dia para nós. A nossa vida segue, nossa rotina segue, nossos compromissos seguem. O pessoal aí tá acordando, o pessoal tá chegando, o pessoal tá conosco aí. Como é, a nossa vida tá aí, né? Circe Giovanella de Encantado. Dia de tristeza, mas a culpa foi do Neymar. Começou com o pênalti mal cobrado do Brasil. Não, agora a culpa foi do Neymar, mas começou com o pênalti mal cobrado do Brasil. Assiste Giovanella. Bom dia, amigo. 13 graus aqui em Veranópolis. Hoje, segunda-feira, normal. Vamos para Lida. Boa semana. César Bavaresco. É isso aí. Nossa vida segue. Deles também, né? Dos jogadores também. Vilma Madruga, de São José do Cerrito. Meu caro amigo Gossin, o que você me diz da eliminação do Brasil? Por que colocaram o Neymar? Será que ele já não está com a terceira idade para jogar na seleção brasileira? Beijão do ouvinte de sempre. É, bom dia, Gossin. Que maravilha acordar e ouvir a Rita Pavone. Coloque mais músicas italianas anos 60 e 70. Mac Borges, da Cidade Baixa. Pode deixar, vou preparar em breve uma lista com as italianas antigas. As italianas, as músicas italianas que me fizeram gostar das músicas italianas quando meu pai escutava. Meu pai tinha um CD só de clássicos. Rita Pavone, Giuliola Cinquetti, Nico Fedenco, Dino Paoli, Peppino Di Capri, Domenico Modugno. Uma hora eu vou fazer, eu não sei quando é que eu vou apresentar de novo Bom Dia Segunda-feira, talvez em agosto, que eu acho que em agosto o Marcelo Drago entra em férias e depois em setembro o Frederico Feijó. Então dependendo, na próxima eu vou fazer uma listinha só de músicas italianas, daquelas do grande período em que as músicas italianas conquistavam a Itália e também o mundo inteiro. Deixa comigo. Ari e a esposa Vilma na escuta, chuva fraca aqui no Túnel Verde. Bom dia, Gossen. Filho de peixe, peixinho é. Parabéns pela apresentação do programa. O Edson Felauer, de Porto Alegre, bairro Floresta. O Edson, que eu acompanho aqui a Rádio Gaúcha desde a época do meu saudoso pai, seu Cláudio Monteiro, né? Ele já disse aqui que acompanha desde a época do seu Monteiro. 3 horas 40 minutos. Conosco a Isabela Sander. A Isabela Sander nos fala que as melhores escolas do Rio Grande do Sul no Enem 2025, o que une essas escolas, por que elas têm as maiores médias? Isabela Sander.
1: Um levantamento feito pela Rádio Gaúcha com base nos microdados do INEP mostra que o Colégio Politécnico da Universidade Federal de Santa Maria teve a maior média geral do estado na edição do Enem de 2025. O estudo considerou apenas escolas com pelo menos 10 estudantes que tenham realizado todas as provas do exame. Na sequência, aparecem o Colégio Regina Selle, de Veranópolis, e o Colégio Sinodal de São Leopoldo. E em Porto Alegre, a melhor colocação ficou com o Colégio João Paulo I, Unidade Sul, seguido pelo Farroupilha e pelo Leonardo da Vinci Alfa. Além da liderança na média geral, algumas escolas se destacaram em áreas específicas da prova. O Colégio Politécnico da UFSM teve a maior média em matemática entre todas as escolas gaúchas. O Colégio João Paulo I liderou em linguagens, ciências humanas e ciências da natureza. Já o Regina Selle alcançou a maior média de redação de todo o Brasil, com mais de 930 pontos. Mas o levantamento também procurou responder uma pergunta: o que que essas escolas fazem para obter esses resultados tão expressivos? Bom, a reportagem ouviu gestores dessas instituições mais bem colocadas e encontrou mais semelhanças do que diferenças. Em comum, elas afirmam que a preparação para o Enem não começa no terceiro ano do ensino médio. Pelo contrário, o investimento em leitura, escrita e criação de hábitos de estudo aparece desde a educação infantil ou nos primeiros anos do ensino fundamental. Cada escola tem uma estratégia, no entanto, que seja própria dela, né? O Politécnico da UFSM, por exemplo, aposta na proximidade com a universidade e na autonomia dos professores. Já o Regina Selle investe na produção textual desde a infância e em atendimentos individualizados de redação. O Sinodal, por sua vez, faz os alunos reescreverem semanalmente os seus textos após uma correção de uma banca de professores que não são os professores deles, mas são professores do colégio. Já o João Paulo I aposta na personalização do ensino e em projetos de iniciação científica, enquanto Farroupilha ampliou a carga horária de atualidades e redação. E o Leonardo da Vinci combina a preparação acadêmica com um acompanhamento socioemocional. Apesar dos caminhos diferentes, a conclusão é semelhante em todas elas. O bom desempenho no Enem é uma consequência de um trabalho construído ao longo de toda a trajetória escolar e não apenas de uma preparação intensiva para o exame.
0: Valeu, Isabela Sander. De volta, Cléo Kuhn, com mais uma rodada, com mais uma previsão, mais uma parcial do que a gente pode esperar do tempo nessa semana que já começou. Cléo?
2: Agora a gente fala sobre o tempo na quarta-feira aqui no estado. Uma quarta-feira que vai ser marcada mais uma vez pela presença de temperaturas baixas, mais uma vez temperaturas entre 0 e 2 graus na serra, temperatura perto de 1 a 3 graus no centro, na fronteira também nessa faixa de 2 a 4 graus, e de tarde a temperatura também segue aí na faixa de 17, 19 graus nas áreas mais aquecidas, um ou outro ponto no norte do estado pode chegar a 20, e ficamos por aí. Até os 21 graus está difícil de acontecer, mesmo no norte. Aqui em Porto Alegre, a temperatura máxima na região metropolitana poderá chegar a 20 graus. Uma quarta-feira marcada pela presença de bastante sol, e vejam que nem com a presença de uma quantidade grande de horas de sol, um tempo mais aberto, vamos dizer assim, a gente não consegue notar as temperaturas subindo por aqui, ou seja, segue o frio, às vezes mais, outras vezes menos intenso. Também depende muito da sensibilidade da gente. Tem pessoas que sentem um pouco mais o frio, outras menos. E também dependendo do organismo, tem pessoas que sentem mais frio num dia, menos no outro. Enfim, é uma situação assim, bastante variável essa sensação de frio. Mas o certo é que as temperaturas seguirão baixas por aqui, tanto de manhã quanto de tarde, durante toda esta semana, um tempo mais seco e um pouco mais frio no meio da semana, né? E depois na direção do final de semana a gente vai ter a ocorrência de instabilidade, vamos ter pancadas de chuva junto com as temperaturas baixas aqui no estado.
0: E o pacote com as condições para o crédito rural na safra 2026-2027 foi anunciada nessa semana que passou pelo governo federal. A Gisele Leblain nos conta mais detalhes e como o agro recebeu o Plano Safra.
3: Bom dia, Gustavo. Bom dia também para quem nos acompanha. Esse mês de julho marca a entrada em vigor do chamado Plano Safra da Agricultura. O que, que é esse plano? É um grande pacote que traz as condições, regras relacionadas à taxa de juro, prazo de pagamento e também uma previsão de volume de recursos a serem disponibilizados para esse tipo de financiamento. Uma das dúvidas que surge é em relação a quem paga essa conta. Bom, a gente tem dentro desse pacote os recursos que são emprestados, são das instituições financeiras, e o que o governo federal faz é aportar dinheiro para fazer a chamada subvenção, porque há linhas em que a taxa de juro ela fica abaixo da taxa básica de mercado e o que o governo faz é cobrir essa diferença. Mas quando se anuncia o volume total que poderá ser tomado de crédito, está se falando de todos os recursos que são emprestados pelas instituições bancárias, inclusive aqueles que não têm equalização do governo, que são de juros livres definidos pelos próprios bancos, pelas próprias instituições. Neste ciclo, ou seja, o ciclo que vale de julho deste ano até junho de 2027, o total colocado à disposição em crédito é de R$ 622 bilhões, se somarmos as linhas de financiamento que são voltadas para a agricultura empresarial, para o médio produtor e também para a agricultura familiar. De uma forma geral, a avaliação de representantes do setor produtivo aqui do Rio Grande do Sul é de que mais importante do que o Plano Safra em si, neste momento, é a resolução do passivo, ou seja, das dívidas rurais que foram acumuladas por agricultores do Rio Grande do Sul em razão dessa sequência de anos problemáticos, com estiagem, também com enchente. E isso é importante porque, para poder buscar esses financiamentos do Plano Safra, o agricultor precisa estar em dia com os seus pagamentos. O presidente da Federação dos Trabalhadores na Agricultura do Estado, a FETAG, que é o Eugênio Zanetti, avaliou que, de uma forma geral, vários pontos foram atendidos. Há, inclusive, a questão do juro, que foi reduzido, mas que é fundamental essa renegociação. Então, essa é uma das avaliações. A Federação da Agricultura do Estado, a Farsul, também reforça a importância de resolver esse passivo.
0: Obrigado, Gisele Leblanc. Algumas mensagens aqui a mais no WhatsApp. Vamos fazer mais uma rodada. Clube do Samba de Pelotas quer escutar um dia de samba lá do B. Vamos preparar aqui uma hora de samba. Bom dia, na escuta em Porto Alegre, no aeroporto, levando o cliente da Serra. Marcelo, taxista da rodoviária de Garibaldi. Abraço, Marcelo. Abraço também aí pro cliente, né? Boa viagem. Se cuidem aí, uma ótima semana para vocês. Boa noite. O Gilton, de São Sebastião do Caí. Dali onde não se espera nada, dali não sai nada mesmo. É sobre Neymar. Tá escrevendo aqui o Gilton, de São Sebastião do Caí. Bom dia, Gossem, amigos da Gaúcha. Sou a Ana Paula, gaúcha, que mora em Portugal. Estou sempre ligado em vocês. Rumo ao trabalho. Não deu para nós, uma pena. Agora aqui nos resta torcer hoje para Portugal contra a Espanha. Ali são 7 horas e agora são 7h50 lá, né? E já 26 graus. Lá em Portugal agora, a Ana Paula nos divide conosco aqui, o dia promete. Eu queria estar com essa temperatura alta aí. Nelson Toledo. Amigos, muitos estão criticando o Neymar, mas se ele tivesse começado jogando, teria convertido o pênalti e a história da partida seria outra. Nelson Toledo. Ah, isso é verdade. Aqui mandou um link do Facebook. O pessoal tá mandando muito link aqui que a gente não consegue abrir, né? Esse é o problema. 3 horas e 51 minutos, o Guilherme Milman está chegando conosco agora. O Milman preparou um material especial com relação a BR-290. Ainda não, o Milman tá chegando daqui a pouco, tá? Tá preparando ali. Então vamos mais uma rodada do Cleocum. Eu quero saber de quinta-feira, como é que vai ser a previsão do tempo para quinta-feira.
2: Agora a gente fala sobre o comportamento do tempo entre quinta e sexta-feira aqui no estado. Bom, depois de uma situação de um clima mais seco durante a quarta, na quinta está entrando muita umidade, nebulosidade. Amanhece frio, é claro, mas entra muitas nuvens durante a tarde e a gente tem pancadas de chuva que vão atingir boa parte do estado. Provavelmente não todo, mas a gente vai ter aí pancadas de chuva no final da quinta. E é claro, começa com temperaturas bastante baixas, dá uma subida. Quando a gente fala dá uma subida, é ali pelos 18 a 20 graus, quando a gente é otimista, viu? Porque os simuladores são bastante pessimistas, eles normalmente vão até 17 graus. São raros os dias em que eles colocam temperatura lá pelos 20. Portanto, é um período bastante frio e com umidade. Porque vejam bem, mesmo que a gente não tenha chuva, tem nuvens durante o período ali do final da manhã, início da tarde, e essas nuvens fazem um sombreamento e, por causa disso, as temperaturas não conseguem subir no começo da tarde, então acaba ficando um dia um pouco frio, e aí fecha com pancadas de chuva em alguns pontos. Onde não tem pancadas de chuva, tem pelo menos um pouco mais de nebulosidade, e aí não deixa a temperatura subir, por isso que a gente tem essa situação. Vale para quinta e para sexta-feira. É, tá bem complicado, sexta-feira até mais, né? Porque sexta-feira o tempo está mais fechado, tem pancadas de chuva um pouquinho mais volumosas, embora não tenha chuva forte. Mas a gente tem boas pancadas de chuva quinta e sexta-feira, cobrindo o estado do Rio Grande do Sul. Continua chovendo menos da metade sul, continua tendo um volume maior de chuva na metade norte gaúcha.
0: Quem está conosco agora é a Camila Bengo. Um felino conhecido como Fantasma do Pampa entrou na lista nacional de ameaçados. O gato palheiro pampiano foi classificado como criticamente em perigo pelo Ministério do Meio Ambiente e a degradação dos campos gaúchos é a principal ameaça. Camila Bengo.
4: Bom dia, Gossen.
0: Bom dia.
4: O levantamento foi atualizado recentemente pelo Ministério do Meio Ambiente e a espécie nativa do Rio Grande do Sul passou a ser considerada criticamente em perigo, oficializando um risco de extinção que já vinha sendo alertado por pesquisadores e autoridades locais. O gato palheiro pampiano é encontrado apenas no Pampa Gaúcho e em pequenas áreas do bioma localizadas no Uruguai e na Argentina. Trata-se de um animal extremamente esquivo e difícil de ser avistado. Por isso, não há uma estimativa exata da população total, mas os estudos indicam que existam menos de 250 felinos dessa espécie no Brasil, um número considerado bastante baixo. Os pesquisadores ouvidos pela reportagem explicam que o principal motivo para esse cenário é a degradação do Pampa Gaúcho e o avanço de lavouras de monocultura em áreas do bioma. Isso porque o felino depende dos campos nativos do Pampa para sobreviver. A espécie não consegue se adaptar a outros habitats e não sobrevive em áreas transformadas pela agricultura. Desse modo, quanto mais o bioma perde vegetação nativa, mais a sobrevivência do gato palheiro pampiano fica ameaçada. Entre as medidas consideradas essenciais para evitar essa extinção estão a preservação dos campos naturais remanescentes, a criação de novas unidades de conservação, o fortalecimento das políticas ambientais e o incentivo à pecuária tradicional sobre o campo nativo, que é vista pelos pesquisadores como uma atividade compatível com a conservação do bioma. Eu conversei sobre isso também com a Secretaria Estadual do Meio Ambiente e Infraestrutura, que destacou a importância do reconhecimento dessa ameaça a nível nacional e lembrou que o gato palheiro pampiano já era considerado ameaçado na lista estadual de espécies. A pasta informou também que mantém ações de monitoramento, pesquisas sobre a distribuição do felino e iniciativas voltadas à preservação da espécie e do Pampa Gaúcho. Os detalhes completos, Gossen, podem ser lidos na reportagem publicada em GZH.
0: Obrigado, Camila Bengo. E o Gabriel Dias está conosco para falar sobre os bloqueios nos acessos na Zona Norte de Porto Alegre por conta do avanço nas obras do sistema contra cheias. Gabriel.
5: De acordo com a EPTC, o fluxo de veículos na rua João Moreira Maciel fica restrito apenas para acesso local a partir da Avenida Ernesto Neugbauer, no bairro Maitá. Os acessos entre a Rua Voluntários da Pátria e a Avenida Portuária, através das comportas 11, pela Avenida São Pedro e 12, na altura da Avenida Cairu, permanecem fechados. As alterações ocorrem em razão dos trabalhos do DEMAI no sistema de proteção contra cheias. Para hoje, segunda-feira, está prevista a chegada e a instalação da estrutura da comporta 11. Segundo o DEMAI, o novo modelo projetado após a cheia de 2024 tem o objetivo de aumentar a velocidade e a segurança do fechamento das comportas.
0: O Roberto de Cará já está na academia, já postou a foto, já está malhando. O Albanir de Farroupilha escreve assim, ó: bom dia, Gossen. Na minha opinião, a seleção brasileira perdeu parte da identidade. Só voltaremos a disputar uma Copa do Mundo em igualdade quando voltarmos a valorizar a essência do nosso futebol. Um técnico brasileiro que conheça a nossa cultura e a forma de jogar do país e mais oportunidades para jogadores que atuam aqui no futebol brasileiro. Não se trata de desmerecer quem joga no exterior, mas de resgatar o orgulho e o comprometimento de quem entende o significado de vestir a camiseta da seleção. O talento do Brasil nunca deixou de existir. O que falta é recuperar a identidade que por muitos anos fez do futebol brasileiro uma referência mundial. A mensagem é a opinião do Albanir de Farroupilha. Valeu, Albanir. 3 horas, 58 minutos, vem chegando a notícia na hora certa, edição e apresentação do Lucas de Oliveira. Quem nos conduz até lá é a trilha sonora do Bom Dia Segunda-feira de hoje.

0: 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Porto Alegre tem 1.611 vagas de emprego disponíveis por meio do Cine Municipal nesta semana. Jovem de 22 anos é internado em estado grave após ser espancado em briga generalizada em Passo Fundo, no norte do estado, no domingo. Sobe para 3.342 o número de mortos após terremotos na Venezuela. Chuva fraca em Porto Alegre neste momento, agora faz 11 graus. A nebulosidade avança sobre boa parte do estado nesta segunda-feira e há possibilidade de chuva em diversas regiões. Na capital, mínima de 8 e máxima de 15 graus. 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
0: Fluxo tranquilo em Porto Alegre neste momento. Há pouco, a Polícia Rodoviária Federal liberou a pista da BR-116 no trecho do viaduto sobre a Avenida Inconfidência, em Canoas, onde houve acidente apenas com danos materiais mais cedo.
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0: Uma atleta do Grêmio foi alvo de suposta injúria racial durante a partida contra o Flamengo de São Pedro, válida pela última rodada da fase classificatória do Gauchão Feminino Sub-20 em Tenente Portela. Segundo o Grêmio e a Federação Gaúcha de Futebol, a denúncia foi feita no intervalo da partida por outra jogadora gremista. Antes do segundo tempo, a arbitragem acionou o protocolo de combate ao racismo após o relato de que uma pessoa na área destinada à torcida do clube mandante teria proferido uma injúria racial contra a atleta. A federação informou que o Flamengo de São Pedro trabalha para identificar o responsável e acompanha o caso. O Grêmio afirmou que vai registrar boletim de ocorrência quando a delegação retornar a Porto Alegre, além de prestar suporte à jogadora. Segundo o presidente do Flamengo de São Pedro, o clube realizou uma averiguação no estádio, mas testemunhas e integrantes da equipe disseram não ter presenciado qualquer manifestação discriminatória. O caso será apurado pelas autoridades competentes. O corredor de ônibus da Avenida Oswaldo Aranha, em Porto Alegre, terá alterações a partir desta segunda-feira. O trecho entre as ruas Fernandes Vieira e Ramiro Barcelos, no sentido centro-bairro, será bloqueado para a obra de qualificação do ponto de ônibus do HPS. Para a realização do serviço, a parada para embarque e desembarque será deslocada para a calçada, em frente à estação. A previsão é de que a obra seja concluída em até 2 semanas, conforme a Prefeitura da capital. 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Da redação, Lucas de Oliveira.
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0: Segunda-feira, no ar, 6 de julho de 2026, 12 graus a temperatura em Porto Alegre. Nessa semana que passou, o repórter Guilherme Milman percorreu toda a BR-290 para mostrar as condições enfrentadas por quem trafega pela rodovia. Ele vai nos contar agora esse raio-x da BR-290. Milman?
1: Muito bom dia, Gossen. Boa semana para todo mundo que nos ouve no Bom Dia Segunda-feira. Nesse momento que eu estou falando com vocês, estamos voltando de viagem, já no trecho aí de Butiá da BR-290. Nos últimos dias nós percorremos essa rodovia, que é uma das mais importantes do estado, a chamada Rodovia do Mercosul, por ser justamente a porta de entrada do Rio Grande do Sul, uma das principais do país, para quem vem da Argentina, do Chile, também do Uruguai e de outras partes do nosso continente. A gente voltou para a BR-290 para justamente dar uma olhada, né, ver como é que está a situação da estrada, que há muitos anos, é alvo de reclamações e preocupações por parte dos milhares de usuários. Bom, a gente começou nossa viagem na terça-feira, no início da manhã, saímos de Porto Alegre e percorremos o trecho que vai ali até Cachoeira do Sul. Esse trecho, praticamente todo ele, tem a expectativa para ser duplicado. Vale lembrar que a 290, ela tem 726 quilômetros de extensão, e desses, 630 são quase que na maioria não duplicados, são de pista simples, né? A gente tira fora aí o trecho da Freeway, que também é considerado BR-290. Pois muito bem, esse trecho de 630 quilômetros que a gente percorreu, existe essa expectativa para duplicar com obras que já estão em andamento há 12 anos, entre Eldorado do Sul e Pantano Grande. Essas obras são divididas em 4 lotes. O lote 1, que vai ali de Eldorado até Parque Eldorado, quase Arroio dos Ratos. O trecho 2, que vai de Arroio dos Ratos até Butiá. O trecho 3, que é de Butiá até Minas do Leão. O lote 3, que é até Minas do Leão. E o lote 4, que é de Minas do Leão até Pantano Grande. E a gente percebe que é muito ainda incipiente o avanço dessas obras. A gente está falando de 12 anos e atualmente são 28 quilômetros que já foram entregues, que estão duplicados. Restam 115 quilômetros e não há ainda uma perspectiva, até porque o lote 1, por exemplo, ainda está na fase de projetos. Chegou a ser iniciado com uma empresa, tanto que a gente vê passando pelo início ali, lote 1, em Eldorado, em Arroio dos Ratos, alguns trechos que começaram a ser feitos, né? Tem um trecho de pouco mais de 1 quilômetro que é duplicado, tem alguns viadutos que começaram a ser feitos e estão inacabados. Tem um trecho ali de Arroio dos Ratos, que o viaduto hoje serve como um estacionamento, os carros param ali embaixo do viaduto. Isso tudo porque começou lá em 2014, só que daí a empresa faliu e aí teve que se fazer todo o projeto de novo, então nem saiu do papel. Já o lote 2 deveria ter começado em maio. O próprio ministro dos Transportes, Jorge Santoro, prometeu no Gaúcho Atualidade que seria dada a ordem de início e que no início de maio as obras começariam, só que não começaram. E não há nenhum indício passando por ali de que vai ter obra em breve. Porque não, geralmente antes de começar a obra, alguns dias, algumas semanas, se coloca ali canteiras de obra, já vai organizando, não tem nada. O lote 3 já tem um trecho que foi duplicado. É um trecho pequeno, mas que já está lá, ali em Butiá, e já emenda com o lote 4, que é aí sim o que tem mais pontos duplicados. É praticamente todo o trecho ali de Pantano Grande já está duplicado. E aí a gente vê a grande diferença, que é ter a estrada duplicada e ter uma estrada de pista simples. Nós andamos, eu e o motorista André Cruz, boa parte do trajeto ainda antes de amanhecer, então no escuro. Não tem postes de iluminação, por exemplo, não tem uma sinalização muito clara e, por ser pista simples, né, então aumentam-se os riscos, é preciso fazer ultrapassagens e o risco de acidente é sempre muito maior. Quando a gente entra no ponto onde já foi feita a duplicação, não só fica mais seguro, né, por ter duas pistas, mas a gente percebe também que foram feitas obras que minimizam ainda mais os riscos. Então nós temos olhos de gato, nós temos uma pintura feita, uma pintura mais nova, né, melhor sinalizado, tem presença de passarela em Pantano Grande, a única passarela da BR-290 em todo o trecho, ou seja, a vida melhora muito mais. A gente parou assim, na, no

0: trecho ali de cachoeira, né? Foi onde a gente fez a primeira parada do dia. Ficamos ali num posto de gasolina, num parador, conversando com pessoas, caminhoneiros, quem circulava por lá. Uma das pessoas que a gente conversou é o Lisandro Lemos da Rosa. Ele mora em Porto Alegre e tem os pais morando em Rosário do Sul, ou seja, para visitar os pais ele precisa pegar a BR-290. Ele faz isso com uma frequência menor do que gostaria. Segundo ele, 3 ou 4 vezes por ano. E ele conta que, se a rodovia fosse toda ela duplicada, certamente ele poderia frequentar seus pais muito mais vezes ao ano.
1: Com certeza iria com mais frequência. É que se fosse, por exemplo, duplicada, cara, uma vez a cada 2 meses eu ia lá ver, não tenha dúvida. Só que se torna cansativa a viagem, com a pista simples, mal sinalizada, bem ruim de andar, sabe? Muito buraco, te cansa, tu cansa a viagem.
0: Bom, na quarta-feira a gente saiu de Cachoeira e percorreu o trecho até Rosário do Sul. E a partir daqui não existe mais nem debate sobre quando a rodovia vai ser duplicada. Não há nenhuma perspectiva de duplicação a partir ali do fim de Pantano Grande até chegar no fim da 290 em Uruguaiana. O que a gente começa a perceber então é a questão de estruturas. E aqui alguns pontos positivos. A questão da qualidade do asfalto, do quanto ele é esburacado. Sempre foi muito dito, né, pelos usuários da 290. Muitos trechos, principalmente nesse trecho do centro do estado, que pega aqui Cachoeira do Sul, São Sepé, Caçapava, notou-se um asfalto muito bom, né? A gente não teve nenhum problema ali de buraco, desníveis, quando percorreu esse trecho. Salvo, claro, aqueles problemas que a gente já mencionou que continuaram, como falta de iluminação. Chegando em São Gabriel é que piora muito a condição do asfalto. E é aquele asfalto desgastado, totalmente descascado, que carros menores já vão sentir, mas caminhoneiros vão sentir ainda mais as ondulações. E esse trecho aí, então, entre São Gabriel e Rosário é, pela nossa análise, o mais crítico com relação à qualidade do asfalto. E isso, é claro, que vai prejudicar o deslocamento de quem precisa passar pela 290. E aqui a gente fala de diferentes impactos, né? Por exemplo, eu conversei, quando a gente parou ali em São Gabriel, com o Bruno Coelho, que é servidor de Santana do Livramento, e ele trabalha como motorista da Secretaria Municipal de Saúde, ou seja, transporta pacientes para outras cidades. Frequentemente ele precisa ir a São Gabriel, muitas vezes pegando a ambulância com pacientes em estado crítico. Ele comenta um pouco a questão da segurança dos próprios motoristas, mas também o desconforto dos pacientes que já estão numa situação de vulnerabilidade e precisam passar por esses trechos mais esburacados. E acaba, claro, causando também um problema para eles.
2: Obviamente, uma estrada ruim, ela interfere diretamente na nossa segurança, primeiramente, né? Segurança. Estrada com buraco, com ondulações, que isso impacta diretamente na nossa segurança. E também na terapêutica, né, do paciente, no caso, desconforto, né? Aqui mesmo em São Gabriel, nós transportamos pacientes de oncologia e por muitas vezes estão em fase terminal, precisam ser transportados em ambulância. E esse transporte em ambulância a gente sabe que é um pouco desconfortável, né? Tripida e tudo mais. Então, esses buracos da estrada eles impactam diretamente na, né? No, no, na terapêutica, né? Instituída ali no desconforto, né? Do paciente, judia do paciente, judia do motorista, né? Que tem que diminuir a velocidade. A viagem fica mais demorado, mais arriscado.
0: Outro ponto que a gente notou também, falando ainda sobre as condições do asfalto, é na chegada de Rosário do Sul. Veja, uma das principais cidades da fronteira oeste é a entrada da cidade e tem a ponte sobre o Rio Santa Maria que está em condições ruins. O asfalto muito ruim, velho, vários desgastes e as pessoas também reclamando muito. Até no início do ano passado, tinha-se uma preocupação da cidade, dos moradores principalmente, em relação à estrutura. Muita gente tinha medo que a ponte desabasse, porque via que ela estava mais velha, e sentia ela balançando. Só que aí a prefeitura de Rosário do Sul pediu, né, para que o DENIT fizesse um estudo, uma avaliação, e se concluiu que não havia risco de desabamento. Mas começou então um trabalho de manutenção da ponte. É um trabalho mais técnico ali, inicialmente da parte estrutural, e depois vai se mexer na parte do pavimento. Só que ainda não vemos nada de novo no asfalto, né? Então isso deve se estender. Havia uma previsão para terminar a primeira etapa no primeiro trimestre desse ano, não se confirmou. Nós questionamos o DENIT, estamos aguardando o retorno. Por fim, paramos em Rosário do Sul e fizemos então o nosso último deslocamento no terceiro dia, quinta-feira, até Uruguaiana. Nesse trecho, o que chama mais a atenção é em relação às pontes. Na BR-290, ao longo de toda ela, mas principalmente nesse ponto ali, passando por Alegrete, chegando em Uruguaiana, tem muitas pontes, pontes pequenas que passam sobre arroios, riachos, até mesmo aquelas pontes secas que passam por cima de lavouras. E essas pontes, elas muitas vezes são construídas num nível abaixo da estrada. E isso faz com que a cabeceira da ponte cria ali um degrau, né? E isso é um perigo, porque é como se fosse um quebra-molas. E quebra-molas precisa ser avisado antes, não tem nenhuma sinalização. E as pessoas vão andando com a velocidade média da rodovia e não veem esse degrau. Então, em algumas pontes, o desnível é maior. Para os caminhoneiros, então, essa situação é ainda mais grave. A gente conversou com um caminhoneiro, que é o Márcio de Castro, e ele fala justamente sobre isso, que ele teve alguns meses uma situação em que estragou o eixo do caminhão por conta desses desníveis.
3: Sim, vinha vindo em uma velocidade normal da via, e quando chegou na cabeça de ponte, aquelas pontes que é apertada ali, simplesmente foi, deu um salabanco e quebrou um eixo, o feixe de mola.
0: Isso foi em Arroio dos Patos.
3: Isso.
0: Mas aqui perto tu nota que também tem bastante.
3: É, tem bastante, de Alegrete para cá, tem bastante ponte com as cabeceiras baixas, Rosário tem bastante ponte com as cabeceiras baixas.
0: Bom, então nós chegamos até a Uruguaiana, vimos uma 290 com poucos problemas até de asfalto aqui também nesse trecho final. Alguns pontos ali também um pouco mais de com asfalto mais desgastado. Mas o que acho que mais chama atenção, né, é realmente o contraste, que é algo que a gente sempre fala quando a gente traz uma análise sobre essa rodovia, Gossi. A 290, ela é o único trecho, o único segmento entre Buenos Aires e São Paulo, as duas maiores cidades da América Latina, em que há pista simples. E aí a gente vê relatos de motoristas, de caminhoneiros, falando como é diferente andar por Chile, pela Argentina, ou até mesmo nos outros estados em relação à BR-290. Existe uma vontade, um desejo, obviamente, para também se pensar numa duplicação geral. Só que isso hoje não tem chance nenhuma. O governo federal não incluiu o projeto de duplicação de Cachoeira até Uruguaiana naquele plano que é o chamado PAC, né, onde foram colocadas e incluídas várias obras. Isso não quer dizer que não possa ser feito um projeto, né? Até a bancada gaúcha, através ali da frente parlamentar que atua especificamente na duplicação da 290, tem pressionado o governo federal, tem tentado dialogar e convencer o governo de investir na elaboração de um projeto, porque é fazendo o projeto que começa então um processo. Depois do projeto é possível licitar uma empresa para começar as obras. Agora, se a gente está falando de uma obra que tem 12 anos e está longe de terminar, imagina o restante da rodovia. Mas, claro, a gente espera aí que ela seja um dia duplicada. Isso vai melhorar muito a vida das pessoas que passam por ela. Grande abraço, Gosto, e bom programa para vocês.
4: Outro abraço, Guilherme Milman, que percorreu, portanto, toda a BR-290 e trouxe esse raio-x completo das condições enfrentadas por quem trafega pela rodovia. Aliás, Milman, tem até uma outra pauta aqui que quem nos traz é o Renato, da Madonna Autoelétrica e Som. Um aviso importante: a RS-129, principalmente entre Guaporé, onde termina a concessão, passando por Serafina Correia até a cidade de Casca, ou seja, um trecho de aproximadamente 40 quilômetros. Se você estiver com ideia de passar por esse trecho, não venha. Procure outra rota, a estrada está literalmente esfarelando. E o detalhe, acho não ser 2 meses que passaram a fazer a Operação Tapa Buracos. O que fizeram já se foi, está tornando essa rodovia muito perigosa. O alerta aqui do Renato com relação à RS-129. Aqui mensagem do Pravato, motorista executivo, na escuta em Concórdia, Santa Catarina. O nosso amigo nos informa sobre uma ocorrência lá na BR-290, perto de Quaraí. Nada vai te separar, final 1708. Só não deu o nome aqui, mas já passei aqui para o Raí e para o Lucas, já estão apurando todos os detalhes com a Polícia Rodoviária Federal para a gente trazer na sequência. A Marli, de Porto Alegre, também já está conosco. Também aqui o Flávio Zolim, de Santiago. Uma abençoada segunda-feira, com muita paz, saúde, alegria e prosperidade. Quem mais? Quem mais? Quem mais? Quem mais? Que bom que o Brasil perdeu. A Argentina é campeã. Paulinho, das mesas de bilhar de Rio Grande, também participando conosco. E agora o Cleocum fecha a régua com relação à previsão do tempo dia após dia para essa semana que já começou. Cleo.
5: Agora a gente fala sobre a expectativa para o final de semana aqui no estado. Final de semana que com certeza terá chuva no sábado, porque essa chuva começa na quinta, dá uma intensificada na sexta e vai até sábado. É porque para domingo está entrando ar frio e esse ar frio já chega no final do sábado, então não adianta. Sábado começa com tempo instável, melhora à noite, quando entra o ar seco. Mas enfim, o pessoal tem que ficar atento aí ao sábado com instabilidade pela manhã, instabilidade menor à tarde, mas associada e já misturada com o ar frio. Vamos ter um frio seco na noite de sábado para domingo, principalmente domingo, temperaturas baixas. Não deve ter chuva no domingo, mas tem um frio bem expressivo outra vez sobre o estado do Rio Grande do Sul. Então é por isso que eu digo, neste período a gente tem de tudo um pouco. A gente começa a semana com um pouco de chuva, dá uma esfriada mais intensa no meio da semana, depois pega uns 2, 3 dias de chuva e depois vai pegar 2, 3, quando muito 4 dias de tempo seco e em seguida a chuva estará de volta, porque uma das características do inverno aqui no estado é mostrar uma alternância muito grande do frio com a chuva, isto quando eles não aparecem juntos. Então o pessoal fica atento nessa época do ano, não dá para largar mão do agasalho, não dá para, digamos assim, dispensar o guarda-chuva, porque o nosso inverno geralmente é chuvoso. Ah, mas teve um ano em que não choveu. Acontece. Ah, mas teve um ano em que não fez muito frio. Acontece também, mas não é o comum. Não é aquilo que acontece com maior frequência sobre o estado do Rio Grande do Sul. Portanto, preparem-se. Final de semana tem frio, sábado com chuva e domingo com tempo seco.
4: 4 horas 25 minutos, temperatura em Porto Alegre agora de 12 graus. Roxane Carvalho, e aí? Ciclista, um ciclista morreu atropelado na RS-287 em Venâncio Aires. É isso aí, bom dia, Roxane.
6: Bom dia, Gossen, bom dia aos ouvintes do Bom Dia Segunda-feira. Pois é, um ciclista morreu nesse domingo na RSC-287 em Venâncio Aires, no Vale do Rio Pardo. O acidente ocorreu por volta das 6h20 da tarde, no quilômetro 65 da rodovia. A vítima era um homem de 78 anos que não teve a identidade divulgada. Segundo informações do Comando Rodoviário da Brigada Militar, um caminhão e um carro trafegavam no sentido capital-interior quando encontraram o ciclista caído na pista. Os dois veículos acabaram atingindo a bicicleta que estava atravessada na rodovia. Ainda não foi possível determinar qual deles causou o atropelamento da vítima. A morte foi constatada no local e a área foi isolada para a realização da perícia. A rodovia precisou ser parcialmente bloqueada. Os motoristas do carro e caminhão não se feriram.
4: Mais uma triste notícia, mais um acidente grave no trânsito neste fim de semana. Obrigado, Roxane. E um vídeo que viralizou nas redes sociais trouxe uma curiosidade que muita gente não sabe sobre um dos pontos mais importantes, icônicos de Porto Alegre, o Monumento Painel Recortado, instalado na Praça Dom Sebastião, que para muitos é só um bloco de concreto com obras de arte e que na verdade é o pulmão do Túnel da Conceição. A Bruna Oliveira nos conta essa história.
7: Olá, bom dia a ti e aos ouvintes. Bom dia, muita também. Gente não sabe, mas o monumento painel recortado, instalado na Praça Dom Sebastião, no centro de Porto Alegre, que para muitos é só um bloco de concreto, na verdade é o pulmão do Túnel da Conceição. Este bloco de concreto, na mesma praça onde fica o Colégio Rosário e a Igreja da Conceição, é um respirador e sem ele a qualidade do ar seria muito pior. A estrutura funciona como uma chaminé para a liberação dos gases dos veículos que passam pelo túnel. A saída desse respirador, que começa lá embaixo nas galerias, virou obra de arte na Praça Dom Sebastião. 4 painéis em aço feitos pelo artista Chico Stottinger representam o imaginário do povo e da cultura do Rio Grande do Sul. Foi uma solução em arte para a obra viária, que é um marco urbano de Porto Alegre desde 1972. Essa obra compõe uma trinca de projetos arquitetônicos contemporâneos aqui da capital. O historiador e professor Amon da Costa relembra que Telmo Thompson Flores, prefeito de Porto Alegre, entre 1969 e 1975, definiu que cada grande construção teria uma arte em seu entorno. Era uma maneira de quebrar a brutalidade do concreto. E tu, sabia dessa história? Na reportagem lá em GZH, a gente conta os detalhes dessa construção.
4: Que legal, Bruna, não sabia também, a gente passa por ali com frequência, né? E muito, muito interessante saber todos esses detalhes, né? Lá em GZH, portanto, matéria completa. Obrigado, Bruna Oliveira. Trilha sonora, intervalo e a gente volta na sequência com Bom Dia Segunda-feira. Que vem por aí.

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0: 4:33, Renato e seus Blue Caps, quando a cidade dorme. A Isabela Daut está conosco, porque a rodoviária de Porto Alegre agora conta com espaço para atendimento a pessoas em situação de vulnerabilidade. A Sala de Atenção Social foi inaugurada nessa semana. Isabela, bom dia.
1: Bom dia, Gossen, bom dia, ouvintes. O público-alvo da Sala de Atenção Social são pessoas em situação de vulnerabilidade que desembarcam na capital. A criação do espaço é uma resposta da Prefeitura ao aumento do fluxo de imigrantes desde as enchentes de 2024. Em sua maioria, são pessoas que vêm para Porto Alegre em busca de melhores condições de vida e oportunidades de trabalho. Em decorrência dos terremotos na Venezuela, a Prefeitura espera a chegada de imigrantes e, por consequência, maior procura do novo espaço nos próximos dias. Na sala da rodoviária, equipes especializadas fazem um primeiro atendimento e encaminham para a rede de assistência do município. O espaço foi inaugurado na última quarta-feira e o secretário de Assistência Social, Matheus Xavier, compartilha quais foram as principais demandas recebidas na primeira semana de funcionamento.
2: Nós temos visto nesses primeiros atendimentos que são pessoas que vêm migratórias de outras cidades do interior do nosso estado, que vêm buscando uma oportunidade na nossa cidade, né? Mas muitas delas encaminhadas sem uma rede familiar, sem uma rede de apoio ou algum plano de vida na nossa cidade, né? E o nosso objetivo com essa sala de atenção é justamente conseguir fazer os encaminhamentos necessários de forma mais ágil para que a pessoa não fique em vulnerabilidade na nossa cidade, sim, possa buscar um acolhimento, buscar os encaminhamentos para o seu vínculo familiar ou voltar para a sua cidade de origem, se for do seu interesse, da sua vontade.
1: Segundo o secretário, cerca de 30% das pessoas em situação de rua atendidas pelos serviços sociais do município são de outras cidades de origem. Por isso, um dos objetivos da sala é garantir um encaminhamento digno, sobretudo nos dias mais frios do inverno.
2: Daqui da sala de atendimento, nós conseguimos fazer durante o dia um encaminhamento para o Centro Pop, que é o nosso atendimento durante o dia, e sendo necessário fazer o acolhimento dessa pessoa, nós temos os albergues, nossas casas de passagem e nossos abrigos também, que têm vagas disponíveis tanto para mulheres e LGBT, quanto para homens e também para famílias. O que a gente busca é que principalmente a pessoa seja o acolhimento, a última opção dela, que a gente consiga criar vínculos familiares, que a gente consiga retomar esses vínculos que ela tenha, ou seja em Porto Alegre ou alguma cidade próxima. Todo o acesso e o atendimento que é feito aqui, sempre se busca um contato, uma rede de apoio para consiga atender e principalmente acolher essa pessoa de forma digna.
1: Keila Viviane Caetano, de 43 anos, foi uma das primeiras a ser atendida pela Sala de Atenção Social. Ela veio de Catanduva, no interior de São Paulo, em busca de um emprego. No entanto, ela não tinha condições financeiras ou rede de apoio para se manter na cidade.
3: Como eu fiz um curso, esse curso me dá a vantagem de eu trabalhar em qualquer lugar do Brasil. Porque Brasil é uma língua que eu falo, português. Então, eu escolhi Porto Alegre. Na verdade, eu vim para Santa Maria e de Santa Maria de manhã, 5 horas da manhã, eu vim para Porto Alegre.
4: Por que para Porto Alegre de Santa Maria?
3: É maior. Eu só olhei o número de habitantes.
1: Após passar pela triagem, Keila foi encaminhada para o Centro Pop da Prefeitura, onde terá acesso à alimentação, local para passar a noite e capacitação profissional. Dependendo da necessidade, os atendentes também podem direcionar as pessoas para regularização de documentos ou orientação sobre direitos. Atualmente, não existe um dado de quantas pessoas em vulnerabilidade passam diariamente pela rodoviária de Porto Alegre. A Prefeitura está desenvolvendo este levantamento em parceria com a URGS. A expectativa é que a sala se torne também um mecanismo importante para qualificar o monitoramento. Os primeiros números devem sair até agosto deste ano. O espaço fica localizado logo na entrada da rodoviária, próximo ao corredor de lojas. O horário de funcionamento é de segunda a sexta, das 8h30 da manhã ao meio-dia e da 1 da tarde às 5h30.
0: Valeu, Isabela. E quem está de volta agora é a nossa dupla que fica responsável pela agenda cultural. De volta, Jacques Machado e Denise Cruz.
5: Hora da gente falar de agenda cultural, destacando os fatos da nossa cultura.
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3: Com edição de Vicente Nolasco, falamos Denise Cruz e eu, Jacques Machado.
4: 4 horas 42 minutos e o repórter André Marinoski nos conta agora o perfil de um gigante aposentado da crítica de cinema, que ainda assiste a filmes nas salas de exibição. Ele não tem streaming, evita assistir a séries, e foi conhecer um pouco mais, o André Marinoski, foi conhecer um pouco mais a história do ex-crítico de cinema, Hélio Nascimento. Bom dia, André.
5: Bom dia, Gustavo Gossen e ouvintes. E um dos mais conhecidos críticos de cinema do país, Hélio Nascimento aposentou-se da atividade em março deste ano. Porém, a paixão pela sétima arte ainda o estimula a assistir aos filmes nas salas de exibição. Aos 89 anos, o cinéfilo vive em um apartamento no bairro Independência, em Porto Alegre, cidade onde nasceu. Estantes o circundam e acomodam livros de cinema, discos de vinil, CDs e DVDs. Todas as críticas de sua autoria estão devidamente guardadas. Ele anota ainda hoje, em folhas de papel, todos os filmes aos quais assiste. Como colunista, marcou época no Jornal do Comércio, onde começou em 1961. Também colaborou com críticas em veículos de comunicação como Zero Hora, Correio do Povo e Jornal do Brasil. O cinéfilo fala sobre o cinema.
6: É preciso sempre olhar o passado para a pessoa entender o que está acontecendo. Quer dizer, no século XIX, um espetáculo tão popular quanto o cinema é hoje, era a ópera. Era a ópera. Eram os Verdi, os Puccini, os Wagner da vida, eram os Spielberg de hoje. E um multidões. Ou, claro, ao contrário do que dizia o ator, aquele americano, ninguém, muita gente, claro, não vai morrer, vai continuar. Assim como o cinema, não vai morrer, vai continuar, mas não vai ser o que era no século XX. Infelizmente, o streaming... E outra coisa que contribuiu muito foi que agiu de forma negativa, foi a pandemia, né?
5: No passado, Nascimento chegou a comandar o programa Cinema de Segunda a Segunda, veiculado na Rádio da URGS. Publicou ainda os livros Cinema Brasileiro, pela Mercado Aberto, e O Reino da Imagem, com edição da Prefeitura de Porto Alegre. Sempre frequentou o Clube de Cinema. Também exerceu diferentes funções no Festival de Cinema de Gramado, onde foi homenageado na edição de número 50, com o troféu Gramado 50 Anos. Algo curioso sobre o ex-crítico é que ele não tem streaming em casa. As séries também não fazem parte de sua rotina cultural. Dessa maneira, aproveita o tempo livre para ler jornais, livros e ensaios, além de escutar música. Um dos prazeres envolve ver óperas e concertos no YouTube. E, claro, continua indo às sessões de cinema. O último filme que acompanhou na telona foi Dia D, de Steven Spielberg. Para saber mais sobre a vida de um dos maiores ex-críticos de cinema do país, acesse a reportagem completa em GZH. Na matéria, será possível ver as fotos e o vídeo de Hélio Nascimento, produzidos pelo fotógrafo Renan Matos. Da redação, André Malinowski.
4: Valeu, André. E agora, Lucas Arruda. Vamos falar sobre Copa do Mundo. Vamos falar sobre o assunto do momento, Lucas.
7: Muito bom dia para quem nos acompanha. Bom dia. No Bom Dia Segunda-feira, a seleção brasileira está fora da Copa do Mundo. Ontem, então, pelas oitavas de final, perdeu para a Noruega pelo placar de 2-1 em East Rutherford, na região de Nova Jersey. Haaland, duas vezes, marcou para os noruegueses com apenas 3 finalizações no jogo. E chegou a 7 gols na Copa do Mundo, é um dos artilheiros da edição, junto com o Messi e com o Mbappé. O Neymar, que entrou no segundo tempo, descontou de pênalti já nos acréscimos da etapa final. Vale ressaltar que o Brasil teve uma penalidade no primeiro tempo e o Bruno Guimarães desperdiçou. O goleiro Nilan defendeu a cobrança. E no segundo tempo, o Endrick recebeu uma oportunidade cara a cara com o goleiro e chutou para fora, também perdeu um gol importante quando estava 0-0 no placar. Esta foi a 6ª eliminação consecutiva do Brasil para uma seleção europeia. Em 2006, França. Em 2010, Holanda. 2014, o 7-1 para a Alemanha. 2018, a Bélgica. 2022, a Croácia nos pênaltis. E agora, os noruegueses. O Brasil não vence a Copa do Mundo desde 2002 e vai se estabelecer o maior jejum sem ganhar a Copa do Mundo da história, pelo menos 28 anos. E foi a pior campanha do Brasil desde 1990. Desde essa edição, quando o Brasil caiu para a Argentina nas oitavas de final por 1-0 com o gol do Caniggia, o Brasil sempre chegou pelo menos às quartas de final do Mundial. Sem falar, claro, nas decisões de 94, 98 e 2002. Além do Brasil, bom, o anfitrião México também se despediu da competição ontem à noite, com muita emoção. No estádio Azteca lotado, o México perdeu para a Inglaterra por 3-2. Jude Bellingham fez 2 gols para a Inglaterra, meio-campista do Real Madrid, e o Harry Kane, em cobrança de pênalti, fez o 3º gol dos ingleses. O México cai da competição, enquanto a Inglaterra avança e vai enfrentar justamente a Noruega nas quartas de final, no próximo sábado, em Miami Gardens. Bom, nesta segunda-feira, outros 2 jogos acontecem pelas oitavas de final. A partir das 4 horas da tarde, em Arlington, na região de Dallas, a Espanha, que não sofreu gol nesta edição ainda, vai enfrentar Portugal de Cristiano Ronaldo. Enquanto às 9 horas da noite em Seattle, a Bélgica vai enfrentar o anfitrião Estados Unidos. Vale aqui destacar o seguinte: o atacante Balogun, que foi expulso na última vitória dos Estados Unidos, depois de pisar no adversário e receber o cartão vermelho com o auxílio do VAR, está liberado para esse jogo, ou seja, a suspensão do centroavante está suspensa. Os últimos 2 jogos desta fase acontecem na terça-feira. À 1 da tarde tem Egito contra a Argentina e às 5 horas a Suíça vai enfrentar a Colômbia. Grande abraço a todos, abraço. E uma ótima semana.
4: Abraço, Lucas. Conosco o repórter da RBS TV ao vivo, Raí Quadros. Bom dia, Raí.
8: Fala, Gossen, bom dia para você, bom dia a todos os amigos da Rádio Gaúcha. Nossa equipe circulando aqui, indo em direção agora à Zona Norte de Porto Alegre, nessa segunda-feira, com cara de segunda-feira, a Zona Sul de Porto Alegre, perdão. A gente tá, viu, Gossen, começando uma segunda-feira com cara de ressaca, né? E o tempo tá assim também, aquela chuva que aconteceu até no comecinho da madrugada, depois agora parou, mas a gente tem todas as ruas aqui de Porto Alegre bastante molhadas, uma umidade ainda no ar, depois do resultado da nossa seleção, segunda-feira começando um pouco mais pesada. A gente está indo lá, Gossen, em direção à Zona Sul da cidade para verificar uma ocorrência de um acidente que é atendido pela EPTC na Juca Batista, altura do número 4000. Por lá, um carro bateu em um poste. A gente está colhendo mais informações. A princípio, de acordo com a EPTC, não houve feridos e está sendo aguardada a chegada do guincho para remoção deste carro. Um outro acidente também que aconteceu há pouco foi ali próximo ao túnel, indo em direção à rodoviária. Um veículo acabou batendo no canteiro central. A gente passou por ali há pouco, uma situação sem maior gravidade, tá? O carro acabou subindo um pouco o canteiro, que a gente percebeu ali que não chegou a nem estragar muito o veículo, e o próprio proprietário ali desse automóvel já está resolvendo a situação, não chega a atrapalhar o trânsito também, e a situação deve ser normalizada totalmente ali em seguida. Gossi.
4: Agora então parou a chuva.
8: Agora parou a chuva. A gente veio de um comecinho de madrugada ainda durante a noite com chuva em alguns momentos, e até várias ruas estão molhadas ainda aqui em Porto Alegre, mas já faz ao menos umas duas horas, pelo menos, que não chove, pelo menos nessas regiões que a gente circulou aqui na capital. Não chove. A gente sabe às vezes que pode acontecer de chover num canto, uma hora, chover noutra parte da cidade em outro momento, mas agora, neste momento aqui, na área central, e agora a gente indo em direção à zona sul de Porto Alegre, sem chuva, né? Mas é bom, né? Como choveu, como ainda está aquele chuvisquinho durante a madrugada, se puder levar o guarda-chuva ali na bolsa, um guarda-chuva menor, deixar dentro do carro, nunca é demais para evitar se molhar, né?
4: E a sensação de frio mais ou menos intenso que nos últimos dias?
8: Ah, Gocinho, hoje é verão, né? Hoje para nossa equipe é verão, porque está marcando aqui nos termômetros de rua, está marcando 13 graus agora. E a gente veio, lembra na sexta-feira como estava, né? É, sexta-feira foi difícil, a temperatura estava na casa ali, a gente olhava nos termômetros. Tava... É, exato, e a sensação térmica era ainda menor na rua, porque tinha vento. Então hoje não tem vento e o termômetro está mais alto, está em 13 graus. Então assim, eu estou agasalhado, estou até com um blusão a menos, mas hoje eu vim, por exemplo, com a minha blusa, é igual o Drago da risada, quando eu falo, não, hoje está verão, aí eu vou descrever a minha roupa e eu estou com toda a roupa do mundo, né? Mas tudo bem, hoje eu estou com uma camisa térmica, um blusão mais fininho, um mais grosso e uma jaqueta por cima. E aí tá dando conta tranquilamente, tá bem tranquilo assim para começar o dia.
4: Então tá, Raí, vamos para mais uma semana, até porque os boletos seguem vindo, futebol tem Copa do Mundo em 2030 de novo, logo mais tem a dupla Grenal de volta, volta o Brasileirão, segue a nossa vida, né? Sem o Hexa, mas segue a nossa rotina, normalmente, né?
8: É isso, já sofremos muito com o Brasil nessa Copa, agora vamos escolher alguma seleção aí pra gente torcer, e aí depois a gente vai, será? Tomara que não volte a sofrer com a dupla Grenal, tomara que a dupla volte muito bem depois da Copa. Um abraço, Gonçalo.
4: Aí eu já não sei. Tu já tem uma preferida pra torcer agora?
8: Olha, eu tava pensando sobre isso, tá? Porque eu tava em dúvida, assim. Agora, por exemplo, eu estava pensando em torcer para a Argentina por conta do Messi, né? Porque eu gosto muito do Messi. Mas aí, pô, se a Argentina ganhar, vai chegar no Tetra. Não, aí fica perigoso. Na próxima Copa poderia ser Penta. Aí dificulta. Então eu estou pensando em torcer para Portugal.
4: Portugal. Então tem que torcer hoje, então.
8: Cristiano Ronaldo.
4: Despachar a Espanha hoje, então, já.
8: É isso.
4: Valeu, Raí. Um forte abraço.
8: Valeu, um abraço.
4: Fechando a nossa trilha sonora de hoje, o Renato e seus Blue Caps, a primeira lágrima. 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

0: Bom dia, segunda-feira, na produção a Mari Lapinski, na técnica o André Borges e o Eric Santos, na central de jornalismo, GZH, Lucas de Oliveira, e o nosso colega da RBS TV, o repórter Raí Quadros, com quem conversamos há pouco. Vamos fazer a nossa troca da guarda conosco, Antônio Carlos Macedo. Alô, Macedo.
1: E aí, tudo bem? Tudo tranquilo? Pronto para torcer em 2030?
0: Vamos ver o que vai nos esperar por lá até lá, né?
1: É, o fato é que o Brasil perdeu o protagonismo que tinha, né? Nós perdemos aquela qualidade que estava presente junto aos nossos jogadores. Observa bem o time brasileiro. Quem assim é estrela mesmo é o protagonista do seu time lá na Europa. Pega o Vini Júnior e olhe lá, né? E olhe lá. Então, não adianta, a gente tem que acabar se dando conta do que está acontecendo, né? Nós perdemos perdemos bastante da técnica, do improviso, daquela coisa que era o grande diferencial do Brasil quando enfrentava as seleções de outros países. Hoje é o contrário, né? Esse protagonismo técnico está com eles. E aí o resultado é esse, né? O Brasil vai, vence a primeira fase, o que é absolutamente normal, né? Dentro do. Ainda mais com 48 seleções. Tem futebol para ultrapassar uma fase nova de 16 avos, aí ganha do Japão, mas já não passa pelas oitavas de final. Então, temos que aprender com isso e tentar mudar esse quadro a partir de agora. E eu acho que essa mudança é uma mudança que tem que começar pelos times de futebol do Brasil, pelos treinadores das categorias de base, que tentam impor táticas e táticas e táticas em cima dos nossos jogadores e vão tolhendo o que eles têm de melhor, que é o improviso, que é aquela malícia do futebol brasileiro. Temos que voltar a ter craques assim. Aí depois vamos nos preocupar com a questão tática. Hoje a gente inverteu o processo, o menino que dá um drible num jogo aí de categoria inferior é cobrado por seu treinador, é cobrado pelos dirigentes. Não, nós temos que voltar a ser o que éramos. Caso contrário, nem daqui 4 anos, nem daqui 8 anos a gente vai estar conquistando Copa do Mundo, Gosta.
0: Pois é, o que me deixou chateado, que me impressionou, né, Marcelo, é que a gente viu Cabo Verde, Paraguai vendendo caro, aguerridos, né? Parece que o Brasil estava conformado, devagar, Noruega tomou conta quase todo o jogo, né?
1: Pois é, mas o Brasil podia ter ganho o jogo, né? Erra pênalti, não pode errar pênalti em momento decisivo, né? Aí o jogador queridinho, que a torcida queria, pega a bola cara a cara com o goleiro, se atrapalha com a bola e perde o gol feito. Bom, uma lei do futebol que a gente costuma repetir, quem não faz, leva, né? Ou como diria o técnico Muricy Santana, Muricy Ramalho, a bola pune, né? O Brasil foi punido por isso, porque antes de a Noruega construir a sua vitória com os 2 gols do Haaland, nós tivemos chances de abrir o placar e não soubemos fazer isso, né? Então, bota tudo na balança e dá no que dá, o Brasil não teria outro destino mesmo que não fosse voltar mais cedo para casa, né?
0: E eu percebi aqui na nossa interatividade na madrugada o assunto Neymar, que quando entrou bagunçou, outros falaram que ele deveria ter entrado mais cedo. O que tu achas?
1: Acho que não deveria nem ter entrado, porque o Brasil, quando ele entrou, estava 0-0 e o Brasil ficou mais frágil com a entrada dele, né? A verdade é essa, o Neymar, craque, melhor jogador do Brasil dessa geração aí, o Neymar, em certo momento, abdicou da carreira de jogador para se preocupar com outras coisas, né? E quem não se concentra no que está fazendo, acaba não fazendo, não desempenhando com a mesma categoria, com o mesmo destaque. E é isso que aconteceu com o Neymar, um jogador sem força, né? E aí, deu no que deu, né? Entrou, aí a Noruega logo fez o gol, ele envaretou, quis briga, quis confusão, até na cobrança do pênalti, ficou discutindo com o goleiro, aí faz o gol, vai lá discutir com o goleiro, pega a bola e tenta, né, naquelas frações de segundo que restavam, tenta o milagre, não, estava mais preocupado em discutir com o goleiro, enfim, um jogador que estava no grupo da seleção, eu mesmo achei e outras pessoas acharam que ele tinha que estar no grupo, mas não sei se era para ter entrado naquele momento, naquela partida ali em que o Brasil já estava lento, né? Precisava de mais força, de mais dinamismo, aí coloca um jogador que não tem força, né? Não sei.
0: O Hendrick sumiu também, né? O Hendrick foi para trás, né?
1: Sim. Eu acho que falar do que o Neymar, enfim, tinha que ter entrado antes é coisa de quem não infelizmente não viu o que aconteceu quando ele entrou na partida ontem, né?
0: Macedo, vou te ouvir mais no Gaúcha hoje com o Thiago e com o Zé.
1: Tá certo, um abraço.
0: Um abraço, boa semana e a gente volta amanhã. Amanhã o Marcelo Drago está de volta no Madrugada Gaúcha, mas a gente se fala ao longo do programa. Até mais,
1: isso.
0: Boa semana.
2: 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Grêmio denuncia suposta injúria racial contra atleta no Gauchão Feminino Sub-20. Mega Sena acumula e pode pagar R$ 38 milhões de reais na terça-feira. Portugal e Espanha, Estados Unidos e Bélgica se enfrentam hoje pelas oitavas de final da Copa do Mundo. Céu nublado em Porto Alegre neste momento, agora faz 11 graus. A nebulosidade avança sobre boa parte do estado nesta segunda-feira e a possibilidade de chuva em diversas regiões. Na capital, mínima de 8 e máxima de 15 graus. 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
2: Um carro bateu em um poste na Avenida Juca Batista, próximo da rótula com a Edgar Pires de Castro. Segundo a IPTC, ninguém ficou ferido e o veículo aguarda guincho para remoção. Nas rodovias estaduais e federais, não há reporte de ocorrências no momento.
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2: O Rio Uruguai segue acima da cota de inundação em São Borja, na fronteira oeste. Medição realizada às 13h45 desta madrugada pelo Serviço Geológico Brasileiro, no Passo São Borja, indica que a água chegou a 9,38 metros. São 38 centímetros acima da cota de inundação, que foi ultrapassada na tarde de sábado. Apesar disso, o Rio Uruguai apresenta queda gradual nas últimas horas. Na medição mais recente, o nível da água apresentou redução de 19 centímetros com relação ao nível na manhã de domingo, quando o rio atingiu a marca de 9,57 metros. Porto Alegre tem 1.611 vagas de emprego disponíveis por meio do Cine Municipal nesta semana. As oportunidades são para diferentes áreas de atuação. O atendimento presencial ocorre nas subprefeituras Nordeste e Restinga ou na sede do Cine Municipal, na Rua Uruguai, número 83, no Centro Histórico. A semana também começa com 38 vagas para pessoas com deficiência na capital. 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Da redação, Lucas de Oliveira.
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13: Antônio Carlos Macedo.
14: Cinco horas, seis minutos. Temperatura em Porto Alegre na marca dos 13 graus. E já choveu durante a madrugada. Chuva fraca, mas já temos de novo instabilidade marcando presença, hein? A semana promete ter frio, geada, chuva, enfim, aquele combo aí que a gente está acostumado a receber e vem recebendo neste inverno bem rigoroso, mesmo antes de a estação mais fria do ano começar. Mesmo já a partir do outono, a gente vem registrando essas baixas temperaturas, essas condições adversas, e elas devem prosseguir durante a semana. Segunda-feira que começa, né, para os brasileiros com aquela frustração, com a derrota contra a Noruega, o Brasil eliminado mais uma vez da Copa do Mundo, eliminado agora até mais cedo na fase de oitavas de final, repetindo o que aconteceu em 1990, quando o time do Lazzaroni foi eliminado pela Argentina nesta fase da Copa. Enfim, uma coisa que está se tornando rotina, o Brasil

0: já não dava mais para pensar em reação. 2-1 para a Noruega, o Brasil eliminado. Copa do Mundo prossegue para os outros. Vamos ficar assistindo pela televisão. Thiago Bittencourt, bom dia.
1: Opa, bom dia, Macedo. Bom dia aos ouvintes do Gaúcha. Hoje é realmente uma segunda-feira aquela, né, para a grande maioria dos brasileiros, triste, abalados com a derrota. E agora vai, segue a Copa do Mundo. A Inglaterra ontem, né, Macedo, num jogão contra os anfitriões, os mexicanos, venceu. Passou por 3-2 e é quem vai enfrentar a Noruega na próxima fase da Copa do Mundo. Tu sabes, né, Macedo, a gente como adulto, a gente já tá mais cascudo, a gente já entende que o futebol é isso, se perde, se ganha. Mas as crianças, o que eu recebi de relato, e eu tive lá em casa, a tristeza, né, de ver o Brasil eliminado. E aí eu disse pro meu filho, eu tô indo pra 12ª Copa. Ganhei duas. As outras 10, o Brasil... As outras 10, o Brasil perdeu, foi eliminado. Então vamos lá, que daqui a 4 anos a gente tem que, de novo, né, criar esse imaginário, buscar essa força, essa... Essa coisa lúdica de torcer. Porque é isso, no fim das contas, né, Macedo? A gente sabe, pode perder, pode ser eliminado, mas se entra num... Durante a Copa do Mundo, né, essa coisa do verde e amarelo, do comemorar, do querer que o Brasil ganhe, mas não deu... O Brasil tá fora da Copa. E aí eu tô aqui com o WhatsApp aberto. O pessoal pode comentar, pode dizer como é que foi, como é que sentiu, né? O que que achou da eliminação do Brasil. 519-9699-5218. E pode falar também sobre o tempo. Tá frio? Tá. Tem essa umidade, como tu falasse. Dá pra ver o asfalto bem molhado, porque choveu durante a madrugada. Deve chover durante o dia. E aí o pessoal pode contar também como é que tá o tempo aí na sua região. E se preferir, vai lá no YouTube da Gaúcha, em imagens, nos acompanha em imagens lá, ó, se inscreve no canal, dá o like, ativa a notificação, é importante dar o like, viu? Quanto mais like a gente tiver, melhor, e é importante se inscrever, e aí tu pode participar do chat, ó, o Altair Castilhos tá ali mandando o seu bom dia, a Yamara Pereira Iacon, a Yara, desculpa, Yara Maria Pereira Iacon, Cássius Dimitrios, André Sevá, André Vessaro, Caramuru, Ronaldo Fernandes, Cláudia Chiminazzo, todo mundo já mandando o seu bom dia lá no chat, no YouTube da Gaúcha.
0: Muito bem, 5:10. Se ele estivesse em campo, duvido que o Brasil perdesse os gols que perdeu. Nosso craque da meteorologia, craque de bola também, só que ele é modesto. Cléo Kuhn, bom dia.
2: Bom dia, Macedo, bom dia, Thiago, e bom dia aos ouvintes. É, talvez não perdesse aquele monte de gol, né, Tia? Mas fazer o quê, né? O cara não tá jogando. Fazer aquilo que a gente faz sempre, mas você levanta, sacode a poeira, dá volta por cima e vambora, a vida continua, né? Não é só nós que vamos perder a Copa do Mundo. Eram quantos? Eram 42, né, Macedo?
1: 48. Eram?
0: 48.
2: Então, a gente faz parte dos 47 que vão perder.
1: É, tu sabes que a gente pode fazer a pior campanha da história das Copas do Mundo, né? Diz que a pior é a de 34, quando só tinha. Só eram 16, né? E o Brasil perdeu o primeiro jogo.
2: Mas ficou... aquela da Inglaterra lá em 66.
0: Tá, Thiago, ouvintes, com todo o respeito, a pior campanha do Brasil em Copa do Mundo foi a de 2014, né?
1: Ah, não. Isso, mas, pô,
0: Porque esse negócio de ficar contando. Claro, ficar contando fase.
1: É que lá terminou em quarto, fase, né? Passou mais uma
0: fase. Tá, pô, mas Thiago, terminou em quarto levando 7-1 em casa da Alemanha, Thiago.
1: Eu sei.
0: 7-1, isso aí não tem explicação. Não tem explicação. Levar 7-1 em casa numa semifinal contra a Alemanha. Ah, mas terminou em quarto. Para aí. Aí é uma estatística, vamos dizer assim, um pouco inteligente a gente ficar, né, se apegando a ela apenas por fase, né? Tá, o Brasil não foi bem, a campanha é ruim, está eliminado e tudo mais. Agora, a gente se classificar só por vamos dizer, até onde chegou. Isso. Claro, numericamente, olhar lá, daqui a 100 anos, olhar, ah, o Brasil chegou em quarto lugar na Copa de 2014. Sim, mas levou 7-1 da Alemanha em casa, não tem explicação, né?
1: E depois 3-0
0: da Holanda. Vai ficar... E ainda 3-0 depois da Holanda na disputa do terceiro lugar.
2: E no primeiro tempo, né, Marcelo?
0: Da Alemanha?
1: Não, da Holanda. É. Ah, não, da Alemanha foi 5 no primeiro tempo.
0: 5 no primeiro tempo.
2: Ah, foi 5, então.
0: 5-0 no primeiro tempo.
1: Pois, mas é isso, tá? É isso, é uma das campanhas... Mas é isso,
2: não adianta, passou, né?
1: É, temos que esperar mais 4 anos, vamos ver o que vai acontecer.
2: A princípio, nada diferente, viu?
1: Também acho.

0: Talvez iniciando um ciclo aí com esse treinador, não mudando, né? Porque o Brasil desafiou os astros também nesses últimos 4 anos, né? Quantos treinadores fez para contratar o Ancelotti e aí mantinha um técnico interino por aqui, coisas que nunca aconteceram. Agora, fundamentalmente, o que eu acho, o que eu observo, acompanho futebol desde 1967, é que em certo momento o Brasil, através dos seus treinadores, inventou moda, né? Enquanto a Europa evoluía para um futebol mais dinâmico, um futebol mais total, nós aqui inventamos a tal estratégia, aquela do se fecha e joga por uma bola, e fomos perdendo qualidade. Nas categorias de base, os treinadores, né, querendo impor táticas desde cedo, tolhendo o talento dos jogadores, punindo até às vezes aqueles mais ousados, aqueles que driblam, aqueles que partem para a jogada individual. E aí o que é que aconteceu? Taticamente, os europeus são historicamente melhores do que a gente, porque eles sempre se valeram da tática. Só que eles aprenderam um pouco mais de técnica, coisa que não tinha no cintura dura, ao passo que nós, brasileiros, perdemos essa técnica. Nossos jogadores hoje são jogadores médios, tira um ou dois aí que tem alguma qualidade a mais no drible, alguma qualidade a mais no improviso. Quem é protagonista no seu time lá na Europa, hein, Thiago?
1: Ah, pouquíssimos. Pouquíssimos. Assim, e protagonismo de que maneira, né? Porque o Marquinhos é capitão do Paris Saint-Germain, mas ele é zagueiro, né?
0: É, eu digo jogador que decide, os jogador que desequilibra, lá, né? Não, o jogo se dá do meio pra frente.
2: Eu acho,
0: né,
2: que é só o Vini Júnior.
0: É. E olhe lá, né?
2: É.
0: E olhe lá.
2: É, não, mas assim, se a gente for separar só um, né? É ele.
0: Então, o que a gente colheu lá na disputa da Copa do Mundo é a consequência do que vem sendo feito, do que vem sendo destruído no futebol brasileiro aí ao longo de décadas.
1: E,
0: né?
1: Eu acho também, Marcelo, que tem uma questão técnica também, tá? Acho que o Brasil ficou muito na aposta de, nós temos o talento. Ontem no jogo, teve bola saindo para lateral, teve domínio com a mão. E aí eu até fiquei pensando assim, puxa, a gente criticava muito aquela seleção de 90.
2: E essa bola saindo para lateral que tu fala, já foi umas 3 vezes, eu acho, né?
1: Aí eu disse assim, cara, a gente criticou muito aquela seleção de 94. Isso. Que ganhou e que não tinha nenhum, assim, ó, tinha o Romário, depois o Bebeto, a gente viu que era um cara sensacional, mas era uma muito disciplinada e tecnicamente muito boa, a bola não, o passe não saía errado, o domínio não saía errado, e a gente vê muito isso na Europa, hoje os jogadores são muito bons tecnicamente, de domínio, de passe, e aqui no Brasil, ontem aconteceu umas coisas meio constrangedoras até, a bola saindo da lateral, sabe, dominando mal. Eu acho que também tem isso, viu, Marcelo? Tem uma questão técnica que eu acho que a gente ficou muito nessa. Sim. Do o Brasil tem talento, mas não é só
0: mas
1: talento.
0: Mas é da boca para fora, né? Olha o que eu tô dizendo aqui. Uhum. Há bastante tempo, nas categorias de base, os técnicos estão mais preocupados em estabelecer padrões táticos para jovens do que aproveitar as qualidades individuais que eles têm, né?
1: Aprimorar a técnica.
0: Há,
1: né,
0: inclusive, relatos de jogadores que daqui a um pouco são retirados dos times ou que recebem, pelo menos, advertências pelo fato de tentarem jogadas individuais quando os técnicos querem jogo coletivo, querem tática. Ora, não foi assim que o futebol brasileiro se impôs mundo afora. Uhum. Foi pelo talento, aí sim, depois agregado à tática, né? E nós invertemos o processo, enquanto os europeus e outras partes do mundo aí evoluíram no futebol, né? Quando é que a gente ia ter um Brasil e Japão brigado como foi de segunda-feira, 40 anos atrás? O Brasil ganhava com um pé só, né? Ganhava de goleada, porque tinha jogadores muito mais talentosos e os outros eram incipientes, não sabiam o que estavam fazendo, né? Hoje não tem mais bobo no futebol mundial, primeiro ponto. Segundo, nós que tínhamos, né, o talento dos nossos jogadores como principal arma, perdemos essa característica. Os nossos jogadores são bons, mas não tem fora de série. Raros são os fora de série. Tanto que a gente está girando em torno do Neymar há quanto tempo, né? Quanto tempo que o Neymar é a nossa referência técnica, né?
1: Vai para 12 anos, é isso, né? É isso, né? 2014.
0: E aí não tem como, né? Agora, ó, se serve de consolo é o seguinte, nós vamos ficar 28 anos sem ganhar a Copa do Mundo. A Argentina, que hoje está de novo aí brigando como uma das favoritas ao título, ficou quantos anos mesmo?
1: 86 a 2022.
0: Bem mais do que isso, né? 86 até 2016 foram 30 anos, né? Até 2006.
2: É, 86 para 2000 dá 14.
0: Não, dá
1: 36 anos.
0: 36
2: 14
0: anos.
2: 14 com mais 26.
0: Não, foi, ela levou 22 e tinha, tinha para trás mais 14. Porque ela ganhou em 2022 e tinha 14 anos para trás. 36 anos a Argentina, que ganhou e hoje de novo está aí brigando pelo título. Então, quem sabe a gente aí no futuro não consiga, né, uma seleção capaz de chegar lá, ganhar e ficar entre as melhores durante algum tempo, né?
1: É isso, Copa, então, pessoal. A Copa segue para os outros, né, Macedo? Hoje tem Espanha e Portugal, hoje tem Estados Unidos e Bélgica, né? E vai. Vamos até o dia 19 de julho, vamos lá. Vamos ficar como espectadores, né, Macedo?
0: Vamos ficar como espectadores. É isso aí, então. Vamos lá? Vamos para as notícias? Vamos para a informação?
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0: 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Brasil vai aos Estados Unidos para tentar barrar novo tarifaço de Donald Trump. Tiago Bittencourt.
1: Começam hoje as audiências públicas promovidas pelo Escritório do Representante de Comércio dos Estados Unidos, uma etapa considerada decisiva na investigação comercial americana que propõe uma tarifa adicional de 25% sobre produtos brasileiros. As audiências permitem que empresas, associações, governos e outras partes interessadas apresentem argumentos antes da decisão final dos Estados Unidos. Representantes da indústria e do agronegócio brasileiros estarão entre os participantes. Eles pretendem convencer o governo americano de que a sobretaxa prejudicaria não apenas exportadores, mas também empresas, consumidores e a cadeia produtiva dos Estados Unidos. Enquanto isso, equipes técnicas dos governos dos dois países devem se reunir também nesta semana para alinhar os preparativos da última rodada de negociações antes do dia 15 de julho, prazo em que os Estados Unidos decidirá se avança com a imposição das tarifas.
0: 5h19, investigado no escândalo do Banco Master. BRB, Banco de Brasília, acumula R$3 milhões em multas por atrasar divulgação do balanço do ano passado. Gustavo Gossen.
4: O cálculo considera penalidades aplicadas tanto pela Comissão de Valores Mobiliários quanto pelo Banco Central. O prazo para divulgação das demonstrações financeiras terminou em 31 de março deste ano. E a partir de 1º de abril, o banco passou a estar sujeito às multas diárias por atraso. Pelas regras do CVM, a penalidade é de aproximadamente R$1.000 por dia para companhias abertas que não entregam as informações periódicas no prazo. Se a infração ultrapassar 12 meses, o registro do Banco de Brasília como companhia aberta, ou seja, que negocia ações em bolsa, pode inclusive ser suspenso.
0: Agora 5h20, obras do sistema contra cheias avançam e bloqueiam acessos na zona norte de Porto Alegre. Gabriel Dias.
5: De acordo com a EPTC, o fluxo de veículos na rua João Moreira Maciel fica restrito apenas para acesso local a partir da Avenida Ernesto Neugbauer, no bairro Maitá. Os acessos entre a Rua Voluntários da Pátria e a Avenida Portuária, através das comportas 11, pela Avenida São Pedro e 12, na altura da Avenida Cairu, permanecem fechados. As alterações ocorrem em razão dos trabalhos do DEMAI no sistema de proteção contra cheias. Para hoje, segunda-feira, está prevista a chegada e a instalação da estrutura da comporta 11. Segundo o DEMAI, o novo modelo projetado após a cheia de 2024 tem o objetivo de aumentar a velocidade e a segurança do fechamento das comportas.
0: Vamos para a previsão do tempo para o interior do estado. Cleocum.
2: Pois, Macedo, do interior gaúcho tem, na maior parte das áreas, um tempo sem chuva. Com nebulosidade, é verdade. Muitas nuvens, inclusive, tomando conta da fronteira oeste na maior parte do período, embora a gente não tenha um pingo d'água na parte do rio Uruguai, principalmente a parte sul. Essa parte que está alagada, que não teve quase chuva, repito, não teve quase chuva, essa chuva do alagamento do sul do rio Uruguai é a chuva que aconteceu no norte do estado. Ainda teremos alguma chuva indo agora para o norte do estado, mas de intensidade muito fraca. Fraca mesmo, mas teremos chuva ali na área do Rio Pelotas, na área do Rio Uruguai. Tem chuva em boa parte do Planalto, mas de intensidade fraca. Um pouquinho no Alto Uruguai, na Serra também tem alguma chuva, mas de intensidade fraca. Litoral norte é onde chove um pouco mais junto ali ao litoral. Fora disso, também não tem muita coisa. Litoral Sul com alguma chuva leve também acontecendo por ali. Centro do estado, a maior parte não tem um pingo d'água, mas tem alguma pancada de chuva isolada na região. Isso muito agora pela manhã, porque a tendência é entre a tarde e a noite o ar seco tomar conta do Rio Grande do Sul. A partir de amanhã, tempo firme por 4 dias. Claro, o frio deve aumentar um pouco por aqui, Macedo.
0: Agora 5 horas 23 minutos. Ciclista morre atropelado na RS-287 em Venâncio Aires, no Vale do Rio Pardo. Giovana Dullius.
6: A vítima era um homem de 78 anos que não teve a identidade divulgada. O caso ocorreu por volta das 6h20 da tarde deste domingo, no quilômetro 65 da RS-287. Segundo o comando rodoviário da Brigada Militar, um caminhão e um carro andavam no sentido capital interior quando encontraram o ciclista caído na pista. Os dois veículos atingiram a bicicleta que estava atravessada na rodovia. Conforme o comando rodoviário, quem atropelou o homem fugiu do local.
0: Agora 5h23, jovem é hospitalizado em estado grave após ser espancado em briga generalizada em Passo Fundo. Lucas de Oliveira.
7: O caso ocorreu na manhã de domingo, no centro da cidade. De acordo com a Polícia Civil, o homem foi golpeado na região da cabeça por chutes quando já estava caído no chão e desacordado. Devido às agressões, ele sofreu uma parada cardiorrespiratória e foi socorrido. Investigação preliminar indica que a briga começou após um acidente de trânsito na rua Independência. A vítima do espancamento teria colidido no carro de um jovem de 21 anos, arrancando a porta do veículo.
0: Jovem, polícia investiga homem preso por estuprar uma criança em Bento Gonçalves, na Serra. Tiago Bittencourt.
1: Um homem de 24 anos foi preso pela suspeita de estuprar uma criança de 12 anos em Bento Gonçalves. A prisão ocorreu no final de semana na unidade operacional da Polícia Rodoviária Federal, quando o homem chegou ao posto solicitando proteção sob a alegação de que estava sendo perseguido por populares. Logo em seguida, dois homens chegaram ao local informando que o suspeito havia estuprado uma menina de 12 anos. Ao notar a denúncia, o suspeito fugiu a pé. Os policiais correram atrás dele e conseguiram alcançá-lo. Foi necessário o uso de uma arma de choque. O preso, que já possui vasta lista de antecedentes criminais, foi autuado em flagrante.
0: 5 horas 25 minutos. Grêmio denuncia caso de injúria racial contra atleta em partida do Gauchão Feminino Sub-20, Gabriel Dias.
8: Uma atleta do Grêmio foi alvo de uma suposta injúria racial durante a partida contra o Flamengo de São Pedro, válida pela última rodada da fase classificatória do Gauchão Feminino Sub-20 em Tenente Portela. Segundo o Grêmio e a Federação Gaúcha de Futebol, a denúncia foi feita no intervalo da partida por outra jogadora gremista. Antes do segundo tempo, a arbitragem acionou o protocolo de combate ao racismo após o relato de que uma pessoa na área destinada à torcida do clube mandante teria proferido uma injúria racial contra a atleta. A federação informou que o Flamengo de São Pedro trabalha para identificar o responsável pelo ato. O Grêmio afirmou que vai registrar boletim de ocorrência quando a delegação retornar a Porto Alegre, além de prestar suporte à jogadora. Pedro e o do Scapini, o clube realizou uma averiguação no estádio, mas testemunhas e integrantes da equipe disseram não ter presenciado qualquer manifestação discriminatória. O caso será apurado pelas autoridades competentes.
0: Previsão do tempo para Porto Alegre e região, Cleocum.
2: Pois, Macedo, aqui em Porto Alegre, a maior parte dos simuladores está colocando a expectativa de alguma chuva agora pela manhã. De intensidade fraca, mais parecida com chuvisco do que qualquer outra coisa. E ao longo da tarde, essa umidade sai daqui da região. À noite, o tempo deve ficar mais aberto. Faz um frio mais forte amanhã pela manhã, 7, talvez 8 graus de temperatura mínima ou menos. Mas por causa do ar seco, a gente vai ter uma sensação de um frio maior. À tarde, as temperaturas vão ficar em torno de 16, 17 graus na terça. Na quarta, já vai para 19, 20. Quarta e quinta, já fica bem mais quente à tarde. Mas é tempo seco. Terça, quarta, quinta. Sexta, se chover, é à noite. Sábado tem chuva, domingo o tempo já melhora. Pode ter alguma instabilidade no amanhecer e depois abre. Domingo à tarde tem um retorno do sol ao estado. Portanto, meio da semana com um tempo sem chuva e principalmente amanhã e quarta-feira um frio maior aqui em Porto Alegre, Marcelo.
0: 5h27, Brasil está voltando mais uma vez.

0: mais cedo para casa em uma Copa do Mundo. Lucas Arruda.
1: A seleção brasileira está fora da Copa do Mundo de 2026. Ontem à tarde, em East Rutherford, na região de Nova Jersey, perdeu para a Noruega por 2-1 com dois gols do centroavante Haaland, um dos artilheiros desta edição. Neymar, de pênalti, descontou nos acréscimos do segundo tempo. Esta foi a sexta eliminação consecutiva do Brasil para uma seleção europeia e a pior campanha brasileira em Copas desde 1990. Além do Brasil, o México também se despediu ontem da competição. No estádio Azteca, perdeu por 3-2 para a Inglaterra. A Noruega e a Inglaterra se enfrentam no próximo sábado pelas quartas de final. Nesta segunda-feira, mais dois jogos acontecem pelas oitavas de final. Às 4 horas da tarde, Espanha contra Portugal e às 9 da noite, Estados Unidos contra a Bélgica.
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Sinal marcando 5:30. E com a eliminação do Brasil em mais uma Copa, ficamos com a lembrança de 2002, né? O Penta conquistado no Japão e na Coreia. E a nossa trilha sonora vai para lá. Vamos voltar a 2002 para ouvir músicas do pop internacional que fizeram sucesso no último título do Brasil, ou no ano, né, do último título, que foi 2002. Começando pelo Robbie Williams, Feel.

0: 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Agora, 5h31, Raí Quadros chegando, é nosso parceiro da RBS TV. Bom dia!
1: Bom dia Macedo, bom dia aos amigos da Rádio Gaúcha. Essa segunda-feira, como eu dizia antes aqui na Rádio Gaúcha, em clima de ressaca, né? Depois da atuação do Brasil, mas é isso, temos que seguir a vida, temos que começar a semana e vamos lá, de olho no que acontece nessa madrugada aqui em Porto Alegre. Macedo, a gente está agora aqui na Zona Sul da cidade, na Avenida Juca Batista, próximo da rótula com a Edgar Pires de Castro, bem perto de onde houve um acidente, felizmente fatal, com uma morte de uma motociclista na sexta-feira. E nessa madrugada por aqui, um carro acabou batendo num poste. Foi durante a madrugada, o condutor desse veículo perdeu o controle do automóvel e atingiu esse poste que fica às margens da avenida, no sentido de quem vai ao centro da capital. O poste ficou torto, trecho dessa quadra que está sem energia elétrica. Equipes da CE Equatorial estiveram por aqui, conseguiram trabalhar aqui no local para evitar, né, que demais localidades aqui do bairro ficassem sem energia elétrica. Equipe de manutenção deve chegar por aqui aproximadamente uma hora para fazer o conserto deste poste. Não tem mais bloqueio referente ao trânsito. Esse veículo já foi removido daqui pelo guincho. O EPTC acompanhou esse trabalho e já foi finalizada essa ocorrência. De todo modo, pessoal da CE Equatorial aqui no local ainda aguardando a chegada dessa equipe de manutenção, Macedo.
0: Perfeito. Raí, o tempo já teve de tudo aí durante a madrugada, né? Chuva, segue aquela umidade, 13 graus, não chega a ser tão frio como foi no final da semana passada, mas continuamos precisando de casaco, de abrigo para sair de casa, né?
1: Ah, com certeza. Eu até brinquei com o Gô, senhor Macedo, que é verão, viu? Porque perto do que a gente viu na semana passada, aquela temperatura assim que chegava a doer na pele, né? Na madrugada, bastante frio. Hoje, 13 graus, tá bem mais ameno, mas com certeza, precisa, tá, né? Com blusão, com casaco reforçado. A gente já teve chuva durante a noite e madrugada. Agora, umas 3, 4 horas aí que já parou de chover, não tá chovendo mais aqui em Porto Alegre, mas tá um clima que a gente sente bem úmido ainda, tá? Tá aquele friozinho de inverno, temperatura aí nos termômetros agora, aqui na zona sul de Porto Alegre, marcando 11 graus de temperatura. Caiu um pouquinho, vai amanhecendo, cai mais um pouquinho, mas isso é aquela sensação térmica que o termômetro marca ali do local também de onde a gente fala. Mas é isso, tem que se agasalhar, tá um pouquinho mais agradável de andar na rua.
0: Tá certo então. Valeu, obrigado, Raí, boa semana.
1: Valeu, Macedo, ótima semana.
2: E ô Macedo, tem relato de chuva agora, tá? O Poliago tá lá mandando no nosso chat no YouTube da Gaúcha, diz que tem em Gravataí, tem uma chuva fininha agora, e o Marcelinho tá lá em Candelária, diz que lá também tá começando uma garoa. O Noeli Premaor tá em Bento Gonçalves, diz que tá nublado lá, 13 graus, Uruguaiana 7 graus, diz o César. Isso, e o pessoal participando sobre o tempo aqui no 996995218.
0: 5h34, vamos agora em frente, mais destaques do dia chegando. Vamos até a Central de Jornalismo, notícias da madrugada com o Lucas de Oliveira, bom dia.
3: Muito bom dia, Macedo, uma madrugada até então tranquila, porém tivemos uma notícia ruim agora nessas últimas horas, uma apuração inclusive do colega Iatâmbara, que uma pessoa morreu em acidente de trânsito na Avenida Castelo Branco, em Guaíba, aqui na região metropolitana. Esse caso ocorreu ali pouco antes das 3 horas, na rótula da Avenida Walter Jobim com a Beauregard, no bairro Ermo. A vítima ela ainda não foi identificada, foi um acidente entre dois carros e o local do acidente ele está bloqueado porque a perícia está no local trabalhando ainda.
0: Bom, esse é o principal fato da madrugada. Mais alguma coisa, mais algum destaque, Lucas?
3: Essa é a nossa principal ocorrência da madrugada. Mais cedo também, por volta das 2 horas, nós tivemos um incêndio em uma loja em Gravataí, no bairro Cruzeiro. Porém, conforme o Corpo de Bombeiros nos passou, a situação foi rapidamente controlada, ninguém ficou ferido e foram registrados apenas danos parciais, sem maiores perdas aí na loja.
0: Valeu então. Obrigado, Lucas. São 5h36, a temperatura em Porto Alegre em 13 graus. A lembrança do Penta, a lembrança de 2002, o que se ouvia naquela época no pop internacional. Kylie Minogue. 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

0: Agora são 5h40, 13 graus é a temperatura em Porto Alegre. Notícia da hora chegando, Lucas de Oliveira.
1: Olha, Macedo, nosso destaque vai para o goleiro Vozinha, né? Mesmo com a eliminação do Brasil na Copa, seguimos em clima da competição, porque o goleiro de Cabo Verde, um dos principais personagens dessa Copa até aqui, ele está livre no mercado e pode estar indo jogar com Lionel Messi no Inter Miami, o time do David Beckham. Segundo o jornal Marca da Espanha, o clube do David Beckham demonstrou interesse em contratar o goleiro de 40 anos que enfrentou, né, a Argentina na última semana, acabou eliminado Cabo Verde, mas o Vozinho aos 40 anos pode estar então indo fazer companhia para Messi e Suárez no Inter Miami.
0: Agora são 5h41. Oi?
2: Por sinal, né, que jogo esse de Cabo Verde e Argentina, né? A gente acabou, claro, foi sexta-feira, mas foi um bom jogo. Eu tô achando uma Copa muito boa, apesar do Brasil ter sido eliminado. E esse personagem, Cabo Verde, Vozinha, foi algo assim, fora da curva nessa Copa de 2026. E eu achei muito legal. Todo mundo teve trabalho nessa fase, viu? O Brasil foi eliminado, tá todo mundo muito triste, mas ninguém teve vida fácil, né?
0: Pois é, eu vi esse jogo e imaginei que a Argentina estivesse jogando mais. Não está jogando lá grande coisa a Argentina. Um time cansado, um time envelhecido, que teve dificuldades contra uma seleção fraca, mas muito determinada, né? Com um bom sistema defensivo, mas um time ainda meio ingênuo. E ainda assim conseguiu duas vezes igualar o placar com a Argentina. Acabou perdendo o jogo em bolas paradas, dois escanteios.
2: Na prorrogação, né, Marcelo?
0: Na prorrogação.
2: Mas eu tava vendo aqui, ó, a França no sábado penou pra ganhar do Paraguai também, né, Marcelo?
0: Também penou.
2: 1-0. Penou. O Marrocos fez 3 no Canadá, mas assim, lá no finalzinho. Assim, não foi. Não saiu assim, 3-0, não fez.
0: Não,
2: o primeiro
0: tempo foi de domínio do Canadá. E logo no início do segundo tempo, numa cobrança de falta ensaiada, o Marrocos fez 1-0 e levou 1-0 até quase o fim, quando aí ampliou, fez mais 2 gols.
2: E,
0: né?
2: Isso aí. E aí depois o Brasil ontem, que perdeu para a Noruega, e a Inglaterra ontem também, que penou.
0: Mas esse é um jogo parelho, né, Thiago? Uhum. Esse, puxa vida, a Inglaterra conseguiu um feito histórico, ganhar do México no Estádio Azteca, onde a seleção mexicana nunca tinha perdido nas 3 Copas do Mundo que jogou, né?
2: É,
0: então, esse resultado, um resultado expressivo, né? Esse era de um jogo parelho, em que os mexicanos jogavam a vida, jogavam a alma com o estádio todo a seu favor, e os ingleses, que não tinham ido bem no último jogo, né, que venceram só no finalzinho de virada, agora, ontem,
2: Congo,
0: conseguiram,
2: né,
0: um resultado expressivo. É, República do Congo. Conseguiram um resultado expressivo, hein? Esse 3-2 contra o México. Dos jogos aí do fim de semana, incluindo ainda aqueles finais da outra fase, né? Para mim foi o resultado mais significativo aí. Cresceu a Inglaterra com esse resultado, hein?
2: É, pega corpo, né? Pega corpo. Vitória dessas contra o México jogando no Estádio Azteca.
0: É, onde nunca tinha perdido em Copa do Mundo e onde vinha fazendo uma campanha de 100% de aproveitamento, né? Ganhando os jogos, empolgando sua torcida, pois Harry Kane e companhia, se bem que ontem o grande nome do jogo foi o Bellingham, né?
2: Isso.
0: Que marcou 2 gols, eliminaram os mexicanos em casa e agora vão jogar, seria o Brasil, né? Mas vão encarar a Noruega no próximo fim de semana.
2: E quando se fala assim, o México nunca perdeu jogando no Azteca, vale lembrar, né? É a terceira Copa,
0: sim,
2: que é realizada,
0: sim,
2: no México. Então...
0: terceira Copa. É, ele jogou 3 partidas, pelo menos, na primeira Copa.
2: 70.
0: Depois, 70. Aí ele avançou de fase e foi eliminado. Mas eu acho que o jogo não foi mais já no Estádio Azteca, né? Aí, mais adiante, teve a Copa de 1986, onde ele jogou até as quartas de final, sendo eliminado apenas nos pênaltis pela Alemanha. Logo, não perdeu no tempo normal, mas foi eliminado. Ali foram 6 partidas, e agora esse resultado aí contra a Inglaterra. Depois, eu não sei, o México não jogou todas no Estádio Azteca, né? Teve uma que foi, acho que em Guadalajara,
2: teve,
0: né?
2: Teve Guadalajara e teve uma outra cidade, eram 3 cidades
0: Monterrey,
2: no México.
0: Monterrey. Mas de qualquer maneira, era pelo menos o segundo, terceiro jogo no estádio do... seu estádio lá principal da Cidade do México, o estádio...
2: Azteca.
0: É, Azteca, tá levando outro nome, né? Agora na Copa ele tá sendo chamado de Estádio Cidade do México, né? Mas é o velho e tradicional Estádio Azteca, né?
2: Óbvio. Só pra te dizer, tá, Macedo? Coincidências, tá? Em 70 o México foi eliminado pela Itália nas quartas de final. Onde é que a Itália foi parar?
0: Na final.
2: E perdeu.
0: E perdeu.
2: Em 86 foi eliminada por quem?
0: Pela Alemanha, que foi para a final e perdeu.
2: Então, para os ingleses, a boa notícia é que vão chegar na final, mas que vão perder.
0: Agora, 5 horas 46 minutos. A temperatura em Porto Alegre está na marca dos 13 graus. Sabe que eu acho que outra coisa que prejudica o Brasil em Copa do Mundo, Thiago, é a nossa mania de querer achar, de relativizar e buscar exemplos de isso, daquilo, que foi, que não foi. O futebol se resolve pelo momento, não é pelo que foi nem pelo que será, né? É pelo momento. E a gente fica naquela, ah, mas a nossa seleção, quando ganhou, chegou mal na Copa e aí cresceu na competição, ah, isso, aquilo. Não, o Brasil foi mal durante todo o ciclo das eliminatórias e aí chegou mal na Copa e foi mal de novo, né? Porque vinha mal. Não tinha craques para reagir, não tinha jogadores diferenciados.
2: Eu acho que tu chegasse a falar...
0: O pessoal fala, mas em 94 chegou desacreditado. Não chegou desacreditado em 94, não. O Brasil, depois que arrancou nas eliminatórias, onde ali sim teve dificuldades, depois de vencer, depois de incorporar o Romário, o Brasil chegou bem candidato a título na Copa do Mundo de 94, né? E aí o futebol é que não foi o que empolgou, mas foi um futebol eficiente, futebol de resultado que levou o título, né? 2002, sim, o Brasil fez uma campanha fraca nas eliminatórias, teve que se classificar no último jogo e havia em torno do time do Luiz Felipe
2: uma desconfiança
0: maior. Mas, puxa vida, aquele time tinha Rivaldo, tinha Ronaldinho Gaúcho e a gente não sabia se ele ia se recuperar a tempo de ser protagonista, mas tinha o Ronaldo Fenômeno, que se recuperou e foi o goleador da Copa, né?
2: É, não, sabes, você, acho que tu mesmo falaste que a gente usa muito isso, ah, o Brasil chegou mal e ganhou, mas teve vezes que chegou mal e não ganhou, né?
0: E teve vezes que chegou bem e não ganhou também, né? Como em 1982, né?
2: E 2006 também, né? Lembra?
0: E 2006.
2: Se montou um quadrado, se dizia que ia fazer e não foi. Em 82 também, né?
0: É verdade. Bom, 5h48 agora. Vamos em frente, vamos às ruas, vamos com a reportagem. O Cléo não trouxe ainda a manchete do tempo. Diga aí, Cléo.
3: Mas se da manchete não pode ser outra, é o frio e a umidade que toma conta aqui da parte leste do estado, especialmente agora pela manhã. Durante a tarde o tempo vai secar por aqui e na metade oeste do estado o tempo está seco, está frio, com 7, 8 graus na fronteira oeste, uma temperatura que não é muito diferente da nossa. Mas fiquem atentos ao frio e à umidade de hoje e a partir de amanhã, por 4 dias, tempo frio e seco tomando conta aqui do estado do Rio Grande do Sul.
0: Valeu, obrigado, Cléo. Vamos às ruas agora. Ian Tâmbara, bom dia.
4: Bom dia, Macedo. Bom dia a todos. Mais uma manhã de frio, mas realmente até a sensação térmica está um pouco mais tranquila. Hoje, por exemplo, eu não saí com manta no pescoço, assim, senti que dava para aliviar um pouquinho mais, porque tem a temperatura acima dos 10 graus já na largada da manhã. Mas, mesmo assim, ainda tem que sair agasalhado. Estou com uma jaqueta um pouco mais protegida do vento, porque aqui, por exemplo, na Zona Sul, onde a gente veio também conferir a situação dessa batida de carro em poste, tem um ventinho um pouco mais forte por aqui. Eu lembro que na semana passada, foi bem perto aqui, ocorreu um acidente mais grave, com morte, enfim, nós ficamos aqui um bom tempo e passamos muito frio. Até o pessoal da brigada que estava atendendo aquela ocorrência estava reclamando do frio por causa do vento que corre aqui nesse trecho da Zona Sul, na Juca Batista. Então, alguns pontos da cidade já com esse ventinho mais forte que agrava essa sensação para quem está a pé, quem está desprotegido na rua, então é bom estar bem agasalhado. A gente está aqui conferindo essa situação. Realmente, o carro foi retirado, o Corsa que bateu no poste, mas ele segue aqui atravessado de lado, né, torto, para dentro da calçada. Não há um bloqueio, mas tem esse risco ainda de queda do poste para dentro da calçada, não foi feito nenhum isolamento. Há pouco teve uma equipe da CE por aqui, mas só uma equipe de vistoria, que parecia ser um veículo menor, não veio ainda nenhuma equipe de manutenção mesmo. Claro, quando chegar aquele caminhão maior, aquela viatura maior, aí com certeza vai haver uma sinalização melhor aqui, quem sabe até um bloqueio da via. O motorista já sai de casa atento que pode ter algum reflexo nesse deslocamento. Como a gente comentou, né? É bem próximo de onde teve um acidente grave na semana passada, na Juca Batista, aqui pertinho da rótula com Edgar Pires de Castro. Tem alerta no trânsito da chegada à capital hoje, com os bloqueios ali das avenidas Cairu e São Pedro, por baixo da Castelo Branco, nas passagens pelas comportas, bloqueio total por ali, por conta do avanço das obras do DEMAI para a realização ali na instalação das comportas. E aí, com isso, só acesso local na Avenida Portuária, na João Moreira Maciel. Não dá para fazer aquele desvio, vai todo mundo ter que entrar na capital pela Castelo, utilizando o acesso principal. Não dá para fazer aquela chegada a voluntários por ali, tem que ir até o entorno da rodoviária para isso. E esse acidente com morte que a gente está apurando lá no trecho urbano de Guaíba, os ouvintes já nos avisaram, inclusive, o Thiago recebeu aí algumas mensagens, ali na Castelo Branco, próximo da Walter Jobim, uma ocorrência que foi no meio da madrugada ainda, mas ainda está com perícia no local, aí por isso os ouvintes estão passando por lá, nos relatando. Não temos ainda a identificação da vítima, sabemos que foi uma colisão entre dois carros.
0: Agora são 5:51, temperatura em 13 graus e o som de hoje é o som de 2002. Relembrança na data do nosso último título mundial. As músicas que o Brasil e o mundo cantavam no pop internacional no ano do Penta. Kelly Rowland, Nelly, Dilema.

0: Vamos para as informações de serviço. Giovana Dúrios, bom dia.
1: Bom dia, Macedo. Bom dia a todos. A Transurbe opera agora com... tem operação normal nessa segunda-feira. Os trens estão operando agora com intervalo de 12 minutos. No aeroporto Salgado Filho, tem um voo remarcado das 5h50 para as 2 da tarde. É um voo da Gol que parte para o Galeão, no Rio de Janeiro. Nós não temos detalhes do que causou esse atraso, mas a orientação é que os passageiros procurem a empresa aérea. E tem informações também sobre vagas de emprego aqui em Porto Alegre. São 611 vagas de emprego para diferentes áreas disponíveis no Cine Municipal. O atendimento presencial ocorre nas subprefeituras Nordeste e Restinga ou na sede do Cine Municipal na Rua Uruguai 83, no Centro Histórico.
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2: Tem acidente na 290, próximo ao viaduto, quem vai para Canoas, região do aeroporto. Quem vem vindo pela freeway é o nosso ouvinte Everton, quem está nos alertando. Já passei pro Iatambra verificar essa situação. É na freeway, na chegada a Porto Alegre. E tem relato de uma pancada um pouco mais forte de chuva na zona norte de Porto Alegre. A Regina Barreto, do Jardim Sabará, diz que acabou de cair uma pancada de chuva. Muito frio. Ouvinte lembrou que segue, né? O Brasil nunca venceu a Noruega. É a seleção que o Brasil nunca venceu. E o Gossen me trouxe uma curiosidade, né? Pela primeira vez na história das Copas, nem Brasil, nem Alemanha, nem Itália estão entre as 8 melhores. A Itália, por óbvio, nem participou. Mas Alemanha e Brasil não estão, nenhuma das duas estão, nenhuma dessas três seleções está entre as 8 melhores de um Mundial, o que nunca havia acontecido na história das Copas, né, você?
0: É verdade. 5h55, vamos falar de dupla Grenal. É, pessoal, se estava ruim com a seleção brasileira, né, dando dor de cabeça pelo futebol de pouca qualidade, se prepare que a dupla Grenal está voltando. Em seguida, aí, o Campeonato Brasileiro vai recomeçar até antes, para o Grêmio, antes do fim da Copa. O Grêmio vai jogar na sexta-feira anterior à final da Copa do Mundo, um jogo aí para livrar datas depois para as partidas que terá pela Copa Sul-Americana. Então, vamos saber as notícias da dupla Grenal, convocando Lucas Katsurayama com o Grêmio e Jason Lisboa com o Internacional.
3: A segunda-feira do Grêmio é de reapresentação, depois de um domingo de folga e de derrota em amistoso para a Chapecoense na noite de sábado. Partida foi lá em Sinop, no Mato Grosso, 2-1 para a Chapecoense. Críticas internas sobre a atuação, mais do que resultado, Grêmio entendendo que produziu muito pouco. O ponto positivo foi o retorno de Vilhaçante, primeira partida dele pelo Grêmio, mesmo que amistosa, entrando em campo por alguns minutos depois de quase um ano, recuperado de uma grave lesão no joelho esquerdo, portanto deve ser uma peça importante para esse segundo semestre do Tricolor em 2026. Sobre negociações, o Grêmio tem um pré-contrato já assinado com o Mandaca do Juventude para 2027, tenta antecipar essa chegada. A equipe da Serra pede R$4 milhões, o Grêmio não deve pagar esse valor e aí tenta negociar. Possível mesmo que o Mandaca só venha para o Grêmio em 2027. E o Grêmio ainda busca no mercado de transferências um lateral direito e um meia. Com o Grêmio, Lucas Katsurayama.
4: Após o domingo de folga, os jogadores do Inter se reapresentam na manhã desta segunda-feira, abrindo a semana de atividades e com mais um jogo treino marcado para quarta-feira contra o Cerro do Uruguai, também com portões fechados no estádio Beira-Rio. Final de semana foi de despedida. O atacante Rafael Borré confirmou sua transferência para o River Plate. O Inter está recebendo algo em torno de 3 milhões e meio de dólares por essa transação. Nesta segunda-feira, dois selecionáveis são aguardados no CT Parque Gigante: o goleiro Sérgio Rocher e também o zagueiro Félix Torres. Os dois disputaram a Copa do Mundo. Rocher pelo Uruguai e Félix Torres pela seleção do Equador. São as informações do Inter com Jason Lisboa.
0: É, talvez mais o dinheiro, mais até do que o dinheiro que vai ganhar, o Inter economiza com a saída do Borré, que custava aí por mês, dizem, né, algo em torno entre 1,5 milhão e 2 milhões de reais, né, Thiago?
2: É,
0: isso. Então
2: isso,
0: a saída do Borré, que tinha contrato até, acho até o final do ano que vem, né, vai livrar o Internacional desse dispêndio aí mensal, além do dinheiro que está entrando aí como compensação pela saída dele para o River Plate.
2: É, ficou muito abaixo do que se esperava do Borré, né? E agora o Inter vai atrás de um outro centroavante. Tava vendo aqui, Macedo, na quinta-feira, antes da final da Copa, já tem jogo do Brasileirão, né?
0: Sim.
2: Tem Vitória, Vasco, Botafogo, Santos. Aí sexta tem Bahia e Chapecoense.
0: E o jogo do Grêmio, contra o Mirassol.
2: Isso aí.
0: É que a CBF está colocando esses jogos um pouco antes aí para livrar um pouquinho de datas depois que o campeonato começar para valer, caso do Grêmio aí, que tem outros compromissos na Sul-Americana, né?
2: É.
0: Então, para que o Grêmio tenha datas e não acumule jogos atrasados para mais adiante no Campeonato Brasileiro, a primeira partida aí da volta pré-Copa ainda vai ser durante o Mundial. 2 dias antes da final da Copa, né?
2: Isso aí. A final vai ser no domingo, dia 19, o Grêmio joga dia 17, sexta-feira. Isso aí.
0: Grêmio que foi mal.
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6: 6 horas, em ponto.
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Eucaristia, pedimos a proteção de Deus, rezando. Vinde, Espírito Santo, enchei os corações dos vossos fiéis e acendei neles o fogo do vosso amor. Enviai o vosso Espírito e tudo será criado e renovareis a face da terra. Oremos. Ó Deus, que instruístes os corações dos vossos fiéis com a luz do Espírito Santo, fazei que apreciemos retamente todas as coisas segundo o mesmo Espírito e gozemos sempre de sua consolação. Por Cristo, Senhor nosso. Amém. Pedimos hoje a bênção e a proteção de Deus Pai para cada um de nós e por nossas famílias, meditando o texto bíblico, o Salmo 80. Sobre nós iluminai a vossa face, e então seremos salvos, ó Senhor. Ó pastor de Israel, prestai ouvidos, vós que sobre os querubins vos assentais. Despertai vosso poder, ó nosso Deus, e vinde logo nos trazer a salvação. Voltai-nos para nós, Deus do universo,

seja o vosso nome, venha a nós o vosso reino, céu. O pão nosso, assim como nós perdoamos a quem nos tem ofendido, e não nos deixeis cair em tentação, mas livrai-nos do mal. Amém. Ave Maria, cheia de graça, o Senhor é convosco. Bendita sois vós entre as mulheres, e bendito é o fruto do vosso ventre, Jesus. Santa Maria, Mãe de Deus, rogai por nós, pecadores, agora e na hora de nossa morte. Amém. Glória ao Pai, ao Filho e ao Espírito Santo, como era no princípio, agora e sempre. Amém. Oração. Ó Deus, pela humilhação do vosso Filho, reerguestes o mundo decaído. Dai-nos uma santa alegria, para que, livres da servidão do pecado, cheguemos à felicidade eterna. Por nosso Senhor Jesus Cristo, vosso Filho, que é Deus e convosco vive e reina na unidade do Espírito Santo por todos os séculos dos séculos. Amém. E que, pela intercessão de Maria Santíssima, Nossa Senhora da Salete, Deus Pai Todo-Poderoso, nos abençoe e nos proteja. Em nome do Pai, do Filho e do Espírito Santo. Amém. Um bom dia a todos.

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1: 6:11.
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0: Olha a hora, minha gente. Vamos agora conferir o nosso horário oficial brasileiro. O relógio por aqui está marcando 6 horas 12 minutos. Alô, Rio Grande do Sul. Alô, Santa Catarina. Meus amigos e minhas amigas gaúchos e catarinenses da nossa área de abrangência, aqui do canal 100.3 da FM. Bom dia!
1: Que deseja esse amigo locutor?
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0: Alô, você em qualquer parte deste mundo afora, sintonizado então nas plataformas digitais aqui da Salete FM. Para quem está nas nossas redes sociais ou no nosso aplicativo, bom dia! Estamos alcançando hoje a segunda-feira, primeira segunda do mês de julho do ano de 2026, hoje dia 6. E a partir de agora, com muita alegria, depois da programação da madrugada, nós queremos fazer parte do seu despertar. Estamos aqui para o amanhecer, para o clarear do dia, para a chegada da manhã desta segunda-feira, e para isso vamos abrindo, vamos começando o programa do Bom Dia da Salete FM. Está no ar a Hora do Chimarrão.
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0: A partir de agora, então, uma boa música, uma boa prosa, um bom chimarrão, um bom mate, né? E um bom amanhecer. E uma boa música para alegrar o nosso início desta manhã. Eu quero começar dizendo muito bom dia e muito prazer. Eu sou seu amigo de todas as manhãs, Sandro Esquiua.
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0: E na trajetória do programa de hoje, mais uma vez, teremos o bate-papo, a alegria, descontração, notícias, boletins, informações, mas principalmente para que a nossa manhã comece com muita alegria. Também teremos muita música, vai ter música sertaneja, vai ter música gaúcha e teremos também a música de bandas, alegrando o nosso despertar de hoje.
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0: Claro que sim, essa é a

Do chimarrão que está começando, e vamos para o primeiro mate, vamos para o primeiro chimarrão desta manhã de segunda-feira, acompanhado pela rancheira puladinha dos monarcas.

0: Os monarcas inauguraram a hora do chimarrão desta segunda-feira com a rancheira puladinha. Bom dia!
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0: É comigo mesmo, programa Hora do Chimarrão por aqui. Muito obrigado pela sua audiência. Você que está comigo começando a segunda-feira triste pela eliminação ontem da nossa seleção brasileira, né? Pois é, foram completamente dominados ontem, né? Os nossos jogadores da seleção brasileira. O seu Ancelotti botou uns quantos milhões já na conta, né?
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0: Fazer o quê, né?
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0: Vamos continuando, vamos em frente. A vida é que segue, não é só futebol, né? Temos que trabalhar para botar o rancho em casa, para botar comida na mesa. Não é eles que colocam a comida na nossa mesa, né?
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0: Por aqui estamos com o programa Hora do Chimarrão na manhã. Vamos juntos até as 8 da manhã. Mate bem cevado, bem topetudo, né? Um chimarrão gostoso para começar o dia. E essa moda de viola que chega é do Tião Carreiro e o Praiano. Tião Carreiro e Praiano.

0: Tião Carreiro e Praiano na hora do chimarrão, modão de viola, final dos tempos, o nome da música. Bom dia, bom dia.
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0: É aqui com a gente mesmo, informação e música na sua manhã. Primeira parte do programa até as 7 da manhã e mais musical, mais bate-papo. E depois iniciam as informações, temos o mercado agrícola, né, as cotações agropecuárias. Depois temos as manchetes dos principais jornais que circulam pela região. E depois lá, 7h30, pertinho das 7h30, a previsão do tempo e a temperatura estão prevendo o retorno da chuva para nossa região de hoje para amanhã, viu, gente?

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Seis horas 28 minutos agora, são 6h28, hora certa. É, o chimarrão, o mate pronto da minha maninha Rose lá da reciclagem já tá pronto. A Rose já tá tomando mate, tomando um chimarrão. Sexta-feira se encontramos, batemos uma prosa bem rapidinho, mas deu para dar um abraço, né? Para matar a saudade, né? Maninha Rose, um abraço, tudo de bom, né? Que Deus abençoe vocês, que Deus dê para vocês uma segunda-feira e uma semana cheia de bênçãos, de alegria, de realizações, de sucesso. O que é nosso está guardado, viu? Então um abraço, Rose, né? Para toda a família, um bom dia lá na reciclagem. Vamos ouvir o Pássaro Livre.

0: Os reis do baile, os atuais aqui na Hora do Chimarrão, com a participação da Josi Schmidt, ouvimos o Pássaro Livre. Bom dia!
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2: 6:32.
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0: Marcianos.
1: 6:34. Bom dia, bom dia. Olha a hora, 6:34. A parte baixa da cidade aqui tá fechadinha de neblina, né? Bastante cerração, bastante umidade. Nós temos aí a previsão de hoje o retorno de nebulosidade para nossa região, né? O retorno da chuva, né? Não é muito, acho, essa vez, viu? Mas a gente vai conferir depois a previsão do tempo e a temperatura. Vamos ver como é que vai. 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

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Essa próxima música que eu selecionei na minha playlist de hoje da Hora do Chimarrão vai especial aí pro meu primo Adalto Dallagnol em Pinhalzinho. Bom dia pra Ivete, bom chimarrão, bom mate pra vocês aí em Pinhalzinho. Ô Adalto! Hoje é do Canela Baia, hoje. Vamos lá, Canela Baia.

0: marca do Rio Grande do Sul, nesse gaitaço do Mano Lima, acabamos de ouvir aqui na hora do chimarrão, a Cadela Baia. Bom dia, bom dia.
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2: 6:44.
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11 minutinhos, agora faltam para 7 horas. 11 minutos estão faltando para 7. Muito obrigado para você que está conosco na Hora do Chimarrão nesta manhã de segunda-feira. Muitos tristes aí pela eliminação da nossa seleção brasileira ontem pela Noruega, né? Um time apático ontem, né, gente? O que que era aquilo, rapaz? Perderam um pênalti, perderam um gol feito, né? E aí o placar de 2-1 classificou a Noruega, então, para a próxima fase, oitavas de final. Fica no caminho a seleção brasileira. Mas vamos fazer o quê, né? É, o jogo é assim, tem que ter um ganhador e um perdedor também, né? É, com certeza, muita gente hoje pouco triste, né, por esta eliminação. Muitos não são muitos adeptos também ao futebol, não querem nem saber, né? É, gente, mas todo o investimento que a CBF fez, principalmente no salário milionário, né, do Ancelotti, né, 40 e poucos milhões aí por mês, né, e não, o resultado não veio, enfim, né, gente? Bom, cada um tem sua opinião, cada um tem aí, né, seu modo de avaliar, e temos que respeitar todas as opiniões, enfim, tá bom? Mas ficamos pelo caminho, o sonho do Hexa não vem mais. Aliás, gente, não é só a seleção brasileira, né? Veja bem que estamos aí, né, os que do mundo, a Alemanha, próprio Brasil, a própria Itália, que nem sequer foi para a Copa, né?

O que, né, gente? 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Vamos fazer o seguinte, vamos rodar duas ainda na primeira parte da Hora do Chimarrão. Estão faltando agora 7 minutinhos para 7 horas, 7 para 7. A moda raiz sertaneja apresenta Pião Carreiro e Zé Paulo agora para cantar A Porta do Mundo.

0: Peão Carreiro e Zé Paulo na moda raiz sertaneja aqui da Hora do Chimarrão. Ouvimos A Porta do Mundo.
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0: Hora do Chimarrão por aqui, Salete FM de Marcelino Ramos. 3 minutinhos estão faltando agora para 7. 3 para 7, o Alto Posto Balinós, que é onde você negocia ali com o Lico, com o Marcelo. 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Então agora vamos fechar a primeira parte da Hora do Chimarrão, depois da música já.

0: Dama de Vermelho, na hora do chimarrão ouvimos Danúbio Azul. Bom dia, bom dia.
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2: 7:03.
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0: Na hora do chimarrão, boletim informativo agora traz o mercado agrícola. Vamos às cotações agropecuárias que encerraram os negócios na sexta-feira à noite. São preços de parâmetro para a abertura do mercado agora na manhã desta segunda-feira. Informações com a agência Rádio Web de Notícias.
4: Indicadores agropecuários com Diego Brião. Soja.
5: Valor no mercado físico no Brasil por saca de 60 quilos. Estado do Mato Grosso, cidade de Sorriso, R$ 111,10. Paraná, Marechal Cândido Rondon, R$ 114. Bahia, Luiz Eduardo Magalhães, R$ 117. Rio Grande do Sul, não me toque, R$ 119 por saca de 60 quilos. Não houve movimentação nas bolsas dos Estados Unidos na sexta-feira, devido à antecipação de feriado local.
4: Milho.
5: Valores no mercado físico, por saca de 60 quilos. Paraná, Marechal Cândido Rondon, R$ 51,00. Valor em estabilidade na comparação com a cotação anterior. Mato Grosso Sorriso, R$ 40,50, em queda. E Minas Gerais Machado, R$ 55,00, também em estabilidade.
4: Boi gordo.
5: Em São Paulo, na B3, os contratos com vencimento em julho eram negociados ao final da sexta a R$ 327,60 por arroba. Houve queda de 0,61% no dia. Boi à vista, Mato Grosso, Cuiabá, R$ 315,73 por arroba.
4: Café.
5: No Brasil, na B3, os contratos futuros de café arábica com entrega prevista para setembro apresentaram queda, com cotação de US$ 359 por saca de 60 quilos. Valor no mercado físico do café arábica tipo 6 por saca de 60 quilos. Minas Gerais Varginha, R$ 1.769. Bahia Região Oeste, R$ 1.700.

0: 1.720 e São Paulo Franca, R$ 1.750.
1: Algodão.
0: Valor do algodão em pluma por arroba. Mato Grosso Sorriso, R$ 128,38. Valor em elevação na comparação com a cotação anterior. E Bahia Região Oeste, R$ 133,50. Em estabilidade.
1: Trigo.
0: Valor no mercado físico do trigo por saca de 60 quilos. Paraná, Marechal Cândido Rondon, R$ 70,00, em estabilidade. E Rio Grande do Sul, Júlio de Castilhos, R$ 69,50, também em estabilidade.
1: Arroz.
0: Valores no mercado físico. Bahia, região oeste, R$ 74,00 por saca de 60 quilos, em estabilidade. E Rio Grande do Sul, média estadual, R$ 59,00 por saca de 50 quilos, também em estabilidade.
1: Indicadores Agropecuários com Diego Brião. Produção, Agência Rádio Web.
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1: Por aqui na Salete FM, a sua melhor companhia, programa Hora do Chimarrão, manhã de segunda-feira. Tá demorando pra clarear o dia, né? Tá escuro ainda, né? Mas já os primeiros raios já estão aí, né? De claridade pra essa segunda-feira. E vamos com você agora dizendo bom dia novamente. Pois estamos abrindo agora a segunda parte, então, da Hora do Chimarrão. Eu quero cumprimentar todos os ouvintes do programa de hoje. Dizer bom dia para você que está aí, né, ligado.

manchetes dos jornais e depois mais o boletim também com a previsão do tempo e a temperatura. 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Bom dia, meu amigo Juliano Zanazzi, bom dia, muito obrigado pela sintonia, se deslocando para o trabalho, ouvindo aí a Rádio Salete, ouvindo a Hora do Chimarrão, né? 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Quatro patas de cavalo. Abertura musical da segunda parte da Hora do Chimarrão desta manhã de segunda-feira, com o endereço certo à música, para o meu grande amigo e irmão caminhoneiro Vomar Mafessoni. É, não sei por onde anda hoje, né? É, não me mandou a localização ainda, mas enfim, aonde estiver eu sei que está ligado no aplicativo da Rádio Salete, ligado na Hora do Chimarrão. Vomar Mafessoni, bom dia! João Chagas Leite para ti!

0: João Chagas Leite na hora do chimarrão, desassossegos. Bom dia, bom dia.
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2: 7:17.
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0: Na hora do chimarrão, agora vamos ao boletim informativo, trazendo então as manchetes dos principais jornais que circulam nesta manhã aqui pela região, Rio Grande do Sul e Santa Catarina, e alguns virtuais também. 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No jornal Bom Dia de Erechim, Ipiranga vence o Paysandu no Colosso da Lagoa. Portal Alto Uruguai Online. Trecho da Avenida Júlio Anzanello será interditado por uma semana em Erechim. Jornal Boa Vista de Erechim. Brasil perde para a Noruega e está eliminado da Copa do Mundo. Florianópolis e região. Seguro-desemprego 2026, quem tem direito, regras e valor das parcelas. Joinville e região. Busca de maior representatividade entra em foco nas eleições em Joinville. Blumenau e região. Carro fica irreconhecível e motorista gravemente ferido em acidente com ônibus na BR-470 em Santa Catarina. Itajaí e região. Projeto de 100 milhões de reais vai desapropriar 40 imóveis e mudar problema histórico de Balneário Camboriú. Diário de Santa Maria. Após condenação de policiais, defesa vai recorrer da decisão. Diário Gaúcho. Na Copa, que decepção. Pioneiro de Caxias do Sul, a estação que adoça a fruta e encarece a mesa. Correio do Povo, Mundial 2026, despedida amarga. E no Zero Hora, Brasil desaba diante da Noruega. São as manchetes dos principais jornais que circulam nesta manhã pela região. 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
0: Informação e música na sua manhã é aqui com o programa Hora do Chimarrão. Bom dia, bom dia. Para quem está indo já para o trabalho, bom dia de trabalho, bom desempenho aí da sua função. Tenha ótima produtividade hoje.
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0: Bom programa Hora do Chimarrão, obrigado pela sua sintonia, meu abraço especial, meu amigo Cowboy lá em Peritiba, tá ligado com a gente na Hora do Chimarrão. Será que vem chuva, Cowboy? Vai ter que trabalhar no telhado hoje ou não? Será que vem chuva? Bom dia, Cowboy.
1: Bom dia, Sandro, certo? Tomei tomando chimarrão, me avisaram ontem que hoje ia chover de novo, ia mexer no telhado.
0: Pois é.
1: E esse tempo aí, será que vou ter que fazer churrasquinho na segunda-feira já?
0: É.
1: Vou tocar como de cap.
0: Tá.
1: Fim de semana tem as cap para o Tico, vamos lá tomar um shopping aí.
0: Sim.
1: Beleza?
0: Beleza, então, olha, Cowboy, vamos esperar, né? Daqui a pouquinho tem aí o boletim do tempo e a temperatura. Dá uma esperada aí, porque a carne descongela logo, né? Se é pra tirar do freezer ali, bota um pouco de água, ela descongela logo a carne aí, tá bom? Vamos ter que esperar então pra ver o que que vai dar a chuva, né? A temperatura, enfim, aí o boletim daqui a pouquinho na Hora do Chimarrão. Serginho Beal, meu amigo vereador aí de São Caetano, obrigado pela sintonia na Hora do Chimarrão, né? Essa música que vem é pro Serginho, é pra vocês aí da fazenda, muito obrigado. Bom dia pro Serginho, bom dia pra Sueli. Vamos ouvir Milionário José Rio.

0: E Leonardo e José Rico, aqui no programa Hora do Chimarrão. Acabamos de ouvir aí, Sonhei com Você. Bom dia, bom dia.
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2: 7:34.
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0: Boletim com a previsão do tempo e da temperatura. 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A previsão do tempo e a temperatura. 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
3: A semana começa com uma nova mudança nas condições de tempo em áreas da região sul do país. Uma nova frente fria avança pela região, enquanto um novo ciclone extratropical se forma próximo à costa do Uruguai e avança para alto mar. A atuação destes sistemas volta a organizar áreas de chuva, principalmente entre o estado gaúcho, Santa Catarina e o Paraná. Há condições para chuva moderada a forte e temporais em alguns pontos. Na retaguarda dessa frente fria, uma nova massa de ar polar avança sobre o sul do país, provocando nova queda nas temperaturas em algumas áreas. A região sul continua sendo um dos destaques da previsão. Desde cedo, a aproximação e o avanço de uma nova frente fria mantém maior cobertura de nuvens, principalmente no Rio Grande do Sul, favorecendo condições para chuvas moderadas a fortes na metade norte gaúcha e também no oeste catarinense e sudoeste do Paraná. E na costa do Uruguai, um novo ciclone extratropical deve se formar. No decorrer do dia, com o avanço da frente fria pela região, as instabilidades continuam ocorrendo na faixa norte, litoral norte gaúcho, Costa Doce e região metropolitana de Porto Alegre, além da metade oeste e sul de Santa Catarina, sudoeste e sul do Paraná, com chuva moderada a forte. Já nas demais áreas, o tempo segue firme, com bastante nebulosidade. E o ciclone extratropical avança em alto mar, se afastando da costa. E até a noite, as pancadas de chuva seguem ocorrendo de maneira moderada e pontualmente mais forte pelo Paraná e também por Santa Catarina. O dia segue com temperaturas agradáveis pela região. E na retaguarda da frente fria, uma nova massa de ar polar avança e favorece o declínio das temperaturas novamente na região. No estado gaúcho e áreas de Santa Catarina, as mínimas devem ocorrer à noite. E a condição para geada pontual na campanha e oeste gaúcho.
0: Chove, né? Tempo nublado com

0: passando assim a sensação daquele desconforto térmico, né? Aqui na região do Alto Uruguai, chuva fraca ao longo do dia. A temperatura mínima 5 graus, a máxima deve estar nos 14. E com a chegada da noite, o frio vai ganhar ainda mais intensidade, exigindo atenção redobrada com crianças, idosos e animais de estimação também, né? Quem precisar sair de casa hoje à noite deve se preparar com casaco, né? Cuidados extras serão indispensáveis para enfrentar mais um entardecer ou anoitecer típico de inverno rigoroso no Rio Grande do Sul. Então está aí as informações do tempo e da temperatura na hora do chimarrão. 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
5: Sete horas, 7:42, 7:42. 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
2: E a vida dá toda licença, Oliver Galopar.
5: 7h44, vamos trazer música na Hora do Chimarrão. Depois teremos o intervalo comercial e aí a reta final do programa Hora do Chimarrão. Velho Milongueiro.

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1: 7:49.
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2: Sete minutinhos faltando para as oito, final então do programa Hora do Chimarrão desta manhã de segunda-feira. Muito obrigado a todos. Daqui a pouquinho às oito, correspondente Rádio Gaúcha. E depois 8h10 a Raquel com Show da Alegria. Obrigado a todos, fiquem com Campeiro Feliz e depois Velho Candeeiro. Bom dia!

0: ligado na programação da Rádio Salete. Vem aí o correspondente Rede Gaúcha SAT.
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2: Acidentes causam 8 quilômetros de lentidão na chegada a Porto Alegre pela Freeway.
3: Brasil perde para a Noruega por 2-1 e é eliminado nas oitavas de final da Copa do Mundo.
2: Começa hoje a audiência nos Estados Unidos para debater proposta de nova tarifa de 25% contra produtos brasileiros.
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2: Muito bom dia, agora são 8 horas, 1 minuto.
3: A temperatura é de 12 graus na capital.
2: O motorista que chega a Porto Alegre pela Freeway encara ao menos 8 quilômetros de congestionamento nesta manhã devido a 2 acidentes em atendimento. O repórter Ian Tâmbara acompanha.
4: O principal deles foi um engavetamento envolvendo 4 veículos na faixa da esquerda, bem na entrada da alça de quem segue para a região do aeroporto, no sentido litoral capital. 2 dos carros ainda aguardam guincho para retirada, a ambulância da Via Sul atende a ocorrência e essa faixa da esquerda ficou bloqueada. A fila de lentidão se estende até Cachoeirinha, onde teve um outro acidente envolvendo carro e moto no viaduto sobre a Flores da Cunha e Assis Brasil. Os veículos já foram para fora da pista, ocorrência sem maior gravidade, mas que estende a tranqueira ainda mais, tanto na Freeway, no sentido litoral capital, quanto na Flores da Cunha, para quem vem do centro de Cachoeirinha.
3: Um homem morreu nesta manhã em outro acidente na Freeway em Porto Alegre. O caso ocorreu no quilômetro 92, no sentido capital litoral. Ele conduzia um Ford Fiesta quando saiu da pista e bateu de frente em um poste próximo do controlador de velocidade antes da alça para a BR-116. Segundo a Polícia Rodoviária Federal, houve um princípio de incêndio no veículo após a colisão. O nome da vítima não foi divulgado.
2: Uma pessoa morreu em um acidente de trânsito na Avenida Castelo Branco, em Guaíba, na região metropolitana, nessa madrugada. O acidente envolveu 2 carros e aconteceu pouco antes das 3 horas da manhã, na rótula com as avenidas Walter Jobim e Borregar, no bairro Ermo. A vítima ainda não foi identificada.
3: Temperatura de 12 graus em Porto Alegre, Caxias do Sul, 10 em Santa Maria, 11 em Pelotas, Passo Fundo e Rio Grande. Cleocum traz a previsão do estado para as próximas horas.
5: E a segunda-feira é marcada por muita nebulosidade, por muita umidade, por algumas pancadas de chuva espalhadas, por grande parte, talvez a maior parte do estado tenha um pouco de chuva, embora não sejam chuvas de intensidade forte no dia de hoje. O oeste do estado, a metade oeste, vamos dizer assim, deve ficar com o tempo sem chuva, mas tem nuvens. Está frio mais uma vez, claro, o frio talvez não seja assim tão intenso, mas teremos ainda frio. E a expectativa é que no meio da semana o frio aumente por aqui.
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2: O Brasil está eliminado da Copa do Mundo. A seleção perdeu ontem para a Noruega por 2-1, em jogo válido pelas oitavas de final. Os gols noruegueses foram marcados pelo atacante Haaland no segundo tempo. O Brasil descontou de pênalti com o Neymar já nos acréscimos. Após a partida, o técnico Carlo Ancelotti falou sobre a derrota e projetou a continuidade do trabalho na seleção.
7: Passa um momento assim, tu tem que pensar que una derrota es el empiezo de una nueva aventura, de una nueva temporada. Tenemos que seguir trabajando, mejorando, encontrar nuevas ideas. Yo creo que no es la fin, es un principio de un nuevo ciclo, esta derrota.
3: Os atletas foram liberados após a partida. O retorno ao Brasil está previsto para terça-feira em voo fretado. A seleção volta a campo em setembro em amistosos contra a Austrália nos dias 25 e 29.
2: E a Noruega vai enfrentar a Inglaterra nas quartas de final. Os ingleses venceram o México por 3-2 na noite de ontem. A Copa do Mundo tem hoje mais 2 partidas pelas oitavas de final. Espanha joga contra Portugal a partir das 4 horas da tarde e os Estados Unidos enfrentam a Bélgica às 9 da noite. Ainda nesta edição, o número de acidentes graves na BR-285 cresce 44% no primeiro semestre.
3: Polícia Civil investiga caso de feminicídio em Lajeado, no Vale do Taquari.
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3: O número de acidentes graves na BR-285 no norte do estado cresceu 44% no primeiro semestre deste ano. Foram 12 mortes em um trecho de 170 quilômetros. De Passo Fundo, a repórter Alessandra Roupen tem as informações.
0: Os acidentes graves entre Lagoa Vermelha e Saldanha Marinho foram de 18 para 26 em relação ao mesmo período do ano passado. Segundo a Polícia Rodoviária Federal, metade das mortes ocorreu em acidentes que tiveram uma contribuição de fatores climáticos, como chuva intensa e neblina. Um dos últimos casos foi em Colorado, onde mãe e duas filhas morreram na BR-285 após o carro em que estavam bater de frente com uma carreta. Uma outra atribuição da Polícia Rodoviária Federal ao aumento é porque cresce cada vez mais o fluxo de veículos na região, sufocando a malha viária.
2: O nível do rio Uruguai começou a baixar em São Borja, na fronteira oeste. A água atingiu a cota de inundação de 9 metros na tarde de sábado e subiu mais 58 centímetros até a manhã de domingo. Durante a tarde, o nível começou a cair. A medição mais recente, às 7 horas da manhã, indicou 9 metros e 29 centímetros. A área do Cais do Porto tem alagamentos desde a última quarta-feira. Agora em Porto Alegre, 12 graus, 8 horas, 7 minutos.
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3: O trânsito pela rua João Moreira Maciel, na zona norte de Porto Alegre, ficará restrito apenas para acesso local a partir de hoje. A mudança ocorre a partir da Avenida Ernesto Neugbauer, no bairro Humaitá. Os acessos entre a rua Voluntários da Pátria e a Avenida Portuária, pelas comportas 11 e 12, permanecem fechados. O bloqueio ocorre devido ao avanço das obras de proteção contra cheias na região.
2: Um homem matou uma mulher de 21 anos na noite de ontem no centro de Lajeado, no Vale do Taquari. O crime é investigado pela polícia como feminicídio e ocorreu em um apartamento localizado na rua Tiradentes. A suspeita é de que o ex-companheiro seja o autor. A vítima foi atingida por disparos de arma de fogo na cabeça enquanto estava no quarto e morreu no local. O nome dela não foi divulgado. Em instantes, número de mortos com terremotos na Venezuela passa de 3 mil.
3: Começa nesta manhã a audiência pública do governo dos Estados Unidos para discutir a tarifa comercial de 25% proposta contra produtos brasileiros. A taxa foi recomendada pelo escritório do representante comercial norte-americano no começo de junho, após uma investigação com base na lei de comércio do país. Entre as justificativas estão um suposto favorecimento ao PIX pelo governo brasileiro, acordos comerciais preferenciais, pirataria e corrupção. Na consulta pública, representantes de setores brasileiros e do setor produtivo dos Estados Unidos poderão apresentar argumentos antes da decisão final prevista para 15 de julho.

0: O Ministério da Defesa russo afirmou ter atingido instalações militares e de energia na capital e aeródromos em outras regiões ucranianas. Na semana passada, um ataque russo já havia deixado 31 mortos em Kiev.
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0: A próxima edição será ao meio-dia e 50 minutos. Bom dia.
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6: 8 horas e 12 minutos.
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1: Olá, muito bom dia, Marcelino Ramos e toda a nossa região. Agora são 8 horas mais 12 minutos. Você está na sintonia da Rádio Salete FM 100.3 e a partir de agora começa por aqui mais uma edição do seu programa de todas as manhãs, Show da Alegria no ar, começando aí mais uma semana, manhã de segunda-feira, 6 de julho de 2026, hoje dia da criação do IBGE, Dia Mundial das Zoonoses. Também temos aí mudança de fase da Lua, entraremos na Lua crescente nesta segunda-feira. Estamos começando mais uma semana com chuva em Marcelino Ramos, 14 graus é a temperatura na Praça Padre Basso. E você, como está? Tudo certo? Eu espero que sim, te desejo aí uma excelente segunda-feira, um bom retorno à tua rotina, as tuas atividades.

Colega, meu amigo Ebenezer, que deixa a todos o seu bom dia. 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Vamos abrindo a nossa edição de hoje com Anjos do Hangar. Bom dia!

0: do glorioso São Bento, que sempre se mostrou compassivo com os necessitados. Fazei com que nós obtenhamos o auxílio em todas as nossas aflições. Ó Deus, no início deste dia pedimos, por intercessão de São Bento, nas batalhas da nossa vida, nas batalhas diárias que travamos no trabalho, na família. Ajudai-nos, Senhor, para que reine a paz e a tranquilidade e que se afastem todas as desgraças, tanto corporais como espirituais, especialmente o pecado. Ó Deus, por intercessão de São Bento, dai-nos a graça que tanto necessitamos. Coloque diante de Deus nesta manhã uma graça que te é muito urgente, ou uma batalha que você está travando. Repita comigo: a cruz sagrada seja a minha luz, não seja o dragão meu guia. Retira-te, Satanás. Nunca me aconselhes coisas vãs. É mal o que tu me ofereces. Bebe tu mesmo o teu veneno. Ó Deus, dai-nos a graça de, ao terminarmos nossa vida neste vale de lágrimas, possamos estar contigo no paraíso. Rogai por nós, ó glorioso São Bento, para que sejamos firmes na batalha, decididos na luta e fiéis no discipulado. Ó Deus, por intercessão de São Bento, livrai-nos do mal. Ó Deus, por intercessão de São Bento, livrai-nos da inveja. Ó Deus, por intercessão de São Bento, livrai-nos do pecado. Pai nosso, que estais no céu, santificado seja o vosso nome. Venha a nós o vosso reino. Seja feita a vossa vontade, assim na terra como no céu. O pão nosso de cada dia nos dai hoje. Perdoai-nos nas nossas ofensas, assim como nós perdoamos a quem nos tem ofendido. E não nos deixeis cair em tentação, mas livrai-nos do mal. Amém. O Senhor esteja convosco. Ele está no meio de nós. Que a bênção de Deus recaia sobre todos. Sobre as crianças, os adolescentes, os jovens, os adultos e os idosos. Sobre a água que será tomada e partilhada. Em nome do Pai, do Filho e do Espírito Santo. Amém.
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Show da Alegria, 25 minutos se passaram das 8 horas da manhã. Muito bom dia, um excelente começo de semana para você. Estamos aí com a nossa primeira edição da semana, manhã de segunda-feira, até as 10 da manhã. A gente te faz companhia por aqui com muito sucesso, com informação também. Daqui a pouquinho a gente tem a previsão do tempo chegando aqui na programação. Começamos aí a segunda-feira com chuva em Marcelino Ramos. 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Mais música chegando aqui na programação com Gustavo Lima. Música.

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2: 8:31.
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4: A semana começa com uma nova mudança nas condições de tempo em áreas da região sul do país. Uma nova frente fria avança pela região, enquanto um novo ciclone extratropical se forma próximo à costa do Uruguai e avança para alto mar. A atuação destes sistemas volta a organizar áreas de chuva, principalmente entre o estado gaúcho, Santa Catarina e o Paraná. Há condições para chuva moderada a forte e temporais em alguns pontos. Na retaguarda dessa frente fria, uma nova massa de ar polar avança sobre o sul do país, provocando nova queda nas temperaturas em algumas áreas. A região sul continua sendo um dos destaques da previsão. Desde cedo, a aproximação e o avanço de uma nova frente fria mantém maior cobertura de nuvens, principalmente no Rio Grande do Sul, favorecendo condições para chuvas moderadas a fortes na metade norte gaúcha e também no oeste catarinense e sudoeste do Paraná. E na costa do Uruguai, um novo ciclone extratropical deve se formar. No decorrer do dia, com o avanço da frente fria pela região, as instabilidades continuam ocorrendo na faixa norte, litoral norte gaúcho, Costa Doce e região metropolitana de Porto Alegre, além da metade oeste e sul de Santa Catarina, sudoeste e sul do Paraná, com chuva moderada a forte. Já nas demais áreas, o tempo segue firme, com bastante nebulosidade. E o ciclone extratropical avança em alto mar, se afastando da costa. E até a noite, as pancadas de chuva seguem ocorrendo de maneira moderada e pontualmente mais forte pelo Paraná e também por Santa Catarina. O dia segue com temperaturas agradáveis pela região, e na retaguarda da frente fria, uma nova massa de ar polar avança e favorece o declínio das temperaturas novamente na região. No estado gaúcho e áreas de Santa Catarina, as mínimas devem ocorrer à noite, e há condição para geada pontual na campanha e oeste gaúcho.
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6: Já ouvimos aí a previsão do tempo, vamos agora então trazendo a previsão astral, começando por aqui o nosso horóscopo desta segunda. Atenção você, ariano, ariana, esta manhã cobrará responsabilidade em algum assunto da casa ou da família. Valerá encarar com maturidade em vez de empurrar com a barriga. A energia, coragem e poder pessoal voltarão à tarde. Será um bom momento para determinar planos de longo prazo e saber com quem você poderá contar. Para você que é do signo de touro, encare logo cedo um compromisso que causa preocupação e comece a semana com mais disponibilidade para os relacionamentos. Será um ótimo momento para curtir umas férias com a família ou reencontrar pessoas queridas que andaram distantes. À tarde, desacelere e esvazie a mente. Para você de gêmeos, responsabilidades sérias pedirão atenção pela manhã, dê atenção aos detalhes e não decida no automático. À tarde, vida social ficará agitada com convite de amigos, encontros animados e novidades motivadoras. Com Marte em seu signo, canalizar o excesso de energia na atividade física diminuirá a ansiedade e a impaciência. Para quem é do signo de câncer, um obstáculo logo cedo pedirá maturidade e paciência. Pense a longo prazo e planeje os próximos passos na carreira. Mudanças poderão acontecer de dentro para fora e proporcionar maior equilíbrio emocional. À tarde virão compensações pelos esforços. Daqui a pouquinho, seguimos com o nosso horóscopo aqui no Show da Alegria. Estamos por aqui te fazendo companhia com a nossa edição dessa segunda-feira do Show da Alegria, 8 horas mais 37 minutos. Daqui a pouquinho tem dicas chegando aqui na programação. 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Vamos ouvindo mais música, chegando por aqui sucesso com Michael Jackson.

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1: 8:48.
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2: Vamos agora trazendo a nossa primeira dica aqui no Show da Alegria. E você já ouviu falar em contaminação cruzada? Ela acontece quando bactérias e outros micro-organismos passam de um alimento para o outro por meio de facas, tábuas, utensílios, bancadas ou até das mãos. Um exemplo comum é usar a mesma tábua para cortar carne crua e, sem lavar, cortar saladas ou frutas. Isso aumenta o risco de intoxicação alimentar, principalmente quando os alimentos são consumidos crus. Para evitar esse problema, algumas atitudes simples fazem toda a diferença. Use tábuas diferentes para carnes, verduras e outros alimentos. Se utilizar os mesmos utensílios, lave-os muito bem com água e detergente antes de reutilizar. Higienize bancadas, pia e utensílios com frequência. Também lave as mãos antes, durante e após o preparo dos alimentos. Evite lavar carnes na pia, pois isso pode espalhar micro-organismos pelo ambiente, e troque os panos de prato regularmente e mantenha-os sempre limpos. A contaminação cruzada é invisível, mas

0: pode causar sérios problemas de saúde. Com higiene, organização e alguns cuidados simples na cozinha, é possível preparar alimentos de forma muito mais segura para toda a família. Lembrando que daqui a pouquinho voltamos com mais dicas aqui no Show da Alegria.
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0: Santos.
1: Continuamos por aqui com o Show da Alegria, 10 minutinhos faltando para as 9 horas da manhã. Estamos aí com a nossa edição do Show da Alegria, nossa edição desta segunda-feira, dia 6 de junho, pós-derrota aí do Brasil, né, na Copa do Mundo, Brasil que infelizmente caiu fora aí da competição nas oitavas de final, acabou perdendo aí por 2-1, né, contra a Noruega, o sonho do Hexa que foi adiado, né, o Brasil se despede aí da competição, mas a paixão pelo futebol com certeza continua firme aí no coração do torcedor. E daqui a pouquinho a gente vai trazendo mais horóscopo aqui na programação, vamos te fazendo companhia nesta manhã de segunda-feira. 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E a música continua na programação com Zé de Camargo e Luciano.

Segunda parte da previsão astral aqui no Show da Alegria. Para você que é de Leão, cobranças sérias marcarão o início do dia, uma responsabilidade que pesa ou um limite a respeitar. Relações serão desafiadoras, encare com maturidade e não conceda demais. À tarde, a vontade de expandir e de se aventurar em novas experiências incentivará passos maiores na carreira e na vida pessoal. Para você de Virgem, um compromisso financeiro ou uma cobrança pedirá atitude pela manhã, resolva com agilidade e melhore sua organização. À tarde, trará fortes emoções e planos de mudança. Para você de Libra,

Parcerias poderão cobrar atenção logo cedo, encare conversas sérias, desfaça mal-entendidos ou ajuste a agenda para dar conta do aumento de demandas, tente fazer o que precisa, mesmo sem vontade. À tarde, o clima melhorará muito com relações calorosas e diálogos que criarão maior proximidade. Para você de Escorpião, trabalho e saúde pedirão disciplina pela manhã, cuide do corpo e resolva uma demanda que pesava. À tarde, você terá mais energia e disposição para agir. Com a rotina organizada, será mais fácil vencer os desafios e ampliar conexões profissionais. Na segunda hora, continuamos com o nosso horóscopo aqui no Show da Alegria. Vamos fechando a primeira parte do programa com Mari Fernandes. Música.

0: de Medeiros, de 21 anos, foi encontrada morta com marcas de tiro na região da cabeça no fim da madrugada de hoje, num apartamento no centro de Lajeado. O caso ocorreu na rua Tiradentes. A suspeita é de que o ex-companheiro seja o autor do crime. O nome do suspeito e a idade ainda não foram divulgados. O caso segue em investigação no departamento especializado no atendimento à mulher de Lajeado. Da redação, Guilherme Milman.
1: A União Europeia e a União das Associações Europeias de Futebol, a UEFA, criticaram a FIFA hoje por revogar o cartão vermelho dado ao jogador dos Estados Unidos, Balogun, durante a última partida na Copa do Mundo. A entidade esportiva chamou a decisão de incompreensível e injustificável. Já o comissário europeu para assuntos de esporte, Glenn Micalef, afirmou que as decisões sobre esporte pertencem às entidades esportivas, não aos políticos. A afirmação ocorre após relatos de uma intervenção do presidente dos Estados Unidos, Donald Trump, sobre o caso. O próximo jogo da seleção norte-americana pelas oitavas de final será hoje, às 9 horas da noite, contra a Bélgica. Grupo IESA apresenta compra certa IESA GWM com condições exclusivas em toda a linha. 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Da redação, Kathleen Moreira.
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5: 9 horas e 5 minutos.
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zoonose. Seguimos te fazendo companhia até às 10 horas da manhã, com mais sucesso, mais informação também. O Ebenezer continua na parte técnica, seleção musical. 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A gente vai começando a segunda parte do programa com sucesso de Ritier.

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1: 9:16.
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0: Vamos agora trazendo mais uma dica e hoje, como eu já mencionei, é o Dia Mundial das Zoonoses e nesse dia vale lembrar a importância da prevenção das doenças que podem ser transmitidas entre animais e seres humanos, como raiva, leptospirose, toxoplasmose e outras. Mantenha sempre a vacinação dos cães e gatos em dia. Também lave bem as mãos após o contato com animais e antes das refeições. Evite contato com animais doentes ou desconhecidos e nunca toque em animais silvestres. Mantenha os ambientes limpos e combata a presença de ratos, mosquitos e outros vetores de doenças. E ao perceber qualquer alteração na saúde do seu animal de estimação, procure um médico veterinário. Cuidar da saúde dos animais também é cuidar da saúde das pessoas. Com vacinação, higiene e prevenção, é possível reduzir o risco de zoonoses e proteger toda a família. Lembrando que amanhã voltamos com mais dicas aqui no Show da Alegria.
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0: E nós continuamos por aqui com o Show da Alegria, 9 horas mais 18 minutos. Muito bom dia para você que ouve aí a nossa programação desde o início, para você que nos acompanha a partir de agora, uma excelente segunda-feira. Muito obrigada por acompanhar aí pela tua audiência. Seguimos até as 10 da manhã. Daqui a pouquinho vamos recordando sucesso aqui na programação. 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Mais música chegando na programação com Raça Negra.

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2: Vamos agora trazendo um hit cheio de energia positiva, lançado em 2008, Pocketful of Sunshine, de Natasha Bedingfield, foi um dos maiores sucessos da cantora britânica. A música faz parte do álbum com o mesmo nome e conquistou o público com sua mensagem otimista e refrão contagiante. Falando sobre encontrar força interior e manter a esperança mesmo diante das dificuldades, a canção alcançou o top 5 da Billboard Hot 100 e se tornou presença constante nas rádios, filmes e comerciais, marcando o pop dos anos 2000. E nós vamos ouvindo este sucesso no Show da Alegria.

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1: 9:36.
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9 horas mais 37 minutos, um excelente começo de semana para você que está aí ligadinho com a gente na Rádio Salete, show da alegria por aqui, primeira edição da semana. Daqui a pouquinho a gente vai trazendo informação do mercado financeiro aqui na programação. 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Mais música chegando aqui na programação com Metallica.

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1: 9:52.
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2: 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No câmbio, o dólar comercial opera em alta de 0,14%, está cotado em R$ 5,17, dólar turismo em queda de 0,06%, está valendo R$ 5,37, o euro comercial em baixa de 0,03%, está cotado em R$ 5,90. Já a Bolsa Brasileira, índice Ibovespa, opera em alta de 0,74% aos 174.070 pontos. Melhor desempenho da Bolsa é do CID Nacional, valorizando 4,33%. Pior desempenho, ISA Energia, desvalorizando 4,29%. As aplicações, taxa Selic, tem o seu rendimento anual de 14,25% e a poupança, rendimento de 0,66% ao mês. 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

Vamos agora trazendo a última parte da previsão astral para você que é de Sagitário. Filhos, romance ou um projeto autoral poderão cobrar responsabilidades logo cedo. Solte a criatividade e encontre soluções originais. O dia trará momentos mágicos no amor, em uma viagem ou evento cultural. Para você que é de Capricórnio, arrume suas bagunças na casa e nas emoções. Demandas da família poderão alterar planos e decisões de moradia. Conte com atitude e soluções geniais para conciliar seus vários interesses. Para quem é de Aquário, mensagens e combinados pedirão cuidado pela manhã. Confirme compromissos, confira entregas, endereços, materiais e evite afobação nas reuniões de trabalho, entrevistas e apresentações. O dia trará conquistas pessoais e importantes. Para você de Peixes, dinheiro e orçamento pedirão pés no chão pela manhã. Organize as contas e evite gastos fora de hora. Lua em seu signo no início do dia amplificará a sua sensibilidade. Foque nas emoções positivas e crie mais empatia nas relações. Lembrando que amanhã você acompanha mais horóscopo aqui no Show da Alegria. 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E estamos chegando ao final do programa. Quero te agradecer pela companhia. Daqui a pouquinho, notícias na hora certa. Na sequência, a Hora do Agricultor. Amanhã a gente está de volta. Fechando o programa, tem sucesso com Liona. Tchau, tchau.

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2: Khamenei foi morto em bombardeios de Estados Unidos e Israel no fim de fevereiro. Céu nublado em Porto Alegre, agora faz 13 graus. Segunda-feira com instabilidade no estado. Apenas a metade oeste fica com o tempo mais firme. 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
3: Trânsito. Trânsito fluindo bem nos principais acessos de Porto Alegre, sem registro de ocorrências. Na capital, atenção para acidentes. Na Oscar Pereira, com a Intendente Alfredo Azevedo, no bairro Glória. Na Mauá, com a Carlos Chagas, afetando um pouco a chegada a Porto Alegre. E na Borges de Medeiros, junto ao Viaduto dos Açorianos. Na RS-453, trecho de Venâncio Aires, ainda há um pouco de lentidão devido a acidente ocorrido mais cedo. Com informações do trânsito, Thiago Bittencourt.
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2: Justiça mantém suspensa a retirada de areia no Guaíba.
5: Pouco mais de um mês depois do governo do estado autorizar a mineração no Guaíba, a justiça voltou a se manifestar. O juiz Bruno Brum Ribas, da 9ª Vara Federal de Porto Alegre, determinou que os documentos e justificativas apresentados pela FEPAM serão enviados agora para a perícia. O objetivo é verificar se os pontos de melhoria propostos foram cumpridos. Os peritos terão prazo de 60 dias para apresentar um laudo técnico e somente depois o Ministério Público Federal irá se manifestar. Enquanto isso, continua proibido conceder licenças ambientais para atividades de mineração no Guaíba. Da redação, Josimar Farina.
2: O grupo terrorista Hamas anunciou hoje a saída do governo da Faixa de Gaza. A medida abre caminho para a instalação de um governo civil na região. Gaza tem sido controlada pelo Hamas desde 2007. De acordo com o comunicado do grupo, a medida foi tomada para aliviar o sofrimento da população e eliminar pretextos para a interferência israelense. O Hamas também pediu que as partes envolvidas acelerem os trâmites para que o Comitê Nacional para a Administração de Gaza assuma as funções administrativas. O comitê é supervisionado pelo Conselho de Paz, lançado pelo presidente dos Estados Unidos, Donald Trump, no começo do ano. Grupo IESA apresenta compra certa IESA GWM com condições exclusivas em toda a linha. Notícia na hora certa volta na Rede Gaúcha às 11 horas. Da redação, Felipe Baques.
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9: 10 horas e 5 minutos.
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Vamos lá, 10 horas agora com 6 minutinhos. Bom dia, meu amigo, bom dia, minha amiga. Bom dia, gaúchos e catarinenses. Tudo bem? Estamos chegando a partir de agora. Manhã de segunda-feira, 6 de julho de 2026. Nós estamos chegando com mais uma edição do programa A Hora do Agricultor. É, muito obrigado para você do Rio Grande, para você de Santa Catarina.

0: Karina, para você desse mundão afora que se liga conosco. Nós estamos chegando para trazer música, trazermos informações, atendermos aí a sua solicitação musical, né? Como sempre digo, aumenta o volume do rádio, do aplicativo, o programa líder de audiência está no ar.
1: Vai começar!
2: Vocês.
3: Bom dia!
4: Alô, galera!
0: É, olha nós aqui de novo, fazendo companhia pra vocês. Quem também chega, manda um abraço, nosso colega, o nosso amigo Ebenezer. E uma saudação em nome dos parceiros, né? 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Vamos lá, começando o nosso programa de hoje. Porca Véia, bom dia!
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É, vamos lá. 12 minutos, 10 e 12. 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Marafim, a gigante no prazo. 10 e 14, programa Hora do Agricultor. É, a gente vai com vocês até às 11h40. Millennium Sea Show.

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1: 10 horas e 18 minutos.
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Mas mais 20 minutos, 10h20, programa Hora do Agricultor. Você que está aí ligado conosco, né? Obrigado pela audiência. 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Estamos aí, manhã de segunda-feira, é uma hora do agricultor. A gente vai com vocês até às 11h40, meteorologistas alertando aí que uma nova frente fria está chegando aí para a região, tempo fechado, e nós estamos aí para trazer bastante música para você, né? Chegando agora, Lourenço e Lorival.

programa A Hora do Agricultor, né? A gente vai com vocês até às 11h40, Supermercado e Açougue Belé. 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Vamos em frente, é o programa Cultor, trazendo música. É uma ótima semana, ótimo mês de julho aí para todo mundo. Vamos trazendo aí Terceira Dimensão.

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1: 10 horas e 33 minutos.
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10: Estamos aí, são 10 horas e 34 minutos. É o programa Hora do Agricultor, é Flex Now. 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Agora são 10 horas mais 32 minutos, mandar um abraço lá pro meu amigo Bonato, né? Ô Bonato, um abraço, tá sempre aí ligado conosco, acompanhando aí a programação. Sugeriu música, Bonato, vamos trazendo aí Teodoro Sampaio.

0: Agora são 10 horas mais 39 minutos. É, programa Hora do Agricultor. 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Vamos em frente, né? Trazendo mais música. Chiquito e Bordoneio.
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É, 10h43, é a hora do agricultor, já já tem notícias na hora certa. Estamos aí nesta manhã de segunda-feira, 6 de julho, né, pós-eliminação aí do Brasil na Copa do Mundo. É, muita gente aí tinha expectativa que a seleção brasileira podia chegar até a final, mas fomos pegos aí pelo Haaland, né? 2-0 Haaland, né? Ontem o Brasil perdeu e agora tá fora da Copa do Mundo, né? Todo mundo aí dando o seu pitaco, dizendo o que podia ser, o que não podia ser, né? O que importa é que jogaram mal, barbaridade, desde o começo tudo meio desorganizado, né? 10h43, vamos lá, daqui 4 anos tem outra Copa do Mundo sem problema nenhum, espero que o Brasil esteja um pouco melhor preparado. Trazendo agora Rainha Musical.

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1: 10 horas e 47 minutos.
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10 horas agora com 49 minutos. Você que tá aí ligado conosco, bom dia. Obrigado aí pela audiência, né? A gente vai com vocês até às 11h40. Vamos trazendo agora música com Zé Henrique Gabriel.

É, 10 horas e 51 minutinhos. Você que está chegando agora, bom dia. 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Vamos trazendo música. Música Galdéria, O Ser

0: Chegando. Vamos lá, fechando aí a primeira parte do programa, a gente traz pra vocês música aí com calma.
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3: 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Notícia na hora certa, no sinal 11 horas. Brasil não se inscreve para discursos em audiências públicas nos Estados Unidos e aposta em negociação direta sobre tarifaço contra produtos. Grupo terrorista Hamas anuncia saída do governo da Faixa de Gaza. Polícia investiga tripla execução em Triunfo, na região metropolitana. Céu nublado, agora chove em Porto Alegre, faz 13 graus. A segunda-feira será marcada por baixas temperaturas, acompanhadas por instabilidade e nebulosidade no estado. A metade oeste fica com tempo mais firme. Nas outras áreas, há chance de pancadas de chuva. 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
5: Fluindo bem na capital, na Oswaldo Aranha, entre a Fernandes Vieira e a Ramiro, tem desvio dos ônibus do corredor para a pista comum. Na BR-116, tem muita tranqueira em Canoas, no sentido interior capital, devido a obras. Com o trânsito, Ian Tambará.
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3: Defesa Civil de Porto Alegre retira alerta para a elevação do Guaíba.
6: O alerta hidrológico preventivo era válido até domingo. Durante o final de semana, o nível da água apresentou queda na Ilha da Pintada e no Cais Mauá. Às 6 horas da manhã de hoje, a régua da ilha marcava 1,06 metros. Desde sexta-feira, o nível baixou 32 centímetros. A cota de alerta é de 2 metros. Já no cais, por volta das 7 da manhã, a água estava a 1 metro e 16 centímetros. Isso representa uma redução de 34 centímetros comparado à sexta, quando o Guaíba estava a 1 metro abaixo da cota de alerta. Da redação, Isabela Daut.
3: A Confederação Nacional da Indústria estimou que mais de 4 mil produtos exportados pelo Brasil para os Estados Unidos podem ser afetados se o governo Donald Trump implementar o tarifaço de 25% sugerido pelo escritório do representante de comércio. A projeção corresponde a quase 15 bilhões de dólares em exportações, afetando itens como ferro guza não ligado, que é usado na produção de aço, açúcar bruto, álcool etílico, molduras de madeira e hidróxido de alumínio. As audiências

0: As públicas sobre as tarifas começam hoje. O prazo para um acordo termina em 15 de julho. O governo brasileiro apresentou uma proposta de encaminhamento sobre os pontos levantados, mas ainda não recebeu resposta formal dos Estados Unidos. 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Notícia na hora certa, volta na Rede Gaúcha ao meio-dia. Da redação, Kathleen Moreira.
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4: 11 horas e 5 minutos.
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3: E agora são 11 horas 7 minutinhos, 11 e 7, nós estamos aí, programa Hora do Agricultor, né? A gente vai com vocês até às 11h40. Ebenezer tá aí na parte técnica, também manda um abraço. E vamos lá, vamos trazendo música. Chegando aí, Gino e Genoa.

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1: 11 horas e 16 minutos.
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5: É 11 horas e 17 minutos. Vamos aos destaques do Jornal do Meio-Dia de hoje. As informações aí com o nosso colega Luiz Otávio. Bom dia, Luiz.
6: Muito bom dia, Jean. Muito bom dia a você, ouvinte. E está na hora de conferir os assuntos que serão notícias no Jornal do Meio-Dia desta segunda-feira. Acontece hoje a primeira reunião ordinária do Legislativo de Marcelino Ramos neste mês de julho. Presidente da Casa, vereador Serginho Beal, destaca a pauta de assuntos que será debatida. Instituto de Educação de Marcelino Ramos realiza na próxima semana a venda de lanches e quitutes. Diretora Venil de Crepe.

0: fala sobre a programação. A MAU estuda e avalia decreto de emergência para municípios da região atingidos pelas chuvas e forma convênio para construção de sede própria. Enem 2026 contabilizou 5 milhões de inscritos, um aumento de 5% em relação ao ano passado. Semana começa com tempo instável e nova frente fria deve atingir a região. Estas são as notícias que serão levadas ao ar na edição de hoje, segunda-feira, 6 de julho de 2026, no Jornal do Meio-Dia. Tenham todos um bom dia.
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11:20, programa Hora do Agricultor. Você que está ligado conosco, obrigado pela companhia. Vamos em frente, trazendo mais música. Chegando aí, voz feminina, Roberta Miranda.

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1: 11 horas e 25 minutos.
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0: É, vamos lá, 11 horas agora com 27 minutinhos. Vamos em frente, programa Hora do Agricultor. Trazendo agora Teixeirinha.
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1: Comunicando, Jean Fabiano.
2: É, e assim a gente chega ao final do programa. Um abraço em meu nome, no meio do Ebenezer. A gente volta com vocês amanhã, né? Obrigado pela audiência. Fiquem com a última de hoje. Tchau, tchau.

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1: 11:33.
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6: Bom dia! E que a paz de Cristo esteja com todos vocês! O tema da mensagem de hoje é No Limite, fundamentado na primeira epístola de Reis, capítulo 17, versículo 12, que nos diz: só tenho um punhado de farinha de trigo numa tigela e um pouco de azeite num jarro. Querido ouvinte e irmão na fé, durante uma grande seca, o profeta Elias pediu abrigo e alimento a uma viúva. Ela estava à beira do desespero, com apenas um resto de alimento. Na sua aflição, ela afirma: juro pelo seu Deus vivo, o Senhor, que não tenho mais pão. Só tenho um punhado de farinha e um pouco de azeite. No entanto, aquela viúva confiou nas palavras do profeta de Deus e compartilhou sua refeição. Deus não a desamparou e não deixou faltar alimento em seu lar. Muitas vezes, enfrentamos situações aparentemente impossíveis de serem superadas. Podemos estar diante da falta de alimento, de uma doença grave ou de uma crise financeira. Porém, Deus é capaz de prover ajuda de maneiras que vão além da nossa compreensão. Talvez, somente quando chegamos no limite dos nossos recursos, é que percebemos o milagre da provisão e misericórdia divinas. Podemos sim confiar em Deus em todos os momentos, especialmente quando nos encontramos no limite de nossas capacidades, no limite de nossas forças. Afinal, Ele é o Deus que fez o que para nós é impossível. O Senhor nos livrou da condenação ao inferno e nos deu a salvação por meio do sacrifício do Seu próprio Filho. Você que está me ouvindo hoje, está no limite de suas forças? Confie que Deus pode mudar tudo e realizar milagres em sua vida também. Creia, acima de tudo, que o maior milagre Ele já fez por você. Por meio de Jesus, Ele já deu o céu a você. A ressurreição de Jesus mostra que Deus vai além dos limites humanos para nos resgatar e amparar. Amém. Oremos. Eterno e poderoso Deus, Obrigado por tua providência em minha vida. Dá-me o necessário para o meu sustento na vida, também na fé, por Jesus. Amém. Querido ouvinte, irmão na fé, para a programação da semana, sábado, dia 11, temos culto na Congregação Cristo na Linha Suzana às 14 horas. Também no sábado, temos culto na Linha 2 às 16 horas. Já no domingo, dia 12, temos culto na Congregação São João de Santos Farias às 9 horas da manhã. Desejo a você um abençoado dia e uma ótima semana. E que a graça do Senhor Jesus e o amor de Deus e a comunhão com o Espírito Santo estejam sempre com todos vocês. Amém.
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1: 11 horas e 39 minutos.
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2: Alô Brasil, está no ar o programa Viva a Vida, da Pastoral da Criança.
3: Olá, amigas e amigos do Viva a Vida. Certamente você já ouviu falar sobre a primeira infância.
2: É durante a primeira infância que são construídos os fundamentos para uma boa saúde, o aprendizado, o comportamento e o bem-estar da pessoa ao longo da vida.
3: Para que o desenvolvimento pleno aconteça, é fundamental que os direitos da criança sejam garantidos. É sobre isso que vamos conversar no programa de hoje.
1: Sim.

0: A Pastoral da Criança, desde sua fundação, procura orientar as famílias e as gestantes sobre os cuidados, a atenção e a garantia dos direitos da criança.
1: Professor Vital de Donê, especialista em educação infantil e em direitos da criança.
0: Professor de Donê, o que é a primeira infância e por que é uma fase tão importante para o desenvolvimento da criança?
2: É o primeiro ciclo da vida humana e vai

0: Infância vivida com amor, respeito, acolhimento, carinho, ternura, liberdade de aprender e com muito brincar é a melhor base que uma pessoa pode ter para a sua vida toda.
1: Quais habilidades devem ser estimuladas nessa fase, professora?
0: Mais do que estimular habilidades, os pais devem mostrar carinho, muito amor e bem-querer, respeito pelo bebê e pela criança pequena, dar oportunidade para ela brincar muito. E com liberdade, sozinha e com irmãos e coleguinhas. É assim que a criança desenvolve suas capacidades e forma habilidades para a vida. Ela aprende vendo, imitando e tentando fazer o que os adultos fazem. Mas o mais importante nesse ver, imitar e tentar fazer é a iniciativa da criança.
2: Quais são os principais direitos da criança na primeira infância, professor?
0: Eles estão escritos na Convenção dos Direitos da Criança das Nações Unidas e são escritos no artigo 227 da Constituição Federal, no Estatuto da Criança e Adolescente, no Marco Legal da Primeira Infância e em outras leis que reconhecem a criança como sujeito de direitos. Ela é dona desses direitos. O direito a ser acolhido na família com alegria e bem-querer, e ali ser amada e cuidada. O direito de ter saúde, de receber uma boa educação. O direito de ver e participar das atividades culturais. Direito de brincar, de ter amigos. Direito de um sono tranquilo. Direito à comida, uma alimentação saudável, a ter roupa, calçado, água limpa, ar puro. Direito a nunca sofrer atos de violência. Esses direitos nós não estamos dando para as crianças como uma generosidade nossa, por uma bondade nossa. Eles são dela, fazem parte da dignidade de sua pessoa e são condições para ela crescer e se desenvolver.
1: A criança tem direitos antes mesmo de nascer?
0: Claro, já que ela foi concebida, isto é, ela foi chamada para a existência, ela tem direito à vida, tem direito a uma gestação tranquila, tem direito a ser protegida contra toda forma de violência. Esses direitos são realizados quando se dá para a mulher gestante a atenção e saúde durante o pré-natal, cuidados psicológicos e médicos e assistência social, e ela tem condições de cuidar bem para que a formação do seu bebê seja perfeita.
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2: Nos últimos anos, foram criadas leis para defender e estimular políticas para a primeira infância. Professor Diedonê, quais avanços são importantes e o que ainda precisa melhorar?
0: Depois do Estatuto da Criança e Adolescente, a lei mais completa e mais bem feita para garantir os direitos da criança de 0 a 6 anos é o Marco Legal da Primeira Infância. Os avanços mais importantes dessa lei é que ela manda fazer políticas públicas para a primeira infância e elaborar zelem para atender todos os direitos da criança.
1: Como podemos o cada vez mais
0: casa? Os pais devem prestar atenção ao uso do celular, do tablet e até da de pediatria. Diz que criança de até uma formação

0: A socialização da criança e adolescente. Na escola foi proibido o uso do celular no ensino fundamental. O governo federal publicou no ano passado o Guia para Uso de Dispositivos Digitais dirigido aos pais, aos responsáveis pelas crianças, aos professores e a outros profissionais, abordando temas como o impacto das telas na saúde mental, na segurança online, no bullying na internet e a importância do equilíbrio entre atividades digitais e interações no mundo digital. Eu sugiro que os pais leiam esse guia. Ele está disponível na internet e é importante porque ele dá orientações de como tratar esse assunto tão difícil com os filhos.
1: Vivemos em uma sociedade adulto-cêntrica. O que isso significa e como os adultos devem se preparar para respeitar a criança?
0: Significa que a nossa sociedade coloca os valores dos adultos como centrais e considera a infância um período de preparação para a vida. Ela é muito mais do que preparatório. Ela tem um valor em si mesmo. Nós temos que mudar essa visão adultocêntrica, ou seja, do pensamento, pensando que o adulto que é o certo, o adulto que é o completo, o adulto que é a referência, o adulto que é o padrão. Não. Cada fase da vida tem um significado, tem uma importância e tem que ser vivida na sua plenitude. E nós temos que aprender, nós adultos, a ver nas crianças muita coisa maravilhosa e que nos ensinam. A infância é um tempo importante de vida, de descoberta, de construção da pessoa.
2: Professor Didonê, o que a família pode fazer quando os direitos da criança não são respeitados?
0: A família é o primeiro lugar em que as crianças precisam ser acolhidas, amadas e respeitadas. Uma coisa muito feia, muito má, muito vergonhosa do Brasil é que a maioria das violências que os bebês, que as criancinhas sofrem, inclusive abuso sexual, acontece nas famílias, na sua própria família. Às vezes é o padrasto, às vezes é o pai, às vezes é a própria mãe, às vezes é uma outra pessoa que causa esses abusos na criança, essas violências. E não só física, psicológica, mas as famílias podem formar grupos de pais e mães para conversar sobre os direitos da criança e trocar ideias de como criar na comunidade um ambiente de paz, de alegria, de cuidado, em que todos se tornem responsáveis por todas as crianças daquela comunidade. Que bonito quando a comunidade diz: nós queremos um bairro, uma vila, uma rua, uma comunidade onde as nossas crianças são respeitadas e possam viver com plenitude a sua existência. E também que as famílias e a comunidade possam denunciar ao Conselho Tutelar qualquer violência contra as crianças que aconteçam na sua comunidade.
3: Nós temos...

0: Vamos conversar agora com a Maria Inês Monteiro de Freitas, coordenadora nacional da Pastoral da Criança.
1: Maria Inês, como a Pastoral da Criança contribui pelo respeito aos direitos da criança na primeira infância?
2: Quando os direitos das crianças são garantidos, elas têm mais oportunidades de crescer com dignidade e alcançar seu pleno desenvolvimento. Nossos líderes são incansáveis em orientar, buscar e reivindicar tudo aquilo que possa trazer melhor qualidade de vida na primeira infância. Queremos que cada criança

0: sobre a vacinação, sobre alimentação, educação e cuidados essenciais para o desenvolvimento infantil, contribuindo para que os direitos das crianças sejam respeitados. Também ajudam as famílias com orientações sobre acesso à creche, atualização do cadastro único, programas sociais, documentação e outros direitos básicos que garantem proteção e melhores condições de vida para as crianças. Viva a vida!
1: E agora chegou a hora de ouvirmos a mensagem de otimismo e de esperança de Dom Frei Severino Clasen, arcebispo de Maringá, Paraná, e presidente da Pastoral da Criança.
2: A primeira infância corresponde ao período que vai do nascimento até aproximadamente os seus 6 aninhos de idade. As experiências vividas pela criança nesse período influenciam diretamente sua aprendizagem, sua saúde emocional e sua forma de se relacionar no futuro. Por isso, a criança tem direitos desde o ventre materno. Precisamos levar isso a sério. Quando os pais, educadores e a sociedade valorizam essa etapa da vida, respeitam os direitos e a dignidade da criança, eles contribuem para a formação de pessoas mais felizes e saudáveis. Por isso, líderes, pais, amigos, cuidem bem das crianças da primeira infância.

0: E o tempo passou ligeiro demais. Hoje o programa fica por aqui.
1: Visite o nosso site www.pastoraldacrianca.org.br.
0: E fazemos o convite para que você esteja conosco no próximo Viva a Vida.
1: Um grande abraço a todos e até lá.
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4: 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Notícia na hora certa, no sinal, meio-dia. Rio Grande do Sul chega ao 42º feminicídio neste ano após homem matar ex-namorada em Lajeado, no Vale do Taquari. Defesa Civil alerta para inundação do Rio Uruguai em Itaqui, na fronteira oeste. Donald Trump confirma que pediu para a FIFA revisar cartão vermelho aplicado a jogador dos Estados Unidos durante a última partida da seleção norte-americana na Copa do Mundo. Tempo instável em Porto Alegre, agora faz 13 graus. A segunda-feira será marcada por baixas temperaturas acompanhadas por instabilidade e nebulosidade no estado. A metade oeste fica com tempo mais firme e nas outras áreas a chance de pancadas de chuva. 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
6: Com cerca de 1,5 km de tranqueira na 116 em Canoas, entre as obras da Domingos Martins e do viaduto da Metrovel no sentido interior capital. Em Porto Alegre, PTC atende um acidente entre dois carros na Borges de Medeiros, entre a Fernando Machado e a Demétrio, no sentido centro-bairro. Com trânsito, Ian Tambará.
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4: Homem é preso em Canoas durante operação da Polícia Federal contra a lavagem de dinheiro de apostas ilegais.
7: Um homem foi preso nesta manhã no bairro São José, em Canoas, durante a Operação Véu de Maia, da Polícia Federal de Goiás, que investiga lavagem de dinheiro ligado a apostas ilegais. No cumprimento do mandado de busca e apreensão em uma casa, foram encontradas 4 armas sem registro, além de munições. O homem, preso em flagrante pelo porte ilegal de arma, não teve o nome divulgado. Ele é um dos sócios das empresas investigadas. Além de Canoas, foram cumpridos mandados em Porto Alegre, São Paulo, Ribeirão Preto, Aparecida de Goiânia e Goiânia. A Polícia Federal afirma que 87 empresas são investigadas. Os nomes das empresas não foram informados. Da redação, Tiago Bittencourt.
4: O presidente do Congresso Nacional, senador Davi Alcolumbre, prorrogou por mais 60 dias a vigência da medida provisória que autoriza o governo federal a conceder subsídios a produtores e importadores de combustíveis derivados de petróleo. O ato foi publicado no Diário Oficial da União de hoje. Editada em maio, a ação era uma resposta à disparada dos preços internacionais em razão da guerra no Oriente Médio, para amenizar o reflexo na economia brasileira. O governo começou a retirar parte dos incentivos na semana passada. Com a extensão, fica mantida a autorização legal para conceder os subsídios, caso seja necessário. 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Notícia na hora certa volta na Rede Gaúcha às 14h. Da redação, Kathleen Moreira.
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10: 12h05.
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14: Edição desta segunda-feira, dia 6 de julho de 2026. 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Produção do Departamento de Jornalismo da Rádio Salete. Redação e reportagens de Jean Schelle e Luiz Otávio Schill. Mesa de áudio e apresentação, Sandro Schill. Estes são os destaques para o Jornal do Meio-Dia desta segunda-feira. Acontece hoje a primeira reunião ordinária do Legislativo de Marcelino Ramos neste mês de julho. O presidente da Casa, vereador Serginho Beal, destaca a pauta de assuntos que será debatida. Instituto de Educação de Marcelino Ramos realiza a venda de lanches e quitutes. Diretora Venil de Crepes fala sobre a programação. AMAU estuda e avalia decreto de emergência para municípios da região atingidos pelas chuvas e forma convênio com a CIRAL para construção da sede própria. Enem 2026 contabilizou 5 milhões de inscritos, um aumento de 5% em relação ao ano passado. Semana começa com tempo instável e nova frente fria deve atingir a nossa região. Estas e outras notícias você vai ficar sabendo dentro da edição do Jornal do Meio-Dia, que está começando agora. Meio-dia, 8 minutos.
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14: Meio-dia, 8 minutos e meio, as notícias. Hoje à noite acontece a primeira sessão ordinária do Poder Legislativo de Marcelino Ramos neste mês de julho. O presidente da Casa Legislativa, vereador Serginho Beal, destaca a pauta da reunião, que inicia às 19 horas. O presidente Serginho informa também os ofícios recebidos do Executivo em resposta a demandas encaminhadas por vereadores e demais assuntos que são debatidos. Lembrando que a reunião terá transmissão ao vivo pela página da Câmara de Vereadores no Facebook e na próxima quarta-feira o áudio na íntegra aqui na programação da Rádio Salete, a partir das 13 horas.
16: A minha saudação a todos os radiovintes. Teremos então, no dia de hoje, dia 6 de julho de 2026, a primeira sessão ordinária do mês de julho, a partir das 19 horas na Câmara de Vereadores. O ofício do Poder Executivo, ofício número 1650 de 2026, ao pedido de providência 16 de 2026. Em seguida, teremos o pequeno expediente, onde cada vereador poderá se manifestar, e as matérias em regime normal, justificativa de encaminhamento do projeto de lei municipal número 24 de 2026, que autoriza a Companhia de Águas Termais de Marcelino Ramos, Termasa, a contratar operação de crédito rotativo junto à Sicoob Credialc, com interferência do município de Marcelino Ramos, Rio Grande do Sul, e da outras providências. Em seguida, teremos as matérias em regime de urgência, primeira e única discussão e votação. A justificativa de encaminhamento e parecer da CUP do projeto de lei municipal número 20 de 2026, que abre crédito especial de R$ 5.000 por superávit financeiro do exercício anterior e da outras providências. Teremos requerimento apresentado por vereador. O requerimento número 15 de 2026 do vereador Sérgio Beal. Requerimento número 16 de 2026 do vereador Gilmar Dutra Ribeiro. Requerimento número 17 de 2026 do vereador Gilmar Dutra Ribeiro. E requerimento 19 de 2026 do vereador Gilmar Dutra Ribeiro. Em seguida, teremos a votação das atas 18, 19 e 20 de 2026 da sessão ordinária do dia 15 de junho de 2026. Também da sessão extraordinária de 18 de junho de 2026 e sessão extraordinária de 26 de junho de 2026. Em seguida, as considerações finais. É o grande expediente onde cada vereador poderá se manifestar com o tempo de até 5 minutos. Convidamos a todos que possam se fazer presente a partir das 19 horas na Câmara de Vereadores, da data de hoje. Também estará sendo transmitido pelo Facebook da Rádio Salete ao vivo. E na próxima quarta-feira, a partir das 13 horas, pela Rádio Salete, a retransmissão. Desejo a todos uma boa semana, forte abraço.
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14: Meio-dia, 12 minutos, o Instituto de Educação, em parceria com o Ocon, realiza a partir de hoje a venda de lanches e quitutes alusivos às festividades julinas. A diretora da escola, professora Venilde Krebs, destaca que durante todos os dias, lanches específicos em cada dia serão vendidos. Importante que, na medida do possível, os interessados

0: montes julinos. Por que julinos? Porque durante todo o mês de junho nós tivemos a João Pepa. Então, no mês de julho, nós fizemos a nossa semana. Nós iniciamos então fazendo brôstoli e pé de moleque. Na terça, teremos cachorro quente. Na quarta, as famosas pizzas de frango e de carne de gato. Na quinta-feira, nós teremos os bolos, os famosos bolos, bolo de fubá, bolo de laranja, etc. Na sexta-feira, nós teremos o nosso famoso pastel de massa caseira, de carne, de queijo e de chocolate. Então, durante toda a semana, o CPM fará essas vendas a partir das 14 horas. Então, das 14 até as 17h15, nós faremos essas entregas, exceto na sexta-feira, que nós então trabalharemos até as 18 horas para fazer as entregas. Então, se alguém, né, quem tiver interesse, todo mundo conhece os quitutes do Instituto, da qualidade, enfim, né? E como sempre é feito, com muito amor, com muito carinho para todos vocês, e a muitas mãos, né? Durante toda a semana, então, teremos essas vendas, tá? Vocês podem fazer os pedidos já pelo WhatsApp da escola, que é o 3372-1427. Pode ser também via WhatsApp no 999-350869. E também pode ser no WhatsApp através do 999-1246-08. Mas todo mundo já conhece, sabe de cor o telefone da escola, então pode fazer via WhatsApp esses pedidos, tá? Então convidamos todos vocês para participarem durante todos os dias, conforme o gosto de cada um, para comprar e adquirir os nossos produtos para o lanche da tarde, enfim, para o jantar. Aguardamos todos vocês e agradecemos.
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2: Meio-dia, 16 minutos. A AMAU realizou na tarde da última sexta-feira mais uma Assembleia Geral Ordinária, reunindo prefeitos dos municípios da região para discutir temas estratégicos voltados ao desenvolvimento regional. Entre os principais encaminhamentos estiveram a aprovação da chamada de capital para a construção da nova sede administrativa da entidade e a assinatura do convênio de cooperação técnica e financeira com o consórcio público intermunicipal da região do Alto Uruguaio, Sirau, que permitirá o início das obras do prédio compartilhado, após doação de área por parte da Prefeitura de Erechim. Os prefeitos aprovaram a chamada de capital, destinada à construção da nova sede administrativa da AMAU e do SIRAU. Ficou definido que 2/3 da obra será com recursos do SIRAU e 1/3 da AMAU. A previsão para a conclusão da obra é até o final de 2028. Na oportunidade, os prefeitos acompanharam a assinatura do convênio de cooperação técnica e financeira entre a AMAU e o SIRAU, documento que oficializa a parceria entre as duas instituições para execução da obra. Na escritura, ficará 50% cada. Já em relação a um possível decreto de emergência, foram passadas informações sobre a situação dos municípios atingidos pelas fortes chuvas dos últimos dias e que buscam decreto de emergência. Ficou definido que a AMAU fará um ofício com todos os municípios atingidos e cada um fará o seu plano de apresentar para a Defesa Civil.
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2: Meio-dia, 18 minutos. O Enem 2026 contabilizou 5 milhões de inscritos, um aumento de 5%.

0: em relação ao ano passado. As provas serão aplicadas nos dias 8 e 15 de novembro, em todo o país. Apesar do crescimento em 2026, o número de participantes ainda está bem abaixo do recorde de 2014, período em que o Enem concentrava grande parte do acesso ao ensino superior e registrava maior adesão dos alunos. Naquela oportunidade, 8,7 milhões de candidatos se inscreveram para o exame na rede pública. O incentivo de R$ 200 vai principalmente para beneficiários do programa PEDMEIA, que vai participar dos dias da prova junto ao a ampliação do local de 95 novos municípios.
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0: Meio-dia, 20 minutos. A semana começa com tempo mais instável e com a passagem de uma frente fria de fraca intensidade, que vai provocar aumento da nebulosidade. O destaque fica para a queda nas temperaturas. A partir da noite desta segunda-feira, uma nova massa de ar frio avança sobre a região, provocando um amanhecer gelado amanhã, terça-feira, e na quarta-feira. As mínimas devem variar entre 0 e 3 graus, com possibilidade de geada mais baixa e fundos do vale. Na quinta e na sexta-feira, o frio pode perder intensidade, afastando o risco de a geada e proporcionando tardes mais agradáveis. A previsão inicia ainda que uma nova área de baixa pressão poderá provocar chuva em parte do território próximo final de semana.
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0: Boletim com a previsão do tempo e da temperatura. Vamos às informações com a Climatempo.
4: A semana começa com uma nova mudança nas condições de tempo em áreas da região sul do país. Uma nova frente fria avança pela região, enquanto um novo ciclone extratropical se forma próximo à costa do Uruguai e avança para alto mar. A atuação destes sistemas volta a organizar áreas de chuva, principalmente entre o estado gaúcho, Santa Catarina e o Paraná. Há condições para chuva moderada a forte e temporais em alguns pontos. Na retaguarda dessa frente fria, uma nova massa de ar polar avança sobre o sul do país, provocando nova queda nas temperaturas em algumas áreas. A região sul continua sendo um dos destaques da previsão. Desde cedo, a aproximação e o avanço de uma nova frente fria mantém maior cobertura de nuvens, principalmente no Rio Grande do Sul, favorecendo condições para chuvas moderadas a fortes na metade norte gaúcha e também no oeste catarinense e sudoeste do Paraná. E na costa do Uruguai, um novo ciclone extratropical

afastando da costa. E até a noite, as pancadas de chuva seguem ocorrendo de maneira moderada e pontualmente mais forte pelo Paraná e também por Santa Catarina. O dia segue com temperaturas agradáveis pela região. E na região polar, avança.

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2: 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A Rádio Salete apresentou a edição de hoje do Jornal do Meio-Dia, que voltará ao ar amanhã, terça-feira, neste mesmo horário. Boa tarde.
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5: 12 horas e 24 minutos.
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0: Meio-dia, 25 minutos. Boa tarde, ouvintes. Estamos abrindo nesse momento aqui pela Salete FM a hora dos avisos nesta segunda-feira. 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
4: 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Apresentamos pela Salete FM a Hora dos Avisos, que voltará ao ar amanhã, terça-feira, neste mesmo horário. Boa tarde.
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6: 12 horas e 33 minutos.
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3: Uma boa tarde, associados, associadas, demais agricultores familiares. No programa desta semana do sindicato, gostaríamos de informar que amanhã, dia 7, terça-feira, o advogado estará atendendo em nossa sede. Então, quem precisar de seus serviços, o atendimento é por ordem de chegada a partir das 13 horas. Auxiliamos nos encaminhamentos do INSS, como auxílios doença, prorrogações, pensão por morte, salário maternidade, aposentadoria rural. Então, associados, vindo do sindicato, ressaltando que não acostumamos nos encaminhamentos. Demais agricultores também que precisarem, nós realizamos esses serviços daí com uma taxa de custo, mas estamos

0: relatório do bloco dos últimos 12 meses. Quando possui renda fora do estabelecimento, é necessário que se traga a folha de pagamento, nos casos de aposentadoria ou pensão, e TER ou CCIR, das terras que possuem no nome, ou se tiver contrato, não tiver TER no nome, a gente necessita então do contrato devidamente assinado. Lembrando que é importante que seja feito um agendamento para realização da CAF, e agora somente o titular da CAF assina. Realizamos o encaminhamento da carteirinha do idoso para pessoas acima de 65 anos. Esta que é encaminhada aqui, através da Taperes de Erechim, ela é para viagens dentro do estado do Rio Grande do Sul. Então, preciso os documentos pessoais, comprovante de residência, foto 3x4, demonstrativo de crédito do benefício, a carteirinha antiga, se for renovação. E o custo é de R$ 45. Quanto ao plano telefônico, lembrando aos usuários, o pagamento, se possível, até dia 15 deste mês. Qualquer problema com a linha, procurem já nos comunicar para a gente procurar a solução, procurar resolver com a Vivo. E quem já tem a sua linha, já tem outro plano na Vivo e tiver interesse em estar adquirindo nosso plano, a gente consegue fazer a portabilidade e manter o mesmo número. Um valor fixo mensal, que não fica todo mês mudando. Tem pacote de dados móveis também, ligações ilimitadas para todo o Brasil, um plano bem acessível. Quem tiver interesse no milho da Conab, o milho do governo, as reservas elas acontecem a cada quinzena e a retirada do milho é na Mila em Erechim. Então, para demais informações, podem nos solicitar ou vir aqui até a sede, a gente repassa os detalhes. Estamos realizando a emissão do CCIR 2026. Lembrando agora, então, é o CCIR, o ITR é entre agosto e setembro somente. Então, agora ele está saindo o vencimento para dia 31 de julho, final do mês. Precisa trazer a guia do ano passado e ele pode ser pago com boleto direto no Banco do Brasil ou também pode ser pago por Pix. Então, nosso último pedido de mudas que foi encaminhado, é para estar chegando amanhã. Assim que tiver aqui na sede, a gente vai avisar todos que realizaram o seu pedido. E nós estamos fazendo mais um pedido, lembrando que daí é o último do ano, para entrega no mês que vem, em agosto, quem ainda quiser aproveitar. Quanto à nota fiscal eletrônica, então agora aos poucos a gente está se acostumando com a ideia, se adequando. Então, quem precisar, a gente auxilia aqui no sindicato, tanto para baixar o aplicativo, que é feito através da senha do Gov, do meu INSS. Então, quem também ainda não tem a senha, a gente pode auxiliar para estar criando, só trazer então o aparelho de telefone e os documentos pessoais. A gente está orientando para quem ainda não foi na prefeitura para levar o bloco, né, o último bloco, para eles darem a baixa do que foi emitido de notas até abril, que até abril poderiam ser feitas as notas no talão e a partir então de maio estão sendo as eletrônicas. Iremos agora então repassar os aniversariantes desta semana. Hoje, dia 6 de julho, Ana Carolina Zuanazzi. No dia 9 de julho, Lourdes Detoni. No dia 10 de julho, Darcy Francisco Daga. E no dia 11 de julho, Oswaldo Venturim. Queremos desejar muitas felicidades e bênçãos a vocês, nossos associados. Repassando o nosso horário de atendimento, que é das 8 às 12, das 13 às 17 horas. Telefones para contato, que qualquer dúvida ou informação que precisarem, vocês podem nos contatar. Meu, Bruna, 54-999-248535 e Graciela, 999-63-0435. Em seguida, ficaremos com a entrevista da semana com o coordenador da FETRAF, Douglas Sense, referente ao Plano Safra. Uma excelente semana a todos vocês e até a próxima segunda-feira.
1: Nossa saudação a todos os agricultores, agricultoras familiares, a todos os ouvintes que nos acompanham. No último dia 30, em Brasília, eu tive a oportunidade de acompanhar o lançamento do Plano Safra com a presença do presidente Lula, do conjunto dos ministros que tem

atuação na área e um conjunto de organizações também que estiveram presentes. O Plano Safra, que é sempre um marco no setor, né, que disponibiliza um conjunto de recursos em diversas áreas, um número significativo de linhas de crédito que vão desde o apoio ao custeio nas mais diversas áreas, investimento, toda uma dinâmica nessa perspectiva, né? E nesse sentido, a redução de juros, que acompanha em grande medida a redução também da taxa Selic, mas algumas áreas que chegam, né, como é o caso dos custeios, né, juros que partem de 1% a 7,5%. Ano passado a gente tinha juros de 2 a 8%, basicamente 1% de redução em cada linha, e isso mais ou menos se reflete no conjunto das linhas. Então temos uma redução pequena, mas importante, de juros, um apoio maior para as políticas públicas e linhas voltadas.

0: pede mais caro fica, né? E ao mesmo tempo, obviamente, que as regiões, os municípios que menos solicitam proagro têm uma taxa mais baixa, né? Uma dinâmica eficiente, assim como é em outras áreas do seguro, né? A gente está ainda discutindo essa questão do proagro. A ideia é que a gente possa avançar ainda mais. Na semana que vem, está acordado para lançar também uma política de renegociação das dívidas. A gente está ainda discutindo com o governo como se dará o enquadramento dessa medida. Nós estamos esticando a corda para que contemple o número máximo de agricultores, que possa incluir, inclusive, agricultores que estão em dia, mas que têm dificuldade de pagar. É, isso tem dificuldade de acordo também no Congresso, com o conjunto dos deputados. Então, é uma negociação que ainda está em andamento, mas nos próximos dias vamos ter também uma medida nesse sentido, né? E outras questões que a gente segue dialogando. O governo anunciou também essa semana uma política nacional das redes de abastecimento, com a criação de novos espaços de comercialização para os produtos da agricultura familiar. Nos próximos programas também a gente vai trazendo de forma detalhada. Quem tem acesso, né, às redes sociais, Instagram, Facebook, né, pode ir lá e procurar Facebook da FETRAF RS ou Instagram da FETRAF RS, né? Lá tem os conteúdos também de forma mais detalhada de como fica a taxa de juro e assim por diante, né, e as publicações que acompanham o dia a dia também do nosso trabalho. No mais, agradecer a audiência de todos e todas, desejar, né, que a gente tenha bons dias pela frente, né, e deixar um abraço a cada um e a cada uma.
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2: 12:49.
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9: Muito boa tarde, agora meio-dia, 51 minutos.
10: A temperatura é de 13 graus na capital.
9: O Rio Grande do Sul chegou ao 42º feminino.

0: Homicídio neste ano, após um homem matar uma mulher de 21 anos em Lajeado, no Vale do Taquari. A vítima é Denise Silva de Medeiros. O principal suspeito é o ex-namorado dela, de 25, que ainda não foi localizado. Conforme a polícia, ele não aceitava o fim do relacionamento, nem que ela tivesse outras relações. O corpo da jovem foi encontrado com marcas de tiros na cabeça, no quarto de um apartamento na rua Tiradentes, no centro do município, no começo da manhã de hoje. Não havia medida protetiva contra o suspeito.
1: O motorista de 28 anos que morreu em um acidente nesta manhã na Freeway, em Porto Alegre, dormiu ao volante e estava sem cinto de segurança, de acordo com a Polícia Rodoviária Federal. Ele foi identificado como Leonardo Tafarel César. O carro que ele dirigia saiu da pista e bateu em um poste próximo ao acesso para a BR-116, no sentido capital-litoral. O motorista morreu no local.
0: Temperatura de 13 graus em Porto Alegre, 11 em Caxias do Sul, Passo Fundo e Santa Maria e 12 em Pelotas e Rio Grande. Leocon atualiza a previsão do tempo para as próximas horas.
2: Agora à tarde no estado, a expectativa é de um tempo nublado e algumas chuvas em várias partes do estado, especialmente entre o leste e o nordeste. Não chegam a ser chuvas de intensidade forte, mas teremos tempo instável por aqui. Um tempo, digamos assim, mais seco no oeste, mas mesmo assim ainda com muitas nuvens. A nebulosidade vai embora durante o período da noite, por isso uma madrugada e um amanhecer de terça-feira muito, mas muito frio mesmo, com temperaturas perto de zero grau.
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1: O governo do Brasil não enviou inscritos para a audiência pública sobre a proposta de tarifa de 25% dos Estados Unidos a produtos brasileiros. Apenas observadores vão acompanhar os trabalhos e a aposta é em negociações diretas para conter o tarifaço. De Brasília, o repórter Matheus Chu tem as informações.
4: As audiências públicas realizadas hoje e amanhã pelo escritório do representante comercial dos Estados Unidos são espaços para manifestações livres do setor privado ou de integrantes da sociedade civil. Além de representantes de empresas brasileiras atingidas diretamente por uma sobretaxa americana, o senador e pré-candidato à presidência Flávio Bolsonaro se inscreveu para uma manifestação. O governo brasileiro enviou apenas observadores porque já tem feito um diálogo, inclusive mais direto com a Casa Branca, para tentar convencer a administração Trump a não impor novas tarifas ao Brasil. A partir do dia 15, uma decisão poderá ser tomada após esta fase inicial de investigação do Escritório de Comércio americano.
0: A Confederação Nacional da Indústria divulgou hoje uma estimativa que aponta que 4.100 produtos exportados pelo Brasil podem ser afetados se os Estados Unidos avançarem com a implementação da tarifa de 25%. A projeção corresponde a quase 15 bilhões de dólares em vendas, afetando itens como açúcar bruto, álcool etílico e molduras de madeira.
1: Mais dois classificados para quartas de final da Copa do Mundo serão definidos hoje. O primeiro jogo será entre Portugal e Espanha, a partir das 4 horas da tarde. O vencedor do confronto encara quem sair vitorioso da partida entre Estados Unidos e Bélgica, marcada para as 9 horas da noite.
0: O presidente dos Estados Unidos, Donald Trump, confirmou que pediu para a FIFA revisar o cartão vermelho aplicado ao jogador dos Estados Unidos, Florin Balogun, durante a última partida da seleção norte-americana na Copa do Mundo. Ontem, a FIFA anulou a suspensão do jogador e ele poderá entrar em campo na noite de hoje contra a Bélgica. O árbitro do jogo foi o brasileiro Rafael Claus. A Federação Belga cobrou explicações da FIFA sobre a decisão. Ainda nesta edição, Justiça mantém suspensão para a retirada de areia do Guaíba.
1: Defesa Civil emite alerta para inundação do Rio Uruguai em Itaqui, na fronteira oeste.
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1: A justiça manteve a suspensão para a retirada de areia do Guaíba. O juiz Bruno Brum Ribas, da 9ª Vara Federal de Porto Alegre, determinou o envio para a perícia de documentos e justificativas da FEPAM para a liberação da ativa. Prazo de 60 dias para apresentar um laudo técnico. Após o prazo, o Ministério Público Federal será intimado para se manifestar. Em maio, o governo gaúcho assinou uma portaria que voltou a permitir a mineração na região após 20 anos.
0: A Defesa Civil emitiu alerta para inundação do rio Uruguai em Itaqui, na fronteira oeste. Segundo o boletim desta manhã, a água deve alcançar a cota de inundação nas próximas 72 horas. No momento, o nível está 52 centímetros abaixo da cota. Em Uruguaiana, a situação também é de alerta, com o rio 83 centímetros abaixo da margem para inundação. Em São Borja, o rio Uruguai segue baixando. A previsão é de que o nível recue para a marca de alerta nos próximos 3 dias.
1: A Câmara de Vereadores vai enviar ainda nesta semana o texto final do Plano Diretor de Porto Alegre para a sanção do prefeito Sebastião Melo. Após a aprovação há quase 2 meses, técnicos legislativos passaram as últimas semanas preparando o texto final com as emendas aprovadas. A partir da entrega pela Câmara, começa a valer o prazo de 15 dias úteis para sanção ou veto do prefeito. O plano diretor altera regras como a altura máxima dos prédios e o espaçamento mínimo entre edificações. Agora em Porto Alegre, 13 graus, meio-dia, 58 minutos.
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0: A passagem para a travessia da lancha entre Rio Grande e São José do Norte, no sul do estado, está 25 centavos mais cara a partir de hoje. A nova tarifa é de R$ 6,75. O reajuste é de 4,6% e foi autorizado pela Agência Estadual de Regulação dos Serviços Públicos Delegados. O serviço é operado pela empresa Transnorte com contrato temporário. Um edital para a nova concessão deve ser publicado em janeiro de 2027.
1: O grupo terrorista Hamas anunciou hoje a saída do governo da faixa de Gaza. A medida abre caminho para a instalação de um governo civil na região a partir do Comitê Nacional para a Administração de Gaza. O órgão é supervisionado pelo Conselho de Paz, lançado pelo presidente dos Estados Unidos, Donald Trump, no começo do ano. Gaza tem sido controlada pelo Hamas desde 2007. De acordo com o comunicado do grupo, a medida foi tomada para aliviar o sofrimento da população e eliminar pretextos para a interferência israelense. Em instantes, Supremo determina a entrega de 8 armas do ex-presidente Jair Bolsonaro para a Polícia Federal.
0: A Polícia Federal prendeu um homem em Canoas nesta manhã em uma operação contra a lavagem de dinheiro de apostas ilegais. Ele foi encontrado no bairro São José. De acordo com a investigação, o homem é um dos sócios das empresas envolvidas no esquema. Foram cumpridos ainda 2 mandados de busca e apreensão em Porto Alegre, além de ações em São Paulo e Goiás. Ao todo, 87 empresas são investigadas. Os nomes não foram divulgados.
1: O presidente do Congresso Nacional, o senador Davi Alcolumbre, prorrogou por mais 60 dias a vigência da medida provisória que autoriza o governo federal a conceder subsídios a produtores e importadores de combustíveis. O ato foi publicado no Diário Oficial da União de hoje. Editada em maio, a ação era uma resposta disparada dos preços internacionais em razão da guerra no Oriente Médio. O governo começou a retirar parte dos incentivos na semana passada.
0: O ministro Alexandre de Moraes, do Supremo Tribunal Federal, determinou a entrega em 48 horas para a Polícia Federal de 8 armas de propriedade do ex-presidente Jair Bolsonaro. A ordem foi dada após a defesa de Bolsonaro informar que as armas estavam no batalhão de polícia do Exército. Diante da decisão de Moraes, a defesa de Bolsonaro informou que de 10 armas, 2 já haviam sido entregues para a Polícia Federal em abril de 2023, após ordem do Tribunal de Contas da União.
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1: A próxima edição será às 10 para 7 da noite. Boa tarde.
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9: 13 horas e 3 minutos.
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0: mais 3 minutinhos, 1:03. Muito boa tarde, gaúchos, boa tarde, catarinenses. Boa tarde, você da cidade, você do interior. Estamos chegando a partir de agora aqui na programação da Rádio Salete. Segunda-feira, 6 de julho de 2026. Nós estamos chegando com mais uma edição do programa Expresso Banda.
1: Apresentação, Jean Fabiano.
0: E também chega, manda um abraço, vai ficar conosco aí na parte técnica. Nosso colega, nosso amigo
2: Luiz Otávio.
0: Luiz Otávio tá aí, o Lucas tá por aí também, manda um abraço. 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
1: 13 horas e 18 minutos.
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0: É, agora são 1:19. 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Agora são 1:20. Vamos trazendo mais música, Lucas. Chegando aí, Portal da Serra.
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0: Obrigado, André Renner, Bailão das Antigas, mais um grande sucesso. E nós, os atuais, estamos aqui para firmar essa parceria com vocês. Bailão das Antigas e Bailão, Bailão Raiz.
1: Tamo junto.
0: Valeu, valeu. Tchau.
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3: 13:31.
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0: É, agora são 1h33. 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Vamos lá, vamos em frente, tarde de segunda-feira, programa Expresso Bandas, trazendo aí Banda Mercosul.
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1: 13:46.
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0: É, agora são 1h48. É o nosso programa Expresso Bandas. 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Vamos lá, 1h49. O nosso programa Expresso Bandas. Trazendo aí Calmon.
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2: Em pagamento de penduricalhos. Confederação Nacional da Indústria estima que 4.100 produtos exportados pelo Brasil podem ser afetados se Estados Unidos avançarem com tarifaço. Câmara de Vereadores envia nesta semana plano diretor de Porto Alegre para sanção do prefeito Sebastião Melo. Tempo instável na capital agora faz 13 graus. A segunda-feira segue com baixas temperaturas acompanhadas por instabilidade e nebulosidade no estado. 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
4: Movimentação tranquila em Porto Alegre, não há ocorrências em atendimento pelo EPTC. Na região metropolitana tem lentidão na BR-116 em Canoas, entre as estações Fátima e Matias Velho, em ambos os sentidos devido a obras no trecho. Com o trânsito, Roxane Carvalho.
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2: Vítima de feminicídio em Lajeado havia mudado de cidade para fugir de agressor.
5: Segundo a delegada Márcia Kohlenberg, Denise Silva de Medeiros, de 21 anos, deixou a cidade de Estrela para morar em Lajeado, no mês de abril, com o objetivo de se distanciar do ex-namorado de 25 anos. Ele é suspeito de ter matado a jovem a tiros. Denise foi encontrada morta dentro do seu quarto em um apartamento no centro da cidade no início da manhã de hoje. Os dois tinham um relacionamento de 5 anos e haviam terminado há cerca de 6 meses. A polícia apurou que o homem não havia aceitado o término. Até o momento, ele não foi localizado. Não havia histórico de medida protetiva contra o agressor. Da redação, Guilherme Milman.
2: Investigado pela Polícia Civil Gaúcha como mentor de golpe que usou o nome de criança com doença rara, é capturado na Espanha.
6: O homem de 30 anos é alvo de uma investigação da Delegacia de Repressão aos Crimes Cibernéticos. Ele é apontado como principal investigado da Operação Eclipse, que aconteceu no mês de maio. A prisão ocorreu no dia de hoje, na Espanha. Segundo a polícia, o investigado morava em Curitiba, no Paraná, mas havia deixado o país 2 dias antes da operação. Ele é suspeito de integrar um esquema que usou o nome de um menino gaúcho, portador de uma doença rara, para criar páginas falsas de arrecadação. O nome do preso não foi divulgado pela polícia. Da redação, Letícia Mendes.
2: 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Notícia na hora certa, volta na Rede Gaúcha às 3 horas. Da redação, Kathleen Moreira.
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9: 14 horas e 4 minutos.
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É, agora são 2:06. Estamos aí, segunda parte do programa, né? A gente vai com vocês até as 14h30. Lucas tá por aí, Luiz Otávio também. Uma ótima semana aí para todos.

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1: 14:20.
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0: E assim a gente chega ao final do programa. Um abraço em meu nome, em nome do Lucas, do Luiz Otávio. A gente volta com vocês amanhã, né? Fechando, fiquem com as últimas de hoje. Tchau, tchau.
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1: 14 horas e 32 minutos.
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3: Fala, minha gente, muito boa tarde. Sejam todos muito bem-vindos aqui à nossa 100.3 de Marcelino Ramos. E aí, como é que tá a tua tarde de segunda-feira? Tudo bem? Tudo tranquilo por aí? Eu espero que sim, para que juntos a gente possa curtir mais uma tarde especial aqui na programação da 100.3. Você participa daí pedindo a tua música, a música da tua preferência, a música para dar aquele gás na tua segunda-feira no 549-8117-9296. E eu por aqui, seu amigo Luiz Otávio, te faço companhia até as 16h30 com Overdose. É a partir de agora a dose máxima das mais tocadas. E a gente começa todas hoje com a Loki, Matheus e Cauã. Aumenta o volume, até as 4h30 tem muito som pra ti.

0: Pois bem, minha gente, estamos ao vivo aqui nessa tarde de segunda-feira, hoje dia 6 de julho de 2026, né? E a gente tá ao vivo por aqui pra te fazer companhia, pra trazer muita música boa pra você, pro teu início de semana, né? Semana que iniciou amarga pra gente brasileiro, né, minha gente? Mas enfim, vamos lá, bola pra frente, né? Daqui 4 anos tem de novo, enfim, temos que focar aí no da gente, né? No nosso. Tamo aí, trabalhando em mais uma tarde, e é isso que a gente traz pra você, aquele ânimo, aquele gás pra tua tarde de segunda-feira. Segunda-feira já é um dia um pouquinho mais complicado, né, minha gente? Mas, enfim, tudo vai dar certo, porque a gente vai trazer a trilha sonora perfeita pra você fazer o que ocorre por aí, tá bom? 15 graus a temperatura, nem o clima tá colaborando hoje, né, minha gente? Chovendo aqui em Marcelino Ramos. E segunda-feira, hein? Bom, prometo trazer muita música boa pra você, pra dar aquele gás, aquela energia que tá faltando aí na nossa segunda-feira, né? E claro, se você tá aí também nessa bad de segunda-feira, pós-eliminação de Copa do Mundo, mas quer ouvir a música da tua preferência, é só pedir pra gente que ela com certeza toca aqui, tá bom? 549-8117-9296 é o nosso WhatsApp, você pode mandar tua mensagem por lá que a música toca aqui na programação, tá bom? 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
0: Bora pra mais música? Agora tem Japinha Conde na programação.
3: 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A máquina do sucesso.

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1: 14 horas e 45 minutos.
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5: Bora pra mais música? Agora tem Detonautas pra gente recordar.

0: Tá aí o embaixador na programação da 100.3, hein? Gustavo Lima, saudade sua. 14 horas agora, 55 minutos.
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0: E a gente segue juntos por aqui até as 16 horas e 30 minutos. É o nosso Overdose, a dose máxima das mais curtidas aqui na programação da 100.3 pra você e com você até as 4h30, hein? 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
0: 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Minha gente, bora fechar essa primeira parte do nosso Overdose? Tem Ed Sheeran pra cantar pra gente, daqui a pouquinho eu tô de volta.

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7: Cidade para tentar fugir do ex-namorado. Principal suspeito pela morte, até o momento ele não foi localizado. Investigado pela Polícia Civil Gaúcha como mentor de golpe que usou o nome de criança com doença rara, é capturado na Espanha. Governo brasileiro envia observadores para audiência e aposta em negociações diretas com Estados Unidos para conter novo tarifaço. Céu nublado na capital, agora faz 14 graus. A segunda-feira segue com baixas temperaturas, acompanhadas por instabilidade e nebulosidade no estado. 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
9: Finalizou o atendimento de uma colisão entre dois carros na Avenida Venceslau Escobar, próximo ao cruzamento com a Dr. Armando Barbedo, em direção à Zona Sul. Não tem mais reflexo no trânsito. Nas demais ruas e avenidas de Porto Alegre, o movimento é tranquilo, sem trechos que deem trabalho ao motorista no momento. Com o trânsito, Roxane Carvalho.
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7: Os ministros Alexandre de Moraes e Flávio Dino do Supremo Tribunal Federal deram prazo de 48 horas para os presidentes de 7 tribunais de justiça do país expliquem o pagamento de verbas indenizatórias que ultrapassam o teto constitucional de remunerações. Uma reportagem da Folha de São Paulo apontou que foram autorizados penduricários que, somados, superariam os parâmetros fixados pelo Supremo, atingindo valores de até R$ 495 mil no mês. Os presidentes dos tribunais do Distrito Federal, Goiás, Maranhão, Paraná, Rio de Janeiro, Rio Grande do Norte e Rondônia deverão prestar informações detalhadas sobre as verbas pagas a cada magistrado da ativa ou aposentado nos meses de abril, maio, junho e julho. Caso a ordem seja descumprida, os presidentes dos tribunais poderão ser afastados do cargo de direção. O Centro de Saúde de Alvorada passa hoje a funcionar como o primeiro serviço de pronto atendimento 24 horas do município. O espaço, localizado na Avenida Venceslau Fontoura, no bairro Sumaré, será destinado a casos de urgência e emergência de menor complexidade, como pacientes com febre alta, dores intensas, cortes, crises hipertensivas e dificuldades respiratórias. Situações que necessitam de atendimento especializados, procedimentos de maior complexidade ou internação, vão continuar sendo encaminhadas ao Hospital Municipal de Alvorada. 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Devido à transmissão dos jogos da Copa do Mundo, notícia na hora certa, volta na Rede Gaúcha a 1h da madrugada. Da redação, Maria Regina Eichenberg.
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6: 15h07.
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16: Pois bem, a gente segue em 15h09. Excelente tarde de segunda-feira para você, tarde chuvosa aí de segunda-feira aqui em Marcelino Ramos. 14 graus a temperatura, mas a gente vai contigo até as 4h30. Tem muita música separada ainda para você, tem os nossos quadros também que chegam daqui a pouquinho. Enfim, é só você manter a audiência aqui na 100.3, tá bom? E pode aumentar o volume que os sucessos estão de volta. Bora de música, tem Agroplay por aqui com Ana Castela e Country Beach.
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0: Essa música é linda, né? Deserto, Taeme e Thiago, 15 horas 16 minutos, bora pro nosso Dose Paparazzi de hoje.
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0: Bora lá, minha gente, falar sobre esse cara, né, que, assim, tá na hora de receber um CPF já. A gente falou sobre ele semana passada aqui nesse quadro. E agora, antes de deixar o Brasil, o Dwayne Johnson, né, o The Rock, fez questão de se despedir dos brasileiros com uma homenagem nas redes sociais. O astro de Hollywood, que esteve no país para divulgar o live action de Moana, publicou um álbum com os momentos mais marcantes da passagem dele pelo Rio de Janeiro, pelo Brasil. Entre os registros, aparecem encontros com os fãs, além de personalidades como o Péricles, a Jennifer Nascimento, o Igão e o Mítico lá do Podpah. Mas foi ao falar sobre o cantor de samba que The Rock fez uma verdadeira declaração de amor ao Brasil. Brisa do mar, energia, amor, a vibe, eu amo o Brasil e já já eu volto. Amor ao meu irmão, a lenda do samba Péricles, pela roda de samba e pelo ótimo bate-papo. Tenho que melhorar o meu português para cantar Jura na próxima vez que voltar ao Rio, escreveu o ator. Em outra publicação, Dwayne também agradeceu o carinho que recebeu dos fãs brasileiros durante a visita, disse que fez questão de dedicar tempo a quem acompanha a sua carreira, né? E é isso que o fã espera do seu ídolo, né, minha gente? Abro aspas, eu tenho os melhores fãs do mundo, nunca vou considerar essas conexões como algo garantido e sempre vou reservar um tempo para eles. Sou um cara de muita sorte, afirmou ele nas redes sociais. O ator ainda revelou também uma curiosidade. Durante a turnê, ele assinou papéis e até a pele de alguns admiradores para que a sua assinatura fosse transformada em tatuagem. Segundo ele, esses encontros são emocionantes e fazem com que saia de cada viagem ainda mais grato pelo carinho que recebe ao redor de todo mundo. A despedida reforçou a forte conexão com The Rock e o Brasil, né? Durante a passagem pelo país, além de prestigiar a cultura brasileira, o astro chegou a declarar sua torcida para a seleção brasileira na Copa do Mundo de 2026, né? Então tá aí, o The Rock volta em breve, ele prometeu voltar em breve com um português mais afiado para cantar um samba junto aí com um pagode, né? Um samba junto com Péricles, tá bom, minha gente? Tá aí, mas tá lá nas redes sociais, tá explodindo de likes a postagem lá no Instagram do Dwayne Johnson, né? Do The Rock, que ele fez agradecendo os fãs brasileiros. Tá então, foi o assunto mais comentado da internet nesta segunda-feira, por isso que ele foi destaque aqui no nosso Dose Paparazzi de hoje, que volta amanhã, terça-feira, aqui na programação.
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0: 8:20.
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8: Bora de música, tem forrazinho chegando com ele, Maninho Vaqueiro, excelente segunda pra ti.

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1: 15 horas e 32 minutos.
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4: 15h35, tá na hora de nostalgia, você já sabe, né? Então joga o volume lá em cima.
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4: Bora lá então, falar sobre essa música lançada lá em 1982 pela dupla Daryl Hall e John Waits. Essa música foi um dos maiores sucessos da dupla e ajudou a consolidá-los como um dos principais nomes do pop e do rock dos anos 80. A letra dessa música ela fala sobre uma mulher sedutora, misteriosa, que conquista as pessoas com facilidade, mas pode acabar machucando quem se envolve com ela. A expressão "man eater" é usada como uma metáfora para alguém irresistível, porém emocionalmente perigoso. Tecnicamente, a faixa é marcada por uma linha de baixo super marcante, uma bateria com uma pegada new wave, sintetizadores discretos e um groove envolvente, que cria uma metáfora e uma atmosfera elegante, cheia de tensão, característica da produção oitentista, né? Bom, essa música se tornou um clássico absoluto dos anos 80 e continua sendo uma das músicas mais reconhecidas da dupla, mantendo seu charme e a sua identidade sonora até hoje. Por isso, início, que a gente curte o sucesso lá de 1982. A partir de agora aqui na programação tem Jerry Hall com Maneater.

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0: 15 horas agora 47 minutos e a gente traz aquela informação hoje aqui no nosso Dose Tech, aquela informação que enche a gente de esperança, né? Cada vez mais que a tecnologia avança mais perto, na minha humilde opinião, a gente tá da cura dessa doença terrível, né? Quem já teve algum familiar que passou por um câncer, ou enfim, se você mesmo já passou por essa doença, você sabe o quanto a gente anseia, né, minha gente, por uma cura definitiva para ele, né? E aí surgiu nesse final de semana uma notícia na internet que, assim, é muito promissora, né? Segundo os estudos aí demonstrados na internet, uma nova técnica experimental tem chamado muita atenção da comunidade científica por destruir até 99% das células cancerígenas em testes de laboratório. O método, divulgado pela revista Nature Chemistry e repercutido pela Science Alert, utiliza moléculas chamadas de aminocianinas, que são ativadas por luz infravermelha. Quando estimuladas, essas moléculas elas vibram em altíssima frequência, rompendo assim a membrana das células cancerígenas e eliminando-as em poucos minutos de tratamento. A luz infravermelha também permite atingir tecidos mais profundos do corpo humano, que pode ampliar as possibilidades de tratamento no futuro. Nos testes realizados com camundongos portadores de melanoma, cerca de 50% dos animais ficaram livres da doença após o tratamento de minutos. Apesar dos resultados promissores, é claro, né? Os pesquisadores reforçam que a técnica ainda está numa fase super inicial. Até agora os estudos foram realizados apenas em laboratório e em animais, né? Mas foram resultados extremamente promissores, né? Toda a equipe está muito ansiosa pelos próximos passos e, claro, a gente também, né? Mas ainda serão necessárias diversas etapas de pesquisa antes que o método possa ser testado em humanos e aprovado também aí em humanos para que então chegue até os hospitais, enfim, até as clínicas de tratamento, né? Um caminho longo pela frente, mas que a gente torce demais aí para que dê certo, para que os estudos evoluam, né? E que isso tão logo também seja comprovado aí como uma cura. Imagina, minha gente, 99% das células cancerígenas são atacadas com esses testes, né? Pelo menos em laboratório é o que está apontando aí os estudos, né? Utilizando simplesmente luz infravermelha. Pois é, minha gente, vamos ver, né? Cenas para os próximos capítulos e aqui a gente torce para que rapidamente também aí os estudos evoluam e que a gente possa trazer aqui nesse quadro também, né? Falando que já tá chegando a cura, lembra quando a gente falou lá atrás no Dose Tech? Então, a gente torce demais para isso, né? Então tá aí. Nova técnica experimental destrói até 99% das células cancerígenas em testes de laboratório. Destaque aqui no nosso Dose Tech, o assunto mais comentado no mundo da tecnologia hoje foi esse. Dose Tech tá de volta amanhã aqui na programação.
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2: 15 horas e 51 minutos.
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0: Mais música na programação, agora tem Marcos e Belucci.

Aí, Marcos e Belucci na programação da 100.3 com nova namorada. Agora tá na hora da gente fechar por aqui essa segunda parte já do nosso Overdose, né? Voando nossa tarde de segunda-feira. Então pode continuar aí com a gente. A gente fecha essa segunda parte com Chainsmokers e daqui a pouquinho eu tô de volta com mais sucesso só pra ti.

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2: 16:01.
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0: Pois bem, já estamos de volta. Terceira e última parte do Overdose começando aqui pela Rádio Salete, pela 100.3. Já tivemos virada de hora aqui na programação, não tivemos o sinal do Notícias na hora certa, agora das 16 horas, em virtude de que a Rede Gaúcha Sat já está transmitindo aí todas as emoções de Portugal e Espanha. Até agora, 3 minutos de bola rolando, 0-0. Tá bom, minha gente? Mas estamos de volta, né? Terceira parte do nosso Overdose começa para ir contigo até as 16h30, então aumenta o volume e vem conosco. Hora de modão sertanejo, e esse é modão, hein? Decida! Milionário José Rico por aqui.
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0: Essa música é linda, hein? Thiago York, amei te ver. 15 horas, ou melhor, 16 horas e 15 minutos. Tá na hora do nosso Top Music de hoje.
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0: Bora lá, minha gente. Momento aqui da nossa programação que a gente vai pra internet e pesquisa qual que é a música mais tocada da segunda-feira. Aquela música que a galera pediu nas rádios por todo mundo, segundo a Billboard. Aquela música que a galera colocou pra tocar no Spotify, no Deezer, no YouTube Music, enfim. Essa daqui já tem um gostinho um pouco amargo pra gente, né? Depois de ontem, mas enfim, o pessoal curtiu bastante a música tema da Copa do Mundo 2026 e tá em primeiro lugar das mais tocadas. Shakira e a rapper Burna Boy na programação com Die Die.

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1: 16:20.
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6: Minha gente, e assim chegamos ao final do nosso Overdose edição de segunda-feira, tá bom? Mas é a primeira edição da semana, a gente tem a semana todinha ainda pra curtir aqui os sucessos da 100.3, tá bom? Fica aqui o convite pra você não desgrudar da programação, porque tá chegando o território sertanejo com a Raquel por aqui pra encerrar tua tarde de segunda, tá bom? Deixo vocês hoje com o sucesso de Marcos e Belushi, depois a gente recorda o sucesso com The Black Eyed Peas. Até amanhã, se cuidem, tchau, tchau!

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1: 16:33.
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E agora são 16 horas mais 32 minutos. Muito boa tarde para você que está aí na sintonia da Rádio Salete FM 100.3 de Marcelino Ramos. Estamos chegando por aqui para te fazermos companhia com mais uma edição do Território Sertanejo, seu programa de todo final de tarde, começando mais uma semana, tarde de segunda-feira, 6 de julho de 2026, segunda-feira de chuva em Marcelino Ramos, 13 graus e a temperatura na Praça Padre Basso. A partir de agora, a gente te faz companhia com o Território Sertanejo. Vamos até às 5h50, levando a você o melhor da música. Para você que ouve a gente no trabalho, quem está por casa, quem nos leva na carona, muito obrigada pela tua sintonia, pela audiência. Quem também chega junto comigo na parte técnica, seleção musical, é o meu colega, meu amigo Ebenezer, que deixa a todos o seu boa tarde. 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Vamos começando a nossa edição de hoje com João Neto e Frederico.

0: Muito obrigada!
1: E estamos por aqui te fazendo companhia com o Território Sertanejo. 40 minutos se passaram já das 4 horas da tarde. E a gente agradece aí pela tua sintonia. Onde quer que você esteja acompanhando a programação, seja pelo rádio, ou pelo nosso site, ou pelo aplicativo. Estamos por aqui levando a você o melhor da música sertaneja. Ouvimos aí sucesso com Yasmin Santos na programação. 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Vamos ouvindo mais música? Chegando por aqui, Simone Mendes.

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1: 16:46.
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7: Se passaram aí 48 minutos das 4 horas da tarde, estamos por aqui neste início de semana com muita música boa, te fazendo companhia aqui na Salete FM, Território Sertanejo no ar. Vamos até as 5h50 juntamente contigo. 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Vamos ouvindo mais música, chegando por aqui Matheus e Cauã.

0: Valeu, Matheus Caos e Mônio Mendes.
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4: 17 horas e 2 minutos.
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4: Já se passaram 4 minutos das 5 horas da tarde e estamos de volta com o Território Sertanejo, começando mais uma parte do nosso programa, edição desta segunda-feira, dia 6 de julho. Seguimos por aqui com mais sucesso, daqui a pouquinho falando de clássico sertanejo aqui na programação. O Ebenezer continua na parte técnica, seleção musical. A gente vai abrindo a segunda parte do programa de hoje com João Bosco e Vinícius.

0: Obrigada.
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3: Estamos agora falando de clássico sertanejo, hoje relembrando dos grandes sucessos da música sertaneja romântica dos anos 90, Olhos de Luar, gravada por Christian e Ralph em 1992. A canção foi composta por Carlos Cola e Gilson e faz parte de um dos álbuns mais marcantes da carreira da dupla, que alcançou enorme sucesso em todo o Brasil. A música conta a emocionante história de Tião, um trabalhador simples e alegre do campo que se apaixona pela filha do patrão. O amor é correspondido, mas enfrenta a barreira do preconceito e da diferença social. Com uma narrativa envolvente e quase cinematográfica, a canção transmite uma forte mensagem sobre a igualdade entre as pessoas, mostrando que o amor não escolhe cor, condição social ou origem. Também faz refletir sobre como o preconceito e a violência podem destruir sonhos e vidas. Olhos de Luar emocionou gerações de ouvintes e se tornou um dos maiores clássicos do sertanejo, permanecendo viva até hoje na memória dos fãs, uma verdadeira obra-prima que prova como a música sertaneja sabe contar histórias capazes de tocar profundamente o coração de quem ouve. Vamos então ouvindo este grande sucesso de Christian e Ralph aqui no Território.

0: 17 horas e 19 minutos.
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passaram 22 minutos das 5 horas da tarde. Seguimos por aqui te fazendo companhia com o Território Sertanejo, com a gente o Laboratório Marcelinense. 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Vamos ouvindo mais música, chegando por aqui Goiano e Paranaense.

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1: 17 horas e 33 minutos.
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35 minutos se passaram das 5 horas da tarde, estamos por aqui te fazendo companhia com muito sucesso sertanejo. 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Mais música chegando aqui na programação com o Rick Renner. Boa tarde. Música.

Estamos chegando ao final da nossa edição de hoje do Território Sertanejo. Quero te agradecer pela tua audiência, um excelente restante de segunda. Amanhã estamos de volta às 16h30. Vamos fechando a nossa edição de hoje com Mato Grosso e Matias e Jats e Jatson. Tchau, tchau.

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1: 17:51.
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4: Maria, Mãe do Silêncio e da Humanidade, que vive perdida no mar sem fim do Senhor, sem ti, tudo ficou parado. O tempo, o espaço, a palavra, a música, o silêncio e a mulher. Tu assumiste tudo. Jamais se viu na face da terra uma figura de tamanha doçura, candura e inefável encanto. Por este motivo, ao cair da tarde, os sinos repicam e as crianças, jovens e adultos de todas as raças reúnem-se e, com um olhar voltado para o infinito, rendem uma homenagem, uma prece a Maria.
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Eis aqui a serva do Senhor, faça-se em mim segundo a vossa palavra. E o Verbo se fez carne e habitou entre nós. Ave Maria, cheia de graça, o Senhor é convosco. Bendita sois vós entre as mulheres, e bendito é o fruto do vosso ventre, Jesus. Santa Maria, Mãe de Deus, rogai por nós, pecadores, agora e na hora de nossa morte. Amém. Rogai por nós, Santa Mãe de Deus, para que sejamos dignos das promessas de Cristo. Rezemos hoje a oração do Santo Padre Pio na visita ao Santíssimo Sacramento, unindo-nos a todas as missas, adoração e bênção do Santíssimo que estão acontecendo agora em muitas igrejas. Senhor Jesus Cristo, que por amor às pessoas habitais noite e dia no sacramento, esperando, chamando, acolhendo todos os que o vêm visitar. Eu creio que estais realmente presente neste tabernáculo. Adoro-vos, abismado que estou no meu nada, e agradeço-vos por tantas graças que me haveis concedido, especialmente a de me terdes dado por advogada Maria, vossa Santa Mãe, e me tardes chamado a visitar-vos nesta igreja. Saúdo hoje o vosso adorável coração e espero saudá-lo por um triplo fim. Primeiro, em agradecimento a este dom magnífico. Segundo, em compensação a todas as injúrias que vos fazem os vossos inimigos neste sacramento. Terceiro, como esta visita adorar-vos em todos os recantos da terra. Meu Jesus, amo-vos de todo o coração. Lamento ter no passado ofendido tantas vezes a vossa bondade infinita. Proponho com vossa graça não vos tornar a ofender no futuro nem no momento presente. Em minha miséria, consagro-me inteiramente a vós, renuncio à minha vontade e dou-vos inteiramente a vós, bem como minhas afeições, meus desejos e tudo que me pertence. Fazei de mim, daqui em diante, bem como dos meus bens, tudo o que vos aprouver. Eu não peço nem desejo senão o vosso santo amor, a perseverança final e a perfeita submissão à vossa vontade. Recomendo-vos as almas do purgatório, especialmente as que foram mais devotas do Santíssimo Sacramento e da Santíssima Virgem. Recomendo-vos também todos os pobres pecadores. Enfim, uno, ó meu Salvador, todas as minhas afeições, as de vosso adorável coração, e ofereço-as ao Pai Eterno, pedindo-lhe para aceitá-las e acolhê-las por vosso amor, assim seja. Amém. Santo Padre Pio, rogai por nós. Oração. Senhor Jesus, cheio de misericórdia e bondade, que amais a todas e entregaste vossa vida para a salvação da humanidade, concedei-me, por intercessão de Padre Pio, a graça de que tanto necessito neste momento. Amém. E que pela intercessão de Maria Santíssima, Nossa Senhora das Graças e de Santo Padre Pio, Deus Pai nos abençoe e nos proteja. Em nome do Pai, do Filho e do Espírito Santo. Amém. Uma boa tarde a todos.

0: a jorrar. 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
2: 18 horas e 1 minuto.
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3: Beleza. Até o Eusébio se levanta e vai para a área. É a última chance para os portugueses.
4: Grandes ídolos, né? Esse é o momento
3: Pepe
4: que o
3: Eusébio... desceu, Pepe desceu dos camarotes,
4: Eusébio,
3: saindo para a área.
4: Figo, Pauleta, Quaresma.
3: Goleiro, Diogo Costa indo para a área.
4: Diogo Costa está indo para a área. Bruno Fernandes. É a última bola do jogo. 53,5. Falta para Portugal na meia direita, tá na bola Bruno Fernandes, levanta para fora, João Neves, um derradeiro lance, terminou. A Espanha, uma das favoritas a conquistar a Copa, tá nas quartas. Cristiano Ronaldo se despede dos mundiais, Bertoncello.
5: A seleção espanhola em busca do bicampeonato segue adiante e aumenta sua série incrível de invencibilidade. São 35 partidas sem perder, a última derrota em março de 2024. E é o único time desta Copa do Mundo que ainda não levou gol. A Espanha se classifica, volta a campo em Los Angeles na próxima sexta-feira e aguarda Estados Unidos ou Bélgica. Cristiano Ronaldo encerra sua vida na Copa com 27 partidas, 11 gols marcados, 2 assistências, mas nenhum título.
4: O que fica dessa forte Espanha, Maurício?
6: Fica que é uma equipe que não sua, além do necessário, que faz gols desta qualidade e que vai ser tanto mais perigosa se conseguir verticalizar mais o seu jogo. Verticalizar é o quê? Botar essa bola na direção do gol. Que esse toque de bola que às vezes fica acontecendo em paralelo, como controle de jogo, ele seja adiantado, que ele vá na direção do gol adversário. Porque quando isso acontece com esta qualidade individual dos jogadores, o Merino, banco, entra, faz o gol da vitória. A Espanha tem goleada já nesta Copa. Rara, mas ela tem goleada nesta Copa. É muito bom time. É um time de controle, é um time do suor a menos para ter a bola a mais. Parecido com a França, e a França é ainda melhor. E Portugal, na sua Copa pequenininha, está indo embora. Cristiano Ronaldo não foi campeão do mundo, mas tem na sua vitoriosa carreira de seleção portuguesa um título de Liga das Nações e de Eurocopa. Não é pouca coisa. Cristiano Ronaldo vai continuar a sua vida na Arábia, bilionário que já é, e é uma das histórias mais vitoriosas de jogador de futebol de todos os tempos.
3: Manchetes dos principais portais espanhóis relacionados a futebol. Marca: Miquel Merino de Nuestra Vida. O AS: Miquel Merino adelanta a Espanha. Mundo Deportivo: Merino mete a Espanha em quartos em 91 minutos, né? O gol nos acréscimos. Então dá para dizer que o herói é Miquel Merino. E a bola: Portugal paga pelos erros de Martínez. Temos o vilão, Maurício.
6: É porque ele fez escolhas ruins, ele fez times, escalações discutíveis, trocas discutíveis. Com o material humano que ele dispunha, era para jogar mais futebol, e não estou nem falando contra a Espanha, tá? Era para jogar mais futebol contra os adversários anteriores, incluindo a Croácia. Então ele vai ser mais do que questionado, ele não fica para o ciclo de 2030.
4: Muito bem, deu Espanha, futebol de Copa da Gaúcha, volta no jogo das 9. André Silva dá o recado para Estados Unidos e Bélgica. Mais um gigante segue na Copa, Lucianinho.
7: É a Espanha, fúria! O placar foi magrinho, 1-0, mas jogou mais bola, mereceu, e a Espanha segue na Copa do Mundo. Cristiano Ronaldo, um dos maiores jogadores da história do futebol mundial, se despede nos Estados Unidos. Uma linda trajetória na sua carreira, mas Copas do Mundo, Cristiano Ronaldo não vai mais jogar. E claro, vamos tratar das questões todas, do recomeço do Brasil a partir da eliminação, e claro, dupla Grenal, trânsito no fim de tarde, aquilo que você já sabe que tem tudo junto e misturado no Gaúcha na Copa.
1: 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Luciano Périco.
7: Vamos nessa, Gaúcha na Copa, começando. 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Vamos lá, Maurício Saraiva, para a gente arrematar. Até porque vocês estão vindo para cá, estamos num ambiente diferente hoje. Temos a confraternização aqui do Grupo RBS, da equipe que está trabalhando nesta Copa do Mundo. E Maurício, foi justo, a Espanha mereceu realmente, seguindo a Copa do Mundo, a fúria segue no Mundial, Maurício. Bom, seguido Maurício, arremata, se não arrematar agora conosco, depois na sequência, durante a programação, Maurício, volta conosco aqui no Gaúcha na Copa, Felipe Duarte, ele que estava ali na reportagem, enfim, a fúria segue, Felipe, e claro, Portugal volta para casa, Cristiano Ronaldo se despede das Copas do Mundo. Bertoncelo.
8: Fala comigo.
7: Então nós temos aí, fala comigo, alguém fala comigo, Bertoncelo, por favor. Contigo.
8: Não, tava, eu ia
7: O pessoal me entrar... abandona, mas tu nunca me abandona, Bertoncelo, eu sei disso, tu nunca me abandona, Bertoncelo. Nunca,
8: e até eu tava esperando que o Cristiano Ronaldo fosse falar no FIFA Max ali, né, no pós-jogo, mas ele não quis, seguiu... Tá visivelmente
7: ele não quis,
8: abalado.
7: Ele passou reto.
8: É, acho que ele não quis.
7: Imagino, né? Um momento triste, né?
8: É o único atleta que fez gol em 6 edições de Copa diferentes, são 27 partidas em Mundiais, mas o Cristiano Ronaldo deixa a Copa muito cedo, né? Nas oitavas, era um adversário muito complicado, a Espanha. Ele passou ali, não deu entrevista, vamos ficar de olho se alguém da Espanha vai falar o Rodri. Vamos ver se a gente vai chegar com esse áudio aqui.
7: Opa!
8: O capitão,
7: vamos ficar de olho,
8: Espanha,
7: então.
8: Né?
7: Nosso FIFA Max na saída de campo.
8: Vamos lá.
7: 1-0. Vamos lá.
9: Um time que defende.
8: É, não. A gente vai esperar chegar o áudio pelo FIFA Max, né? Que a gente entrou ali com o outro, ali com o sinal da TV. E aí, quando chegar o sinal pelo FIFA Max, a gente coloca o Rodri, capitão da Espanha. Espanha 1, Portugal 0, Lucianinho.
7: Até para recuperar, né, Bertoncelo? O gol foi no finalzinho, né? Na reta final. Já estava preparando para ver uma prorrogação aqui.
8: Eu também. Muita gente estava, né? Mas o Merino, jogador do Arsenal, campeão inglês, aos 45 minutos do segundo tempo, conseguiu marcar o gol. Belo passe, assistência do Ferran Torres. Espanha 1, Portugal 0. Espanha classificado, sonhando com o bicampeonato. A Espanha volta a campo em Los Angeles na sexta-feira. E aí espera o vencedor de Estados Unidos e Bélgica, que jogam hoje à noite, às 9 horas, em Seattle, Lucianinho.
7: É, pois é, tá faltando só um confronto aí ser finalizado, né, Bertoncelo? Não, na verdade tem amanhã ainda,
8: né?
7: Óbvio,
8: o
7: claro, também
8: dia.
7: Tem a Colômbia e tem a Argentina, que vão passar, né? Anota aí já, tô te dando a barbada. Passa Argentina e Colômbia amanhã, tá?
8: Me dá os palpites, já, por favor.
7: Vamos lá, vamos ouvir o Rodri aí no Sport TV, vamos lá.
8: Vamos lá se o Rodri vai chegar pelo FIFA Max, né? O Sport TV a gente não vai usar, que tem uma tradução simultânea e até a gente tem o áudio pelo FIFA Max. E aí, quando o Rodri estiver aqui, a gente chama. Ainda não? Tá, ainda não, então.
7: É que a produção me avisou aqui, só por isso que eu te interrompi, Bertoncelo, perdão.
8: Ele apareceu até no FIFA Max, mas tem um delay até chegar o áudio. E aí, por isso, quando chegar, a gente coloca no ar o sininho.
7: Ok, obrigado, senhor...
8: Agora.
7: Senhor Agora vai.
8: Vamos lá. Rodri. Chegando para falar, capitão da Espanha. Áudio ambiente. Rodri chegando. Vem, Rodri. Ainda não.
7: Não quer falar, tá? Não quer ele falar. Tá emocionado, ele tá emocionado. Mas eu vou dizer, eu tenho imagem aqui do nosso canal, enfim, a gente tem aquele nosso, onde a gente transmite os jogos, enfim, a gente tem aquele material da FIFA, e ele tá falando ali, isso, ele tá falando ali. Talvez na sequência entre no FIFA Max, então, mas por enquanto ele não chega pra ti, mas ele tá ali, tá falando bastante, inclusive, ali o Rodri, né, depois desta vitória. Foi suada, né, foi difícil a vitória, mas... conseguiu atingir o objetivo.
8: É, e sabe, o Lucianinho, que a Espanha consegue chegar numa marca incrível de 35 partidas seguidas sem perder. Tem aí uma perda de título, né? Perda de título da Liga das Nações para Portugal, e talvez seja uma mancha na série de invencibilidade, mas a Espanha vem também de um título de Eurocopa, né? Em 2024. A última derrota da Espanha foi em março de 24 para a Colômbia, um amistoso realizado em Londres, placar de 1-0. Desde então, agora chegando com a partida de hoje, 35 jogos... com 26 vitórias e 9 empates. A Espanha caminha muito fortemente para assumir o recorde máximo das seleções em termos de série invicta, que é da Itália. A Itália, em 2018 até 2021, ficou 37 jogos sem perder. E essa Espanha, que até agora não foi vazada na Copa, a única seleção que não levou gol, chega a 35 jogos de invencibilidade.
7: 35 jogos de invencibilidade. É uma história, hein, Bertoncello? Porque tu imagina só... Agora tem uma fase de quartas de final e depois pode pegar uma França na semifinal, hein? Daí será que resiste essa invencibilidade?
8: Yeah.
7: Aí que eu quero saber, porque vamos combinar, na sequência vai pegar um adversário
3: passou,
7: que...
3: Passou, né, Lucianinho? Passou na...
7: Dá pra passar, né, Felipe?
3: Na Eurocopa passou na semifinal, elimina a França na semifinal e aí depois é campeão da Eurocopa, mas era uma outra Espanha.
7: Mas essa França
3: que...
7: vem com uma faca nos dentes, assim, ó, de perder a última Copa...
3: E a Espanha tinha o Nico Williams, né? Era nos dois pontas, o Nico Williams e o Lamine Yamal. E agora, nesse jogo de hoje, ficou visível. O Nico Williams não está em condições físicas para entrar nem no segundo tempo. Hoje, precisando de pontas, o Nico Williams permaneceu no banco de reservas.
7: 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No Brasil, são 6 horas 12 minutos. Acho que a Roxane Carvalho está circulando, né? Tem trânsito, aquele movimento habitual, anoiteceu já em Porto Alegre, aqui em Jersey City. Agora estamos em Nova York, na verdade, atravessamos o Rio Hudson, estamos em Nova York, aqui um dia com cara de inverno, assim, aquele chuvisqueiro, temperatura mais baixa. Como é que está por aí, Roxane Carvalho? Boa noite para ti aí no Brasil, seja bem-vindo ao Gaúcha na Copa.
10: Boa noite, Lucianinho. Boa noite aos ouvintes. Por aqui não chove, tempo seco, mas muito frio em Porto Alegre. O destaque aqui é o quão encasacadas as pessoas estão na rua. E sobre o trânsito, movimento já acentuado em Porto Alegre, né? Aquele horário de pico, os motoristas fazendo o deslocamento do trabalho para casa. E eu tenho dois destaques. O primeiro para um bloqueio no corredor de ônibus na Avenida Oswaldo Aranha, porque está sendo feito a troca dos abrigos da parada de ônibus. Em razão desse serviço, os ônibus saem do corredor na altura da João Teles para acessar o ponto provisório de parada em frente ao Parquinho da Redenção, para depois retornar ao corredor a partir da rua Felipe Camarão, em frente ao Hospital de Pronto Socorro. Apesar de momentâneo, esse serviço está causando bastante lentidão no trecho e fica o alerta para os passageiros do transporte coletivo também, já que tem mudança no ponto de embarque e desembarque dos ônibus. Além disso, tem uma colisão entre dois carros na Ipiranga, agora nesse momento, passando a Barão do Amazonas em direção ao centro. Por causa disso, há bastante lentidão no trecho, tem um dos carros que está parado bem na faixa do meio, tem que ter atenção, é um trecho inclusive que está meio escuro, então cuidado para o motorista que for passar aqui na Ipiranga em direção ao centro, logo depois que passa a Barão do Amazonas.
7: Ok, obrigado Roxane Carvalho, informações do trânsito no fim de tarde em Porto Alegre, o Gaúcha na Copa. Vamos fechar aí com o Felipe Duarte, então, Felipe, porque em seguida quando a gente tiver as entrevistas, a gente até coloca, né, no FIFA Max aí, porque a gente tem aquele sinal internacional da FIFA que já está passando todo mundo. Agora os jogadores de Portugal estão falando, depois antes, acho que é o Bernardo Silva, antes falou ali o técnico também. Então se a gente tiver aí no FIFA Max, a gente pode colocar aí nessa encerramento aí, Felipe, da tua participação. Perfeito, enfim, perfeito. Portugal está fora Mas a Fúria, acharam que a Fúria ia ser um chilique? Né. A Fúria é a Fúria mesmo, Felipe Duarte.
3: É, alguns pontos para o futuro em relação à seleção espanhola, né? A formação do meio-campo, o técnico Luis de la Fuente vinha girando, tentando buscar um meio-campo. Ele repete da sequência com Dani Olmo naquela função de um meia mais criativo, repetindo a formação que tinha vencido a Áustria, que tinha goleado a Arábia Saudita. Só que hoje entra o Merino, que faz o gol da classificação. Então esse pode ser uma pulga atrás da orelha para a próxima rodada, para o próximo confronto contra a Bélgica ou Estados Unidos. E fica essa questão de observação também.

Marcelo fica comigo monitorando aí, enfim, se alguém falar. Vamos fazer um intervalo, Gaúcha na Copa. Dá uma paradinha rápida, a gente vai até 10 para 7 quando tem o correspondente. E a gente já volta direto aqui de Nova York com mais repercussões. É a classificação da Espanha. E claro, vamos falar de seleção brasileira, não sai daí.

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4: As eliminatórias sul-americanas para a Copa do Mundo Feminina já chegaram ao fim. O Brasil, por ser o país sede, já está classificado. As outras vagas diretas ficaram com Colômbia e Argentina, que terminaram a Liga das Nações da Conmebol na liderança. Essa competição também deu duas vagas para a repescagem, que ficaram com Equador e Venezuela. Essa repescagem vai ser disputada contra as seleções de outros continentes no começo do próximo ano. A Copa do Mundo começa no dia 24 de junho de 2027 e vai ser a primeira realizada na América Latina.
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0: 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É o Gaúcha na Copa, que daqui a pouco vai atualizar a dupla Grenal. Mas antes, vamos rodar aí algumas vozes da repercussão ainda do jogo da Espanha, que passa 1-0 em cima de Portugal. Ouvindo primeiro o Rodri, jogador espanhol, falando aí sobre a classificação. Fala, Rodri.
1: Estamos con el MVP, no sé si estás muy de acuerdo, venía reclamándoselo el propio Rodri a Mikel Merino. Rodrigo Hernández, qué partidazo. ¿Cuánto ha costado que entrar ese gol? Pero qué bien sabe también, un gol a última hora, ¿eh?
2: Está claro, sabíamos que era un partido de madurarlo. Un equipo que defiende muy bien en bloque bajo, un equipo que te transiciona, o sea que tampoco puedes acumular mucha gente arriba porque las contras te pueden hacer daño. Yo creo que hemos sabido leer a la perfección. Es cierto que ellos han tenido alguno porque tienen jugadores de altísima calidad. Y sí, evidentemente reivindico a Mikel porque no es fácil salir esos minutos y nuevamente vuelvo a marcar la diferencia.
1: ¿Cómo se ha desarrollado el partido en tu parcela? Porque hemos visto que incluso cambiaban a Vitinha, algo que nos sorprendía a todos. Ha sido una batalla por un tesoro preciado que era el balón, ¿eh?
2: Creo que dos equipos muy parecidos. Creo que dos equipos que quieren tener el balón, que quieren tener personalidad. Y al final los pequeños detalles, yo ya lo dije al principio, creía que iba a ser pequeños detalles y así ha sido. La primera acción que creo en todo el partido que hemos podido encontrar dentro, que se ha girado, ha venido el gol. Y bueno, un aprendizaje para los próximos partidos, que ahí tenemos que mejorar la finura porque hacemos mucho daño por ahí.
1: No sé si estaremos a lo mejor ahora mismo presos de la euforia, pero este equipo parece una apisonadora. Otra portería cero, dominando con muchísimas ocasiones a un rival como Portugal. ¿Dónde está el techo?
2: Bueno, el techo está... Queda mucho margen, todavía tenemos margen de mejora. Ahora a descansar bien, que es importante el tema físico, y a seguir mejorando, no conformarse. Creo que este equipo lo ha dado todo y cuando uno se da todo, pues está contento.
1: Muchas gracias, Rodri. Un placer, enhorabuena.
2: Gracias.
0: Ah, y portanto, Rodri, falando que fue difícil, ¿no? Até porque a postura mesmo da seleção de Portugal fue muito fechada, enfim, teve dificuldade a Espanha de conseguir penetrar, uma espécie de retranca que Portugal acabou colocando no jogo. Vamos ouvir agora o Bruno Fernandes, jogador português, falando aí sobre a eliminação. Cristiano Ronaldo não falou, né? Então vamos ouvir Bruno Fernandes.
3: Tristeza, viemos para cá com um objetivo bem vincado daquilo que queríamos fazer, que era ganhar o Mundial. Felizmente não tivemos ao nosso melhor nível. Acho que hoje na primeira parte fomos superiores, na segunda parte voltamos a cometer o mesmo erro de baixar muitas linhas e dar demasiada bola ao adversário, e quando assim é, mais cedo ou mais tarde acabas por sofrer golo. Obviamente a Espanha tem mérito, tem grande qualidade, tem grandes jogadores, mas eu acho que nós, pelo que fizemos na primeira parte, se assim continuássemos, teríamos saído daqui com outro resultado.
4: Imagino que hoje seja doloroso, mas o balanço até aqui é positivo?
3: Não pode ser positivo, porque o balanço só seria positivo se chegássemos ao fim. Não chegamos ao fim. Eu sei que Portugal nunca ganhou um Mundial e nós pomos as expectativas sempre lá em cima, mas acho que com alguma certeza posso dizer que este grupo tinha qualidade para ganhar o Mundial. Infelizmente não vai ganhar, não foi possível, mas não há que desacreditar. Perdemos contra uma das candidatas também, uma das favoritas, e há que olhar em frente agora de maneira diferente. E eu acho que temos que ser mais nós próprios, olharmos mais para aquilo que nós temos dentro, tentar mais jogar ao nosso modo, ao nosso jeito, e encontrar maneira de fazer com que as equipas nos respeitem mais.
0: Tá aí, portanto, jogador português falando sobre a eliminação. Vamos com o técnico da Espanha, o Luis de la Fuente, falando sobre a passagem aí da sua equipe para a próxima fase da Copa do Mundo e, claro, aí sendo apontada ainda como uma das favoritas ao título.
5: Desta maneira.
1: Esta vez han tardado un poquito más los cambios. No sé si ya casi pensando en la prórroga o qué le ha dicho a Mikel Merino, ese delantero camuflado, escondido que tenemos ahí en la selección.
5: No, primero que juguemos como siempre, su posición es ahí acompañando en el medio campo y media punta y la delantera. Y que llegáramos todo lo que pudiéramos llegar, pero desde luego sí, ya estábamos pensando un poco en darles un poquito de ritmo para afrontar la prórroga con ese brío que se necesita y no recién entrado al terreno de juego. La verdad que ha sido magistral la aportación de esos jugadores. Y bueno, pues esa es la suerte que tenemos 26 jugadores de un nivel altísimo.
1: Esto sigue, vienen los cuartos, Bélgica o Estados Unidos. No sé si el otro día decía, preferimos un rival europeo porque nos conocemos mejor.
5: Bueno, pues es que ahora ya en estas alturas de la competición, como te decía también anteriormente, es que nos da igual. Sinceramente, lo importante es que estamos felices de estar en esta altura de la competición, en estos cuartos. Nos encontramos con mucha confianza, con mucha seguridad y vamos a darlo todo hasta el final.
1: El rival a batir somos nosotros.
5: Bueno, yo creo que tenemos muchos ingredientes, muchas condiciones para que los rivales lo piensen.
1: Enhorabuena, mister. Muchas gracias.
5: Muchas gracias.
0: Tá aí, Luiz de la Fuente, técnico da Espanha classificada. Segue na Copa do Mundo. Bom, Bertoncello, cardápio de hoje a gente já sabe. O cardápio de amanhã só repassa direitinho os horários aí pra galera se organizar, enfim. Porque às vezes não tem sido uma lógica muito, né, permanente dos jogos. Um dia é 4, um dia é 5. Repassa de amanhã, Bertoncello, os horários aí pra galera ficar acompanhando.
6: Boa, Lucianinho. Amanhã, então, a 1 hora tem Argentina contra o Egito em Atlanta. Transmissão da Gaúcha, narração do Marcelo Debona. Argentina do Messi contra o Egito do Mohamed Salah. Um vai ficar pelo caminho e certamente um vai dar adeus à Copa do Mundo. E também na manhã, às 5 horas, narração do Gustavo Manhago em Vancouver, no Canadá. A despedida desta sede na Copa tem Suíça contra a Colômbia. Por óbvio, amanhã também definiremos mais um confronto da próxima fase. O vencedor de Argentina e Egito pega Suíça ou Colômbia. E ao teu comando, Lucianinho, o técnico Roberto Martínez de Portugal.
0: Ah, tá na mão já? Vamos lá então, Roberto Martínez falando. Ele que está voltando para casa, assim como o Ancelotti voltou ontem.
4: Mister Roberto Martínez, o sonho para Portugal termina hoje. Que mensagem é que quer deixar para os portugueses?
7: A mensagem de que podemos estar muito orgulhosos dos nossos jogadores, fizeram um desempenho com um coração. Acho que é o melhor jogo no Mundial. É uma pena porque acho que a bola bate na barra ou entra e a diferença num jogo muito, muito igualado, mas acho que os jogadores mereciam chegar ao prolongamento, mas em geral orgulho. O compromisso dos jogadores e o trabalho feito é para estar orgulhosos. O futebol é assim e precisamos de aceitar isso.
4: O que é que correu menos bem? O que é que falhou hoje para a seleção portuguesa?
7: Não, nós defendemos muito, muito bem, tivemos uma agressividade sem bola muito boa, jogamos contra uma equipa que é favorita no Mundial e acho que jogamos olhos nos olhos e precisavas de ter mais um bocadinho de sorte em situações no último terço para poder utilizar as oportunidades. Mas em geral é um jogo que podia ganhar a Espanha, podia cair do lado de Portugal e provavelmente é um jogo muito, muito igualado, como já foi a final da Liga das Nações. Acho que provavelmente merecíamos chegar ao prolongamento.
0: Tá aí, portanto, o técnico da seleção de Portugal, Martínez, que se despede da Copa do Mundo. 6h29, Gaúcha na Copa. Vamos atualizar os destaques da dupla Grenal, né? O pessoal deixou o materialzinho aí preparado pra gente. Então vamos lá, né? Vamos com a dupla Grenal aqui no Gaúcha na Copa. Vamos lá, Marcos Souza, os destaques do Grêmio, Marco.
8: O técnico Luiz Castro ganha duas opções para o ataque do Grêmio, de olho no último amistoso da intertemporada. Bright White e o novo contratado Matheus Nascimento poderão ser utilizados pelo Grêmio no amistoso do próximo dia 12 contra o Cruzeiro no estádio Mané Garrincha, em Brasília. Bright White está recuperado de uma gripe e Matheus Nascimento teve regularizado a sua contratação e o jogador poderá ser utilizado pela primeira vez pelo novo clube.
0: Aí, rapidinho os destaques do Grêmio, é? Bem rapidinho. Vamos lá, agora os destaques do Inter, Antônio de Oliveira.
9: O Inter se reapresentou nesta segunda-feira após o jogo treino disputado no sábado no estádio Beira-Rio contra o Coritiba, que a equipe venceu por 1-0 com gol de Gabriel Mercado. As novidades nesta segunda foram o goleiro Rocher e o zagueiro Félix Torres, que retornam à equipe após a participação na Copa do Mundo. O Inter tem um próximo compromisso nesta quarta-feira, à tarde, no estádio Beira-Rio contra o Cerro Largo do Uruguai em outro jogo treino. Depois, a equipe enfrentará também no Beira-Rio o São Paulo no próximo sábado, dia 11, e encerra os seus jogos-treino de intertemporada contra a equipe do Caxias no CT Parque Gigante no dia 17 deste mês. Com as informações do Inter, Antônio Oliveira.
0: Muito bem, seleção brasileira, o rescaldo, Leonardo Oliveira, Rafael Di Vério. Vamos lá, pessoal.
10: Lucianinho, é a despedida da seleção brasileira aqui de Morriston, é a nossa despedida também aqui de Morriston, e fica aquela tristeza, aquela melancolia, como o dia chuvoso de hoje, de que o Brasil poderia e deveria ter ido um pouquinho mais longe. Pela tradição, nem tanto pelo que fez nos últimos 4 anos. O Leonardo Oliveira, nosso comentarista do Grupo RBS. Léo, que lição a Copa de 2026 deixa para a Copa de 2030?
11: Deixa que precisamos de uma reformulação, de um projeto mais aprofundado na formação de jogadores. Não é coincidência que a gente caiu para a Bélgica, para a Croácia e para a Noruega. Não é coincidência que a gente cai sempre no primeiro europeu no mata. E não são nem os europeus graúdos, são os europeus emergentes. Deixa uma lição de que a gente precisa parar, botar a bola ao centro e entender o que está acontecendo no futebol brasileiro. Por que a gente forma muito jogador de lado e não forma centroavante? Por que não tem mais meia? Por que é uma dificuldade encontrar um primeiro volante? Casimiro teve que voltar. Por que o Danilo, que na Copa de 22, na zona mista, para mim, ele disse, para mim e para os colegas, né, na zona mista, vou chegar na Juventus e vou me apresentar como zagueiro, não quero mais jogar na lateral. 4 anos depois, o lateral direito da seleção, o Danilo, o lateral esquerdo não pode ser um cara 6,5, né? E chegar numa coletiva e dizer, ah, eu faço feijão com arroz bem temperado. Roberto Carlos, Nilton Santos, Júnior, Branco, Leonardo, e por aí vai. Não, a seleção precisa parar e entender o que está acontecendo. E o Ancelotti precisa capitanear não só a seleção principal, mas a seleção sub-20, não precisa ser ele na beira do campo, a seleção sub-17 não precisa ser na beira do campo, mas alguém da confiança dele, e a seleção olímpica tem que ser dele, porque esses caras são os que vão estar daqui a 4 anos, alguns deles, na Copa de 2030.
10: E a gente vai acompanhar. Em setembro tem amistosos da seleção brasileira contra a Austrália. E depois, bom, o futebol brasileiro volta, para quem está com saudade da dupla Grenal, do futebol, do Campeonato Brasileiro, da Copa do Brasil, da Copa Sul-Americana. Semana que vem começa tudo de novo e a gente se despede de Morriston, assim como a seleção brasileira. Lucianinho.
0: Muito bem, Rafael Di Vério, Leonardo Oliveira. Todo mundo se despediu de Morriston, né? O pessoal agora vem para a base em New Jersey. Enfim, a seleção já está voltando para casa, o Brasil perdeu 2-1. Para a Noruega, infelizmente, né? Esperava mais da seleção brasileira, mas eu, já com a cabeça um pouco mais fria, acredito que não seja também o momento da terra arrasada. Tem que entender. Eu acho que o Leonardo Oliveira falou aí com o Di Vério tem muito a ver. Assim, a gente tem pontos cruciais, e eu quero ampliar isso com o Munari, que a gente tem que trabalhar a partir de agora, Munari. Pensando no novo ciclo, o Brasil já tem o técnico, e a partir disso tem que pensar na formação de alguns jogadores, ver onde é que tem carências. Tudo bem, Munari? Boa noite.
12: Boa noite, Taninho. Boa noite a todos. Agora que vai começar, de fato, o trabalho do Ancelotti, né? Porque ele vai poder ter um ciclo de Copa do Mundo para montar uma estrutura de time, para escolher jogadores, para não ficar dependente do pensamento mágico. Como eu achei que ele não iria ficar, mas ele ficou, né? Me surpreendeu que o Ancelotti tenha feito o que fez ontem, de colocar o Neymar naquela situação. Eu esperava que um treinador desse tamanho não fosse ficar refém do Neymar, como ficou lá atrás o Fernando Diniz. Até o Tite, né, o Dorival, que não chegou nem a ter o Neymar, mas naquele jogo que o Neymar, que o Brasil toma 4-1 da Argentina, o Dorival diz que parte do planejamento foi comprometido porque ele planejou o jogo contando com o Neymar. E o Neymar, para variar, se machucou antes da convocação e ficou fora. Agora, seleção dele, mas ele vai carregar sim a marca do fracasso, né? Já que ele aceitou assumir faltando um ano para a Copa do Mundo, e ontem fez muita coisa errada, né? O Neymar foi parte só do problema. A forma como o Brasil jogou, se postou em campo, permitindo a Noruega trocar tantos passes como trocou, mais que o dobro que o Brasil, né? Seleção brasileira, assim, existem várias formas de jogar futebol, mas quando tu é a seleção brasileira, pentacampeã do mundo, com os jogadores que o Brasil tem, ainda que não sejam Romário, Ronaldo, Pelé e companhia, mas ainda assim, no futebol de hoje, estão nos principais clubes, tu não pode trocar metade dos passes com a Noruega. Tu tem que ter a postura de seleção grande, de pressionar.
0: Não dá, né, Munari?
12: Não dá. Tu pode perder.
0: O Brasil queria dar a bola pra Noruega, ok, tá, tu até pode dar um pouquinho a bola pra Noruega, mas não dá pra dar todo o tempo a bola pra Noruega.
12: Tu imagina se o Brasil tivesse que enfrentar, então, a Espanha, a França, a Inglaterra, como é que seria? Se
0: Meu
12: contra
0: Deus
12: a Noruega foi assim.
0: Não, o Brasil não saía do centro. A bola não saía do centro.
12: E assim, com os zagueiros que a gente viu a dificuldade, né, pra sair jogando. Então, se pressionasse um pouquinho mais os zagueiros da Noruega, tu poderia. Claro que tu ia correr risco, mas aí é a seleção brasileira. Né? A seleção brasileira tem sim que correr risco. Então, eu acho que a crítica ao Ancelotti pela forma como o Brasil jogou, ela é válida. Mas é claro, não vai demitir o Ancelotti e começar um outro trabalho do zero. Mas ele me decepcionou de muitas formas, assim. Na postura do time e de ele, com o tamanho que tem. Se tinha alguém que podia dizer não pro Neymar, tu sabe muito bem, eu disse lá no início, não teria que ter convocado. E tudo que eu imaginava que iria acontecer de ruim se o Neymar fosse convocado, aconteceu. Pro Neymar jogar na situação física que ele tem hoje, tu teria que fazer um time para carregar o Neymar. O que ele fez quando o Neymar entrou em campo? Ele precisou colocar mais um volante, o Danilo, ele precisou abrir o Endrick numa ponta, abrir o Vini em outra ponta para ter cinco caras atrás do Neymar, porque o Neymar hoje fisicamente não compete. Esperando que o Neymar fosse decidir o que se o Neymar não decidiu contra o Novo Horizontino no Paulistão. A gente fez aqui Inter e Santos, o Inter com Félix Torres, Vitor Gabriel, na zaga, o Neymar não decidiu o jogo. Como é que ele ia decidir na Copa do Mundo? Como é que o Ancelotti caiu nessa? É inacreditável que o Ancelotti tenha caído nessa. Se fosse o Fernando Diniz, se fosse o Dorival, ó, o Cuca, eu até entenderia, mas o Ancelotti me surpreendeu muito.
0: Cristiano Munari. Bom, Munari, na verdade ontem o Neymar entrou, sei lá, não para resolver a vida, né? A verdade é essa, né? Não, eu não esperava a hora que ele entrou no jogo. Na verdade, acho que foi até um erro ter botado ele no jogo, né? Porque o Brasil, ele tava 0-0 o jogo ainda, né? Vamos lembrar isso também, né?
12: Não precisava. Não foi
0: desespero, assim, ó, tem que botar o Neymar agora porque o jogo tão perdendo o jogo. Não, né?
12: Não,
0: tava 0-0 o jogo aí.
12: E o Neymar entrou 67 minutos, né? Se continuasse 0-0 e tivesse que jogar prorrogação, o Neymar teria condições de jogar 30 minutos de prorrogação, mais os 20 e poucos que ele ficou em campo no tempo normal, do jeito que ele tá fisicamente, se arrastando. E o Neymar teve 21, eu tava até conferindo os números, o Neymar teve 21 ações com bola, tá? Ele perdeu 9 vezes a bola. Não tem como, gente. Não tem como jogar futebol de alto nível dessa forma.
0: Não tem como. Bom, mas Munari, tu falou uma questão importante. Futuro, a gente tem que olhar para o futuro, né?
12: Tem.
0: O que o Brasil precisa prioritariamente? Tem alguns jogadores, obviamente, encerraram o ciclo. Neymar é um deles, obviamente. Mas a gente pega Casimiro, que já voltou meio que às pressas, né? Que estava quase fora da seleção. Estava fora da seleção, na verdade. Eu acho que Danilo também já deu. Enfim, alguns nomes a gente já pode ir colocando como ex-jogadores de seleção e que vão viver ainda a sua vida aí nos clubes, vão jogar ainda, mas na seleção deu, né?
12: É, não, agora tem que começar quase que do zero, assim, né? Dos jogadores que estavam em campo ontem, conferindo aqui a idade, tá? O Rayan, óbvio, o Rayan já é renovação, mas o Rayan só foi titular porque o Rafinha machucou, né? Senão seria o Rafinha. O Rayan tem 19, Matheus Cunha, por exemplo, com 27, pensando daqui a 4 anos, tu não começa o ciclo mais com o Matheus Cunha, né? É, o Vini, sim, que tem 25. Aí o Gabriel Magalhães, pelo nível que ele ainda joga no Arsenal com 28, eu acho que o Magalhães com 28, eu acho que dá pra manter, zagueiro. O Matheus Cunha não, com 27, porque tu tem o João Pedro, por exemplo, que foi um crime deixar o João Pedro fora da Copa do Mundo, e isso eu falei desde o início, que achava absurdo abrir mão de um cara que fez 20 gols com o Chelsea e na temporada. O Paquetá com 28 também acho que não, talvez o Bruno Guimarães, goleiro, né, o Brasil não tem goleiro. Eu acho que começa um ciclo que ele tem que entregar pro Vini, o Vini ser o cara, e dessa vez o Vini ser o cara mesmo, o 10, o batedor de pênalti, o líder, o cara que não vai pedir bengala, não, quando der entrevista vai dizer que agora é com ele. É, tem que de vez afastar esse fantasma do Neymar, não é ele fazer 2 gols contra o Chapecoense no Brasileiro, começar a discutir o Neymar na Copa América de novo. É, e aí tem Estevão, aí tem o Rodrigo que ainda tem idade, o Endrick não pode ser queimado pelo gol que ele perdeu ontem, acontece, o Orzabal hoje errou um gol igualzinho, e a Espanha passou. Se tu tiver um trabalho coletivo, tu vai errar e vai conseguir ganhar mesmo assim, né? E aí laterais vai ser um problema, aí vai entrar o Ancelotti, Lucianinho. O Ancelotti vai ter que encontrar soluções, vai ter que garimpar, vai ter que observar jogadores, vai ter que evoluir jogadores. Esse é o papel, que agora é um trabalho de 4 anos que a gente espera que ele consiga fazer. Porque eu concordo com todo mundo que diz que faltam craques, e de fato falta, mas a Espanha hoje, o Yamal não jogou bem, e ela ganhou com o gol do Merino, que é reserva do Arsenal. Então tu pode, se tu tiver um processo coletivo forte, tu vai conseguir ir mais além do que oitavas de final de Copa do Mundo caindo para a Noruega. Tu pode não ser campeão do mundo se faltar o craque, mas eu só posso dizer que aceitar que faltou o craque se tu perder pra Argentina contra o Messi. Se tu perder pra França do Mbappé. A Noruega, apesar do Haaland ser o melhor centroavante do mundo, o que o Haaland tem ao redor dele, o Brasil tem condição de ganhar. Sabe, é muita dificuldade.
0: Muito bem, Munari. Deixa eu só projetar contigo, porque o nosso tempo vai acabar aqui, eu tô preocupado aqui. Próximo jogo, Munari, a gente tem pela frente aí Estados Unidos e Bélgica. É isso, né?
12: É isso.
0: É isso, eu tô louco.
12: Não para.
0: Não, é que eu tô pensando já no jogo de amanhã, eu tô pensando na Colômbia, não sei porquê. Eu tô com pressa, tô pensando em amanhã. O que a gente pode projetar, hein? Essa Bélgica aí vai ficar pelo caminho... Os americanos vão estar enfesados por jogar em casa. Eu te confesso que esse é o confronto, para mim, mais difícil de ter um palpite.
12: É, eu tô contigo. Os Estados Unidos jogou muito mais que a Bélgica até aqui, né? E surpreendente, porque antes de começar a Copa, a gente não imaginava esse futebol dos Estados Unidos. Tem o tema Babogun, que ficou estranho, né? A forma como anularam o cartão vermelho. A Bélgica tem alguns jogadores que de alto nível que não estão rendendo, né? Como o De Bruyne, que no último jogo foi substituído, o Lukaku, que é um reserva, que quando entrou até foi importante, mas não tem condição física para jogar muito tempo, o Doku não está conseguindo jogar também. Eu acho que é um jogo que ele se equilibra por isso. A Bélgica tem nomes para jogar melhor, mas não está jogando. Pode ser que eles joguem hoje, né? E se eles jogarem, eles vão encarar o jogo. Mas coletivamente os Estados Unidos chegam muito forte, né? E tem esse tema aí do Balogun que vai ficar muito em cima da arbitragem, né? Depois da interferência que teve da FIFA nesse jogo, cada lance vai estar todo mundo da Bélgica de olho, né? E acho que vai ser um clima, assim, bem mais tenso de jogo. E talvez até seja bom pra... Porque o que me falta na Bélgica, de maneira geral, é um time que brigue um pouco mais, que compita, sabe, tem que competir mais, tem qualidade, mas falta isso. Talvez esse ambiente criado... Né, de uma sensação de que existe um benefício aos Estados Unidos pela suspensão do cartão vermelho, pode até mobilizar a Bélgica para fazer um jogo que ela não tem feito, né? E aí equilibrar o jogo. Mas coletivamente, os Estados Unidos têm jogado mais até aqui.
0: Muito bem, Cristiano Munari, que vai comentar depois do correspondente. A gente volta com mais um Gaúcha na Copa aí para projetar mais aí. Estados Unidos e Bélgica, o jogo da noite aqui da Copa do Mundo. Até mais, Munari.
12: Até mais,
0: falamos
12: Zaninho.
0: Depois aí na sequência. Deixa eu só chamar de novo o Bertoncello aí, Bertoncello. Sim. Traz pra gente alguns números do Cristiano Ronaldo, né? Porque hoje é o fim de um ciclo, não dele, da carreira, porque ele quer chegar nos 1000 gols, ele vai jogar ainda, mas na seleção portuguesa, em Copa do Mundo, é o fim de Cristiano Ronaldo. É uma marca muito forte que se despede hoje de Copas do Mundo, né, Bertoncello?
6: Pois é, Lucianinho, ele... Está buscando esse milésimo gol, faltam 24 gols, ele certamente no Al Nassr neste ano, acho que até o final do ano ele consegue chegar a esta marca, mas a história de Cristiano Ronaldo, pelo menos em Copas, chega ao fim. Foi ele mesmo que disse isso em entrevista ontem, véspera de jogo de Portugal e Espanha, falando que seria sua última Copa. 41 anos, o único jogador que fez gol em 6 Copas do Mundo diferentes e que nas Copas deixa o seguinte número, 27 partidas disputadas, 11 gols marcados e 2 assistências. O CR7 só tem menos jogos de Copa do Mundo do que o Messi. O Messi tem 30 partidas, ele segue, joga amanhã contra o Egito, mas Cristiano Ronaldo fica pelo caminho, são 27 jogos de Copa. E pela seleção portuguesa, 233 jogos, 146 gols marcados, Lucianinho.
0: É um craque da história do futebol mundial, né? Que se despede. É triste, mas enfim, a idade chega, né? 41 anos. Então, o Cristiano Ronaldo deixa esse
6: terceiro,
0: legado,
6: né?
0: Na seleção portuguesa. É.
6: Na sequência, né? Luka Modric, eliminado por Portugal de Cristiano Ronaldo. Neymar ontem deu adeus e agora Cristiano Ronaldo. Amanhã vamos ter Messi ou Salah. Um deles fica pelo caminho.
0: É, eu acho que vai ser o Salah, hein? Porque o Messi acho que vai passar nessa aí, Bertoncello. Bom, 15 para 7 marcou o sinal eletrônico da Gaúcha. 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Ficando por aqui o Gaúcha na Copa, vem chegando o correspondente. Depois a gente volta para esquentar Estados Unidos e Bélgica. Até mais!
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3: Jovem de 21 anos, vítima de feminicídio no Vale do Taquari, havia se mudado de cidade para fugir de agressor.
4: Supremo Tribunal Federal dá prazo de 48 horas para presidentes de 7 tribunais de justiça explicarem pagamento de penduricalhos.
3: Itamaraty diz ver risco de Estados Unidos usarem força militar contra o Brasil após classificação de Comando Vermelho e PCC como terroristas.
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3: Bom início de noite, agora são 18 horas e 50 minutos.
4: A temperatura é de 12 graus na capital.
3: A mulher de 21 anos, vítima de um feminicídio em Lajeado, no Vale do Taquari, havia se mudado de cidade para fugir do agressor. Segundo a Polícia Civil, Denise Silva de Medeiros deixou a cidade de Estrela em abril para se distanciar do ex-namorado de 25 anos. Ele é suspeito de ter matado a jovem a tiros. Denise foi encontrada morta dentro do seu quarto em um apartamento no centro da cidade no início da manhã de hoje. Os dois tinham um relacionamento de 5 anos e haviam terminado há 6 meses. A polícia apurou que o homem não havia aceitado o término. Até o momento, ele não foi localizado. Não havia histórico de medida protetiva contra o agressor.
4: Temperatura de 12 graus em Porto Alegre, 8 em Caxias do Sul, 9 graus em Pelotas, Santa Maria e Passo Fundo e 10 em Rio Grande. Cleocum atualiza a previsão do tempo para as próximas horas.
6: Agora à noite a tendência é de um tempo mais frio sobre todas as áreas do estado. A nebulosidade diminui. Na madrugada, com menor quantidade de nuvens, o frio vai aumentar em todo o estado. E no amanhecer, as temperaturas no amanhecer de terça vão ficar perto de zero grau, tanto na serra quanto no sul do estado. E em torno de 5, um pouco menos na maior parte do Rio Grande do Sul. O frio seco deve permanecer quarta-feira ainda em todo o Rio Grande do Sul.
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8: Tem bloqueio no corredor de ônibus na Oswaldo Aranha para quem está indo em direção ao bairro. Estão sendo feitas obras nas paradas de ônibus. Com isso, os ônibus estão saindo do corredor na altura da João Teles para acessar o ponto provisório de parada em frente ao Parquinho da Redenção para depois retornar ao corredor a partir da rua Felipe Camarão em frente ao HPS. Tem lentidão no trecho. Tem acidente em atendimento também na RS-118 no quilômetro 25 em Viamão. A ocorrência acontece no sentido Gravataí-Viamão e causa muita lentidão no trecho. Com o trânsito, Roxane Carvalho.
3: Ainda nesta edição, missionário norte-americano é preso em Viamão por espancar e deixar filho de 3 anos em estado gravíssimo.
4: Presidente da FIFA nega interferência em decisão que tirou o cartão vermelho de jogador dos Estados Unidos.
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3: O presidente da FIFA, Gianni Infantino, negou hoje ter interferido na decisão que retirou o cartão vermelho aplicado a um jogador dos Estados Unidos na Copa. Mais cedo, o presidente norte-americano Donald Trump declarou que pediu a Infantino que a FIFA revisasse o cartão vermelho dado ao jogador Folarin Balogun durante partida contra a Bósnia-Herzegovina. Gianni Infantino admitiu que recebeu o telefonema de Trump, mas garantiu que não teve nenhum poder sobre a decisão e informou a Trump apenas que um processo legal estava em andamento no Comitê Disciplinar da Federação. O árbitro da partida foi o brasileiro Rafael Claus.
4: Também hoje, o Comitê de Apelação da FIFA rejeitou o recurso da Federação Belga de Futebol contra a revogação do cartão vermelho do jogador norte-americano. A Federação Internacional justificou que a entidade belga não tem legitimidade para apresentar recurso contra a decisão, uma vez que não é parte no processo. Bélgica e Estados Unidos se enfrentam hoje pelas oitavas de final da Copa, às 21h, pelo horário de Brasília. No outro jogo do dia, a Espanha venceu Portugal pelo placar de 1-0.
3: O Ministério das Relações Exteriores do Brasil enviou um documento à Câmara em que cita por duas vezes o risco de uma ação militar dos Estados Unidos aqui no país após a classificação norte-americana do primeiro comando da capital e do Comando Vermelho como organizações terroristas. A mensagem é assinada pelo chanceler Mauro Vieira em resposta a um pedido de informações sobre a medida. O Itamaraty diz ainda que considera a decisão unilateral. Na semana passada, os Estados Unidos anunciaram as primeiras sanções econômicas contra dois brasileiros, três empresas baseadas no Brasil e uma portuguesa por suspeita de ligação com o PCC.
4: Os ministros Alexandre de Moraes e Flávio Dino, do Supremo Tribunal Federal, deram prazo de 48 horas para os presidentes de 7 tribunais de justiça do país que expliquem o pagamento de verbas indenizatórias que ultrapassam o teto constitucional de remunerações. Reportagem de hoje do jornal Folha de São Paulo apontou que as cortes autorizaram penduricalhos que, somados, superaram os parâmetros fixados no julgamento de março pelo Supremo, atingindo valores de até R$ 495 mil. As instituições devem fornecer dados sobre valores pagos nos meses de abril, maio, junho e julho. Foram intimados os presidentes dos tribunais do Distrito Federal, Goiás, Maranhão, Paraná, Rio de Janeiro, Rio Grande do Norte e Rondônia. Agora em Porto Alegre, 12 graus, 6 horas, 56 minutos.
3: Um homem de 33 anos, natural dos Estados Unidos, foi preso em Viamão, na região metropolitana, por suspeita de espancar o próprio filho de 3 anos e deixar a criança em estado gravíssimo. O caso aconteceu ontem e é investigado pela Polícia Civil. Segundo a investigação, o homem admitiu ter espancado o menino após ele não ter dado bom dia. O homem foi preso por lesão corporal grave, mas a polícia ainda apura outros crimes como possível tortura. Outros 4 filhos foram encaminhados para abrigamento. Segundo a polícia, a mãe das crianças é de origem japonesa e se mudou para o Brasil com um marido há 9 anos, vindos dos Estados Unidos. A família residia há alguns meses em Viamão. Conforme a polícia, o pai atuava como missionário para uma igreja evangélica.
4: O DMAI concluiu hoje a instalação das últimas 2 comportas que faltavam para renovar a barreira de proteção contra cheias em Porto Alegre. São as passagens de números 11 e 12, localizadas ao longo da Avenida Castelo Branco. Nos próximos dias serão realizados ajustes e os testes finais das estruturas. Essa é a última etapa do processo de recuperação do sistema de contenção, que falhou durante a enchente de 2024. Em instantes, presidente da Câmara anuncia a criação de comissão especial para discutir projeto que reduz maioridade penal.
5: Boa notícia.
3: O Centro de Saúde de Alvorada passou a funcionar hoje como o primeiro serviço de pronto atendimento 24 horas do município. O espaço, localizado na Avenida Venceslau Fontoura, no bairro Sumaré, que funcionava até a meia-noite, agora terá atendimento ininterrupto. O local é destinado a casos de urgência e emergência de menor complexidade. Situações que necessitam de atendimento especializado e procedimentos de maior complexidade ou internação vão continuar sendo encaminhados ao Hospital Municipal de Alvorada.
4: O número de mortos pelo duplo terremoto na Venezuela subiu para 3.535, conforme novo balanço divulgado hoje pelas autoridades do país. A tragédia deixou ainda mais de 16.700 feridos. Os tremores, com magnitude superior a 7, provocaram o desabamento de prédios em Caracas e devastaram o estado vizinho de La Guaira. O governo não divulgou o número de desaparecidos.
3: O presidente da Câmara dos Deputados, Hugo Mota, anunciou hoje a criação de uma comissão especial para discutir a proposta de emenda à Constituição que reduz a maioridade penal de 18 para 16 anos. A PEC já havia sido aprovada pela Comissão de Constituição e Justiça da Casa no mês passado. Hugo Mota sinalizou que não pretende concluir a análise do tema antes das eleições de outubro.
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4: A próxima edição será amanhã às 8 horas. Boa noite.
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14: Olá, boa noite.
15: Boa noite para você que nos acompanha em todo o país.
14: Segunda-feira, 6 de julho de 2026.
15: Vamos ao destaque do dia na Voz do Brasil.
14: Estudantes podem se inscrever a partir de amanhã no ProUni, o programa Universidade para Todos.
15: A iniciativa seleciona quem busca uma vaga em uma instituição privada de ensino superior. Gabriela Noronha.
16: Para participar, o estudante deve ter cursado ensino médio em escola pública ou como bolsista integral em escola privada.
14: Imunização contra o HPV. Jovens de 15 a 19 anos podem se vacinar até dezembro.
15: Deve ser vacinado quem não recebeu o imunizante na idade recomendada ou não possui registro de vacinação. Nazi Brum.
17: A vacina também está disponível para grupos específicos, como pessoas vivendo com HIV, transplantados, pacientes oncológicos e usuários de PrEP, a profilaxia pré-exposição ao HIV.
14: Canal oferece escuta a jovens de forma humanizada.
15: Pode falar. Adolescentes podem receber de forma gratuita atendimento em saúde mental por meio de plataforma digital. Edinaldo Júnior.
18: A Rede Pode Falar é um canal gratuito e anônimo que pode ser acessado pelo celular de maneira fácil, rápida e simples.
14: Hoje na apresentação da Voz do Brasil, eu, Mariana Jungmann e Luciano Seixas.
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14: Estudantes que desejem concorrer a bolsas de estudo em instituições de ensino privadas por meio do ProUni, o Programa Universidade para Todos, as inscrições começam amanhã e seguem até o final da semana.
15: As bolsas cobrem o equivalente à metade ou ao valor total da mensalidade do curso.
16: O programa Universidade para Todos oferece bolsas integrais e parciais em instituições privadas de ensino superior. Duas vezes ao ano são abertas as inscrições para a seleção de bolsistas. E quem quiser concorrer a uma vaga nesse segundo semestre deve ficar de olho nos prazos. As inscrições começam nesta terça-feira e vão até sexta-feira, dia 10 de julho. Para participar, o candidato precisa ter concluído o ensino médio, participado das edições de 2024 ou de 2025 do Enem, obtido no mínimo 450 pontos na média das 5 provas do exame e nota maior do que zero na redação. Além disso, segundo o edital, o estudante deve ter cursado ensino médio em escola pública ou como bolsista integral em escola privada. Para obter uma bolsa integral, a renda familiar bruta mensal por pessoa deve ser de até um salário mínimo e meio. Já para as bolsas parciais, a renda familiar bruta mensal por integrante da família não pode ultrapassar 3 salários mínimos. Lembrando que professores da rede pública têm regras específicas de isenção de renda para licenciaturas. O resultado da primeira chamada será divulgado na próxima semana, em 15 de julho, enquanto a segunda chamada está prevista para 5 de agosto. As inscrições são gratuitas e devem ser feitas exclusivamente pelo site acessounico.mec.gov.br/ProUni. Gabriela Noronha para a Voz do Brasil.
4: E as inscrições para a Prova Nacional Docente 2026 foram prorrogadas até o dia 10 de julho.
15: O novo prazo também vale para solicitações de atendimento especializado e para o uso do nome social.
19: Para efetivar a inscrição, o candidato deve pagar a taxa de R$ 85,00 até o dia 14 de julho. Essa também é a data em que será divulgado o resultado das solicitações de atendimento especial. Em caso de negativa, os recursos podem ser apresentados pelos candidatos até 16 de julho. A aplicação da prova está mantida para o dia 20 de setembro e o resultado final será divulgado em 15 de dezembro. O exame é composto por 2 partes, sendo uma voltada para a formação geral docente e outra para questões específicas de 21 áreas da licenciatura. A Prova Nacional Docente tem o objetivo de avaliar a formação dos profissionais que estão concluindo cursos de licenciatura em todo o país. Mas o resultado também pode ser usado como parte de processos seletivos em concursos públicos para a contratação de profissionais de educação básica.
4: Priscila Machado, para a Voz do Brasil. As inscrições para a Prova Nacional Docente devem ser feitas pela internet no endereço pnd.inep.gov.br.
15: E as inscrições para o Fundo de Financiamento Estudantil, FIES, do segundo semestre de 2026, abrem entre os dias 14 e 17 de julho.
4: Nessa etapa, o programa oferece mais de 44 mil vagas para estudantes que desejam financiar cursos presenciais em faculdades particulares.
15: Para participar, o candidato precisa ter feito o Exame Nacional do Ensino Médio a partir de 2010, alcançado média mínima de 450 pontos nas provas, sem zerar a redação, e comprovar renda familiar de até 3 salários mínimos por pessoa.
4: O resultado da seleção vai ser divulgado em 30 de julho.
15: A inscrição para o FIES é gratuita e deve ser feita exclusivamente pela internet, no Portal Único de Acesso ao Ensino Superior, em acessounico.mec.gov.br.
4: A campanha de vacinação contra o papilomavírus humano foi prorrogada até o dia 31 de dezembro.
15: O público-alvo são adolescentes e jovens de 15 a 19 anos e pessoas de grupos prioritários.
4: O imunizante está disponível nas unidades básicas de saúde de todo o país.
20: O objetivo da campanha é alcançar pessoas que não foram imunizadas na faixa etária recomendada ou que não possuem registro vacinal. O esquema previsto no Calendário Nacional de Vacinação é indicado para meninas e meninos de 9 a 14 anos. Na estratégia de resgate, adolescentes e jovens de 15 a 19 anos poderão se vacinar de graça até 31 de dezembro, como explica Éder Gatti, diretor do Departamento do Programa Nacional de Imunizações.
21: A vacina ela é recomendada para pessoas de 9 a 14 anos na rotina, só que tem pessoas que já hoje estão com 15, 16, 17, 18, 19 anos que não foram vacinadas. Então nós demos a oportunidade dessas pessoas colocar a vacinação em dia.
20: A vacina também está disponível para grupos específicos, como pessoas vivendo com HIV, transplantados, pacientes oncológicos e usuários de PrEP, a profilaxia pré-exposição ao HIV. O papilomavírus humano, HPV, é uma infecção sexualmente transmissível e está associada a diferentes tipos de câncer, como os de colo do útero, boca e garganta. Após o encerramento da campanha em dezembro, a vacina continuará sendo oferecida de graça a crianças e adolescentes de 9 a 14 anos e grupos específicos. Os demais deverão ser vacinados em clínicas particulares. Reportagem Nazi Brum.
15: Atenção, médicos de todo o país. Estão abertas as inscrições para edital de contratação de especialistas para o SUS.
0: Ao todo, são disponibilizadas 1.138 vagas imediatas, que abrangem 309 municípios nas 5 regiões do país.
15: Entre as especialidades, a área de anestesiologia lidera a oferta de vagas com 290 no total.
0: E as demais estão distribuídas entre ecocardiografia, cirurgia geral, endoscopia digestiva, colonoscopia e oncologia clínica.
15: As inscrições devem ser feitas pela internet na plataforma da UNASUS, no endereço acesso.unasus.gov.br.
0: Em cada 10 estudantes de 13 a 17 anos se sentem tristes sempre ou na maioria das vezes.
15: E 18,5% dos jovens pensam que a vida não vale a pena ser vivida. É o que aponta o IBGE.
0: Para criar um espaço de escuta e encaminhar esses adolescentes ao atendimento psicossocial no SUS, os jovens contam com a rede Pode Falar.
18: Um canal de escuta acolhedora e sem julgamentos. Essa é a rede Pode Falar, que atende adolescentes e jovens de 13 a 24 anos em emergências psíquicas e emocionais. De acordo com o IBGE, 3 em cada 10 estudantes de 13 a 17 anos se sentem tristes sempre ou na maioria das vezes. 42,9% dos alunos responderam que se sentem irritados, nervosos ou mal-humorados por qualquer coisa. 18,5% pensam sempre ou na maioria das vezes que a vida não vale a pena ser vivida. Os dados são da Pesquisa Nacional de Saúde Escolar, divulgados esse ano. A Rede Pode Falar é um canal gratuito e anônimo que pode ser acessado pelo celular de maneira fácil, rápida e simples. A vice-coordenadora Marina Oliveira fala sobre a importância do projeto.
1: Ele usa a internet, né, usa a possibilidade do online para chegar a adolescentes do Brasil inteiro. E, ao mesmo tempo, ele facilita a escuta acolhedora desses adolescentes jovens, né, por ter esse sigilo e essa coisa anônima garantida. Ela fica muito mais à vontade para se abrir.
18: Atualmente, 20 instituições compõem a rede Pode Falar em todo o país. As equipes de atendimento são formadas por estudantes de graduação de diversas áreas do conhecimento que são supervisionados por docentes. Todos eles passam por um processo contínuo de formação em saúde mental. Lucas Bonfim, de 31 anos, é um dos atendentes. Estudante de engenharia química na Universidade Federal de Sergipe, ele integra a equipe desde o início deste ano. Mesmo o curso não sendo da área da saúde, ele acredita que o trabalho complementa a sua formação e fala sobre a importância da experiência de escuta.
22: O objetivo do projeto realmente é escutar, a gente conseguir acolher e escutar o que a pessoa tem a falar.
18: A Rede Pode Falar funciona como uma espécie de porta de entrada digital para o atendimento psicossocial do SUS, como explica o diretor do Departamento de Saúde Mental, Álcool e Outras Drogas do Ministério da Saúde, Marcelo Kimati.
23: Ele pode criar uma porta de entrada da mesma forma que a gente criou com pessoas com problemas com jogos e apostas, que ela é feita em pequena escala, mas que ele é muito bem avaliado, ele é muito bem sucedido onde ele é aplicado, e articular isso à rede de atenção psicossocial.
18: A Rede Pode Falar está disponível pelo site podefalar.org.br e também pelo WhatsApp ou Telegram. Com locução de Edinaldo Júnior, reportagem Luciana Colares de Holanda.
15: O telefone para atendimento no WhatsApp é o 61996608843.
0: E no Telegram, o nome de usuário é @podefalar.
15: E está disponível na plataforma da Universidade Aberta do SUS, curso em saúde de populações expostas a agrotóxicos.
0: A formação é feita à distância e voltada a profissionais do Sistema Único de Saúde e a demais interessados no tema.
15: O curso reúne conteúdos sobre vigilância em saúde, incluindo identificação e monitoramento de situações de exposição a agrotóxicos.
0: As inscrições podem ser realizadas diretamente na plataforma da universidade no endereço unasus.gov.br.
15: Para muita gente, viajar de avião pode ser sinônimo de comodidade, mas...
0: Mas, para outras pessoas, o transporte aéreo pode resultar em muita dor de cabeça.
15: Por isso, a Agência Nacional de Aviação Civil criou uma plataforma para registrar reclamações sobre serviços prestados pelas empresas aéreas.
2: Quem precisar registrar uma reclamação sobre serviços prestados por empresas aéreas pode utilizar a plataforma ANAC Passageiro. O acesso é feito com uma conta gov.br e permite enviar manifestações à Agência Nacional de Aviação Civil, ANAC, acompanhar o andamento do atendimento e avaliar a resposta apresentada pela empresa. Durante o processo, a reclamação é encaminhada à companhia aérea, que responde ao passageiro dentro do prazo previsto pela regulamentação da ANAC. O sistema também permite a troca de informações entre as partes até a conclusão do atendimento. Além do registro de reclamações, a plataforma disponibiliza um painel público com indicadores sobre atendimento das empresas participantes. Os usuários podem consultar informações por companhia aérea, período e nacionalidade da empresa, além dos assuntos mais frequentes registrados pelos passageiros. Dilson Santa Fé, para a Voz do Brasil.
14: Cidadão pode conhecer mais sobre seus direitos na hora de ir às compras.
2: A Secretaria Nacional do Consumidor está com inscrições abertas para mais de 30 cursos gratuitos e totalmente online.
6: A iniciativa, realizada em parceria com a Universidade de Brasília, busca ampliar o acesso à informação e fortalecer a proteção dos direitos do consumidor. Entre os temas disponíveis estão práticas abusivas, proteção contratual, proteção de dados pessoais, consumo seguro, educação financeira e prevenção ao superendividamento. A coordenadora da Escola Nacional de Defesa do Consumidor, Ana Cláudia Santana, destaca que os cursos são uma oportunidade de formar cidadãos com um padrão de consumo mais consciente.
7: A plataforma é disponível para pessoas a partir de 16 anos, então é uma possibilidade de que na descoberta, né, ali da sua identidade, da sua cidadania, ela consiga descobrir de forma consciente a utilização, né, dos seus recursos financeiros.
6: Um dos destaques é o curso voltado para as bets, que vai abordar os direitos dos consumidores diante do mercado regulado de apostas de cota fixa e os impactos das novas relações de consumo envolvendo o setor. Para Ana Cláudia Santana, o crescimento das plataformas de apostas virtuais trouxe a necessidade do cidadão se informar e conhecer os riscos que envolvem a prática.
7: Temos o curso de bets, né, de capacitação para conhecer qual a funcionalidade dessa, e o registro legal dessas empresas que estão crescendo aí cada vez mais e de forma ilegal, então a gente precisa fazer isso. O crescimento é absurdo, a comunicação com o cidadão para que a utilização desse aplicativos de jogos sejam conscientes, né, informe do risco.
6: As inscrições estão abertas até 20 de julho pelo portal da Escola Nacional de Defesa do Consumidor. Os cursos são online e gratuitos e as aulas começam no dia 27 deste mês. Reportagem Thaís de Araújo.
14: Lembrando, as inscrições devem ser feitas na plataforma da Escola Nacional de Defesa do Consumidor, no endereço ead.defesa.do.consumidor.mj.gov.br.
2: Ajuda humanitária. Brasil envia carregamento com vacinas à Venezuela para vítimas de terremoto.
14: Repórter Lucília Araújo tem mais informações.
8: Uma remessa com 350 mil doses de vacinas foi enviada no último sábado, dia 4, à Venezuela, para a

0: para distribuição das doses. Desde o dia 24 de junho, foram confirmados 2.645 mortos e 12.666 feridos. O governo venezuelano já registrou 86.117 famílias afetadas e 15.050 desalojadas. Até agora, 885 edifícios foram afetados e outros 189 desabaram. Lucília Araújo para a Voz do Brasil.
1: Na época de reprodução dos peixes, a pesca é proibida para garantir a preservação das espécies.
2: Durante o período que é chamado de defeso, os pescadores têm direito a um seguro.
1: O pagamento tem início amanhã.
3: O Instituto Nacional do Seguro Social, o INSS, começa no dia 7 de julho o pagamento do seguro defeso para mais de 149.500 pescadores artesanais. Os benefícios referentes aos períodos de defeso anteriores a 2026 vão ser depositados em parcela única para quem já teve o direito reconhecido. Os pescadores que aguardavam apenas a liberação dos recursos podem consultar a situação do pagamento pelo aplicativo Carteira de Trabalho Digital ou pelo portal Emprega Brasil. Já quem ainda tem o pedido em análise deve acompanhar o processo pelo Meu INSS ou pela Central 135. Os benefícios aprovados posteriormente vão ser pagos nos próximos lotes. Claudimário Carvalho para a Voz do Brasil.
2: Estão abertos 5 editais do CNPq voltados para a equidade étnica, de raça e de gênero.
1: As chamadas também incentivam a produção de conhecimento sobre desigualdades.
2: Saiba quem pode participar e até quando é possível se inscrever na reportagem de Graziele Bezerra.
4: O Conselho Nacional de Desenvolvimento Científico e Tecnológico, CNPq, está com 5 chamadas públicas abertas, além de 2 projetos voltados ao tema da equidade étnica, racial e de gênero na ciência brasileira. O presidente do CNPq, Olival Freire Júnior, destacou o conteúdo dos editais.
5: E esses 5 editais, eles têm muito de ações tipicamente educacionais voltadas para a inclusão na área de ciência, tecnologia, engenharia, mas tem algumas ações que são voltadas especificamente para a produção de mais conhecimento, conhecimento novo, conhecimento de qualidade sobre esses problemas que têm que ser enfrentados, tanto quanto os problemas de saúde pública, os problemas do petróleo, os problemas da agricultura e tantos outros.
4: Com inscrições abertas até 10 de agosto, a chamada pública Asas para o Futuro é voltada para a inserção de mulheres de 15 a 29 anos no mercado de trabalho. Já a segunda edição da chamada Atlânticas está com inscrições até 30 de setembro e concederá bolsas no exterior para cientistas negras, indígenas, quilombolas e ciganas. Em outra vertente, o projeto Inspiração é destinado à formação de jovens negras na área da indústria da energia. O programa Lélia Gonçalves vai financiar pesquisas sobre desigualdades étnico-raciais. Também há um edital para fortalecer o Sistema Nacional de Promoção da Igualdade Racial. Serão desenvolvidos ainda projetos voltados para a rede de pesquisa em igualdade racial e para ações afirmativas do Instituto Rio Branco, com concessão de bolsas para pessoas negras candidatas aos concursos de ingresso na diplomacia. As informações completas e os editais estão em gov.br/CNPq. Reportagem Graziele Bezerra.
1: Estão abertas as inscrições para o edital BNDES Periferias Fortes Nordeste.
2: A iniciativa é voltada a organizações da sociedade civil que atuam em favelas e comunidades periféricas da região para atender a população que vive nesses locais.
6: O objetivo é fortalecer organizações da sociedade civil e coletivos ainda não formalizados que atuam em favelas e comunidades periféricas da região. Lançado em parceria com o Instituto ECLUS, o edital vai selecionar 85 iniciativas nos estados de Alagoas, Bahia, Ceará, Paraíba, Pernambuco, Piauí, Rio Grande do Norte e Sergipe. As organizações selecionadas vão participar de uma jornada de desenvolvimento institucional executada pelo Instituto Eclos, com capacitações, mentorias especializadas, apoio à formalização e acesso a recursos financeiros de até R$100 mil, no caso das organizações de pequeno porte, e de até R$300 mil para as organizações.

0: Ações de médio porte. É o que explica a chefe do Departamento de Inclusão Produtiva e Educação do BNDES, Celina Rangel Tura.
1: Vão receber recursos para desenvolver os projetos, que os planos de negócio que vão ser construídos a partir dessa capacitação e mentoria. O recurso é livre para onde essa instituição entende que vai fortalecer institucionalmente a sua capacidade de executar melhores projetos, captar mais recursos, e aí são vários objetivos que a gente quer.
0: Podem participar do edital BNDES Periferias Fortes Nordeste, organizações sem fins lucrativos formalizadas e coletivos ainda não formalizados, desde que tenham histórico comprovado de atuação em seus territórios. As iniciativas devem promover benefícios para populações de baixa renda, principalmente em áreas como geração de emprego e renda, educação, saúde, esporte e justiça, entre outras. As inscrições estão abertas até o dia 12 de agosto no site eclus.org/periferiasfortes. Atenção para como se escreve Eclus. E-K-L-O-O-S. Reportagem André de Barros Lima.
2: A Defesa Civil Nacional reconheceu a situação de emergência em mais 77 cidades atingidas por desastres.
3: Podem obter reconhecimentos cidades que sofreram com secas ou fortes chuvas.
4: A maior parte dos municípios teve emergência declarada por estiagem. Já Icatu, no Maranhão, e Goiânia, em Pernambuco, foram castigadas por fortes chuvas, enquanto Piau, em Minas Gerais, obteve o reconhecimento federal por queda de granizo. Cidades com reconhecimento federal de situação de emergência ou de estado de calamidade pública podem solicitar recursos ao Ministério da Integração e do Desenvolvimento Regional. A solicitação deve ser feita por meio do Sistema Integrado de Informações sobre Desastres. A Defesa Civil Nacional oferece uma série de cursos à distância para habilitar e qualificar agentes municipais e estaduais para o uso do sistema. Natália Kuzlik, para a Voz do Brasil.
2: Autorizada a realização de concursos públicos para a Receita Federal e o Banco Central.
3: Juntas, as seleções vão oferecer 316 vagas para cargos de nível médio e superior. São 146 vagas para a Receita e 170 para o Banco Central.
2: Os editais devem ser lançados em até 6 meses.
3: O prazo mínimo entre a publicação do edital e a aplicação da primeira prova é de 2 meses.
2: E essas foram as notícias do Governo do Brasil.
3: Uma realização da Secretaria de Comunicação Social da Presidência da República.
2: Com produção da Empresa Brasil de Comunicação.
3: E agora com as notícias do Poder Judiciário e do Congresso Nacional. Boa noite.
2: Uma boa noite e até amanhã.
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7: Tribunais devem prestar informações ao STF sobre pagamentos a magistrados.
8: STJ nega validade a testamento por e-mail sem assinatura e sem testemunhas.
7: Defeso eleitoral impõe limites a agentes públicos a 3 meses das eleições 2026.
8: Boa noite, eu sou Arthur Filho.
7: E eu sou Walter Lima.
8: Tribunais de 6 estados e do Distrito Federal têm até 48 horas para prestar informações ao Supremo Tribunal Federal sobre pagamentos a magistrados.
7: As decisões foram tomadas em vários processos diferentes de relatoria dos ministros Alexandre de Moraes, Flávio Dino, Cristiano Zanin e Gilmar Mendes. Repórter Marcelo Della Libera.
9: No documento assinado nesta segunda-feira, os ministros determinaram que os presidentes dos Tribunais de Justiça do Distrito Federal, Goiás, Maranhão, Paraná, Rio de Janeiro, Rio Grande do Norte e Rondônia prestem informações detalhadas sobre os valores e verbas pagas a magistrados da ativa, aposentados e pensionistas nos meses de abril, maio, junho e julho deste ano, com a discriminação das verbas remuneratórias e indenizatórias. Também deverão encaminhar cópias das folhas de pagamento referentes a esse período. Nas 3 ações, os ministros citaram uma notícia divulgada pela imprensa nesta segunda-feira, segundo a qual alguns tribunais teriam autorizado pagamentos remuneratórios e indenizatórios em desacordo com os parâmetros definidos pelo Supremo. Diante dessas informações, a Corte determinou a adoção imediata de providências para verificar eventual descumprimento da própria decisão.
8: E-mail sem assinatura e sem testemunhas não pode ser reconhecido como testamento particular.
7: Essa conclusão é do STJ. Fátima Uchoa.
10: Um homem pediu a abertura, o registro e o cumprimento de suposto testamento contido em mensagem eletrônica programada para ser enviada 2 dias após a morte da remetente, que havia tirado a própria vida. No texto, ela manifestava o desejo de destinar aplicações financeiras a ele, amigo próximo, e parte dos recursos à entidade de caridade. A Justiça de São Paulo extinguiu o processo sem resolução do mérito. A terceira turma do STJ manteve essa decisão, considerando que, embora seja possível flexibilizar algumas formalidades dos testamentos particulares para preservar a vontade do testador, isso não é possível sem assinatura ou outro meio seguro que confirme a autoria e validade do documento. O relator foi o ministro Moura Ribeiro.
8: Defesa Eleitoral impõe limites a agentes públicos.
7: As regras começam a valer faltando 3 meses para as eleições 2026. Mariana Fabre.
11: Entraram em vigor no último sábado, 4 de julho, as principais restrições destinadas a agentes públicos no chamado Defesa Eleitoral. As regras para a administração pública buscam assegurar a igualdade de oportunidades entre as candidaturas. Está proibido nomear, contratar, dispensar sem justa causa ou transferir servidores públicos, transferir voluntariamente recursos da União aos estados e dos estados aos municípios, fazer publicidade institucional e pronunciamentos em rede de rádio e TV, contratar shows para inauguração de obras e nem comparecer a essas inaugurações. Canais oficiais também precisam omitir nomes, imagens ou slogans de autoridades que estejam em campanha eleitoral. As regras completas estão em tse.jus.br.
8: Legislação e jurisprudência trabalhista buscam combater a discriminação contra trabalhadores que sofrem com o alcoolismo. Além de comprometer o desempenho profissional, a saúde física e mental, a doença pode resultar em dispensa discriminatória.
7: Embora a dependência possa evoluir de forma silenciosa, ela causa a diminuição da produtividade, faltas repetidas sem justificativas, violência como assédio moral e agressões e aposentadoria precoce.
8: Quando a empresa tem conhecimento da condição, a demissão pode ser considerada discriminatória, de acordo com a súmula 443 do Tribunal Superior do Trabalho.
7: Só em 2025, dos mais de 522 mil processos julgados no TST, 3.641 foram sobre esta situação.
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8: A você, uma boa noite.
7: E até amanhã.
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12: Eu sou Paula Groba.
13: E eu sou Ricardo Nakaoka.
12: E estes são os destaques de hoje do Jornal do Senado, que começa agora.
13: O plenário analisa pena maior para violência sexual digital contra crianças.
12: Violência contra jornalistas nas eleições preocupa especialistas.
13: Prorrogadas MPs que tratam da taxa das blusinhas e de subsídios aos combustíveis.
12: Boa noite.
13: Boa noite.
12: Garantir mais recursos para ações voltadas à infância e à adolescência pode passar a ser uma prioridade no orçamento público.
13: A Comissão de Direitos Humanos do Senado aprovou um projeto que inclui políticas para crianças e adolescentes entre os investimentos obrigatórios das emendas de bancada estadual. Os detalhes com o repórter Rodrigo Rezende.
14: As emendas de bancadas estaduais são recursos do orçamento direcionados coletivamente por deputados e senadores de um mesmo estado para áreas consideradas prioritárias. A lei já prevê uma lista de setores preferenciais e um projeto da senadora Damares Alves, do Republicanos do Distrito Federal, aprovado na Comissão de Direitos Humanos, inclui políticas públicas para crianças e adolescentes entre as urgências. O relator, senador Eduardo Girão, do Novo do Ceará, foi favorável ao projeto. Ele teve seu relatório lido na CDH pelo senador astronauta Marcos Pontes, do PL de São Paulo.
15: Ao prever expressamente as políticas públicas direcionadas a crianças e adolescentes nas ações prioritárias das emendas de bancada estadual, a proposição corrige lacuna significativa e assegura a alocação de recursos indispensáveis à promoção da dignidade e desenvolvimento pleno deste grupo vulnerável.
14: O projeto segue para análise da Comissão de Assuntos Econômicos.
12: A proteção de direitos humanos de crianças e adolescentes também foi tema de um debate na comissão.
13: Os convidados discutiram medidas para aprimorar as políticas públicas voltadas à infância e à juventude. Repórter César Mendes.
16: No debate da Comissão de Direitos Humanos, Juliana de Souza Nunes, do Instituto Mãos Solidárias, que atua no Distrito Federal, contou um pouco da sua própria história de vítima de violência.
17: Eu fui abusada pelo meu padrasto. O delegado, ele me olhou e falou o seguinte para mim: você sabe que seu padrasto, ele pode sair. Sabe o que eu senti naquele momento? Que não tinha proteção.
16: A senadora Damares Alves, do Republicanos do Distrito Federal, revelou ter sido ela também vítima de violência infantil.
18: A violência que sofremos na infância, ela não nos define, são as nossas escolhas. Eu também sou sobrevivente da violência.
16: Para a juíza Cati do Prado, o maior desafio do Brasil na proteção de crianças e adolescentes é transformar o sistema normativo em direitos efetivamente vividos. Renato Godoy, do Instituto Alana, defendeu a aprovação do projeto da deputada Laura Carneiro, do PSD do Rio de Janeiro, que assegura o direito das crianças à natureza, em análise na Comissão de Meio Ambiente.
12: E o Senado pode dar um novo passo no combate à violência sexual contra crianças e adolescentes na internet. Os senadores analisam nesta terça-feira um projeto que endurece as penas para esses crimes, inclusive quando há uso de inteligência artificial, e cria novos instrumentos para acelerar as investigações.
13: Outro projeto em análise no plenário nesta semana amplia a divulgação do Ligue 180, canal de atendimento e denúncia de casos de violência contra a mulher. A reportagem é de Pedro Pincer.
19: O Senado pode votar esta semana uma proposta que prevê punições mais duras para a violência sexual digital contra crianças e adolescentes, inclusive nos casos em que é utilizada a inteligência artificial. A pena atual para quem adquire, possui ou armazena material com violência sexual é de 1 a 4 anos de reclusão e multa. O projeto aumenta essa punição para 3 a 6 anos de reclusão e multa. A senadora Damares Alves, do Republicanos do Distrito Federal, deu mais detalhes.
18: Nós vamos dar com esse projeto poder aos policiais de retirar imediatamente essa live do ar. Nós vamos dar poder com esse projeto que o agente policial, o delegado, imediatamente haja na hora de identificar uma imagem no mundo online de abuso de violência sexual contra criança e adolescente.
19: Também pode ser votada a proposta que estabelece diretrizes para as atividades de inteligência no Brasil, definindo conceitos, funções e procedimentos para obtenção, análise e disseminação de informações. Outros itens na pauta da semana tratam da transferência automática do valor da pensão alimentícia diretamente para a conta do beneficiário ou do seu representante legal, da obrigatoriedade da divulgação do serviço telefônico de denúncias de violência contra a mulher, o Ligue 180, e de um acordo de coprodução cinematográfica entre Brasil e China.
12: E o presidente do Senado, Davi Alcolumbre, prorrogou por mais 60 dias a validade de 2 medidas provisórias editadas pelo governo federal. Uma delas acaba com o imposto de importação sobre compras internacionais de até 50 dólares, conhecido como taxa das blusinhas.
13: A outra concede subvenções a produtores e importadores de combustíveis derivados de petróleo. Com a prorrogação, o Congresso terá até o fim de setembro para votar as duas propostas.
12: A segurança dos jornalistas na cobertura das eleições gerais de 2026 foi debatida no Conselho de Comunicação Social do Congresso.
13: A audiência destacou as medidas de proteção desses profissionais. Repórter Patrícia Oliveira.
20: Os participantes enfatizaram o ambiente hostil que marca a atuação da imprensa nesse período dentro e fora das redes sociais. Entre 2010 e 2022, ao menos 35 jornalistas foram assassinados no Brasil. O repórter Pedro Rafael Vilela destacou que nas coberturas eleitorais, muitas ameaças partem dos próprios políticos e assessores.
1: É retirar assuntos da agenda pública por meio da intimidação. Por isso que a violência contra jornalistas tem essa dimensão política, né? Ela busca restringir a circulação de informações de interesse coletivo.
20: Daniele Reis, do Observatório da Violência contra Jornalistas, detalhou o protocolo de recebimento de denúncias e investigação dos crimes.
21: Ele institui procedimentos de preservação de prova, inclusive as provas digitais, de escuta adequada, de sigilo das fontes, com vistas à redução da impunidade.
20: Para registrar violações à liberdade de imprensa, as denúncias podem ser enviadas diretamente pelos canais oficiais do Ministério da Justiça e Segurança Pública.
22: O senador Eduardo Girão, do Novo do Ceará, defendeu a revisão da legislação sobre as bets e medidas mais rígidas para conter a expansão das apostas. Segundo ele, o crescimento do setor tem provocado graves impactos sociais e econômicos e a proibição da atividade seria a forma mais eficaz de proteger a população.
13: Os impactos das apostas esportivas no Brasil foram debatidos em audiência pública conjunta das Comissões de Direitos Humanos e de Assuntos Sociais. De acordo com o parlamentar, o encontro reuniu representantes do governo, especialistas e entidades da sociedade civil para discutir medidas de enfrentamento aos prejuízos causados pelas bets.
23: Infelizmente, falta de aviso não foi. Nós votamos contra, fomos minoria, mas temos que consertar. O Senado tem que consertar isso, no meu modo de entender, proibindo a jogatina, qualquer que seja, no nosso território nacional.
22: Já o senador Romário, do PL do Rio de Janeiro, defendeu por videoconferência a aprovação da PEC, que acaba com a escala de trabalho 6-1.
13: O parlamentar, que acompanha a Copa do Mundo nos Estados Unidos, disse que não se licenciou do mandato para poder votar a favor da proposta, caso ela entre na pauta do plenário do Senado.
22: Todos os anos, milhares de peregrinos percorrem a pé ou de bicicleta o caminho da fé em direção ao Santuário de Aparecida. Agora, esse percurso passa a ter reconhecimento oficial como roteiro turístico.
13: A lei sancionada pelo governo e de autoria do senador astronauta Marcos Pontes fortalece o turismo religioso, cultural e rural em mais de 70 cidades de Minas Gerais e São Paulo. Os detalhes com o repórter Henrique Nascimento.
24: O Caminho da Fé agora é reconhecido oficialmente como roteiro turístico. A rota reúne mais de 70 cidades de Minas Gerais e de São Paulo e tem como destino o Santuário Nacional de Nossa Senhora Aparecida, em Aparecida, no interior paulista. A lei teve origem em projeto do senador astronauta Marcos Pontes, do PL de São Paulo. Para ele, o reconhecimento pode atrair investimentos e melhorar a estrutura para os peregrinos.
25: Isso vai atrair investimentos para essas cidades, mais negócios, mais possibilidades de desenvolvimento. Nós vemos na Europa o caminho de Compostela e por que não a gente ter todo esse desenvolvimento no nosso país também.
24: O ramal principal começa em Águas da Prata, passa por cidades mineiras e paulistas e segue até Aparecida. Segundo a Polícia Rodoviária Federal, cerca de 39 mil romeiros passaram pela rodovia Presidente Dutra em 2025, no feriado de Nossa Senhora Aparecida.
13: Com edição de Paula Groba e trabalhos técnicos de João Lira, o Jornal do Senado fica por aqui. Acompanhe agora as notícias da Câmara dos Deputados. Boa noite.
22: Boa noite e até amanhã.
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26: Avança a proposta sobre adaptação de moradias às pessoas com deficiência.
27: A comissão aprova prioridade para cidades atingidas por eventos climáticos.
26: Deputados analisam criação de Força Nacional para o combate a desastres.
28: Boa noite. O projeto que institui agrupamento especial de bombeiros para combater catástrofes avança na Câmara. A repórter Maria Neves tem as informações.
0: A Comissão de Segurança Pública da Câmara aprovou o projeto do deputado Lúcio Moschini, de Rondônia, que institui uma Força Nacional Integrada de Combate a Emergências. Essa força será composta por bombeiros militares estaduais que deverão receber treinamento especializado para enfrentar qualquer tipo de desastre. Pelo texto aprovado, a Mobilização Nacional de Resposta Integrada em Desastres funcionará em regime de cooperação entre a União e os Estados. Assim como ocorre atualmente com a Força Nacional de Segurança Pública, a Unidade Especial de Bombeiros deverá ser acionada pelo governador do estado atingido pela catástrofe. A atuação do grupo também poderá ser solicitada por um ministro de Estado. Como explica Lúcio Moschini, o objetivo da proposta é equipar o país com um grupo de socorro treinado e com comando centralizado, capaz de dar respostas rápidas em casos de emergências.
2: Essa instituição, ela tem que ter CNPJ, ela tem que ter estrutura organizacional, ela tem que ter treinamento, tem que ter comandante e não precisa de fazer nenhum concurso. Basta que os estados se habilitem para fazer parte dessa Força Nacional, envie seus membros, esses membros serão treinados dentro de uma instituição totalmente regulamentada, com hierarquia, e quando sim houver a necessidade, essa Força Nacional será acionada, vai tomar as providências necessárias de acordo com o desastre.
0: Ainda de acordo com o projeto aprovado, a gestão e o treinamento do grupo serão compartilhados entre os Ministérios da Integração, do Meio Ambiente e da Justiça e Segurança Pública. O financiamento virá de recursos do Fundo Nacional de Segurança Pública, do orçamento do PrevFogo, que é o Centro Nacional de Prevenção e Combate aos Incêndios Florestais, e do Sistema Nacional de Defesa Civil. Na Comissão de Segurança Pública, o relator, deputado delegado Bruno Lima, de São Paulo, promoveu pequenas mudanças no texto. Dentre elas, alterou o nome do Grupamento Especial de Bombeiros. O texto inicial previa Brigada de Mobilização Nacional. Foi o relator que propôs renomear o grupo para Mobilização Nacional de Resposta Integrada em Desastres. Segundo o delegado Bruno Lima, a alteração visa adequar a iniciativa à realidade federativa e ao Sistema Nacional de Proteção e Defesa Civil. O projeto ainda passará pela análise de 4 comissões da Câmara. Se aprovado, terá de passar também pelo Senado antes de virar lei. Da Rádio Câmara de Brasília, Maria Neves.
3: Meio Ambiente.
4: Comissão aprova a proposta que prioriza municípios atingidos por desastre climático em emendas de bancadas. Vamos saber mais sobre a matéria com a repórter Júlia Lopes.
7: A Comissão de Integração Nacional e Desenvolvimento Regional da Câmara dos Deputados aprovou o projeto de lei complementar que determina prioridade nas emendas de bancada estadual ao orçamento federal para os municípios atingidos por calamidades climáticas reconhecidas pela Defesa Civil Estadual nos últimos 5 anos. As emendas de bancada são destinadas a projetos estruturantes nos estados e no Distrito Federal. Pelo texto aprovado, os recursos poderão ser direcionados a obras de infraestrutura mais resilientes, com uso de tecnologias inovadoras, sistemas eficientes de drenagem, materiais mais duráveis e soluções de energia limpa, reduzindo os impactos de eventos climáticos extremos. O relator do projeto, deputado Gabriel Nunes, do PSD da Bahia, destacou a importância de recursos para fortalecer os municípios mais vulneráveis.
8: Os municípios afetados com problemas climáticos têm diversos problemas para enfrentar. E, naturalmente, a celeridade dos recursos faz com que os prefeitos possam planejar, né, a reconstrução do seu município, possa fazer com que os recursos cheguem na ponta.
7: A proposta também ressalta que infraestruturas adaptadas às novas realidades climáticas ajudam a proteger vidas e patrimônios, além de atrair investimentos, gerar empregos e fortalecer o desenvolvimento local. Em janeiro deste ano, o Ministério da Integração e do Desenvolvimento Regional reconheceu a situação de emergência em 137 cidades afetadas por desastres, como estiagem, seca, vendavais, granizo, inundações e incêndios florestais. O Ministério lembra que municípios com reconhecimento federal de emergência ou calamidade pública podem solicitar recursos para ações de defesa civil por meio do Sistema Integrado de Informações sobre Desastres. A proposta altera a Lei Complementar 210 de 2024, que trata da apresentação e execução das emendas ao orçamento, e agora segue para análise na Comissão de Finanças e Tributação. Da Rádio Câmara de Brasília, Júlia Lopes.
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3: Ciência e tecnologia.
28: Helder Salomão, do PT do Espírito Santo, manifesta apoio ao projeto que proíbe as apostas esportivas online, conhecidas como bets. O parlamentar alega que esse tipo de jogo provoca endividamento, dependência psicológica e problemas de saúde mental.
14: Na avaliação de Helder Salomão, a regulamentação das plataformas digitais é um passo importante para combater práticas que prejudicam as famílias brasileiras. Para ele, a regulação das redes sociais não restringe a liberdade de expressão, mas coíbe o cometimento de crimes digitais.
28: Sargento Faur, do PL do Paraná, também critica as apostas online e ressalta que votou contra a proposta que regulamentou o setor. Segundo o parlamentar, as bets provocam o endividamento e prejuízos financeiros para muitas famílias brasileiras.
14: Sargento Faur alerta ainda para os riscos do jogo compulsivo. O deputado orienta pessoas com sinais de dependência a buscar ajuda profissional.
3: Educação.
28: Ranieri Paulino, do Republicanos, defende a criação da Universidade Federal do Brejo, com sede em Guarabira, na Paraíba. Segundo ele, a instituição atenderia uma demanda histórica

0: Recentemente a gente aprovou algumas alterações no programa Minha Casa Minha Vida e um ponto que foi inserido foi exatamente esse, para que tivesse a certeza inequívoca de que essas construções fossem acessíveis e as pessoas com deficiência, no caso das moradias verticais, nos prédios, pudessem ter ali os primeiros andares, os térreos, priorização das pessoas com deficiência.
1: O direito à moradia é um direito social assegurado pela Constituição Federal e pela Declaração Universal dos Direitos Humanos da ONU, que abrange diversos fatores, como habitabilidade, acessibilidade, localização adequada, infraestrutura, dentre outros. Agora, o projeto que sugere moradias extras para pessoas com deficiência em caso de alta demanda em programas habitacionais segue para a Comissão de Constituição e Justiça. Da Rádio Câmara de Brasília, Sofia Peçanha.
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3: Votação.
2: Fernanda Melchiona, do PSOL do Rio Grande do Sul, critica parte da oposição por obstruir a votação do projeto que tipifica o crime de misoginia. A deputada considera que a medida é um instrumento de combate à violência e ao discurso de ódio contra as mulheres.
4: Fernanda Melchiona também cobra o avanço de outras pautas em tramitação no Congresso, como a instalação da CPMI sobre o Banco Master e a votação do projeto que prevê a redução da escala de trabalho. Para ela, essas propostas respondem a demandas relevantes da sociedade.
2: Ismael, do PL de Santa Catarina, manifesta preocupação com a proposta que cria o crime de misoginia. Na avaliação do deputado, a redação da proposta pode gerar interpretações amplas e afetar direitos como a liberdade de expressão religiosa, de consciência e de ensino.
4: Ismael defende, então, o fortalecimento das políticas de prevenção e enfrentamento à violência contra as mulheres, com ampliação da rede de acolhimento, capacitação de agentes públicos, produção de dados, apoio às vítimas e campanhas de conscientização.
2: Carla Dixon, do PL do Rio Grande do Norte, defende projeto que cria o auxílio financeiro mensal para mães atípicas. Na explicação da deputada, a medida oferece apoio financeiro às mães que deixam o trabalho para cuidar de filhos que exigem acompanhamento permanente.
4: Carla Dixon acrescenta que o benefício seria concedido independentemente do benefício de prestação continuada, o BPC. Para ela, a medida reconhece as dificuldades enfrentadas pelas famílias atípicas e amplia a rede de proteção a essas mães.
3: Transportes.
2: Carros com mais de 5 anos de fabricação poderão ser obrigados a passar por vistoria periódica. O repórter José Carlos Oliveira tem detalhes da proposta.
5: A Câmara dos Deputados analisa o projeto de lei que estabelece a vistoria veicular periódica para carros com mais de 5 anos de fabricação. Atualmente, essa vistoria é exigida apenas em ocasiões específicas, como durante a venda do veículo. A proposta consolida no Código de Trânsito Brasileiro várias regras que hoje estão dispersas em resoluções do CONTRAN, o Conselho Nacional de Trânsito. A vistoria passaria a integrar a verificação de itens de segurança com o controle de emissão de poluentes e ruídos. Também seria exigida em casos de recuperação de veículo roubado e suspeita de clonagem. A condução de veículos sem vistoria obrigatória ou com laudo de reprovação se tornaria infração grave na carteira de habilitação, com multa de R$ 195 e retenção do carro até a regularização. A proposta é do deputado Fausto Pinato, que rebate algumas críticas que o texto recebeu nas redes sociais.
6: Quando eu propus esse projeto, a intenção nunca foi onerar o cidadão mais pobre ou mais rico. O problema é que eu mexi numa ferida sem querer, né? Ter um comércio de autopeça de carros mais velhos, nisso, e mexeu com pessoas realmente que estão ligadas ao crime organizado, principalmente na questão de autopeça e roubo de veículos. Então, eu queria dizer ao cidadão: Aquele cidadão mais pobre não onera nada.
5: A proposta de vistoria periódica para veículos com mais de 5 anos de fabricação foi aprovada na Comissão de Viação e Transporte, com ajustes feitos pelo relator deputado Cezinha de Madureira, do PSD de São Paulo. O texto está em análise agora na Comissão de Constituição e Justiça. Da Rádio Câmara de Brasília,

0: Zé Carlos Oliveira.
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2: Justiça.
3: O projeto de Paulo Soares, do Podemos de São Paulo, endurece o combate à corrupção sistêmica. A proposta, segundo ele, prevê a responsabilização de agentes públicos e de pessoas envolvidas em esquemas de corrupção, com penas que podem chegar a 20 anos de prisão.
4: O parlamentar afirma que a iniciativa fortalece os mecanismos de transparência e fiscalização no poder público. Paulo Soares também defende a apuração de denúncias de corrupção e diz que pretende atuar no Congresso em defesa do combate aos desvios de recursos públicos.
3: Chico Alencar, do PSOL do Rio de Janeiro, sugere o endurecimento das regras sobre a guarda de dinheiro em espécie por agentes públicos. O deputado sustenta que valores elevados encontrados em operações policiais levantam suspeitas sobre a origem dos recursos.
4: Para Chico Alencar, a manutenção de grandes quantias de dinheiro em espécie, principalmente em períodos eleitorais, compromete a transparência da administração pública. Ele considera que a medida fortalece o combate à corrupção e aumenta a transparência na atuação de agentes públicos.
3: O Tony de Paula, do PSD do Rio de Janeiro, defende as investigações sobre supostos recursos do Banco Master destinados ao financiamento de um filme sobre Jair Bolsonaro. Ele diz que é necessário esclarecer a origem, a destinação e a aplicação dos valores envolvidos.
4: O Tony de Paula reforça que as investigações devem alcançar todos os agentes políticos, independentemente de posicionamento ideológico. Ele também manifesta confiança na condução do caso pelo ministro André Mendonça e defende a transparência na apuração dos fatos.
2: Segurança Pública.
3: Messias Donato, do União do Espírito Santo, defende o enquadramento das facções criminosas, como o PCC e o Comando Vermelho, como organizações terroristas, frente à decisão do governo estadunidense de sancionar cidadãos e empresas brasileiras ligadas a esses grupos.
4: Na opinião de Messias Donato, a medida é urgente para sufocar os negócios ilícitos dessas organizações no país. O congressista critica ainda a relutância do governo brasileiro em classificar como terrorismo as táticas de pânico e de submissão que esses grupos impõem à sociedade.
3: Termina agora o Jornal Câmara dos Deputados, produzido pela Rádio Câmara, com trabalhos técnicos de Everson Urani e apresentação de Val Monteiro e Márcio Aquilissardi. Uma boa noite para você.
4: Você fica com as notícias do Tribunal de Contas da União. Boa noite.
2: Minuto do TCU.
5: O Tribunal de Contas.
6: Salete FM e a hora certa.
7: 20 horas em ponto.
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1: Boa noite, mais uma segunda-feira, 6 de julho de 2026. Mais uma segundinha, né? Brasil se vá. O mundo, vamos falar já sobre isso. Boa noite, Nico.
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2: 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O seu, o Cássio Beck.

0: que já está na live conosco. Rapaz, começamos o programa, tem mais de 16 pessoas já ao vivo conosco. Cássio Becker, seu Odelar Clã também conosco. O Chimbezinho, tá? Ligado.
1: O Becker joga amanhã.
0: É, o Pitini lá na linha São Paulo, top, top. A Doglamir, Salete e Marçaro, o De César, Dog, todo mundo ligadinho. O Vandinho, né? O Vande Cordeiro, nosso grande amigo, Vande Cordeiro, também tá, é, descansando, bicho velho, tá por casa aí, né? Tá curtindo aí um descanso bom, né? A Janete Trindade, Adriana aí, tua esposa na live. O Leandro Klein, do Turis Corpo, também um grande abraço para essa empresa maravilhosa que vem para Marcelino e fica lá no Termas Classique Hotel. Claudete Franzi, lá na cidade de Erechim, ela, toda a família curtindo aquele frio que amanhã cedo, 2 graus. Erechim deve estar um pouquinho menos amanhã cedo. Pessoal, nós vamos falar da seleção brasileira, nós vamos falar do campeonato municipal de bocha. Nesse sábado que passou, das 8 equipes, ficou 4 equipes para semifinal e começa já nesse sábado. Esse sábado tem jogo maravilhoso, nós vamos passar depois para vocês. Vamos falar do futsal também. Amanhã já sai equipe amanhã que vai para a final do Livre também. E vamos, né? Estamos também falando do voo, né, Cássio, lá de Três Arroios. A equipe de Marcelino Ramos está na semifinal do campeonato de Três Arroios. Se ganhar sábado de Três Arroios, vai para a final do campeonato de vôlei lá em Três Arroios também.
1: Vamos trazer esse pessoal aqui do vôlei, né?
0: Vamos, com certeza, né, Adriano? Vamos trazer o pessoal do vôlei aí para nós compartilhar aí. Foram dias, né, de estrada lá para Três Arroios, e tem que gostar, e o esporte só traz alegria, o esporte faz amigos. Adriano, estamos de preto hoje, né, porque o Brasil tá de luto, né?
1: Mas era visto, Nico, era visto, vamos lá então.
0: E era visto, mas assim, ó, coloca os pingos nos i, porque tu era muito apaixonado por tal de Ancelotti.
1: Ancelotti. Tá, vamos começar por, tu quer que eu comece por qual parte? Vamos lá, então.
0: Por tudo que aconteceu, né, por mais de 210 milhões de brasileiros tristes, e eu estava dizendo hoje nos bastidores, né, Adriano, que eu não sei, eu estou com 60 anos de idade, não sei se eu vou ver ainda algum título da nossa seleção brasileira. E hoje, agora de tarde, né, Adriano, a gente via aí a tristeza do Cristiano Ronaldo, né, participou de 6 Copas do Mundo e não ganhou nenhuma, né? É, não é fácil, né? Saiu do campo chorando, né? Grande atleta.
1: Vamos lá, então.
0: Mas vai fazendo aí, que eu faço o contraponto aí, tá?
1: Vamos começar pelo Carlo Ancelotti. Não, primeiro, pelo ciclo de treinadores, tá? Os últimos 2 Copas do Mundo, 2 vezes com o Tite. Cara, o Tite não ganhou na seleção. Ah, ganhou a Copa América, sim. Mas nunca ganhou a Copa do Mundo. O nosso grande treinador foi dispensado do Cruzeiro esses dias atrás e foi dispensado do Flamengo depois que voltou. Queria treinar time da Europa, ele dizia.
0: Quem é esse dentro?
1: O Tite, atrás. Tite. Ciclos novos. Ciclo, tá? Acabou o ciclo Tite, pegamos quem? Dorival Júnior. Cara, Dorival Júnior, me desculpa, mano, não tem nem condição. Aí depois, antes do Dorival Júnior, veio o tal do Fernando Diniz. Cara, aí que é indignante. O Roger Flores me faz um programa no Sport TV, que é Boleiros, eu acho que é o nome do programa. Aí o Roger Flores me começa a dizer que o ex-treinador Fernando Diniz, os caras da Europa estavam vindo pra estudar o Fernando Diniz no Brasil. O dinizismo ganhou uma Libertadores porque o Inter do Cudê deu pra ele. Vamos se criar um pouco. Tá, passou isso aí, veio o Ancelotti. Cara, o Ancelotti uma Copa do Mundo. O Ancelotti me renova por mais 4 anos, ganhando 5 milhões. Sim, ele é o treinador da seleção, do Grêmio ganha 2, e daí? O que que muda? Agora vamos pro Brasil. Nico, pergunta. O Ancelotti chegou num período curto ali, né? Fez 4 amistosos e os jogos da Copa. Eu acho que o Brasil foi longe demais. Desses jogadores que foram, nós questionamos aqui, nós ficamos 6 meses antes da convocação, vai Neymar, vem Neymar, vai Neymar, não vai Neymar. Cara, eu falei aqui, num programa lá atrás, quando o Inter jogou na Vila Belmiro e ganhou do Santos no último minuto, quando o Neymar era ex-jogador. Não, o Neymar é Copa. Gente, é a quarta Copa do Neymar. Quarta, não foi a primeira. Quarta. Ele não ganhou nada. Ah, mas o Messi, sim. Como é que é a carreira do Messi? O Messi se cuidou. Cristiano Ronaldo, com 41 anos, se cuidou. Neymar quis o quê? Dinheiro. Só dinheiro. Abdicou o futebol. Pronto, ponto. Ah, porque o Neymar devia sair jogando. Sim, mas o Neymar não passa por mim, por ti, na corrida. Não passa. Infelizmente, ele é ex-atleta. Ah, mas podia bater o pênalti e fazer? Sim, podia. Provável, sim. Mas o Zico também errou pênalti. Entende? É assim, gente, o futebol. Falando da seleção brasileira, tá? Tudo começa errado no Brasil. Tudo. Primeiro, esses que a gente convocou agora para essa Copa do Mundo, talvez a gente aqui não elenque 5 a 6 nomes diferentes. O Rodrigo machucou, o Militão machucou, o cara do Chelsea lá, o João Pedro. Aí vão me dizer que o Pedro do Flamengo. Ok, mas vamos lá, vão me dizendo mais jogador. Quem que vocês queriam? Quem? Entende? Quem? Aí vamos para um outro lado. Não formamos mais lateral direito. O nosso lateral direito é o Danilo, que joga onde? Ah, no Flamengo. No Flamengo joga o Danilo. No centro do país. Os nossos dois zagueiros, os dois boneca. Não encosta em ninguém. Cara, o Marquinhos é a terceira Copa dele. Ele foi pro PSG, ganhou uma Champions agora. Ele tinha o time dele, há pouco tempo atrás, há anos atrás, quando o Messi ainda estava no Barça, tinha metido 5-1 neles fora de casa. Aí um zagueiro titular de seleção leva 6-2 em casa e cai fora. Ah, mas o Marquinhos era o PSG, grande coisa. Lá joga Doué, joga o Vitinha da seleção portuguesa, lá joga o Dembélé, lá joga... Gente, é diferente a coisa. Nosso lateral esquerdo, coitadinho, olha, não comprometeu, mas um feijãozinho com arroz. Só. Se tudo disser pra ele passar no meio de campo e chegar à linha de fundo, ele não vai cruzar nunca. Mas não comprometeu. Vamos lá pro nosso meio. O Bruno Guimarães até não perdeu o pênalti. Tá fazendo uma boa Copa do Mundo. Pronto, também é simples. Não temos um 10. O nosso 10 era o Paquetá até se lesionar. Mas quem é o Paquetá? Tava no West Ham, voltou pro Flamengo com o rabo entre as pernas. Por corrupção na Europa. Ah, mas o Paquetá joga no Flamengo. Mas, gente, o Vinícius Júnior é jogador top, mas numa posição, lá na dele, na ponta esquerda. Ele não é craque, ele é top. Craque é diferente. Joga na, qual que é, na posição dele, é o melhor do mundo. A velocidade, o drible, mas ele sozinho não vai ganhar. A bola que ele meteu pro Endrick. Ah, nossa, se é o Messi naquela bola, meu Deus, Messi meteu o balão. O Endrick errou o gol. Todo mundo, todos nós aqui no Brasil pediu o Endrick. O Endrick entrou e daí? O que que mudou? Então, gente, nós temos que às vezes parar. Onde é que tá o zero? Nossos clubes no Brasil são tudo quebrado. Tudo, a não ser o Flamengo e Palmeiras, o resto tudo quebrado. Nós devemos uma vela para cada santo. E ainda temos que abraçar o capetinha. Não tem, devemos uma vela para cada santo. O que que nós formamos hoje, Nico, no Brasil? Só ponta, só extrema. Por quê? Nós queremos vender jogador, nós estamos quebrado. Nós não formamos mais um zagueiro, um lateral direito, um goleiro. Não formamos, gente. Vamos ganhar a Copa como? No sonho? Não tem mais o Romário, não tem mais o Ronaldo, não tem mais o Ronaldinho Gaúcho, não tem o craque. O craque acabou. O craque acabou. E nós temos uma geração desgraçada, essa é a verdade. Com todo o respeito, é desgraçada essa geração.
0: Olha aquele gol que o Hendrick errou sozinho, de cara com o goleiro da Noruega, Adriano. O Romário nunca, o Ronaldo, o Romário nunca iam deixar. Eles faziam o gol, não tinha.
1: Mas isso que eu te digo, sabe,
0: nós...
1: essa geração, Nico, não é vencedora. Aquilo que eu cobro agora, ah, o Neymar, Cara, o Neymar é o atleta, né? É a quarta Copa do Mundo. O Neymar jogou no Barcelona, assim, junto com o Messi, o Suárez. Ele foi coadjuvante. Ele foi pro Paris Saint-Germain, o Neymar não ganha nada. Ele foi para a Arábia, o Neymar... O Neymar não joga bola em alto nível há 4 anos. Ah, mas vamos recuperar o Neymar. Não vamos recuperar o Neymar.
0: Tchau pra ele.
1: Entende? O Neymar não consegue decidir no Santos. Aí, é aquilo que eu te digo. Aí vamos decidir com o quê? Os nossos jogadores, infelizmente, vou te dizer mais. O Rafinha me dá uma entrevista antes da Copa que eles queriam estar de férias. E infelizmente, povo brasileiro, é verdade. Ninguém mais quer jogar na seleção, eles querem férias. Eles querem jogar onde eles ganham dinheiro. Nos clubes deles. O Rafinha quer jogar bem no Barcelona, o Vini no Real Madrid. É quem chega no final dos 30 dias e bota 5 milhões na conta. Ninguém mais tem vontade de vestir a camisa de seleção. Os nossos jogadores não botam bunda no chão, não dão... Os nossos zagueiros, boneca, não dão uma cacetada em ninguém. Se encostar neles, se eles encostarem, eles são capazes de olhar pro cara. Ah, desculpa.
0: Adriano, agora, aquele gol de cabeça do centroavante, como é que é o centroavante da Noruega? O Haaland?
1: Haaland.
0: Cara, aquilo é centroavante, aquilo que nós não temos mais. Depois
1: mas nós sabia.
0: Depois que Romário foi, depois que Ronaldo foi, nós não temos mais centroavante, nós não temos... Cara, o cara pulou, o zagueiro nosso encostou no cara, caiu longe, é fraco, sabe? É uma loucura, cara. Aquele baita daquele alemãozão pulou, cabeçou, golaço.
1: Nós sabia que o Haaland, em 3 chances, ele faz 2.
0: E o que fez, né?
1: Ele teve 4. Uma ele chegou atrasado. Das 4, 2 ele guardou o ponto. Nós perdemos o pênalti, perdemos esse gol com o Endrick. Aí assim, ó. Ah, mas não. Cara, nosso lateral direito, coitado, Danilo é reserva Flamengo. Tá morto.
0: É loucura, não tem como morto. Tu chegar.
1: E aí vou te dizer, é aquilo que eu falei agora. O Pato era melhor que todos esses jogadores da seleção. Só que o Pato abdicou do futebol pra grana. O Neymar poderia ter sido Messi, Cristiano Ronaldo, habilidoso.

0: Agora nós temos uma parada. Nós temos dois amistosos depois. Acho que é agosto, se eu não me engano.
1: Setembro.
0: Setembro é 23 e 26.
1: Setembro.
0: 23 e 26. Sabe onde é que é os dois amistosos, galerinha? Lá na Austrália. Os dois contra a Austrália. Tu acha que um jogador vai querer ir lá na Austrália jogar bola? Mas vamos. Por quê? Porque tem que ser com os times da Nike.
1: Quanto que a CBF vai ganhar?
0: Claro, é dinheiro.
1: É dinheiro. Tudo em cima.
0: Cara, olha os nossos últimos presidentes da CBF. Ricardo Teixeira, preso. O outro lá, preso. O outro não pode sair do Brasil. Esse que entrou agora, já metido em corrupção.
1: Não levou as mulheres pra lá? Esse...
0: É, amante, demonhedo, diabarado. Então assim, ó, nós não temos como cobrar.
1: É triste, nós temos longe do poder, né?
0: É aquilo que eu digo. Quantos estrangeiros... Outra análise, tá? Quantos estrangeiros jogam no Brasil por time? 7? Tá, beleza. Aí vamos de novo. Quem que é os melhores jogadores? Arrascaeta, Uruguai, Flamengo. Gustavo Gomes, zagueiro, Paraguai, Palmeiras. E os nossos, quem? Quem? Ah, mas o Pedro podia ir. Sim, podia, mas...
1: Não ia mudar nada.
0: Entendeu?
1: Não ia
0: então,
1: mudar
0: assim,
1: nada.
0: Então, assim, ó, é uma análise muito... Os nossos jogadores não querem mais vestir a camisa de seleção. Não arrastam bunda no chão. É um monte de bunda mole. Que só quer toque, toque, toque, toque. Cara, eu não sei o que o Ancelotti tem na cabeça pra vir pra cá. E também foi mal ontem. Mal! É aquilo que eu digo. Ah, mas aí eu vejo várias análises. Né? Por que que o Vini Júnior não botou a bola embaixo do braço, não bateu? Deveria ter batido? Era o craque do time? Sim! Deveria, concordo também. Ah, mas o Bruno Guimarães, por aproveitamento, ele bateu 4 pênaltis na carreira. 4! É aí que eu te digo, Nico. Pegar uma bola que nem aquela... Ó, nós falamos tanto mal nas últimas Copas aí que ganhamos, com Zinho no meio campo, em ceradeira. Malzinho era melhor que esses aí com 8 pés nas costas.
1: E Adriano,
0: amarrado?
1: Quando o cara foi bater o pênalti, a gente que jogou futebol e era outro nível lá atrás, quando o cara foi bater o pênalti, o que eu falei? Bate em cima. Tem aquele lateral do Grêmio, o Reinaldo, tá? Que foi lá pro Mirassol. Cara, ele bateu 20 pênaltis e não errou nenhum. Tudo na gaveta. Bateu em cima, goleiro nenhum não pega. Olha a maneira que o nosso rapaz foi bater aquele pênalti em meia altura. Não bateu no canto. Quer dizer, uma vergonha. Mas nós já sabia e a gente falava aqui no programa que a seleção brasileira... Quando foi convocada, nós não tinha futuro nenhum. Nós estávamos mentindo para nós mesmos, né, o povo brasileiro. E há 12 anos atrás, 20 anos atrás, Adriano, nós tinha, e eu falei aqui no programa, nós tinha casa com bandeira do Brasil, nós tinha gente comprando a camiseta do Brasil, o imitação não era, tinha aquelas de buzinar, flauta, nós tinha de tudo. Quer dizer, nós se reunia em 10, 20 para assistir o jogo. Lembra, Adriano? No teu bar, nós fomos lá assistir o jogo com picadinho, assistir a seleção brasileira. Lá no outro lado tinha, no balneário tinha. Quem que tinha ontem? Não tinha ninguém, gente. Tinha ninguém, sabe? Todo mundo em casa, perdeu, terminou. E nós sabíamos que o vexame... E digo mais, nós caímos fora ontem para não fazer esse povo, coitado, esse povo brasileiro, sofrer mais ainda. Sofrer mais ainda aquelas pessoas de idade que ainda gostariam de ver um Brasil campeão, né? Todo mundo desgostoso do que a gente viu nessa, olha, nessa tristeza dessa seleção brasileira que abalou o Brasil, essa juventude nossa. Eu tenho um filho de 17 anos, cara, não viu o Brasil ganhar nada ainda, entendeu? Nós estamos indo, tem geração passando, nós não vamos ver essa vergonheira que nós temos nesse Brasil. O Adriano Salustiano da Cruz, um grande abraço. Francisco Sadi da Rosa também, tá lá em Luzerna, o Sadi atravessou o rio e não volta mais. Ivan Carlos Chapuz, um grande abraço pro Ivan, lá no Suzana, o seu Antônio Henrique Miller, alemão Cacoal, opa, Rogério da Silva, né? Boa noite, está na escuta. O Robert Basso, goleiro aí da Madeireira Beal, que amanhã à noite. Amanhã à noite tem jogo. Fez uma grande partida na sexta-feira. O Adriano Salustiano da Cruz também manda um texto para nós. Diz que quem manda é o presidente da CBF.
0: É isso
1: e
0: aí.
1: E não o técnico. Então tá certo, é por aí mesmo, viu, Adriano? Não adianta. Eles convocam quem o presidente quer, quem os empresários.

0: que é para ganhar dinheiro em cima desses caras. Manuel Ribeiro, um grande amigo nosso, um goleiraço que passou aqui por Marcelino, já está falando aqui que não tem o que discutir, que a gente já sabia que não tinha futuro, isso é verdade. Clarice Conrad Riffel, boa noite também. O Cleomir Guedes, boa noite. A mídia de 2010 endeusando um jogador, graças a Deus esse ciclo foi, futebol é coletivo.
1: É verdade?
0: O Adriano também fala pra nós. O Adriano, ok, Ancelotti tem na cabeça pra treinar o Brasil. Fácil, 30 milhões num contrato na conta. Manuel, pênalti, até eu defendia. Com certeza, né, Manuel? Isso é verdade também, né? É, uma bola daquele jeito que bateu. E o que eu deixo pra vocês, e fico preocupado, tá? Nós temos quase 30 pessoas na live, Adriano, aqui, ó. Tá passando de 30 pessoas na live aqui no programa Show de Bola. O que que eu deixo pra vocês? O Ancelotti já tem o contrato dele até 2030, tá, gente?
1: Uhum.
0: O Ancelotti, pra vocês terem uma ideia, você que está em casa, você que labuta o mês inteiro pra ganhar 2, 3, 5, 7 mil, o Ancelotti ganha 150 mil por dia.
1: Boa, Nico, que agora eu quero chegar
0: 150 Boa. Mil por dia.
1: Tá,
0: são 5 milhões e 300 por mês. É. E se ele fosse tão bom assim, ele tava treinando a Itália. Ele tava lá na Itália, assim, ó, Telotti, é o Telotti.
1: Não,
0: lá.
1: Mas eu não. Ó, eu vou te dizer.
0: O que ele vai fazer no Brasil agora, tá, não?
1: Eu vou te dizer que eu ainda não questiono o trabalho. Eu posso questionar na próxima Copa, nessa ainda não tem como. Talvez ele mudou mal ontem, concordo também. Agora eu vou te dizer mais, tá? Vamos lá. Tu falou do salário do Ancelotti. O do Grêmio ganha 2 milhões de real por mês. Onde é que tá o Grêmio? O do Inter ganha 1 milhão e 200. Onde é que tá? O do Palmeiras ganha 3,5. Gente, o futebol, milhões, virou troco. Troco, infelizmente.
0: Tá, mas daí nós temos endividado, Grêmio claro. Endividado, enterrado.
1: Mas isso aí os dois estão com salário atrasado.
0: E essa vergonha não vai acabar nunca?
1: Mas aquilo que eu vou te dizer. Nico, vem cá. O Inter, ano passado, quando tem a lesão do Fernando, volante... O Inter traz o Richard, certo? O Richard ganha 450 mil mensal. 400, vou botar aqui. 400 mil mensal, ok? 400 mil real ganha o Richard. O Richard jogou ano passado, em 13 ou 14 meses do Internacional, ele jogou 15 minutos. Ele ganha 400 mil mensal. 400. Então, se for em 15 meses, ele tem 4, 6 milhões, quase. 4...
0: É, 6 milhões.
1: 6 milhões, tá? Tem o Richard. Pra só treinar. Cara, qualquer jogador no Brasil puxou o meião pra cima, ergueu o calção a 1 milhão. O Douglas, o William, final de carreira no Grêmio, 1 milhão e pouco. O Borré, que foi embora do Inter pro River, 1 milhão e 800. É isso, infelizmente, gente. O Inter me vendeu um jogador de meio, eu nem me lembro, o Gabriel Carvalho, lembrei, na hora aqui. Por 100 milhões de reais, o Gabriel Carvalho não vai jogar nunca na vida dele mais, esqueçam. Aquilo que eu digo pra vocês. Cara, se alguém puder ir no YouTube ver a entrevista do Cafu sobre Alexandre Pato, vai lá e veja. O homem chegou no Milan, era um touro. Batia Maldini, vinha, não pegava. Vinha Niesta, não pegava. Vinha Cafu, não pegava. Chegou lá, pegou a dona do filho do Silvio Berlusconi, filho do dono da Itália. Bola, vai jogar os panga. Aquilo que eu te digo. Ah, o Neymar, nós falamos tanto, Neymar. Craque, craque. Mas não se cuidou. A vida toda. Aí, o Messi. Sim, mas o Messi cuidou. O Messi preparou. Cristiano Ronaldo saiu hoje, mas se preparou com 41 anos. Tá jogando ainda em alto nível? Foi para a Arábia lá, não sei, para a Arábia? Tá ganhando o campeonato, o Neymar foi também, voltou embora. Então, gente, nós temos que ser mais realista.
0: E para encerrar a seleção brasileira, o fiasco foi feito, não tem perspectiva de futuro nenhum, como o Adriano falou. Essa gurizada que tá vindo agora nos times... Já faz 17, 18, 20 anos, já estão vendendo lá pra cima, já vão atrás do troco e não querem mais saber de nada, gente. Então assim, ó, o futebol nosso, aí tu vê aquele Cabo Verde, rapaz, você vê aquele Cabo Verde, aquela gente jogando com a emoção, com a garra, com a vontade, sabe? E nós, milionário, nosso time, mercenário, E olhe bem, Cabo Verde enfrentando a Argentina de taco a taco, né? O goleirinho, Manico, vozinha, com quantos anos?
1: 40. É 11 contra 11.
0: Rapaz do céu.
1: Olha aqui, ó. Eu leio aí um. Só leio os últimos aí que eu vou fazer uma análise aí das pessoas que estão na live. Mais um aqui.
0: É, o Leandro Borba tá conosco também, o Borbinha, né, Borbinha? Ê, mundo velho. O Valdoir Pelicer diz aqui pra nós, por isso que eu dei risada, né? Ei, Valdoir, boa noite. Tava ruim assistir o Brasil, imagina agora assistir a dupla Grenal. Então, é realmente mesmo, né?
1: Eu ia fazer um comentário com ele agora
0: pra sobre essa. Pra encerrar o ano de 2026, tu já imaginou, né? Eu sou colorado, tem gremista. Nós descer os dois pra segunda divisão, Brasil eliminado, nós fora... Entendeu? E ó, não tá longe, hein?
1: Os dois
0: e
1: vão brigar. Tá longe, hein? O Grêmio perdeu pra Chapecoense um amistoso ontem. Perdeu?
0: Quanto?
1: 2-1, acho. Então, assim, ó.
0: Lá na Chapecoense?
1: É, não tá longe, gente. É isso que eu tô dizendo pra vocês. Nós só estamos trazendo o jogador. O Inter contratou o Maripã, zagueiro.
0: Maripã.
1: É.
0: E o Guilherme, e o Maripã. Grêmio vendeu o zagueiro que tinha, o piazão bom aqui, né? Vendeu. Pra Itália, né?
1: Manico, por que
0: fazer que eles... dinheiro.
1: Tá, pra fazer dinheiro? Eles têm que pagar salário, têm que pagar as dívidas?
0: Sim, mas e onde é que foi todo o dinheiro do Grêmio? Né? Todo o dinheiro que o Grêmio tinha, a arena é deles, ingresso é deles, jogador vendeiro, Marques Pão, o homem do arroz, quer dizer, aí tem que vender um prata da casa, agora o zagueiro, pra fazer dinheiro. Rapaz, fazer dinheiro, tudo bem, eu sei. Onde é que tá? Nunca vai ter... uma auditoria nesses clubes? Não existe auditoria, não existe ninguém que manda nesses clubes. Eles estão acima de tudo.
1: Mas aquilo... Ó, Nico, vem cá. Eu vou lá, contrato aqui o Bacinho pra ir no gol. O Bacinho, tá? Lá da Madeireira Bial.
0: 3 milhões por mês.
1: Não, Bacinho, eu vou assinar contigo por 700 mil. Pega 500, me dá 200, vamos fazer um contrato de 4 anos.
0: 10 jogador desse... dá 2 milhões por mês. Tá, cara, aí os times enterrados.
1: Ó, faz um contrato de no máximo um ano e meio com o cara. Dois, no pau brabo. Agora fazer contrato de 4, 5 anos. O Inter trouxe o Cleiton Sampaio da segunda divisão portuguesa. Ele não quer sair do Inter. Ele recebe bem. Quem que vai querer pagar 200 mil pra uma lenda daquela? Ele tem um contrato de 5 anos, amigo.
0: E o Borré fez pra 3 anos com o River Plate lá, né? Agora eu tava vendo, o Borré fez pra 3 anos. O Borré... é, de repente lá também dá certo, né, Adriano? Porque aqui no Inter não foi pra frente.
1: Mas aquilo,
0: né,
1: que eu te digo, quantos treinadores teve o Borré no Inter? Os 3, 4.
0: Do céu. Mãe do
1: Quem
0: céu.
1: Que é os companheiros do Borré? Não, qual que é o nosso armador? Qual que é o nosso. Nós não tínhamos um volante até agora?
0: A bola não chega no cara.
1: Nós, nós não tínhamos um volante até agora? Aí tu pega o Carboneiro e quer ir embora. Todo mundo quer ir embora, os caras não recebem, amigo.
0: Não recebe isso aí?
1: Não recebe.
0: E o Carboneiro tá jogando, o pessoal quer. Meus amigos, Adriano, seleção brasileira, então encerramos, vamos para um bloco comercial aí, vamos mandar um abraço aí pro Laurindo Basso, tá lá em Coronel, Neri Félix, o presidente da comunidade daí do Gorete, né, que vai ter bocha lá sábado também, o Jorginho do Couto, grande abraço, meus amigos de Marcelino, sem falar de seleção, uma vergonha, a dupla Grenal, pior ainda, então assim, não temos muita esperança. B, vamos para um bloco comercial e depois vamos voltar com a bocha aí, que o pessoal da bocha tá entrando na live aí. Um abraço.
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3: 20 horas e 32 minutos.
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0: Estamos voltando. O Leandro Borba tá acompanhando. Délcio Menche lá no Gorete. O Valmir Tuiuiu lá em Concórdia, gente. Que maravilha, que maravilha. Mas, meus amigos, nós estamos com o Campeonato Municipal de Bocha de 2026. E tivemos, então, o campeonato, para você que está assistindo o programa, escutando o programa, nós tivemos a chave A e a chave B com 7 equipes cada um. Classificou 4 da A, 4 da B. Primeiro com o quarto, segundo com o terceiro. Nós tivemos as primeiras partidas e neste sábado que passou nós tivemos a partida de volta, a partida que classificou as 4 equipes para começar já neste sábado. Neste sábado já começa a primeira partida da semifinal, tá? Nós tivemos então o San Caetano na primeira partida venceu a Independência do Suzana por 2-0 aqui em San Caetano e no sábado já ganhou a primeira partida ali, então já classificou a equipe do San Caetano. A Gorete tinha vencido a primeira partida da Santa Lourdes lá na Gorete, ganhou por 2-0, a Gorete tinha feito 17 bochas. No sábado estivemos ali com o Gilei, inclusive o pai dele estava junto conosco, cunhado dele lá de Curitiba, um grande abraço pro meu amigo lá de Curitiba. E a Santa Lourdes ganhou as duas, mas a equipe da Gorete fez 18 bochas, que era o que precisava para se classificar. Primeiro, gente, é número de pontos e bocha, então deu 2-2 e nas bochas a equipe da Gorete levou uma bocha de vantagem. E também a equipe do Teixeira Soares, a primeira ganhou 2-0 do Três Fazenda lá em Pinhal e sábado perdeu a primeira aqui e ganhou a segunda, classificando-se a equipe do Teixeira Soares. E lá no Ivan Chapuz, primeiro jogo lá no Paraíso deu 1-1 e no sábado o Ivan venceu as duas partidas aqui na cancha dele no Suzano. Então ficou para a próxima fase, ficou Gorete contra a equipe do San Caetano. Primeiro jogo será lá no Gorete, já neste sábado, dia 11, e depois a partida de volta, né? Lá em San Caetano. Também a equipe do Ivan, por ter a melhor classificação da fase anterior, o Ivan pegou a equipe do Teixeira Soares, então, neste sábado, aqui no Teixeira Soares, Teixeira Soares contra a equipe da cancha de bocha do Ivan Chapuz e depois faz as partidas de volta. Daí desses 4 já sai 2 finalistas do campeonato de bocha de 2026. Eu vou passar para vocês um pequeno áudio das 4 equipes classificadas. Para quê? A gente pedir um áudio para eles, porque muitas vezes a internet chega, tá chovendo e coisa, a internet a gente não conseguiria falar com algum deles. E eu conversei então com o Andrei, o cabritinho lá da equipe da Gorete, que mandou um recado também para todos os bochófilos. Vamos lá, Bebe.
1: Opa, Nico, tudo certo? Primeiramente, estamos feliz por ter conseguido entrar na comunidade do Santa Lourdes, uma equipe forte. E agora vamos à frente, hein? Em busca da vitória. Vamos jogar aí contra a comunidade São Caetano em casa, hein? Comunidade forte também, time bom. Convidamos o pessoal aí que quiser assistir o jogo, sábado lá. Comecemos o campeonato meio mal, se classificamos meio em quarto lugar ali. E jogamos contra a comunidade de Santa Lourdes, tinha feito uma boa campanha, se classificou em primeiro lugar, mas devemos sorte no jogo. E agora vamos à frente, hein? Em busca da vitória.
0: Beleza, esse foi o Andrei, o cabritinho da equipe da Gorete. E também, né, a Gorete que pega a equipe do San Caetano, eu vou agora reproduzir o áudio também, que o Ricardinho também manda um alô pro pessoal, né? Equipe do San Caetano, que é o último campeão municipal de 2025. Vamos lá então com o Ricardinho, capitão de bocha lá de San Caetano.
2: Boa noite, Nico. Boa noite, ouvintes do programa Show de Bola. Estamos entre os 4 finalistas. O jogo do próximo final de semana é com a equipe da Gorete. A nossa expectativa quanto ao próximo jogo é sempre a melhor possível. A bocha é uma tradição forte da nossa comunidade. Então a gente entra em cancha para competir sério, buscando a vitória em cada partida. Nosso objetivo principal é representar bem a nossa comunidade, que torce por nós, jogando com dedicação e sempre mantendo respeito com o adversário. O campeonato até o momento está muito bom, bem organizado, com quatro times bem preparados. Nenhuma partida é fácil. Todas as equipes estão focadas na vitória, o que torna cada jogo um desafio. A equipe de São Caetano pretende manter um ritmo de jogo apresentado até agora, visando alcançar mais uma vitória para assim chegar à grande final. O público pode esperar muito empenho da linha São Caetano. Além da disputa pelo troféu, a participação da torcida também é importante. A competição mostra a integração entre as comunidades do nosso município. Quero aproveitar o espaço e mandar um abraço aí para todo mundo da linha São Caetano, que está na torcida por nós, em especial ao Serginho, que é o presidente da nossa comunidade. Contamos aí com toda a torcida aí e participação de todos aí no próximo jogo. Boa noite aí, abraço a todos.
0: Esse foi o Ricardinho, então, da comunidade aqui de São Caetano, né? O primeiro foi o Andrei lá, o Cabritinho lá do Gorete, né? O seu Rico também. E também mandar um abraço pro presidente lá da comunidade da Gorete, que é o Neri Félix, né? E toda aquela diretoria que a gente já teve a oportunidade de ir lá também. Já estivemos na comunidade de São Caetano como CMD e com certeza será um grande jogo de bocha. Um na Gorete no sábado e depois a volta ali em São Caetano. E também temos o confronto, né? Teixeira Soares recebe em casa a equipe do Ivan Chapuz. Eu falei também com o presidente ali, que é o Taylor Franz, e também o capitão de bocha ali do Teixeira Soares, né? O qual vou reproduzir agora o áudio dele do Júlce, tá? O Júlce que é o da comunidade do Teixeira aí, o capitão de bocha, um grande abraço, tá escutando nós aí.
3: Opa, Nico, tudo certo? Abraço a todos aí. Cara, o que falar do campeonato, né? A gente tá indo bem, tá? Conseguindo umas vitórias boas aí. A gente sabe agora que nessa próxima fase o time do Ivan Chapuz não é um time fraco, é um time bom, vem vencendo todas também. Então a gente já tá se preparando, porque não vai ser uma partida fácil, vai ser uma partida complicada. Mas jogo é jogo, né? Vamos lá sábado, vamos jogar. Porque a gente sabe jogar e não tem muito o que falar, né? Desejar um bom jogo a todos, né? Sempre uma equipe respeitando a outra, né? Em primeiro lugar, isso, né? E vamos jogar, né? A gente entrou para participar, para brincar e temos indo longe. Vamos ver agora para frente como é que vai ser. Mas é isso aí.
0: Esse foi o Júlce, né, dando recado aí da comunidade do Teixeira Soares. E também, né, o Teixeira que sábado recebe a equipe da cancha de bocha do Ivan Chapuz, tá? O Ivan Chapuz é um guerreiro. O Ivan é um guerreiro, corre, como todas, né, as equipes que participaram, né, gente? O Ivan tá sempre lá, tem a cancha dele, os colegas dele que jogam bocha com ele. E o Ivan Chapuz, ano passado, também chegou entre os quatro, né? O Ivan Chapuz disputou o título ano passado. E também o Ivan dá o seu recado também. O Ivan fala também para todas as pessoas sobre o campeonato e o time do Ivan Chapuz do Suzana. Vamos lá, B.
4: Boa noite, Nico. Boa noite aos ouvintes do programa Show de Bola. Na primeira fase, Nico, a gente foi bem, fez bons jogos aí. Conseguimos chegar agora entre os quatro finalistas. A expectativa é boa, né? Esperamos fazer um bom jogo aí contra a equipe do Teixeira Soares, que é uma grande equipe, né? E sair de lá com um bom resultado aí para decidir em casa. O campeonato tá bom. Parabéns aos organizadores aí, Gilei, Nico, enfim, a todos envolvidos.
0: Então tá aí, pessoal, representante, é o dono do time do Ivan Chapuz, junto com os colegas, as pessoas que ajudam ele, também é o presidente lá do São Caetano, né? O nosso amigo Serginho, quem falou foi o Ricardinho, enfim, a gente foi 12 jogos na primeira fase, 6 em casa e 6 fora, depois mais dois jogos, tá? Então assim, ó, o campeonato de bocha a gente tem acompanhado, eu e o Gilei, procurado acompanhar. No sábado agora que passou, a gente esteve na Santa Lourdes e depois fomos lá para a cancha do Ivan. E o que que a gente deixa no ar para vocês? O que que a gente pede às quatro equipes? Quem manda dentro da cancha, gente, é o juiz da partida. Então, a Gorete vai receber o San Caetano. O juiz lá será do San Caetano, tá? Conversa os dois capitão com o juiz e ali vocês vão definir o rumo da partida. E cabe a diretoria da Gorete, né? Se tiver um Adriano lá na torcida, meio tomou demais, incomodando o presidente, chega lá e diz, olha, aqui não, né? Na batida tem que fazer silêncio. Então, dentro da cancha é o juiz e fora é o representante da comunidade. Presidente, né? No caso, lá na Gorete, o pessoal da Gorete, lá em San Caetano, aqui no Teixeira, o pessoal do Teixeira, e lá no Ivan, com o Ivan Chapuz. Nós vamos tentar acompanhar, tá, gente? Nós vamos tentar acompanhar, vamos participar, mas a gente pede também a compreensão, o campeonato tá tão bonito, e digo pra vocês, de 12, sobrou 8, de 8, sobrou 4, de 4, vai sobrar 2, ninguém ganha na marra, a bocha é tão bonita, que às vezes tu acha que é fácil, lá fora é fácil a gente opinar e a gente vê tantas, né? Tantas coisas, não é discussão, joga aqui, ponteia lá, bate ali, tá no livre, não tá no livre, vamos bater, quer dizer, enfim, eu só peço porque assim, ó, nós estamos fazendo o possível, tá? Pra gente transmitir, tá? Uma partida esse final de semana e mais uma na semana que vem e se organizando para transmitir as duas partidas da final. Então, gente, a gente vai levar isso aí para muita gente e o nosso campeonato sempre foi bom e será bom. O CMD está atento, o CMD estará atento e estará ao lado das quatro equipes e também já parabenizando, tá, gente? As equipes que não passaram de fase. Foram ordeiras, foram equipes bacanas também. Perdemos, não cai o mundo, sabe, gente? O Campeonato Municipal de Bocha é top. Só quem comanda tem que puxar a rédea, tá, gente? É a tua equipe, é a tua cancha que está em jogo. E isso depois do campeonato, o que vai acontecer depois do campeonato? As amistosas, os quadrangular, né? Os torneios internos, os campeonatinhos de, né? E isso faz parte. Tu tem que fazer bocha pra angariar pessoas, pra angariar amizade. E isso é muito importante. Também, então, mandar um abraço, muito forte, um abraço lá, pessoal.

0: da Gorete, pessoal de São Caetano, pessoal do Teixeira Soares e também o pessoal do Ivan Chapuz, porque agora o campeonato ficou nas mãos de vocês quatro. As outras equipes tentaram. A primeira fase tinha 14 equipes, ficou 8, né? Agora ficou 4 e com certeza as outras equipes estarão nas canchas se dividindo aí para assistir, para acompanhar o campeonato municipal de bocha, tá, gente? Então, com certeza será a primeira partida dessa semifinal. A Gorete recebe o São Caetano a partir das 14h lá na Gorete, né? E aqui no Teixeira Soares, o Teixeira Soares recebe a equipe do Ivan Chapuz. A equipe da Gorete ficou em 4º lugar na primeira fase e a equipe do São Caetano ficou em 3º na chave A, tá? E o Teixeira Soares ficou em 2º da chave A e o Ivan, 1º da chave B. Então, vejam bem, tá chegando aí as finaleiras do Campeonato Municipal de Bocha. Um grande abraço para vocês e estaremos junto com vocês nessa reta final do Campeonato Municipal de Bocha. Adriano.
1: Esqueci aqui duas informações. A primeira, Jorge Jesus será o novo treinador da seleção portuguesa. O Martínez pediu demissão hoje, provavelmente Jorge Jesus. E a pior, Nico, eu tinha esquecido durante a seleção. Donald, tu viu essa última dos Estados Unidos?
0: Mandou anular o cartão vermelho.
1: Mandou anular do já vou dizer aqui de quem é o nome dele.
0: É um atacante dos americanos, uh-huh, lá. É ele, o velho não tem, né, cara? O velho ligou e mandou lá. Não tem.
1: Não, cara, não existe isso, né? Contra a Bélgica, o jogo daqui a pouquinho.
0: Centroavante, Balogun.
1: Balogun.
0: Isso aí. Isso, Trump pede a FIFA, pede FIFA libera para jogo, atacante expulso, o Balogun.
1: Os Estados Unidos, só voltando um pouquinho, que eu tinha perdido esse foco, os Estados Unidos é uma vergonha pra Copa também, né? Primeiro, o árbitro aquele não pode vir, porque era moreno. Né?
0: Meu Deus do céu.
1: Aí depois o Irã tinha que todo um tendel para entrar nos Estados Unidos. A Rússia é punida do esporte porque pratica guerra contra a Ucrânia. E os Estados Unidos contra o Irã, não. Não, é. Cara.
0: E aí manda tirar o cartão ainda,
1: não,
0: né?
1: Não, é por isso que eu digo: o futebol tá perdendo a graça. Não é só o esporte. Mas vamos falar, Nico, então, da grande semifinal do futsal amanhã. Grande primeiro jogo aí, grande jogo, hein? Grande jogo amanhã.
0: É, mas vamos falar também da sexta-feira que passou, tá?
1: Sim, sexta-feira que passou. Por aí.
0: Nós tivemos as 8 equipes, tá? Primeiro contra o oitavo, segundo com o sétimo, terceiro com o sexto e quarto com o quinto. E na sexta-feira nós tivemos o primeiro jogo Madeireira Beal 4, Liverpool 3. Grande jogo, tá, gente? Jogo de cartão vermelho, jogo de cartão amarelo, aquele jogo de decisão. Depois tivemos a APS e a Associação Coronel. Que jogo fez essas duas equipes? Que jogo fez a equipe da APS? Que venceu a equipe da Associação Coronel por 3-1, né? Dizendo a vocês que a equipe da APS é uma equipe praticamente gurizada, só tem o Ovelha e o irmão dele.
1: O Dil e o goleiro.
0: O Dil e o goleiro Dani. O restante, né, agurizada aí da APS 3-1. No primeiro jogo classificou a Madeireira Beal, no segundo classificou a APS, no terceiro a Odonto Farma, líder popular, venceu a Locomotiva Esporte Clube por 5-1 e também classificou, e no último jogo da noite a Panificadora Marçal perdeu para o Clube Concórdia por 3-1.
1: Atual campeã se despediu.
0: Atual campeão se despediu do campeonato. O goleiro René, da equipe do Clube Concórdia, fez a melhor partida do campeonato dele. Grande defesa. O René, que é uma pessoa simples, humilde, fez, né? Depois do jogo eu falava com ele, ele dizia: Nico, às vezes a gente joga demais, às vezes a gente não consegue. Mas enfim, foi 4 grandes partidas no Campeonato Municipal de Futsal. E amanhã à noite, gente, amanhã à noite nós já teremos jogo. Tá? Amanhã à noite, vejam bem, anotem aí, terça-feira amanhã, sexta-feira agora e Na outra sexta-feira é a final do Campeonato Municipal de Futebol de Salão. E amanhã à noite nós teremos então, tá, gente? LP no feminino, LP de Erechim contra a equipe da Sofec. O vencedor vai jogar contra a Gruta na final do feminino, tá, gente? Depois nós teremos a categoria veteranos, Madeireira Beal veterano contra a equipe do Ipiranga de Santana, Posto da Amizade, lá de Pira.
1: Jogo transmitido.
0: Jogo transmitido, tá, gente? Depois nós teremos também no veteranos, Viadutos Futsal e contra a equipe da Associação Atlética Pudim. Grande jogão
1: jogo de futebol. Jogo transmitido.
0: Jogo transmitido pela IG Transmissões. E, vejam bem, quarto jogo da noite foi o vencedor do jogo 1, que é a Madeireira Beal do Livre, contra o vencedor do jogo, do terceiro jogo, que é a Odonto Farma, líder popular. Então,
1: jogo transmitido também. Três jogos futsal, amanhã.
0: Jogão, vamos transmitir o terceiro, quarto e o quinto, tá, gente? Amanhã, então, no ginásio da comunidade evangélica.
1: Qual que é o primeiro, então?
0: Primeiro é LP Erechim contra Sofec no feminino.
1: Tá.
0: Tá? Esse a gente não vai transmitir amanhã, tá?
1: Tá, correto.
0: Depois, então, temos Madeireira Beal no veterano.
1: Segundo...
0: contra Ipiranga de Santana.
1: Ah, segundo, terceiro e quarto nós iremos transmitir.
0: O segundo, terceiro e quarto,
1: justamente. Perfeito.
0: Madeireira Beal, veterano contra Ipiranga de Santana. Viadutos Futsal, veterano contra o Pudim. Madeireira Beal contra a Odonto Farma, também amanhã no quarto jogo da noite. Depois nós vamos ter rodada na sexta-feira, inclusive na sexta-feira teremos a final do Sub-16, tá, gente? A PS Marcelino e CMD de Maximiliano.
1: Vamos bom? Tentar transmitir, né, Nico?
0: É, e na sexta-feira que vem, gente, dia 17 de julho, marque na agenda de vocês que é a grande final do Campeonato Municipal de Futebol de Salão de 2026. E assim, então, estamos chegando, né, Adriano? Final da bocha, final do futebol de salão e agradecendo, né, todos os nossos patrocinadores do programa Show de Bola, também a todos vocês que estão engranjados aí na bocha, no futebol de salão e pro segundo semestre, agora aí já vem campeonato de futebol 7.
1: Vôlei.
0: Vôlei.
1: Um abraço para minha esposa, né, que tá lá em Aratiba hoje. Beijo, amor, te amo, então. Fazer uma média também preciso.
0: Ah, mas tem que ser na rádio, beleza.
1: Claro, beleza. Tudo sempre,
0: né? Faz o casamento, mata um boizinho e vamos fazer, então, né? Faz o casamento aí, mata um boizinho e fizer uma grande festa, né?
1: Começou?
0: coisa boa, rapaz do céu.
1: Falando no esporte, ó, mais uma, ontem uma boa notícia aqui também pra região, né? Nós estamos sem dupla Grenal e Ipiranga ganha o jogo do Paysandu. 1-0 em casa.
0: 1-0 em casa. Já tá um ponto do G8, viu?
1: É, mas dos 6 jogos que tem, Nico, ainda, 3 em casa, 3 fora, precisa fazer no mínimo 10 pontos pra classificar.
0: Então tem que ganhar as 3 em casa e 1 fora. E
1: empatar uma fora. É.
0: É, o Ipiranga. É, o Ipiranga parece aqueles DKV, né, Adriano? Ronca, ronca, anda e depois dá uma parada, né? Ele saiu bem na competição, né? Depois. É, não é fácil.
1: O nível
0: não é fácil,
1: da Série C, né? É difícil, né, Nico?
0: É
1: um nível. O Paysandu, onde você ganha, é líder. Então
0: justamente.
1: É muito
0: de quem entrega?
1: Do Paysandu.
0: Do Paysandu aqui. Rapaz, que jogaço. Olha quem tá conosco. Sara Runk, né? Sara tava no sábado lá na cancha do Ivan Chapuz, né? Ô, Sara, um abraço pra ti, um abraço pro teu pai, aí pra toda a família, tua mãe, né? E todo aquele pessoal maravilhoso. A gente, o que dá pra dizer, Adriano? A gente tem passado nas canchas o carinho que esse povo tem por nós. É, o Gilei tá escutando o programa também, né, Gilei? A gente tem andado, então chegamos nas canchas, eu de casaco vermelho e o Gilei de casaco vermelho, ele já sabe, lá vai, já tá vindo os dois do CMD, aí a gente vai lá para compartilhar, para ver, e estamos lá, né, para auxiliar as comunidades, para levar o esporte adiante, né, gente?
1: Os dois então, Leandro de chácara,
0: é, o Gilei. Mas o carinho que a gente tem. Também quero mandar um grande abraço lá, pessoal da Santa Lourdes. E especialmente, né, aquelas mulheres que fizeram um sábado junino. A bocha era de um lado e do outro lado, então, tinha festa junina. E adivinha o que aconteceu, Adriano? Me convidaram pros quitute, né? Tava lá todo o pessoal da Santa Lourdes, inclusive a Felo veio lá da Pitoca também, né? Pessoal ali do Suzana também. estavam lá? Cachorro quente, bolo, Adriano, pipoca, homem do Deus, tava maravilhoso lá na comunidade da Santa Lourdes. Ô, Adriano, aqui eu tirei a foto com ela, com a mesa toda recheada lá. Depois tu disse que eu ganho as coisas, que eu vou nas coisas. Tá aqui, ó. Tá aqui a foto minha, né?
1: Enchendo o buchinho.
0: Olha só a mesa farta lá e a gente acompanhando também, né, a festa junina lá da comunidade de Santa Lourdes, com todas as pessoas lá. É, rapaz, tudo certo, tudo legal. Também eu quero deixar um abraço especial, né, gente, para todas aquelas equipes da Bocha que começaram o campeonato e que não conseguiram chegar entre os quatro. Mas todos são vencedores, todos são bons. O ano que vem tem mais. O ano que vem eu vejo, assim, uma evolução boa na Bocha. Eu vejo o nosso, que já está praticamente quase confirmado, que os quatro times esses aqui vão jogar com os quatro de viadutos. Tipo, nós fizemos um intercâmbio o ano passado, né? O primeiro lá de viadutos com o quarto daqui, o quarto daqui, o terceiro daqui com o segundo, e nós vamos fazer novamente. Então, mexe as comunidades, mexe, rapaz, as cranchas de Bocha também, a Margarete Ribeira Bugra, né? Um abraço pro Marco Velho. O Marco Velho...
1: Tá com nós lá sempre.
0: O Marco não tá, Marco já sabe, né? Amanhã tem rodada, o Marco vem com a bicicleta dele e vai lá com nós, lá do lado da transmissão, Rodrigo Gafuri, lá no belo Cascavel, Paraná.
1: Abraço pro Rodrigo.
0: Grande abraço pro Rodrigo, né? Pai, pra mãe também lá. Pessoal, muita gente no programa Show de Bola e nós então, com o Adriano, com os patrocinadores, a gente consegue levar até vocês, não esquecendo, né? 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Não vi a Sara essa semana, final de semana
1: ela não apareceu. Eu falei com ela ontem.
0: Eu acho que ela não apareceu sábado por causa do frio. 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
0: 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Boa noite, estou enviando um abraço para esses dois amantes do esporte, o Nego da Gaita, né? Faz o programa lá na Rádio Clube de Machadinho, nossa co-irmã lá de Machadinho, né? O Nego faz um programa ao vivo com aquela gaita Neide acompanhando ele. Grande abraço pra você, Nego. Grande abraço. O Regis Brum lá em Canoas. Ô, Reginho. Tá lá tomando um vinhote, né? Comendo um tortei com galinha desfiada lá em Canoas e escutando, assistindo aí o programa Show de Bola. Um abraço aí pra toda a família. E Adriano?
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0: 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E, Adriano, convidando o pessoal então para amanhã à noite, nós temos a rodada do futebol de salão, gente. Quatro jogos, inclusive um jogão de futebol, que é o último jogo da noite. Madeireira Beal e a equipe da Odonto Farma, Líder Popular.
1: Sai a primeira finalista amanhã, né?
0: Amanhã sai o primeiro finalista para
1: sexta-feira categoria livre.
0: Da categoria livre. Também tem decisões amanhã no veterano, tá, gente? Tem decisão no veterano. Madeireira Beal e Ipiranga de Santana também. Quem perder tá fora. E Viadutos Futsal veterano, e o Pudim também perdeu, tá fora, gente. Então assim, ó, amanhã vai pro ginásio, pega a tua cuia, pega a tua pipoca, pega